0: sujeita a multa diária de R$100 mil. Reportagem Luana Karen.
1: O Google removeu do YouTube 46 canais e 11 vídeos criados por meio de inteligência artificial com falsos médicos para disseminar desinformação, promessas de curas e tratamentos sem comprovação científica.
2: Outros 32 canais e 4 vídeos já estavam disponíveis quando a notificação chegou à empresa. 2 canais foram desmonetizados.
1: Segundo o Google, os canais foram excluídos por violações às políticas da plataforma, fraude e roubo de identidade.
2: O pedido para retirada do conteúdo foi feito pela Advocacia Geral da União.
1: Centro Nacional que vai centralizar notificações sobre possíveis crimes cibernéticos contra crianças e adolescentes.
2: A estrutura ligada à Polícia Federal vai receber, analisar e encaminhar os casos às autoridades responsáveis.
1: Saiba mais com Graziela Mendonça.
3: O Ministério da Justiça e Segurança Pública publicou uma portaria que estabelece como serão recebidas e encaminhadas as notificações sobre possíveis crimes contra crianças e adolescentes no ambiente digital. A Polícia Federal vai centralizar esse trabalho por meio do Centro Nacional de Proteção à Criança e ao Adolescente. As empresas de tecnologia deverão comunicar situações de risco crível, iminente ou em andamento em até 12 horas. Casos onde há indícios de material de violência contra criança e adolescente terão prazo de 72 horas ou de até 7 dias, dependendo da ocorrência. A empresa também terá que retirar o conteúdo do ar imediatamente e guardar o material e os registros necessários para ajudar nas investigações. Os relatórios serão analisados e encaminhados às autoridades responsáveis, como as polícias, o Ministério Público e a Agência Nacional de Proteção de Dados. A portaria também autoriza a criação de uma força integrada para combater o crime organizado no ambiente cibernético, inclusive casos de violência sexual contra crianças e adolescentes. Graziela Mendonça para a Voz do Brasil.
1: Autoridades brasileiras se reuniram hoje com um representante de comércio dos Estados Unidos para mais uma tentativa de diálogo sobre as tarifas impostas pelo governo norte-americano.
2: Com presença do ministro do Desenvolvimento, Indústria, Comércio e Serviços, Márcio Elias Rosa, e do ministro das Relações Exteriores, Mauro Vieira, o encontro ocorreu durante a reunião de ministros do Comércio do G20, grupo que reúne nações desenvolvidas e emergentes, e também a União Europeia e a União Africana.
1: Durante a reunião, os ministros reafirmaram a disposição do Brasil de avançar nas soluções que afetam o comércio bilateral.
2: O governo norte-americano deve encaminhar nas próximas semanas um documento com uma proposta para possível acordo, como explica o ministro do Desenvolvimento, Márcio Elias Rosa.
4: Apresentamos de novo para eles nossos argumentos, quão injustas e indevidas são as tarifas que são impostas ao Brasil na atualidade e a necessidade de superá-las. Eles assumiram o compromisso de nos encaminhar nas próximas semanas um documento das discussões daqui para frente. Conseguimos alcançar um ponto de convergência. É necessário que tenhamos um escopo definido para aquilo que possa vir a ser no futuro um acordo comercial entre Brasil e Estados Unidos.
1: Mais de 3 mil moradias poderão ser construídas em 3 estados a partir da destinação de 28 imóveis da União para projetos habitacionais.
2: Os imóveis são prédios para serem revitalizados ou terrenos para construção de moradias, localizados em 12 estados e no Distrito Federal.
1: São Paulo é o estado com maior número de concessões. São 7 para a construção de 1.325 unidades.
2: A ministra da Gestão e da Inovação e Serviços Públicos, Esther Dweck, que fez a entrega nesta quarta-feira, comentou a iniciativa.
5: A gente conseguiu mapear vários imóveis, terrenos ou prédios que tinham um potencial de habitação e colocamos à disposição a partir de um edital específico do Minha Casa Minha Vida Entidades com a oferta desses imóveis. E a partir disso houve todo o processo de seleção. São várias etapas, né? A seleção já foi anunciada alguns meses atrás, mas agora é uma etapa importantíssima que nesses 28 imóveis a gente faz a cessão do direito real de uso, que é justamente para começar agora o processo de, se for um prédio, de fazer o retrofit, se for um terreno, começar a construção.
1: Populações de comunidades quilombolas de todo o país passam a ter atendimento dentro do Sistema Único de Saúde com foco em necessidades específicas.
2: Já estão valendo as regras da nova Política Nacional de Saúde Integral da População Quilombola.
1: A medida tem o objetivo de combater as desigualdades históricas no acesso aos serviços e garantir direito à saúde nesses territórios.
3: Política de proteção à saúde.

0: A saúde da população quilombola avança com a assinatura da portaria que institui a Política Nacional de Saúde Integral da População Quilombola no último dia 15 de setembro. A norma é mais um passo na atenção integral e para o enfrentamento das desigualdades em saúde da população quilombola. Com a portaria publicada, a política de saúde será integrada ao SUS. Agora, ela será implementada nos territórios. Para isso, é preciso elaborar o Plano Operativo Nacional, que deverá detalhar prioridades, metas, indicadores, responsabilidades e mecanismos de acompanhamento e avaliação. A norma garante ainda que o reconhecimento da população quilombola para fins de atenção à saúde independe da situação de regularização fundiária ou de titulação do território. Daniele Popov para a Voz do Brasil.
1: O subsistema de saúde indígena, responsável por atender os povos originários diretamente nas comunidades e aldeias, está completando 27 anos.
2: É por ele que são realizados, por exemplo, mutirões de atendimento para consultas e exames.
1: A experiência foi levada recentemente por uma comitiva brasileira ao México, país que pretende adotar modelo semelhante no Sistema Único de Saúde.
2: Nós conversamos sobre tudo isso com a secretária especial de saúde indígena, Lucinha Tremembé, hoje mais cedo. Acompanhe. Secretária, bem-vinda à Voz do Brasil, é um prazer ter a senhora conosco. A senhora participou, né, secretária, da comitiva brasileira que esteve no México apresentando o nosso modelo aí de saúde indígena. Conta pra gente, então, o que o Brasil mostrou aos mexicanos e por que esse encontro aconteceu?
3: Eu que agradeço o convite. Sim, estive compondo a comitiva do ministro na semana passada e a gente foi apresentar o SUS, o Sistema Único de Saúde. O México vai implantar, vai ser o segundo país que vai implantar um Sistema Único de Saúde, né? Assim, a exemplo do nosso SUS. E a gente também apresentou o nosso SASI-SUS. Que já é uma, se o SUS já é uma iniciativa, algo que é único, imagina um subsistema específico para os povos indígenas. Então a gente fez essa apresentação e saímos de lá com vários compromissos, inclusive de compartilhamento de mais informações, que o México ficou muito interessado de também implantar algo semelhante a um subsistema. Eles disseram que não do formato, porque realmente como vai ser um sistema único agora lá, seria, eles disseram, não, a gente não vai fazer algo tão grande, mas ter uma secretaria, aliás, um departamento que vai tratar de todas as políticas e a saúde estará dentro.
1: Pois é, assim como o Brasil, o México é um país com uma população indígena grande e com grande influência em diversas áreas da sociedade, né? A troca de experiências com mexicanos pode nos ajudar? De que forma?
3: Pode sim. A gente até falou isso na nossa apresentação, que a gente tinha muitas, algo muito parecido, que era a população, evidentemente, né? A gente tem população indígena aqui, tem população indígena lá, e a gente tinha coisas distintas que a gente poderia se compartilhar. No caso do Brasil, a gente tem um subsistema específico hoje, que já atua com política específica para a assistência à saúde dos povos indígenas do Brasil, e o México, mesmo não tendo um subsistema, mesmo não tendo no sistema único, mas eles atuam com a medicina tradicional. Então, eles têm várias estratégias, várias expertises, experiência. Inclusive, eu tive a oportunidade de ir visitar um dos centros tradicionais, muito interessantes. Trabalham com parteiras tradicionais, trabalham com a medicina alternativa. Então, isso é que a gente quer agregar entre os dois países.
2: Vamos falar um pouquinho, secretária, dos mutirões de atendimento à saúde indígena. Então, a gente teve um agora sobre os Yanomami, né? Com consultas, exames especializados lá na terra indígena Yanomami. A CESAI tem feito ações assim em outras terras indígenas também. Como é que são os resultados desses mutirões?
3: Sim, sim. A CESAI tem feito, fez um cronograma para fazer mutirões em vários DSEIs de todas as regiões do Brasil.
2: DSEIs são os distritos de saúde indígena, né?
3: Isso, os distritos sanitários especiais indígenas. Nós temos 34 no Brasil. Então a gente fez um cronograma que abrangesse aí todas as 5 regiões do Brasil, olhando principalmente para a fila de espera e para o que os mutirões iriam ofertar: saúde da mulher, a oftalmologia, exames. Então a gente olha para essa fila e aí a gente organiza esse cronograma. A gente já fez em vários outros de 6, agora a gente encerra amanhã. Hoje a gente está encerrando no Yanomami, trazendo aí várias estratégias para um território que a gente tem um primeiro centro de referência também, que inclusive a ação está sendo realizada nesse centro de referência no meio da Amazônia.
1: Como a senhora falou, né, tem ocorrido ações específicas para a saúde da mulher também, inclusive com rastreio de câncer de colo de útero. Essas ações costumam ser bem recebidas pelas indígenas? Os mutirões ajudam a prevenir e tratar doenças?
3: Muito bem recebido. Eu tenho participado, inclusive, de algumas ações, tenho ido lá, conversado com as lideranças, com os profissionais, e o quanto a gente sai satisfeito de ouvir dos usuários que estão lá, deles terem recebido o serviço, e isso mitiga realmente o tempo de espera, mas também deles estarem saindo de suas aldeias para poderem ir para a cidade grande, que é esse o propósito também da gente levar assistência para dentro desses territórios, para que eles se desloquem menos ainda para as cidades grande.
2: Agora, o Sistema de Atenção à Saúde Indígena está completando 27 anos, né, secretária? Ao longo desse período, o que a senhora destacaria como as políticas mais importantes e os aprimoramentos que ocorreram aí nessas quase 3 décadas?
3: Nosso subsistema de atenção à saúde indígena, 27 anos. A gente olha para trás e vê realmente que é muito tempo e que temos muitos avanços, né? O subsistema foi realmente um grande avanço de ter se criado um subsistema específico dentro do Sistema Único de Saúde, porque mesmo o nosso Sistema Único de Saúde, ele traz a integralidade, a universalidade, mas a gente olha para a questão da equidade. Então, por isso que foi pensado, trazido, né, ser criado um subsistema, e aí esse subsistema ele trouxe políticas específicas, embora que a gente aplique os programas que usuais do Sistema Único de Saúde, mas quando eles são aplicados dentro dos territórios indígenas, eles trazem um outro formato.
2: Sofrem adaptações, né?
3: Adaptações, porque aí ele se adapta a questões territorial, a questão cultural, a forma de organização dessa população. Então isso já é um diferencial muito grande. Não é à toa que é uma saúde diferenciada, que tem um subsistema específico para isso.
1: Muito bem, nós conversamos com a secretária de Saúde Indígena do Ministério da Saúde, Lucinha Tremembé. Muito obrigado por sua entrevista aqui à Voz do Brasil.
3: Eu que agradeço.
2: Receitas de medicamentos que até então eram emitidas apenas em papel, agora também poderão ser feitas de forma digital a partir desta quarta-feira.
1: A novidade faz parte de uma nova etapa do Sistema Nacional de Controle de Receituários da Anvisa, que passa a oferecer funcionalidades para a emissão e o controle digital das receitas.
2: A mudança amplia as opções de prescrição e mantém o controle sobre medicamentos sujeitos a regras especiais. Confira na reportagem.
4: Algumas receitas que antes eram feitas somente em papel, agora também poderão ser emitidas eletronicamente. A mudança não significa o fim das receitas físicas, nem torna obrigatória a versão digital. A nova etapa amplia as opções de prescrição nas farmácias e drogarias. Entre as principais novidades está a emissão eletrônica das notificações de receita, como as de cor azul e amarela, que eram emitidas somente em papel. O analista de pesquisa João Paulo Ribeiro conta que foi atendido em uma teleconsulta e recebeu uma receita eletrônica e fala sobre as vantagens desse tipo de prescrição.
5: No fim das contas eu achei super prático, porque diminui a quantidade de papel para carregar depois da consulta, né? Diminui a quantidade de documento para guardar.
4: O novo Sistema Nacional de Controle de Receituários foi criado pela Agência Nacional de Vigilância Sanitária, Anvisa, para centralizar a gestão da numeração e ampliar o controle das receitas utilizadas na prescrição de medicamentos sujeito a controle especial, como explica o diretor da Anvisa, Tiago Campos.
6: Reúne a gestão da numeração dos receituários em uma base nacional única. Isso permite acompanhar o percurso da receita desde a sua emissão até o registro da utilização pela farmácia ou drogaria, com base padronização e rastreabilidade.
4: Para a coordenadora do Grupo Técnico de Vigilância do Conselho Federal de Farmácia, Luciana Calil, o novo sistema de prescrição vai ajudar a evitar a falsificação de receitas e melhorar o acesso das farmácias às informações.
7: Nós temos muitas receitas falsificadas que são feitas de forma ilegal e de forma eletrônica. Isso não vai ser possível, porque essa numeração ela é controlada pela vigilância e ela é associada ao CPF e ao número de registro do prescritor.
4: É bom lembrar que as receitas em papel continuam válidas e podem ser utilizadas de acordo com as regras aplicáveis a cada tipo de medicamento. A implementação do Sistema Nacional de Controle de Receituários, o SNCR, acontece de forma gradual até 29 de outubro de 2026. Mais informações sobre o novo sistema de receituários podem ser obtidas em gov.br/Anvisa. Reportagem Cleide Lopes.
2: Neste mês, o Inmetro promoveu uma operação para fiscalização de produtos infantis em lojas físicas e virtuais.
1: O objetivo é que a diversão seja segura e não acabe em acidente.
2: Conheça agora algumas dicas dos critérios que devem ser observados e o que fazer em caso de dúvidas ou denúncias.
8: Na hora de escolher um brinquedo, a segurança das crianças deve vir em primeiro lugar. Para prevenir riscos, o Inmetro, Instituto Nacional de Metrologia, Qualidade e Tecnologia, realizou durante o mês de setembro a Operação Criança Segura, que fiscaliza produtos infantis em lojas físicas e virtuais. O assessor da Diretoria de Avaliação da Conformidade do Inmetro, Leonardo Rocha, orienta os pais a verificarem a presença do selo de identificação da conformidade antes da compra.
9: Se aquele selinho que tem a marca do Inmetro junto com a marca do organismo de certificação responsável pela avaliação de conformidade.

0: Precisa aquele selinho que tem a marca do Inmetro junto com a marca do organismo de certificação responsável pela avaliação de conformidade.
1: Se as informações estão em português e a classificação etária indicada na embalagem. O assessor do Inmetro, Leonardo Rocha, alerta para a diferença entre a indicação e a restrição de idade.
0: A indicação, ela tem relação com aspectos cognitivos. A criança, ela tem uma idade que vai permitir a ela aproveitar ao máximo aquele brinquedo. É diferente da restrição, que tem relação com segurança da criança. Aquele brinquedo, ele é restrito, ele é proibido para a criança naquela faixa etária.
1: Outra dica é dar preferência ao comércio formal. Nas compras pela internet, o consumidor pode solicitar imagens do produto ou da embalagem, bem como o número de registro, quando for o caso. Denúncias podem ser feitas ao Inmetro por meio da plataforma Fala BR ou pelo telefone 0800-285-1818. Já os acidentes de consumo podem ser registrados no endereço SIMAC, com S e C mudo no final, .inmetro.gov.br. Reportagem Pablo Mundim.
2: Até 18 de outubro é possível contribuir com as regras do programa Selo Verde, que certifica produtos e serviços quanto à sustentabilidade ambiental.
3: A iniciativa também ajuda a garantir a competitividade dos produtos brasileiros no mercado internacional.
2: Podem participar fabricantes, prestadores de serviços, entidades representativas, especialistas, consumidores, órgãos públicos e demais interessados.
3: As sugestões podem ser enviadas por meio da plataforma brasilparticipativo.presidente.
2: E essas foram as notícias do governo federal.
3: Uma realização da Secretaria de Comunicação Social da Presidência da República.
2: Com produção da empresa Brasil de Comunicação.
3: Fique agora com o Minuto do TCU. Em seguida, as notícias do Poder Judiciário e do Congresso Nacional. Boa noite.
2: Boa noite para você. Até amanhã.
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6: O Tribunal de Contas da União analisou as medidas para melhorar o controle e o rastreamento de armas de fogo no Brasil. A auditoria monitorou ações do Ministério da Justiça, Polícia Federal, Exército e Secretaria Nacional de Segurança Pública. A fiscalização aponta problemas na integração dos sistemas e no acompanhamento de armas apreendidas, furtadas, roubadas ou extraviadas. O ministro relator do processo, Éder de Oliveira, falou sobre os resultados do trabalho.
7: A conclusão, senhor presidente, é que essa matéria de alta relevância ainda necessita de ações mais incisivas dos ministérios e órgãos correspondentes para melhorar o controle e a rastreabilidade das armas de fogo no Brasil.
6: O tribunal vai continuar acompanhando o cumprimento das medidas. Saiba mais em tcu.gov.br.
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9: Ministro Gilmar Mendes destaca imparcialidade do ministro Fachin no primeiro ano à frente do STF.
10: Justiça Eleitoral explica como consultar o local de votação para o pleito de domingo.
9: WhatsApp é citado como meio de assédio eleitoral em 37% das ações na Justiça do Trabalho.
10: Boa noite, eu sou Marcela Luiza.
9: E eu sou Walter Lima.
10: No início da sessão plenária de hoje, o ministro Gilmar Mendes, decano do Supremo Tribunal Federal, homenageou o ministro Edson Fachin pelo primeiro ano à frente da corte.
9: Gilmar Mendes destacou como marcas da gestão do ministro Fachin a imparcialidade, a serenidade e o compromisso com a preservação da estabilidade e da identidade institucional do tribunal. Vamos ouvir um trecho.
11: Em um ambiente de temperatura elevada, Vossa Excelência tem mantido o tom sóbrio, a palavra medida e o comprometimento integral com a manutenção da constância, da tranquilidade e do ethos decisório do Supremo Tribunal Federal.
9: O decano do STF também ressaltou que a gestão de Fachin tem se pautado pela Constituição e que essa diretriz tem orientado a atuação do ministro na condução da corte.
10: O plenário do Supremo decidiu hoje, por unanimidade, que servidores que assumem cargo público em outro ente federativo, sem interrupção do vínculo com a administração, têm direito de optar entre o regime de previdência complementar e o regime previdenciário anterior.
9: O tema servirá de parâmetro para

0: casos semelhantes em todo o país. Marcelo Della Libera.
1: O caso concreto diz respeito a um servidor público municipal do Rio Grande do Sul. Ele questionava uma decisão da Justiça Federal que negou o direito de permanecer na sistemática previdenciária anterior à instituição do regime de previdência complementar dos servidores federais. O servidor alegava que deveria ter o direito de opção reconhecido porque já havia ingressado no serviço público municipal em fevereiro de 2008 e não houve interrupção do vínculo com o serviço público. O relator é o ministro Edson Fachin, que decidiu atender ao pedido feito pelo servidor. Os demais ministros seguiram o entendimento do relator. Assim, o plenário, por unanimidade, decidiu que servidores municipais, estaduais e distritais que ingressaram no Serviço Público Federal após a instituição da Previdência Complementar têm o direito de optar pelo regime anterior.
2: O primeiro turno das eleições 2026 é neste domingo. Você já sabe onde vai votar?
3: O repórter Fábio Ruas explica como consultar o local de votação.
4: Pode ser de forma presencial ou pela internet. Pela internet, dá para consultar pelo aplicativo e-título. É só acessar a opção Onde Votar. Vai aparecer o local de votação com endereço, zona e seção eleitoral. Também dá para acessar pelo computador, no site tse.jus.br ou na página do TRE do seu estado. Quem preferir, pode procurar cartórios eleitorais, centrais de atendimento ao eleitor e postos do Tribunal Regional Eleitoral de cada estado.
2: O WhatsApp aparece em 37% das ações sobre assédio eleitoral, analisadas pela Justiça do Trabalho.
3: E com o uso das redes sociais, esse assédio não fica apenas no ambiente do trabalho. Samanta Flor.
5: A pesquisa analisou 138 processos de todo o país. Além do WhatsApp e das redes sociais, foram identificados outros aplicativos de mensagens e plataformas usadas pelas empresas. Entre as provas apresentadas à Justiça estão mensagens digitais, áudios, documentos e depoimentos de testemunhas. Desde maio de 2023, a Justiça do Trabalho já registrou mais de 800 processos relacionados a assédio eleitoral.
2: STJ decide que Justiça Brasileira não pode julgar pedido de indenização de ex-jogador de futebol argentino contra produtoras do jogo eletrônico FIFA Soccer.
3: O atleta alegava uso indevido da imagem dele no jogo, que também é vendido no Brasil. Fátima Uchoa.
6: Para o STJ, a simples comercialização do jogo no varejo brasileiro não torna o Judiciário Nacional competente para resolver o caso, já que o ex-jogador mora fora, nunca atuou por clubes brasileiros e as empresas que criaram o jogo eletrônico são sediadas na Holanda e no Reino Unido. A relatora foi a ministra Nancy Andrighi.
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2: Uma boa noite.
3: E até amanhã.
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9: Eu sou Humberto Pinheiro e estes são os destaques de hoje do Jornal do Senado, que começa agora. Medida provisória do Desenrola 3.0 começa a tramitar no Congresso. Senado pode votar confisco de bens usados em crimes sexuais e tráfico de menores. Estatuto do Ribeirinho será tema de debate na Comissão de Meio Ambiente. Boa noite. O Congresso Nacional vai analisar a medida provisória que criou o programa Desenrola 3.0. Serão beneficiados os brasileiros que tiverem dívida não paga com banco, órgão público, comércio ou prestador de serviço em geral. O programa vai durar até o dia 30 de junho de 2028 e tem como objetivo facilitar a quitação desses débitos e limpar o nome dos consumidores. Repórter Alexandre Campos.
10: De acordo com a MP, serão destinados 15 bilhões de reais para que a União compre a dívida dos credores originários com pelo menos 90% de desconto e renegocie diretamente com os devedores, repassando repassando o mesmo abatimento recebido. O senador Oriovisto Guimarães, do PSDB do Paraná, lembrou que a medida vai ser boa para os credores, que irão receber um valor por uma dívida difícil de ser recuperada, e para os devedores, que ficarão com o nome limpo na praça.
11: É claro que isso vai atingir um número enorme de pessoas, se estima que vai facilitar a vida em torno de 15 milhões de pessoas.
10: O texto editado também prevê medidas do Conselho Monetário Nacional para garantir a transparência de produtos financeiros ofertados no mercado e a melhor tomada de decisão pelos consumidores quando vão contratar algum empréstimo ou comprar um bem ou serviço, por exemplo.
9: A Comissão de Segurança Pública pode votar, após as eleições, o projeto de lei que autoriza o confisco e a destinação de bens móveis e imóveis utilizados na prática de crimes de tráfico e contra a dignidade sexual de crianças e adolescentes. A matéria também pune quem cede imóveis ou apoia esses abusos. A reportagem é de Bruno Lourenço.
12: A proposta diz que veículos, embarcações e imóveis de quem comete ou colabora com delitos de exploração sexual e tráfico infanto-juvenil poderão ser apreendidos, confiscados e revertidos para fundos públicos de assistência e proteção à infância. A senadora Damares Alves, do Republicanos do Distrito Federal, ressaltou durante a análise do projeto de lei na Comissão de Direitos Humanos a importância de agir contra o patrimônio de quem pratica ou contribui para a exploração de crianças e adolescentes.
13: A responsabilidade por esses crimes não recai somente nos atores, mas alcança os partícipes, como medida dissuasória, aqueles que prestam auxílio na prática delituosa. Por exemplo, aquele que empresta a casa para que uma criança seja explorada sexualmente, que empresta o hotel para que uma criança seja explorada sexualmente.
12: Depois da Comissão de Segurança Pública, a proposta, que surgiu da CPI dos Maus-Tratos, segue para a Comissão de Constituição e Justiça.
9: Já a Comissão de Meio Ambiente pode realizar um debate antes de votar o projeto que cria o Estatuto do Ribeirinho. O pedido do debate ainda precisa ser aprovado pelos senadores. Repórter César Mendes.
14: O Estatuto do Ribeirinho busca assegurar políticas públicas em áreas como saúde, infraestrutura e atividades produtivas para as comunidades tradicionais do Brasil que vivem às margens de rios, lagos e igarapés. Mas o senador Zequinha Marinho, do Podemos do Pará, pediu um debate antes da votação para analisar os critérios de identificação dessas áreas, a forma de comprovar o uso tradicional e os procedimentos de cadastro das comunidades. Para o senador Jaime Bagatoli, do PL de Rondônia, o debate pode reunir informações técnicas, jurídicas e administrativas para definir critérios mais claros, evitando futuros conflitos.
15: Nós temos diversos proprietários com documentos de área, nós temos que dar segurança jurídica também às pessoas, mas sabemos o direito que os nossos ribeirinhos têm.
14: O pedido do debate sobre a criação do Estatuto do Ribeirinho precisa ainda ser aprovado na Comissão de Meio Ambiente.
9: Um novo projeto em análise no Senado propõe a criação do programa Jovem Aprendiz Digital. O texto prioriza estudantes da rede pública e jovens em situação de vulnerabilidade. Repórter Pedro Pincer.
16: A formação deverá abranger ferramentas de trabalho e comunicação, análise de dados, fundamentos de programação, segurança da informação, comércio digital e uso responsável da inteligência artificial. Os conteúdos serão adaptados às atividades e ao nível de desenvolvimento do aprendiz. Terão prioridade estudantes e ex-alunos de escolas públicas, jovens em situação de vulnerabilidade social ou de famílias inscritas no Cadastro Único, pessoas com deficiência e grupos com menor participação nas ocupações digitais. O projeto prevê o aproveitamento de laboratórios, unidades móveis, plataformas de ensino e instrutores do Sistema S, inclusive em municípios do interior. Os contratos do programa contarão para o cumprimento da cota de aprendizagem já prevista na CLT. Microempresas e empresas de pequeno porte poderão aderir voluntariamente.
9: E uma nova lei sancionada pelo presidente da República reduz os tributos das empresas que oferecem proteção às seguradoras. A primeira fase da implementação das regras será em 2027, com outra etapa prevista para 2030. Repórter Marcela Cunha.
17: As seguradoras podem contratar outras empresas para dividir os custos das indenizações que precisam pagar aos clientes. São as chamadas resseguradoras, que ajudam a cobrir esses gastos, por exemplo, quando uma enchente atinge muitos imóveis segurados ao mesmo tempo. Uma nova lei reduz a tributação das resseguradoras sediadas no Brasil. A intenção é melhorar as condições dessas empresas para competir com as estrangeiras e fortalecer os setor no país. A partir de janeiro de 2027, a contribuição social sobre o lucro líquido, a CSLL, cai de 15% para 9%. Relator do projeto no Senado, o senador Camilo Santana, do PT do Ceará, explicou que a diferença de tributação favorece a contratação de resseguradoras no exterior.
18: As resseguradoras estrangeiras muitas vezes operam em jurisdições com regimes tributários mais competitivos. Essa assimetria desestimula a manutenção do capital no Brasil e incentiva o envio de prêmios de resseguro para o exterior, gerando saída de divisas.
17: A partir de janeiro de 2030, as resseguradoras também deixarão de pagar o adicional de 10% do imposto de renda.
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9: A Justiça Eleitoral e a Polícia Civil de Santa Catarina tomaram uma iniciativa pioneira para garantir o voto livre e seguro das mulheres vítimas de violência doméstica. Nas eleições de 2026, quem tiver medida protetiva poderá votar numa sessão diferente da conhecida pelo agressor. Quem explica essa mudança é a repórter Raíssa Abreu.
22: O Tribunal Regional Eleitoral de Santa Catarina entendeu que a regra da transferência temporária de eleitores, o voto em trânsito, poderia valer para que mulheres com medida protetiva mudassem temporariamente seus locais de votação. É o que explica o coordenador de gestão do cadastro eleitoral, Carlos Gerber.
23: Houve uma interpretação que a mulher com medida protetiva, ela tem a sua liberdade, a sua acessibilidade, o seu acesso aos locais mais restritos, e isso poderia impedir por uma razão de segurança pessoal dela de deixar de votar.
22: De acordo com Gerber, a ideia está sendo levada ao Tribunal Superior Eleitoral, que pode estender a possibilidade a todo o país nas próximas eleições. Se você precisa de apoio ou orientação sobre medidas protetivas, a Central de Atendimento à Mulher funciona 24 horas pelo telefone 180. Em caso de emergência, ligue 190.
9: Com trabalhos técnicos de Eliseu Caires, o Jornal do Senado fica por aqui. Acompanhe agora as notícias da Câmara dos Deputados. Boa noite e até amanhã.
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24: Câmara aprova prioridade para mães solo no Sistema Nacional de Empregos.
25: Proposta institui política para ampliar ações de saúde nas escolas públicas.
24: Projeto de lei busca melhorar condições de emprego para jovens indígenas.
25: Boa noite. Avança na Câmara proposta que visa aprimorar as condições de emprego para jovens indígenas. A repórter Maria Neves traz mais informações sobre a iniciativa.
26: A Comissão da Amazônia e dos Povos Originários e Tradicionais da Câmara aprovou o projeto do deputado defensor Estélio Denner, do União de Roraima, que institui programa de emprego e formação para jovens indígenas. Dentre as vantagens previstas para empresas que contratarem indígenas entre 19 e 29 anos, está a redução de 50% na contribuição para a Previdência Social sobre o salário do do novo empregado. O benefício será concedido por até 36 meses. Empresas que aderirem ao programa terão outras vantagens, como prioridade na participação em programas e editais federais de inovação e desenvolvimento regional. A contratação de jovens indígenas também contará como critério de desempate em licitações públicas. O texto aprovado determina que o poder público deverá promover a qualificação técnica e profissional de jovens indígenas por meio de cursos gratuitos. Para isso, prevê parcerias com órgãos e entidades públicas de educação e com o chamado Sistema S, que inclui, por exemplo, SESI e SEBRAE. A execução do programa terá de contar com organizações indígenas registradas. O projeto também prevê que as empresas forneçam aos trabalhadores indígenas informações claras sobre seus direitos trabalhistas com respeito às suas especificidades culturais e linguísticas. Sempre que possível, o programa deverá utilizar materiais bilíngues. O projeto que institui o Programa de Emprego e Formação para Jovens Indígenas ainda será avaliado pelas Comissões de Finanças e Tributação e de Constituição e Justiça. Se aprovado, poderá seguir para o Senado. Da Rádio Câmara de Brasília, Maria Neves.
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0: Jefferson Rodrigues, do PSDB de Goiás, defende a aprovação de proposta que reforça a proteção à liberdade religiosa e aos locais de culto. Autor da matéria, ele assinala que o objetivo é impedir interferências indevidas do poder público no funcionamento interno de igrejas.
25: Jefferson Rodrigues cita decisões judiciais recentes que teriam limitado o conteúdo de pregações, situação que o deputado caracteriza como censura prévia. Ele afirma que manifestações baseadas na doutrina de cada religião não podem ser consideradas ilegais sem análise de eventual abuso.
0: Doutor Ismael Alexandrino, do PSD de Goiás, é autor de projeto que cria classificação etária específica para desenhos animados e animações digitais para crianças. A proposta estabelece faixas para menores de 2 anos, de 2 a 4 anos e de 4 a 6 anos.
25: Segundo o doutor Ismael Alexandrino, o objetivo é proteger as crianças dos riscos de conteúdos inadequados e orientar pais e responsáveis. O projeto também obriga plataformas digitais a verificar a idade dos usuários, auditar conteúdos infantis e ajustar os sistemas de recomendação.
0: Rui Falcão, do PT de São Paulo, sugere a realização de audiência pública para discutir relatos de perseguição a ativistas e dirigentes que defendem os direitos do povo palestino. O deputado é um dos autores de requerimento apresentado à Comissão de Direitos Humanos da Câmara.
25: Rui Falcão assinala que o encontro deve abordar denúncias de censura e intimidação contra pessoas que se manifestam sobre o conflito entre Israel e Palestina. Ele ressalta a importância da liberdade de expressão e da preservação do debate sobre violações de direitos humanos.
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19: Relações Exteriores.
0: Dani Cunha, do PL do Rio de Janeiro, destaca a importância da Frente Parlamentar Mista em apoio à integração União Europeia-Mercosul para o acompanhamento da implementação do acordo comercial entre os dois blocos. A deputada avalia que o grupo tem contribuído para o avanço do tratado.
25: Dani Cunha lembra que o acordo reduz tarifas de importação e amplia as oportunidades de comércio entre os países do Mercosul e da União Europeia. Ela defende que o Congresso siga de perto os efeitos das novas regras sobre os setores produtivos brasileiros.
0: Nicolete, do PL, pede ao governo melhorias na infraestrutura e na capacidade operacional dos postos de fronteira de Roraima. O deputado entende que a iniciativa vai melhorar o comércio exterior e ampliar a integração econômica de Roraima com a Venezuela e a Guiana.
25: Nicolete observa.

0: que o crescimento da produção agropecuária e agroindustrial roraimense causa gargalos que dificultam a expansão das exportações. Entre as medidas sugeridas por ele estão a modernização dos postos de fiscalização e a desburocratização para a liberação de cargas.
1: Transportes. Comissão mista aprova a medida provisória que institui linha de crédito para entregadores e motoristas, incluindo o transporte escolar. A reportagem é de Emanuele Brasil.
2: A comissão mista, que analisa a medida provisória que institui linha de financiamento para entregadores, motociclistas e ciclistas, aprovou o relatório da deputada Amanda Gentil, do PP do Maranhão. A proposta alcança profissionais cadastrados em plataformas digitais há pelo menos 6 meses e que tenham feito no mínimo 100 corridas ou entregas. A linha de crédito também vale para motociclistas profissionais com vínculo empregatício formal e pelo menos 6 meses de exercício da atividade. O financiamento poderá ser usado para comprar motocicletas, motonetas, ciclomotores, flex e bicicletas elétricas produzidas no Brasil ou vinculadas a projetos de investimento produtivo nacional. Caberá ao Ministério do Desenvolvimento, Indústria, Comércio e Serviços definir os fabricantes e a lista de marcas e modelos. O texto aprovado autoriza o uso de recursos do Fundo de Investimento de Infraestrutura Social para financiar a renovação da frota e investimentos relacionados ao transporte urbano e para reduzir os riscos das operações e ampliar a oferta de crédito. O arranjo prevê a cobertura de garantia do Fundo Garantidor de Operações e do Fundo Garantidor para Investimentos. A relatora acolheu 6 das 14 emendas apresentadas ao projeto do Poder Executivo. Entre as alterações está a que inclui os profissionais do transporte escolar entre os beneficiários da linha de crédito. O relatório também autoriza os bancos a adotarem sistema de pagamento flexível para as operações. A regra permite a cobrança de parcelas com valores diferentes no início e no final do financiamento, com o objetivo de facilitar o acesso ao crédito pelos trabalhadores. A deputada Amanda Gentil explicou o objetivo das alterações.
3: A gente tem um espaço para poder trazer uma análise de crédito um pouco mais sensível para o trabalhador que está ali na ponta e para que ele consiga fazer o uso desse financiamento.
2: O texto segue agora para análise dos plenários da Câmara dos Deputados e do Senado. Da Rádio Câmara de Brasília, Emanuele Brasil.
0: Milton Vieira, do Republicanos de São Paulo, pretende tornar obrigatório o uso de lacre físico de segurança nas placas de motocicletas, ciclomotores, triciclos e quadriciclos. Ele acredita que a medida dificulta a remoção e a clonagem das placas, facilitando a identificação dos veículos.
1: O projeto de Milton Vieira determina que o lacre seja inviolável, numerado e rastreável, sem substituir os mecanismos digitais de identificação já utilizados. A proposta também prevê multa e remoção do veículo que circular sem o dispositivo ou com lacre adulterado.
0: Fábio Chioquete, do União de Santa Catarina, propõe que motoristas flagrados dirigindo embriagados, mas sem causar acidentes com vítimas, não sejam presos em flagrante. A proposta permite que a polícia registre apenas um termo circunstanciado de ocorrência no local da abordagem.
1: De acordo com Fábio Chioquete, a medida busca desburocratizar a atuação do poder público e evitar prisões desnecessárias. Segundo o autor, a intenção é reduzir a sobrecarga do sistema carcerário e concentrar os esforços policiais e judiciais nas ocorrências mais graves.
4: Trabalho.
0: A Câmara aprovou um projeto que garante atenção especial à mãe solo no Sistema Nacional de Emprego. A repórter Paula Bittar acompanhou a votação.
5: A Comissão de Constituição e Justiça da Câmara dos Deputados aprovou um projeto que garante atenção especial às demandas das mães solo no Sistema Nacional de Emprego, SINE. O texto aprovado estabelece o atendimento especial para viabilizar a participação dessas mulheres em oportunidades de trabalho, emprego, renda e empreendedorismo. O projeto também define que, caso não sejam preenchidas as vagas reservadas a mulheres em situação de violência doméstica e familiar, o saldo deverá poderá ser destinado sucessivamente a mães solo, mulheres em geral e público em geral. De acordo com a autora da proposta, a deputada Laura Carneiro, do PSD do Rio de Janeiro, as mães solo enfrentam dificuldades estruturais no mercado de trabalho e muitas acabam recorrendo à informalidade. A proposta, que garante atenção especial às demandas das mães solo no Sistema Nacional de Emprego, segue agora para análise do Senado. Da Rádio Câmara de Brasília, Paula Bittar.
4: Previdência.
1: Fábio Macedo, do Podemos do Maranhão, defende a aprovação de proposta que regulamenta a aposentadoria especial dos agentes comunitários de saúde e de combate às endemias. O texto estabelece idade mínima de 52 anos para homens e 50 para mulheres, com pelo menos 20 anos de atividade na função.
0: Fábio Macedo ressalta que a medida assegura integralidade para que o benefício corresponda à remuneração recebida no momento da aposentadoria, além de paridade com os profissionais da ativa. A proposta também considera o período de readaptação funcional como tempo de efetivo exercício.
4: Consumidor.
1: Paulo Teixeira, do PT de São Paulo, pretende estabelecer novas regras para rótulos, embalagens e publicidade que façam referência a frutas para torná-los mais claros. Ele acredita que os produtos precisam indicar a quantidade de cada fruta efetivamente utilizada em sua composição.
0: Paulo Teixeira explica que quando a imagem ou a divulgação destacar uma fruta que não esteja presente no produto, deve haver um aviso informando essa ausência. A iniciativa pretende evitar que a apresentação dos alimentos crie uma percepção diferente de sua composição real.
4: Desenvolvimento Regional.
1: Samuel Viana, do União de Minas Gerais, recomenda a aprovação do texto que aperfeiçoa a Política Nacional de Proteção e Defesa Civil. O projeto reforça o monitoramento de desastres, a integração de dados entre os entes da federação e a coordenação das ações de prevenção e resposta.
0: Relator da matéria, Samuel Viana, avalia que as mudanças devem ser incorporadas à legislação já existente para evitar a criação de normas com funções semelhantes. A matéria também prevê um cadastro nacional de voluntários para atuação em situações de desastre.
1: Júlio César, do PSD do Piauí, propõe proteger os incentivos fiscais do imposto de renda para empresas que investem nas regiões Norte e Nordeste. O texto busca garantir a continuidade dos projetos de desenvolvimento nas regiões da Sudam e da Sudene.
0: De acordo com Júlio César, os incentivos regionais são fundamentais para atrair novos investimentos, gerar empregos e reduzir as desigualdades no país. Para ele, o corte nesses benefícios compromete a segurança jurídica e a competitividade dessas regiões.
1: Carlos Chiodini, do MDB de Santa Catarina, apoia a criação de concursos especiais de loteria para ajudar municípios em estado de calamidade pública. Pela proposta, a maior parte da arrecadação seria destinada às cidades afetadas proporcionalmente à população atingida.
0: Carlos Chiodini argumenta que a medida pode acelerar a chegada de recursos às comunidades atingidas por desastres naturais. O projeto também prevê transparência e prestação de contas sobre a aplicação do dinheiro recebido pelos municípios.
4: Economia.
1: Yandra Moura, do União de Sergipe, é autora de projeto que visa combater o superendividamento no país. O projeto estabelece câmaras municipais de renegociação de dívidas e teto de 30% da renda familiar para novos empréstimos de consumo.
0: Yandra Moura argumenta que a medida restaura a dignidade financeira de milhões de brasileiros e contém os altos juros do cartão e do crédito rotativo. Ela acrescenta que a proposta prioriza famílias chefiadas por mulheres, idosos e pessoas com deficiência.
4: Educação.
1: Deu o primeiro passo na Câmara a proposta de uma política nacional para ampliar ações de saúde nas escolas. A repórter Kate Nayane tem mais detalhes.
6: A Comissão de Educação da Câmara dos Deputados aprovou o projeto que cria a Política Nacional de Saúde na Escola e transforma em lei as principais diretrizes do atual Programa de Saúde na Escola. A proposta consolida iniciativas desenvolvidas nas escolas públicas em parceria com o Sistema Único de Saúde, o SUS. Segundo a relatora da proposta, deputada Nelly Aquino, do Podemos de Minas Gerais, a criação deste programa deve ajudar na promoção da saúde e prevenção de doenças no ambiente escolar, além de estimular o protagonismo de crianças e adolescentes em ações de saúde. Outros objetivos são o enfrentamento de vulnerabilidades que possam comprometer o desenvolvimento escolar e fortalecer a participação da comunidade. A proposta que cria a Política Nacional de Saúde na Escola será analisada em seguida pela Comissão de Saúde. Da Rádio Câmara de Brasília, Kate Nayane.
0: Delegado Matheus Laiola, do União do Paraná, é autor de projeto que amplia os direitos das estagiárias gestantes. A proposta prevê 30 dias de licença maternidade com manutenção do vínculo e da bolsa auxílio, quando houver, além de indenização pelo recesso não usufruído.
1: O projeto

0: Euclides Petersen pergunta ainda se o governo pretende criar projetos para testar o uso do medicamento em casos específicos.
1: Esporte. Darley de Deus Hinterholtz, do PSD do Rio Grande do Sul, destaca o papel do esporte no desenvolvimento e na inclusão de pessoas com síndrome de Down e com autismo. O deputado reitera que a prática esportiva contribui para a saúde, a autonomia, a convivência e a participação social.
0: Darley de Deus Hinterholtz propõe um debate com especialistas, educadores, associações e familiares sobre os desafios e as experiências de inclusão por meio do esporte. Ele explica que o objetivo é fortalecer políticas públicas que integrem o esporte, a educação e os direitos dessas pessoas.
1: Helena Lima, do PSD de Roraima, defende proposta que inclui entidades esportivas sem fins lucrativos entre as instituições que podem ter imunidade de impostos. A medida abrange organizações certificadas dos movimentos olímpico, paralímpico, clubístico e educacional.
0: Na opinião de Helena Lima, a imunidade pode fortalecer projetos esportivos voltados à inclusão social, à educação e à formação de atletas. Ela argumenta que o alívio tributário ajuda a manter o funcionamento dessas entidades e a continuidade de ações de interesse público.
1: Termina agora o Jornal Câmara dos Deputados, produzido pela Rádio Câmara, com trabalhos técnicos de Wellington Teles e a apresentação de Val Monteiro e Luciana Vieira. Uma boa noite para você.
0: A Voz do Brasil volta amanhã. Boa noite.
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2: 22:02.
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0: Agora em Natal são 22h33. Você estava com o louvor da Nordeste Evangélica, acompanhando o programa do culto da restauração no rádio. Por motivo superior, não tínhamos condições de iniciar, né, João França? Mas agora sim, já iniciamos o programa do culto da restauração no rádio. A você, meu irmão, a você, minha irmã, que estava acompanhando o nosso musical, estaremos juntos até às 0 horas da próxima quinta-feira, que é daqui a mais uma hora e 30 minutos aproximadamente. Porém, eu quero convidar você que está na audiência para estar conosco até às 0 horas. Vamos juntos louvando, bendizendo, engrandecendo ao nome do Senhor, refletindo na palavra de Deus, sobretudo naquilo que Deus vai falar ao seu coração. Já está conosco aqui na nossa bancada o presbítero João França, que dirige a congregação de És Bom. Ele sempre é bom, viu?
1: Jesus é bom, pastor.
0: É verdade, Jesus é bom, é verdade. E já vai trazer aqui a sua saudação inicial. A paz do Senhor, irmão João.
1: A paz do Senhor, meu pastor Arijan. A paz do Senhor aí para todo rádio ouvinte do culto da restauração no rádio. A paz do Senhor, todos vocês aí que acompanharam desde as 9 da manhã, com a primeira ministração pelo nosso primeiro vice-presidente, pastor Arimaldo. Então, eu deixo uma saudação aí para todos vocês. Vamos continuando aqui, tem mais uns companheiros que eu vou retornar para o pastor Arijan, para que ele dê a saudação. Eu quero deixar uma saudação especial aí para minha esposa, Vilma França, para o meu filho, João Filho, e para o nosso sonoplasta aqui de hoje, né? O nosso Joás Marques, que está conosco. Pastor Arijan, retorno para o senhor.
0: Muito tempo bem, oportuno. Nosso auxiliar Jonas, a paz do senhor.
2: Pai do seu pastor, pai do seu os amados que estão aqui conosco. É uma alegria estar aqui mais uma vez junto com os irmãos no culto da restauração na rádio, né? O programa, onde durante o dia a gente conseguiu ouvir ministrações, louvores, pessoas sendo impactadas ali pelo o poder do evangelho, né? A rádio, ela consegue ir onde a parte presencial, né, não consegue. Então, assim, já aproveitando, mandar aqui um abraço para minha esposa, a irmã Alexia Tuani, e a minha família. E glória a Deus por tudo que ele tem feito por nós durante esse dia.
0: Muito bem, está conosco aqui o presbítero Alex, da qual também já saúdo com a paz do Senhor.
3: Paz do Senhor, pastor Arijan, os irmãos que estão aqui conosco na rádio, e a você, ouvinte do programa Culto da Restauração na rádio. Deus continue abençoando a sua vida, né? Hoje foi um dia especial, desde as 9 horas da manhã, estamos na presença do Senhor e vamos finalizar a nossa noite da quarta-feira também com palavra do Senhor. Então você abre o seu coração, abra os seus ouvidos, porque Deus irá falar com você nesta noite.
0: Muito bem, já estamos aqui compostos, prontos para levar a reflexão da palavra de Deus diretamente ao seu coração que está na audiência. Antes, na direção executiva do nosso pastor Oaldo Raimundo Dantas, presidente da nossa IEADERNE, SEMADERNE, pastor Raimundo, o pastor, desculpe, lá vai, viu, João? Pastor Martim Alves da Silva, operador de áudio, nosso irmão Joás Marques, este que vos fala, Arijan Antônio, vamos até às 0 horas com você. Já quero saudar os nossos irmãos que o WhatsApp aqui correu assim, viu, Juninho? O WhatsApp já está respondendo, os nossos irmãos aqui já estão interagindo conosco. Daqui a pouquinho estaremos fazendo a citação do nome de vocês, fazendo o seu pedido de oração e também orando por você. Mas vamos à reflexão da palavra de Deus agora, nesse instante, começar. Antes, irmão João França, você esteve conosco ali desde a manhã cedo, às 9 horas da manhã. Tivemos uma manhã abençoadíssima na presença de Deus. O culto da restauração pela manhã, a igreja estava lotada.
1: Glória a Deus.
0: Nosso pastor José Arimaldo Fernandes nos trouxe uma palavra poderosa da palavra de Deus. E foi uma bênção ali no horário pela manhã. Não estamos tendo, né, irmão João, aquele momento em que os nossos irmãos dão testemunhos de curas, de libertação, de um milagre que recebeu do Senhor por conta da legislação eleitoral. Mas, contudo, os nossos irmãos, eu já quero louvar a Deus por você que esteve desde as primeiras horas da manhã, às 9 horas, conosco no culto da restauração. Foi uma bênção, a igreja lotada, a presença de Deus muito marcante, sentimos a gloriosa presença de Deus conosco ali naquele lugar, né, irmão João, você que esteve conosco ali desde o início.
1: É verdade, pastor Ejão, eu fico feliz, nós vemos dois pontos. Eles não têm a oportunidade agora devido à legislação, como o senhor falou. Isso prova que o povo de Deus está indo para lá, de fato, é para adorar o Senhor, né? Não é para poder ter a oportunidade de contato, tão somente, que é maravilhoso, para poder edificar a vida dos amados irmãos, mas eles estão indo para adorar o nome de Jesus. Então, a igreja cheia testifica que os irmãos estão fazendo a adoração em espírito e em verdade, não é tão somente porque tem a possibilidade de uma oportunidade, né? Mas as oportunidades, pastor Ejão, verdadeiramente estarão sendo concedidas a partir do próximo culto da restauração, né? Que já encerrou. É verdade. Fala aí sobre isso aí, pastor Ejão, por gentileza.
0: É verdade, eu acredito que sim, tendo em vista que o período eleitoral já deve ter passado e estaremos já voltando com as oportunidades, assim, se Jesus nos permitir e ele não tiver voltado, né? Nós ficamos tristes porque a gente coloca o coração ali, sabe do desejo dos irmãos em querer testemunhar, em querer pagar o seu voto, mas os irmãos, graças a Deus, com muita maturidade, compreendem este momento que estamos vivendo e sabem que no momento mais oportuno você vai ter a sua oportunidade. O bom é que vai juntar. Vai ser quase um culto da restauração inteiro, só para os irmãos agradecer, viu?
1: Os agradecimentos vão ser em combo, né?
0: É, tá tudo acumulado, né?
1: Vai
0: ser em combo, como você tá dizendo, né? Mas vamos a falar um pouco do horário da tarde, o horário das 11 horas, que também estava comigo. De 11 a 1 hora da tarde estava eu, pastor Rodrigo Ranieri e o pastor Marconi de Assis. Ele que, de uma forma muito dinâmica, muito alegre, muito contente, também conduz o culto da restauração de uma forma brilhante. E neste horário nós tivemos a participação do pregador, o pastor Miqueias Cruz. França. Miqueias França. Trouxe...
1: Meu sobrenome.
0: É verdade, é seu irmão, né?
1: É.
0: Em Cristo.
1: Em Cristo.
0: É. Ele trouxe uma palavra substancial, muito boa, e mexeu com muita gente. Inclusive, eu esqueci de dizer, irmão João, que naquele primeiro horário, quando o pastor Arimaldo estava ministrando a palavra de Deus... de forma consciente, os irmãos não entendam de forma negativa, nem pelo lado desprezando, até porque não se trata disso, mas aquele jovem rapaz, pai de santo, entrou na igreja pela primeira vez e já aceitou a Jesus na ministração do pastor José Arimaldo.
1: Glória a Deus.
0: Aceitou a Jesus como Salvador. E ele, a gente percebia que ele estava carregado. Deus usou Fabinho diante do Rei Jesus. Deus usou Fabinho para ministrar uma palavra diretamente ao coração dele. Ministrou, Fabinho disse que na visão que ele teve, viu correntes de navios sobre ele. Sem saber nem quem ele era. Fabinho ministrou isso sobre ele lá. Estou vendo correntes de navios sobre você, mas Deus está esfarelando elas como se elas fossem areia. E aquele rapaz, naquele momento, ele entregou a vida dele para Jesus e aceitou a Jesus como Salvador. Tão grande foi o poder de Deus ali hoje pela manhã. E na ministração, Joás, o pastor, não sei se você teve a oportunidade do pastor Arimaldo, que foi algo assim extraordinário. A mensagem que ele trouxe no Salmo de número 20. Ele terminou a mensagem dizendo: uns confiam em carros e outros em cavalos. A mensagem dele concluiu aí, mas ele foi versículo por versículo fazendo as aplicações. Ele pregou de uma forma temática, mas foi algo substancial para as nossas vidas. E à tarde, pastor Miqueias França ministrou a palavra de Deus de forma excelente. Foi uma bênção de Deus, onde nós vimos aproximadamente 7-6 pessoas aceitarem a Jesus como Salvador também. Aí chegou o horário da tarde, que aí o pastor Samuel Souto, junto com o pastor Josenil Júnior, assumiu aquele horário. E quem ministrou naquele horário, irmão João França, foi o pastor...
1: Não lembro o nome.
0: Manuelzinho. De Campina Grande. Ele ministrou a palavra de Deus, foi algo extraordinário. Ele falando das migalhas, ele fez a exposição daquele texto ali, trazendo muitas referências, o raciocínio, o entendimento, a interpretação de alguns autores, viu, pastor Jailton Santos? De alguns autores, pastor Jailton Santos está dando sinal aqui, viu, Joás? E foi algo extraordinário. Depois veio o pastor Eliabe, juntamente com Alixo, e veio o pastor
1: Trindade,
0: Alexandre Trindade, com o pastor Raul. Eu ouvi a ministração do pastor Raul também, ali por volta de 6:30, 7 horas da noite, o pastor Raul estava ministrando a palavra de Deus. E depois veio o pastor Abinuan com o horário da noite, e foi algo extraordinário. Assim foi o nosso dia, assim foi o culto da restauração no rádio, o culto da restauração de forma presencial. E agora vocês estão recebendo estas informações acerca do culto da restauração que nós estamos aqui passando para os nossos irmãos. Mas, bom, João França, mais alguma coisa a acrescentar?
1: Meu pastor, eu fico feliz aqui que tem uma família que Deus me deu a honra de conhecer lá no culto da restauração. Eu queria mandar uma saudação para ela. E o nosso querido e amado irmão pastor Jailton Sansen me manda uma saudação aqui. E eu fico feliz porque a sua digníssima esposa gosta de preparar um café para ele, né? Sempre. E já deve ter preparado, que ele já está em casa ali na audiência, o pastor Jailton Santos.
0: Será que a irmã Betânia também faz o café à noite?
1: A irmã Betânia, eu creio que faz o café à noite também, para ele tomar antes de dormir, né? Se ele não tiver com sono, aí ele não toma, não. Agora, se ele tiver com sono demais, ela bota um pouquinho para ele não dormir muito, né? Acorda cedo para vir para o programa logo cedo aqui, quando é o dia oportuno. Eu queria deixar uma saudação, pastor Arijan, para a irmã Shirley, a irmã Vitória e o irmão Raimundo. Nos conhecemos ali no Tempo Central, agora há pouco, já na saída, fomos os últimos a sair. Eu saí com a vassoura na mão lá, pastor Arijan. Mas fiquei muito feliz que na ministração do último horário agora, uma jovem aceitou Jesus e no momento da oração de encerramento e apresentando o nome dela a Cristo para que seja escrito no livro da vida, um moço, ele entrou na igreja, eu presenciei quando ele entrou na igreja, fez o sinal da cruz lá entrando na igreja, disse, lá vem ali uma pessoa que Deus vai trabalhar na vida dele. No meio da oração, ele veio, levantou a mão e aceitou Jesus.
0: Glória a Deus.
1: Pastor Joaquim apresentou ele também, pastor Joaquim Bezerra, fez a oração. Eu fiquei maravilhado o quão poderosa é a palavra do Senhor. Ela é apta para discernir pensamentos e intenções do coração do homem. Ou seja, às vezes no apelo a pessoa diz, não vou não. Aí, no meio da oração, o Espírito Santo fala no coração do homem e diz, vá, que eu preciso de você.
0: Quem ministrou agora à noite foi Abimael Fernandes.
1: Né? Isso, Abimael Fernandes. Isso,
0: Abimael Fernandes, né?
1: Dirigente de congregação na Zona Norte, não é isso?
0: Isso.
1: E sua digníssima esposa estava com seu bebezinho na barriga.
0: É.
1: Já santificado por Deus.
0: É verdade. Mas vamos ouvir aqui os nossos meninos aqui que acompanharam o culto da restauração ali pela rádio, pelas redes sociais. E ouviu qual foi as expectativas que eles tiveram para esse culto da restauração do mês de setembro e saber de como foi este impacto.
3: Pastor, eu estava no trabalho, não pude ir presencialmente, mas de vez em quando eu abri ali o YouTube, acompanhando a distância, e eu vi o grande mover do poder de Deus naquele lugar, né? E o que eu acho lindo é que cada culto da restauração, ele tem uma atmosfera diferente, né? Porém, a gente observa que o nosso Deus é o mesmo. Ele opera no culto de setembro, opera no culto de agosto, né? E eu creio que ele irá continuando operando nos próximos meses, né? E assim, Deus vai fazendo. E aí, Jonas, como é que foi?
2: Então, eu acho bastante interessante, né, esse momento desse horário. Porque muitas pessoas, pastor, assim como o nosso presbítero Alex, ele não tem oportunidade de estar lá presencialmente, né? Mas ele acompanha ali no rádio. Eu estava hoje com a minha mãe veio do interior, teve que ir no médico com ela, mas assim, quando a gente ligava ali, a gente sentia a presença de Deus, falava em línguas estranhas. Então, assim, as redes sociais, né? A rádio, ela consegue chegar em alguns locais que a igreja ali presencialmente, a gente conseguia sentir, né? O poder do Espírito Santo, e a gente se alegrou, saiu até línguas estranhas dentro do carro. E assim, a gente consegue
4: mensurar, não consegue nem mensurar a quantidade de pessoas que são impactadas, que são curadas, que mandam uma mensagem, eu aceito Jesus e foi liberto. E glória a Deus por tudo isso.
3: Pastor Alijan, só para o senhor ter uma noção e os ouvintes aqui também, no momento quando eu entrei, um dos momentos que eu abri o YouTube para assistir, era o pastor Miquel, estava ministrando, né? Até falando sobre o testemunho dele, né?
4: Isso.
3: De Felipe Camarão, né? O que Deus fez na vida dele. E o quantitativo de pessoas que estavam online.
4: E
3: eram mais de 2.500 pessoas estavam online assistindo. Então, o quantitativo de pessoas que estavam assistindo simultaneamente, né? Então, durante o dia, né? Essas 12 horas aí, quantas pessoas foram impactadas, né, pela presença de Jesus?
4: Presbítero Alex, e ainda existem aqueles casos que o pessoal liga lá a TV e toda a família ali é compartilhada, às vezes até um vizinho escuta, então assim...
3: Uma única tela, né? Consegue atingir várias pessoas.
4: Glória a Deus por tudo isso.
0: Isso é muito bom. Hoje pela manhã teve uma cena muito interessante também, um encerramento da ministração. As pessoas que estavam vindo aceitaram a Jesus... Inclusive, quando Miquéias terminou de pregar, Miquéias França, um senhor de aproximadamente entre 40 e 45 anos de idade, ele vinha voltando para Jesus, e já foi renovado com o Espírito Santo no caminho de onde ele estava até o púlpito. Já foi renovado. Deus já foi renovando ele naquele momento. E são marcas do culto da restauração, do quanto é a...

0: atmosfera do culto da restauração. Se pelo rádio ou pelo YouTube nós conseguimos sentir que a atmosfera está diferente, imagine quem está lá.
1: É verdade. Glória a Deus, é verdade.
0: Imagine quem está lá, né, irmão Francisco? É algo que é muito poderoso e satisfatório para nós. Mas vamos aqui, irmão João França, mandar. É a hora do alô, viu, Joyce? Hoje, como nós tivemos esse pequeno atrasozinho no início do culto da restauração, nós vamos até as 11 horas mandando alô, fazendo o comentário do culto da restauração, aí vem a parte comercial das 11 horas, aí nós voltamos com a reflexão da palavra de Deus, fazendo aquela interação que nós costumamos fazer aqui durante o programa do culto da restauração. Mas agora é a hora de mandar um alô. E como Jair dos Santos foi um dos primeiros aqui aliás, ele tá no topo. Ele foi o último, né, Jorge? Então significa dizer que ele foi o último agora a falar. Pastor Jailton Santos, na Betânia, toda a sua casa, ouvindo aqui a nossa programação. Que Deus abençoe, é o servo do Senhor. Irmão Antônio, está na audiência do programa, ouvindo a nossa programação. Irmão Antônio, eu sei que o senhor mandou aí um áudio, nós não temos como ouvir o seu áudio agora, mas daqui a pouquinho, independente se for um testemunho, nós vamos vincular o seu áudio no ar. Porque a dinâmica do culto da restauração, é a primeira vez que eu trabalho no culto da restauração com o Joás, depois que o culto da restauração voltou ao rádio, né? Mas a dinâmica do culto da restauração é essa: a gente vincula o testemunho de um dos nossos irmãos de aproximadamente um minuto, só que antes a gente precisa fazer aquele filtro para que não possa incorrer em nenhuma ilegalidade eleitoral, tá certo? A irmã Zélia, que é a esposa do meu tio, viu, Joás? Você sabia que eu descobri isso um dia desse, porque eu estive na casa dela, um primo meu, estive na casa da irmã Zélia, é a esposa de um tio meu chamado Tio Barbosa. Ele estive na casa dela, conheci a filha dela, estive com o Tio Barbosa lá, que está se recuperando. Eu espero que ele esteja bem de saúde, se recuperando muito bem, orando pelo servo do Senhor, porque a situação dele não é muito fácil, mas Deus é aquele que nos dá a vitória, né, Joyce? Muito bem, a irmã Zélia está na audiência do programa, a irmã Zélia do Pai Jussara. Também estar conosco aqui na audiência do programa, a irmã Silvia Amélia, que Deus te abençoe.
2: Silvia Melo.
0: Aqui está a Amélia, né? Josenira também está na audiência do programa, que Deus te abençoe, irmã Josenira. A nossa irmã Analice Gouveia, é isso mesmo? Analine. Então, Ana Aline está na audiência do programa. Teve um irmão nosso aqui que ligou para nós. Desculpa, meu irmão, não temos como atender a sua ligação, mas irmão Assis está na audiência do programa. Deus abençoe, irmão Assis. Tantos outros irmãos que estão. Tem gente até no Rio de Janeiro aqui.
1: Eita,
0: ouvindo o programa do Culto da Restauração, viu? A irmã Darquinha está ouvindo a nossa programação. Que Deus abençoe. Muito bem. E tantos outros irmãos, essa é muita mensagem. Irmã Zilma, Deus te abençoe. Irmã Ceiça está na audiência do programa. Irmã Ceiça esteve lá. Irmã Ceiça esteve, eu não sei se é essa Ceiça aqui, mas ela esteve lá no programa do culto presencialmente. Não, não é ela, não, é outra. Pronto, é outra. Já vi que é outra mesmo aqui. Mas hoje tem uma irmã Ceiça participando do culto da restauração de forma presencial, que ela mandou o papelzinho tentando consegui ali uma oportunidade para pagar o voto, mas como a gente está naquele período que não pode ter as oportunidades, não tivemos como oportunizar a nossa irmã ali naquele momento, tá bom? Mas, irmão Jonatas, tem algum oferecimento para nós louvarmos a Deus?
3: Meu amado pastor, eu tenho um oferecimento aqui para a minha família, né? Meus pais estão ali no interior. Eu sou natural de Várzea, embora eu moro aqui há 20 anos, então eu quero oferecer, né, para eles que estão ali. O meu pastor Eliabe César, me congrega ali no setor 8, pastor Eliabe, pastor daquela igreja ali, dirigente, em Neópolis. E toda a minha família e os ouvintes que estão na rádio.
0: Muito bem. Alex, qual pastor da igreja em Neópolis?
4: Isso, pastor Orijá. Desejar aqui oferecer os louvores aí para minha família, família Oliveira, maioria ali do interior de Açu, né? Minha esposa viajou ontem com minha filhinha, nos deixou sozinha esses dias e está ali em Paraú, né? Aos irmãos em Neópolis, né? Toda a congregação Neópolis, ao nosso pastor Eliabe César, que eu acredito que ele ainda vai chegar aqui, né? Responder a mensagem que terminou o trabalho que ele estava cooperando. e a todos os ouvintes aí do programa da Rádio Nordeste.
0: Muito bem, irmão João França.
2: Bem, meu pastor Arejan, eu quero deixar uma saudação aqui, eu vi o companheiro aqui falando que era de Várzea, eu quero deixar uma saudação aqui para Almi, irmão Almi ali, dono de autopeças, é ou não é?
5: É.
2: Irmão Almi ali, um amigo de longas datas, viu? A gente se conhece desde quando eu era pequeno, mas aí eu cresci só no tamanho, viu? Que larga assim, eu não cheguei ainda não. É, mas eu quero deixar uma saudação aqui para o pastor Pedro Gilvan, em Pacavira. Lá em Pacavira, pastor Almi, tem a irmã nova, está na audiência. E eu quero mandar um parabéns aqui nesse momento para Gemina, completou 6 anos agora, sexta-feira. Ela é a filha do pastor Pedro Gilvan, lá de Pacavira, junto com a irmã a irmã Jéssica e todos os seus familiares. Então é um município lá de Elmarinho, Campo de Macaíba. Quero deixar uma saudação especial que agora já está conectada. Não estava, pastor Arijão, eu já mandei uma saudação aqui, mas não estava conectada porque o aplicativo tinha dado um problemazinho. Eu quero mandar uma saudação para a irmã Vitória. Ela é filha da irmã Shirley. Louvado seja Deus, estão na audiência, estão aqui ativa. E com elas estava o irmão Raimundo, que é o que eu falei, que nos conhecemos ali no culto da restauração, saímos por último, quase na vassoura, eu acho que eu tava com a pazinha, elas com a vassoura, a gente juntando lá para poder sair daquele lugar, e quero deixar uma saudação especial aí, que com certeza está na ativa, uma irmã nativa, ela é cadeirinha cativa.
0: Oi? É um trocadilho?
2: É, irmã nativa, ela não perde não, com certeza ela tá na audiência, daqui a pouco ela dá uns glória aí, porque eu vi que a irmã Silva Mello já tá por aí. Pastor Pedro Gilvan acabou de ouvir a audiência, já tá aqui dando a parte do senhor. Pastor Pedro Gilvan, não esquecendo do senhor, viu? E sua menininha aí de 6 anos, que Deus deu graça, sabedoria, crescimento, na poderosa palavra de Deus. Quero deixar uma saudação também, a gente já falou no pastor Jailton Santos, e todos os pastores ali que cooperaram conosco ali no culto da restauração, um finalzinho ali com o nosso querido e amado irmão, o nosso pastor Abinoam Prachedes, que Deus lhe dê vitória e encha de graça. A irmã Vilminha, que seja poderosamente abençoada por Deus. Então, gratidão a todos vocês que estão aí nos ouvindo o culto da restauração no rádio. Pastor Arijan já vai estar falando o nome de mais pessoas que estão aí através do WhatsApp da Rádio Nordeste Evangélica no 988-26-2255. Este é o WhatsApp da Rádio Nordeste Evangélica. Culto da restauração no rádio. Pastor Arijan.
0: Muito bem, vamos mandar só mais um oferecimento aqui para nossa irmã Deusa, que está na audiência do programa, né, Joás? Que Deus abençoe a irmã Deusa. Mas vamos louvar a Deus, irmão Joás, agora, nesse instante. Em ato contínuo, nós estaremos retornando com os nossos comerciais, porque a rádio precisa faturar. E depois que nós faturarmos, voltamos de forma indefinitiva para o programa O Culto da Restauração no Rádio. São 22 horas e 57 minutos.

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2: 23:02.
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0: Agora em Natal são 23 horas e 10 minutos. Vamos vincular irmão João França, irmão Jonathan, irmão Jonas e irmão Alex. Dois áudios nossos, né, Joás, que está, já está aí em ponto de bala. O primeiro deles é da irmã Francisca Campelo. Ela mora ali no campo de Campo Redondo, né, em um dos distritos ali de Campo Redondo. Ela é esposa do pastor Antônio Firmino, que é pai e mãe de Isaac Campelo, que é o pastor que está em São Bento do Trairi, tá certo? Nós vamos ouvir o testemunho da nossa irmã Francisca Campelo.
1: A paz do Senhor pro culto da restauração no rádio. Eu quero agradecer a Deus, pois hoje na hora do culto da restauração eu estava com uma forte dor de cabeça. E eu fiz um voto ao Senhor, que o Senhor passasse aquela dor de cabeça, que eu agradeceria no culto do rádio, da restauração. E passou para honra e glória em nome do Senhor. Meu nome é Francisca Campelo, moro em Campo Redondo.
0: Muito bem, e tem um ilustre pastor que também dirige um dos horários ali, coopera conosco no culto da restauração no rádio. Trata-se do pastor Jailton Santos. E só para comprovar, só para me ver se ele está acordado mesmo. Vamos ver aí se ele está acordado.
2: A paz do Senhor, povo de Deus. A paz do Senhor, programa Culto da Restauração no rádio, que é o pastor Jailton Santos. Foi bênção no nosso horário. E amanhã estarei bem cedinho no programa Amanhecendo com Fé. Ao nosso queridíssimo pastor Arijan, vai o meu abraço especial, a Maílson, João França, todos que estão aí nos estúdios da Nordeste Evangélica.
0: Muito bem, aí o áudio do pastor Jailton Santos, ele que dirigiu o horário da tarde ali no culto da restauração, juntamente com o pastor Alexandre e o pastor Raul, e foi uma bênção de Deus. Abraço, pastor Jailton, toda a sua casa, sua esposa, irmã Betânia. Mas vamos refletir na palavra de Deus. E já que o senhor já está com a Bíblia aberta, a Jonas vai abrir a dele agora também. E vamos refletir sobre aquilo que Deus quer falar com os nossos irmãos que estão nos ouvindo em casa. E quem sabe Deus tem uma palavra para você nesta noite e vai mudar o quadro da tua história. Presbítero João França.
3: Pastor Jean, quero deixar uma saudação especial aí para todos vocês. Fiquemos atentos no que Deus tem para nós. Eu quero, com muito temor, convidar você para abrir o exemplar da palavra de Deus que encontra-se em sua casa, para você abrir no Salmo 119, versículos do 105 ao 112. Diz assim a palavra do Senhor: lâmpada para os meus pés é a tua palavra e luz para o meu caminho. Jurei e cumprirei que hei de guardar os teus justos juízos. Estou aflitíssimo. Vivifica-me, ó Senhor, segundo a tua palavra. Aceita, Senhor, eu te rogo, as oferendas voluntárias da minha boca. Ensina-me os teus juízos. A minha alma está de contínuo nas minhas mãos. Todavia, não me esqueço da tua lei. Os ímpios me armaram laços, contudo, não me desviei dos teus preceitos. Os teus testemunhos tenho eu tomado por herança para sempre, pois são o gozo do meu coração. Inclinei o meu coração a guardar os teus estatutos para sempre, até o fim. Louvado seja Deus. Meus queridos irmãos, estaremos meditando para a glória do nome de Jesus nesse texto, e com certeza Deus abrirá espaço em nossas mentes, discernindo mais algum outro texto que assim o Senhor deseje que seja explanado aqui para todos vocês. Mas eu queria iniciar aqui falando sobre lâmpada e luz. Em seguida estaremos explanando os demais versículos para a graça de Deus. Meus queridos irmãos, quando fala aqui sobre lâmpada, e eu quero dizer para vocês que lâmpada é uma candeia pequenininha, de barro, de mão, com pavio e azeite. Lembre-se bem que a gente tem por interpretação que o Espírito Santo também é simbolizado por azeite, por fogo. Ele não clareia a casa inteira, a candeia. Este pequeno vasozinho de barro com pavio e azeite, ele não clareia a casa inteira. Por isso é uma lâmpada. Ele era colocado para clarear 1 a 2 passos aproximadamente. Então, tinha delas que era tão pequenininha ao ponto de ser amarrada aos pés no escuro, porque o inimigo estava muito à frente, e nós entendemos e vemos isso, que é usado, por exemplo, até hoje. Os carros de guerra, ele não vai à noite com os faróis acesos, mas tem uma lanterna pequena com protetor frontal, e essa pequena claridade, ela clareia só a frente do carro, abaixo dos faróis, ou seja, aproximadamente 1 metro à frente do pneu dianteiro, para que aquele comboio de exército possa caminhar. Então, a lâmpada para os pés é justamente o Deus que cuida de você agora. Agora ele cuida de você neste momento, justamente para que eu não possa esquecer dele. Porque muitas das vezes, quando Deus dá em abundância, o ser humano tende a esquecer de quem deu. De quem deu aquela oportunidade, de quem deu aquela bênção. Por isso que por muitas das vezes a gente encontra pessoas que, quando são alcançadas por grandes bênçãos, esquecem o caminho por onde trilhou anteriormente. E essa é a apresentação de lâmpada que eu quero passar para vocês. E é Deus cuidando do agora, é Deus cuidando do hoje, é Deus cuidando deste momento, é Deus cuidando de cada passo seu, 1 a 1, com muito cuidado, para que você pise justamente no local certo que agrade a Ele. Por isso que a palavra é assim: olha como Deus é maravilhoso, vê o meu coração agora, guarda o teu pé onde quer que tu andares. Porque é Deus que está com essa lâmpada clareando ali, para que você possa andar com a sua graça, andar com a obediência, seguindo as ordenanças de Deus através dos passos. E a luz já é algo maior. Não é um objeto que clareia apenas os pés. A luz é uma claridade, é a luz do dia, é o sol nascente. É aquele que ilumina o amanhã. Então, luz para o nosso caminho é Deus, que sabe o que vai acontecer amanhã, depois, ou seja, no meu futuro. Então, Deus já tem guardado os caminhos que você vai andar. Então, ela não mostra só o pé, ela mostra a estrada, ela mostra o destino completo para a sua vida. É Deus cuidando do seu amanhã, no propósito da direção, para onde a sua vida está indo. Então, não importa a sua situação hoje, Deus está com a lâmpada para clarear os teus pés, sabendo onde você se encontra. Não importa a dificuldade que você esteja, o Senhor sabe onde você se encontra. Agora, fique na dependência de Deus, para que Ele possa iluminar onde você vai dar cada passo. Porque o amanhã Deus tem reservado para você com muita honra e muita glória para Ele. Para Ele. E que todas as coisas sejam feitas como para o Senhor. Então, louvo a Deus pela sua vida. Os nossos queridos e amados irmãos, já estamos aqui nos dispondo a fazer uma explanação desse texto. Por isso, meu amado irmão, é que Deus tem esse caminho para você saber que vai para o céu, que vai ser levado junto com ele. Mas tem pessoas que vivem tropeçando nos seus próprios pés, porque não lê a palavra de Deus todos os dias, para que possa iluminar. Então a Bíblia diz assim: medita de dia e de noite. E isso não é uma palavra para que não seja tomada literalmente, não. Ela é para que você use literalmente como está escrito. Não precisa de tanta tradução, tanto estudo para entender que esse versículo ele está bem transparente. Medita de dia e de noite. Assim você terá claridade a cada passo seu e o amanhã seu estará iluminado por esta luz que é o nosso Deus. Pastor Ijan, deixa as portas abertas.
0: Verdade, irmão. O senhor está trazendo uma reflexão no Salmo 119, versículo 105. Lâmpada para os meus pés. Vale observarmos, a partir da interpretação textual de um escritor muito conhecido, chamado John Stott, ele vai fazer um comentário nesse versículo e ele vai trazer a cultura de Israel, dos hebreus naquela ocasião, de como se comportava e porque o salmista tem esta visão de dizer que a palavra de Deus é lâmpada. E ele vai apresentar dois pontos importantes para isso. Primeiro, ele vai trazer a cultura e vai dizer, olha, na época de Davi, do salmista, na época dos salmos, em que os salmos foram escritos, não existia iluminação pública. Não existia poste de ação, lâmpadas nas ruas. Não tinha. Então, para quem já andou no interior, se deslocando entre sítios, fazendas, coisas do tipo, granjas, sabe da escuridão. O senhor dirige uma congregação que eu já passei por lá, naquele bairro, e desbravando aquela área ali de Guarapes para abrir congregações, né, Joyce? Tentando abrir várias congregações ali ao mesmo tempo, nós caminhávamos por veredas e por estradas de barro que não tinha iluminação. E andávamos tranquilamente, não tinha celular com a tecnologia que tem hoje de câmera, lanternas que os celulares hoje trazem, não tinha isso naquela época. Internet, bolsa, não tinha essa tecnologia. Então o que era que nós fazíamos? Caminhávamos no escuro. E é possível de que alguém em uma destas caminhadas, porque a noite, ela, a treva, a escuridão, ela traz perigos invisíveis. Perigos que você não percebe. É isso que a noite vai trazer, as trevas vai trazer. Aí o salmista, ele vem no contraponto da treva, do contraponto do perigo, de mostrar para todos nós a dificuldade que é. E ele vai trazer a importância do que é a palavra de Deus para um crente não andar no perigo. Ou para as pessoas não andarem em perigos. Porque muita gente ainda caminha pelas trevas. Aí qual é a iluminação do texto? O salmista vai dizer, a palavra de Deus, ela é lâmpada. Ela ilumina os seus caminhos. Ele vai trazer a ilusão da luz. Por quê? Porque a treva, a escuridão, ela traz o perigo. É possível, Joás, que algumas pessoas tenham sido picadas por uma cobra, picadas pelo escorpião, que algum inseto, peçonhento ou não, tenha tentado lhe atingir ou lhe atingiu porque você estava mexendo em meio à escuridão, até mesmo dentro das nossas casas, nos depósitos que nós temos dentro de casa, onde guardamos as coisas, caixas, ferramentas, essas coisas. Às vezes a gente vai mexer num canto ali sem ter noção do perigo, sem perceber, Alex, o perigo que aquilo ali traz, e de repente você é picado. Quem nunca ouviu um grito de uma mulher dentro de casa? Porque é mais para as mulheres, embora eu conheça homens que também façam isso, tá bom? Não vou dizer o nome dele aqui não, posso que ele esteja acordado, ele vai ficar com raiva, né? Então assim, quem nunca já deu um grito dentro de casa porque foi mexer num local que trazia perigo e uma barata assim passou com a asa perto da mão dela. Quem nunca deu um grito desse? Porque o local trouxe perigo. Porque você estava andando em um terreno desconhecido, de trevas, de escuridão. Aí o irmão João trouxe um texto que diz: lâmpada para os meus pés é a tua palavra.
4: Pastor, é como se a gente pegasse nosso carro, né, Jonas? No França. E andasse na estrada à noite. Se a gente andar no escuro, a gente fica preocupado, não é verdade? Será que vai dar certo? Será que esse caminho aqui vai me levar a algum destino? Aí o que é que eu preciso? Eu preciso ligar o farol do carro para que ele me mostre o próximo passo. Aqui a gente aprende, pastor Jean, que Deus, ele não há necessidade dele mostrar o percurso inteiro.
0: Sim.
4: Ele só mostra o próximo passo, onde eu preciso colocar o meu pé. É por isso que ele diz: lâmpada para os meus pés. Às vezes a gente fica preocupado, né? Como é que vai ser daqui a um ano? Como é que vai ser daqui a 6 meses, 2 anos? A gente já quer ir para o final, mas Deus está dizendo nessa noite, para os ouvintes e para os nossos corações, vocês precisam viver o presente, vocês precisam saber o próximo passo, né? Então, pega a palavra, se alimente da palavra, abra a Bíblia, leia, porque vocês têm que viver a dependência de mim. Vocês vão viver isso, vão viver o próximo passo para depois vocês viverem a linha de chegada.
0: Você falou isso agora, trouxe a reflexão do farol, que também foi citado pelo nosso irmão João.
4: Sim.
0: Eu me lembrei de Provérbios 6:23. Lê aí, Jonas. 6:23 de Provérbios. Só para a gente ver se corrobora com esse pensamento do que Alex está falando. 6:23 de Provérbios, para a gente ver o quanto a conexão da palavra de Deus é.
5: 6:23 de Provérbio. Isso. Fala: porque o mandamento é uma lâmpada e a lei uma luz, e as repreensões da correção são o caminho da vida.
0: Eu gosto da expressão, não sei se algum de vocês vai ter essa tradução aí, da expressão de que a parte B do versículo diz que é a lei, foi isso que você falou,
5: gente? Isso.
0: A lei. Eu gosto da expressão uma instrução.
5: Luz. Instrução.
0: Instrução, 6:23
5: de Provérbios.
0: Instrução, luz, porque instrução vem com tom de repreensão, de disciplina, de correção. Quando a gente está recebendo instrução, é para que a gente possa executar algo com precisão. Quando você vai ligar uma TV em casa, Jonas, você comprou uma televisão agora recente, eu tô sabendo, aquela de 70 polegadas, eita, né?
5: Exato.
0: Aquela televisão grandona, claro, de 70 polegadas. A primeira coisa que você faz quando tira da caixa, você bota ela na tomada? Não. Você vai ler o manual de instrução. Para que você não vacile, para que não venha ocorrer algo que desagrade, que leve prejuízo à peça, né? Assim, Alex? É. Aí você falou do farol para iluminar o caminho. É. Você já andou numa estrada sem o farol aceso?
5: Eita, Jesus.
0: Escura.
5: É difícil.
4: Principalmente quando o farol queima na hora, hein?
0: Sim.
4: É um perigo andar com o farol apagado.
5: É. Pastor Arijan, pastor aí João França, pastor Alex, essa aqui é uma noite riquíssima para você que está ouvindo a palavra, porque a gente está aqui diante de pessoas que têm propriedade, têm história, têm caminho. Mas essa metáfora que fala aí no versículo 105 do Salmo, que lâmpada, eu que atuo na área militar, pastor, me faz me lembrar do curso de formação, quando a gente está numa floresta e ali está escuro e está com chuva, e nós somos obrigados a levar um kit de ferramenta, de acessório ali, de sobrevivência. E assim a vida também do cristão e de quem também está ouvindo, né? Porque de repente, esses irmãos estão aqui falando de lâmpada, que lâmpada é essa? Então vamos pegar um exemplo assim prático, lá a gente tem a lanterna. E ali, se a gente não utilizar a luz, a gente vai se cair em buracos, vai ter rios, vai ter árvores, e a gente não vai ter direção, ou seja, a gente vai perder a guerra. Resumindo, a gente vai morrer, a gente não vai conseguir nem sobreviver, que seria aquela missão. Então aqui, quando o salmista vem e diz isso, né, lâmpada para os meus pés, né, a tua palavra, a gente consegue entender que sem a palavra, né, a gente já lembra de João, que no princípio era o verbo, né, o verbo estava com Deus e o verbo era Deus. E assim, só para destacar, né, o Salmo 127, ele fala que inútil é acordar cedo e dormir tarde se o Senhor não for com ele. Então assim, quando nós guardamos a palavra no nosso coração e seguimos, praticamos, é a certeza da vitória.
0: Aí Provérbios 6:23, para que irmão João possa continuar, eu não sei se ele já vai para o verso de número 106, mas aí o Provérbios 6:23 vai falar da disciplina e da repreensão serve para vida. Você estava falando aí, você trouxe uma experiência militar, uma disciplina, porque nós recebemos isso como instrução que passa a ser uma disciplina, até porque o uso da lanterna em meio a uma mata, na hora que você está em uma zona de confronto, você não pode apontar a lanterna assim, que você vai entregar a sua localização. Aí o inimigo vai ver você está ali, e aí, lá está ele ali, tuf, né, de longe. Tá? Então você pega a lanterna ali, coloca um ponto baixo, assim, para baixo, para que o inimigo não possa perceber a sua localização. Aí irmão João disse que, irmão João França disse que o farol de um carro ilumina quantos metros, irmão João? Você disse o farol de milha? Você citou o farol de milha?
3: É uma pequena luminária que é colocada, uma lanterninha, na frente do farol. O farol fica apagado e essa lanterninha tem um protetor frontal, ela só clareia para baixo, que no máximo ali 1,5 metros, 2 metros no máximo.
0: Faroletezinho, né?
3: É, bem pequenininho, para que o inimigo lá longe...
0: É uma de luz de estacionamento, hein?
3: É, lâmpada de estacionamento. Então ela é colocada, que é chamada lâmpada vigia também, né? É. Então ela é o vigia que fica ali só curtinho para que o bandido não, o inimigo daquele exército não veja de longe, né? O senhor é militar, entende bem? Pastor Ijan, o que me traz uma atenção aqui, a gente iniciou aqui pelo 106, aí o 105, o 106 diz que ele de fato fez um propósito de confiança, né? Que Deus é poderoso na vida dele. Jurei e cumprirei que hei de guardar os teus justos juízos. Então ele ali, ele estava muito temeroso, é dito na parte A do versículo 107, estou aflitíssimo. Aflitíssimo é muito mais além do que aflito. Então ele tinha certeza que tinha muitos soldados, que tinha muitas lutas, que tinha muitas dificuldades, que tinha muitos problemas adiante dele, mas nessa hora da luz, a parte B do versículo 105, ele tinha confiança que luz para o caminho era que Deus ia apresentar a ele onde estava todos os seus inimigos. Ele estava pronto para uma guerra ali.
0: E luz aí do texto, ele fala de direção.
3: Direção. Ou seja, você vai olhar para onde exatamente é que você deve lançar os seus dardos, a sua munição que você tem. Então, digamos assim, é que você precisa orar mais. A irmã Alice Moraes está aqui na audiência, viu, pastor Ijan?
0: Permita. Não sei se você já mergulhou, irmão João. O Jonathan, você acredita sim que ele é da área militar? Mas quando a gente mergulha em águas profundas, quanto mais a gente se aprofunda, mais vai ficando escuro.
3: Ficando escuro.
0: E no retorno, quando a gente já está perdendo ali
3: fôlego,
0: o oxigênio, né? O fôlego, que aí nós olhamos para cima, o que é que nós procuramos? A luz.
3: A luz.
0: A gente já sabe onde é a saída por conta da luz.
3: É verdade.
0: A luz nos dá a direção, né?
6: E quem é a nossa luz, pastor?
0: Cristo Jesus. Eu sou
4: a luz do mundo, né?
3: Então, o salmista aqui muito aflito, não é verdade? Muito aflito. Mas ele tinha certeza que Cristo era a luz para o caminho dele.
4: É.
3: Ou seja, não importa se você está aflito ou aflitíssimo, como está aqui o salmista, como ele estava. Mas se você crê verdadeiramente que Deus é Salvador, é luz, que ele pode te indicar a direção, você vai falar igual o salmista falou nos versículos seguintes. O versículo aqui continua assim: eu rogo-te as oferendas vivifica-me, ó Senhor, segundo a tua palavra. Ou seja, ele estava começando a ficar triste, porque ele sabia que o inimigo estava ali à frente. Aí ele diz: Jesus, me vivifica, me revigora, me dá força de novo para me poder, agora que o Senhor clareou, para me poder enfrentar meus inimigos. Então lembre-se que a partir de hoje, Cristo é a tua luz. Olha para ele, que ele vai te mostrar aonde você vai pisar e que tanto e por quanto tempo você pode correr em direção do seu inimigo. Porque quando o soldado já tem certeza da sua vitória, ele não fica parado, não.
5: Verdade.
3: Fica parado?
5: Não.
3: Ele vai à luta. É. Porque ele vai, não é com... Aí eu volto para a palavra que o nosso primeiro vice-presidente ministrou. O Espírito Santo é maravilhoso. Me trouxe para o texto do Salmo 20. Uns confiam em carros. Uns confiam em carruagem, uns confiam em cavalos, uns confiam em pessoas, uns confiam naquilo que é perecível. Mas o salmista aqui estava confiando no Senhor. Por isso que ele foi guerrear. Então, lembre-se, não conta o tamanho da sua dificuldade, conta a sua dificuldade o tamanho do seu Deus.
5: Pastor, enquanto o senhor está lendo esses versículos assim, Deus fala fortemente no meu coração, sabe? Que teve gente que estava na audiência e até falou assim que não tem mais luz no final do túnel. Que é, até algumas pessoas falam. A pessoa falou isso, entendeu? Mas nessa noite, né? Nós estamos aqui, o senhor está mostrando aí que Jesus, ele é a luz, tem solução. Não desanime, levante-se, aproveite essa oportunidade que Deus está falando com você. Glória, você está pensando o quê? Aleluia. Que Deus não vê, não? Deus vê, Deus não é menino, não. Ele vê o oculto, ele viu Davi lá na malhada, lá no curral. Você vai fazendo as suas coisas do dia a dia, matando um leão, trabalhando, mas não se desespere, não. Não precisa tirar sua vida. Não precisa cair em depressão. Levante-se. Tome rumo. Tome disciplina. É o que Deus está falando para você nessa noite. Veja a palavra e tu será bem sucedido.
7: Aí a palavra de Deus, ela é muito fantástica, né? Porque o salmista, ele vai dizer: jurei e cumprirei. Ele vai se apegar a todos os recursos possíveis que ele tem à disposição dele. Só que ele vai jurar ao quê? A quem? E cumprir o quê? Aí o texto responde. Porque assim como o texto vai, a gente volta de novo para o versículo 105, porque ele vai dizer, vai falar sobre a palavra e o caminho. E no próprio verso 106, que é o texto que está em uso, ele vai dizer que vai guardar os teus justos juízos.
3: É verdade.
7: Às vezes nós nos questionamos, aí Jonas estava falando aí, meu irmão, volta pro caminho.
4: É.
7: Acorda, o que é que você está fazendo da sua? Está pensando o quê?
4: Momento de aflição quer desistir, né?
7: Você não já conhece o caminho, você não já conhece os mandamentos, você já conhece o que é que você precisa cumprir, porque quer desobedecer, mano. Obedeça. O salmista, ele vai se apegar a isso. Ele vai dizer: olha, eu estou jurando e eu vou cumprir com o meu juramento. Eu juro e cumpro que hei de guardar os mandamentos, que hei de guardar os teus caminhos, que hei de guardar os teus juízos. E você acha que eu só me estou falando isso aqui só por quê? Está a minha aflição.
4: É.
7: Sim ou não?
3: É verdade.
7: Está a minha aflição. E você citou o texto, vivifica-me. Foi o texto que você usou aí para afirmar o seu pensamento. Pode continuar.
3: 107, parte B, né? Vivifica-me. Aí tem pessoas que ficam dizendo que é caminho de A, caminho de B, caminho de C. Lembre-se que o caminho a ser seguido não é o seu, não. O seu tem que ser entregue. Salmo de número 37, versículo 5, diz assim, ó: entrega o teu. Porque não é o teu que vai ficar em evidência. É o dele. Entrega o teu caminho ao Senhor. Confia nele. Louvado seja o nome do Senhor. E ele, tudo. Tudo. Tudo. Tudo fará. Eu creio verdadeiramente que a revelação que Deus deu ao senhor, querido e amado irmão Jonas, esta pessoa que estava nessa condição aí, no próximo culto da restauração ela vai estar lá para contar esse testemunho. Porque nesse momento ela está dizendo assim, não é mais o caminho que eu quero correr não. Senhor, está aqui o meu caminho. O senhor é a luz para a minha vida e nós vamos andar no caminho do senhor. Entrega o teu caminho ao Senhor, confia nele e ele tudo fará. Ou seja, Deus fará para mim e para você um caminho segundo a vontade dele. Louvado seja Deus.
7: Jorge me colocou um texto aqui de Provérbios 6:23, Jorge. Jonas, veja aí.
3: Qual a versão?
7: O cansaço chega para todo mundo, né?
3: É verdade.
7: Acho que é 1 Samuel 15:22. Porque quando você lê o Salmo 119, os versos 107, ele vai dizer, estou aflitíssimo, vivifica-me, ó Senhor, segundo a tua palavra. Aí o 108, ele vai abrir dizendo, aceita, Senhor, aceita, Senhor, eu te rogo, as oferendas voluntárias da minha boca. Ele vai falar de sacrifício.
5: 1 Samuel 15:22 fala assim: porém Samuel disse, tem porventura o Senhor tanto prazer em holocausto e sacrifício como em que se obedeça a palavra do Senhor? Eis que obedecer é melhor do que sacrificar, e o atender melhor é do que a gordura de carneiros.
7: Porque alguém pensa que sacrificar, oferecer um sacrifício ao Senhor, só com isso vai agradar ele. Mas não vai. Porque Deus tem mais prazer naquele que agrada a ele, cumprindo com a sua palavra, do que alguém que quer oferecer sacrifício. Porque senão, se fosse assim, Jonas, estava muito fácil. Eu vou ali uma vez por ano, jogo um quilo de maçã no mar, está resolvido. Se for assim, está muito fácil. Eu cometo erro o ano todinho, aí uma vez por ano eu resolvo fazer um jejum, uma entrega ao Senhor, tento apresentar o melhor arrependimento possível, tá resolvido.
3: Vai, passa um bocado de dia de festa profana e depois passa umas cinza na cara resolvido.
5: Tá resolvido. Então, pastor, Deus está procurando integridade nessa noite.
7: Fidelidade.
5: Fidelidade.
7: Compromisso. É por isso que o salmista vai dizer, jurei e cumprirei. Mas ele vai jurar e cumprir o quê? Segundo o texto. Jurar e cumprir em guardar a sua palavra, os seus juízos, os seus mandamentos.
3: E só é restaurado, só é restaurado, que é o culto da restauração, o tema principal, e só é restaurado se assim fizer. Não é verdade, pastor?
7: Sim.
3: Se assim eu fizer. Não é no meu desejo. Eu faço tudo do jeito que eu quero, mas não segundo o meu superior me instrui a fazer. Eu tenho um ditado, pastor Ijan, que eu digo assim, um pedido educadamente feito pelo meu superior é uma ordem expressa. E ponto final. Nunca vai ser ruim para mim obedecer uma ordem. Como que o cabo ou o soldado recebe uma ordenança do sargento e vai indagar o porquê? É sim senhor e não senhor, e no quartel ainda dei diferente. Sim senhor, não senhor, e quero morrer. Não é verdade? Então, para Deus é sim senhor. Porque você, quando for fazer algo, faça como para Deus, como para o Senhor. Então, quando o seu superior, aquele que está com a ordem hierárquica à sua frente, está liderando a sua equipe, a equipe que você se encontra, Deus se alegrará na sua obediência. Na sua obediência. Não, ele está mandando, mas ele não sabe o que está pedindo, não. Ele sabe, porque ele está na direção de Deus. Toda autoridade foi constituída por Deus. Uns para honra e outros para desonra. Mas quando se fala de reino, todos são para honra. Porque Deus não se alegra que ninguém fique para trás. É verdade. Eu creio, pastor Ijan, que o arrebatamento ainda não aconteceu, porque não se cumpriu de todos ouvirem. E Deus não quer deixar. Porque ele fez com prazer. Né? A dignidade do homem, feita pelas mãos de Deus, a dignidade da mulher, feita da costela daquele que foi feito pelas mãos do Senhor. Então, quem dignifica o homem e a mulher é Cristo. Então, essa luz que é Cristo, ele tem te dado dignidade para você poder fazer algo para ele.
7: Uma curiosidade, Alex, do texto, é que nós estamos falando de um salmista, não é? Trocando em miúdos, trazendo para a linguagem de hoje, nós estamos falando de um crente.
3: É. Isso.
7: Mas o fato dele ser crente isentou ele de passar por dificuldades?
3: Maneira nenhuma.
7: Não. Ele continua sendo crente, passando por problemas, passando pelas adversidades da vida.
4: E a gente dá para seguir uma sequência aqui, né? 105, a palavra é direção. 106, ele guarda a palavra. No 107, mesmo ele estando aflito, né? Ele pede para o Senhor dar vida novamente a ele. E no 108, pastor Arejão, ele louva ao Senhor.
5: Então é um processo.
4: É. Tem gente que desiste na caminhada, tem gente que desiste só por causa de uma lutinha, uma dificuldade, uma prova. Mas a gente está aprendendo aqui com o salmista. É. Né? No meio da aflição, guarda a palavra. No meio da aflição, louve. No meio da aflição, glória, pede o Senhor para vivificar. Aleluia. Novamente, dar vida novamente. Se você não está conseguindo mais orar, o Senhor vai te dar vontade para você orar novamente. Se você não consegue mais cantar, o Senhor vai te dar vontade para cantar novamente. Se você não consegue mais caminhar, o Senhor vai te dar vontade para caminhar novamente. Receba a palavra de Deus nesta noite para o seu coração.
7: Aí já que ele citou o louvor, porque em meio à aflição o salmista louvou.
4: É isso.
7: Aí ele hoje foi pego para escriba.
4: Foi.
7: 13:15 de Hebreus.
5: Eita, Jesus.
7: Porque em meio às nossas fraquezas, é em meio às nossas dificuldades, é em meio às tolerâncias de Deus por nós, e mesmo em meio a tudo isso, nós louvamos a Deus. É. Porque o Salmo 108 falou isso, ele disse que vai rogar ao Senhor, vai glorificar a Deus, vai oferecer sacrifício, vai fazer de tudo isso, louvando a Deus. Aí o que é que diz o escritor aos Hebreus 13:15?
5: Hebreus 13:15 fala: portanto, ofereçamos sempre por ele a Deus sacrifício de louvor, isto é, o fruto dos lábios que confessam o seu nome. Glória a Deus.
7: Fruto dos lábios.
4: É forte.
7: Sacrifício de louvor. Porque existe muitas formas de se louvar a Deus. Eu já vi uma pessoa louvando a Deus, irmã Suzete. Irmã Suzete tá em Mossoró, viu, nós? Ouvindo a nossa programação. Mas eu já vi uma pessoa louvando a Deus, João França, com gemidos inexprimíveis. E quem estava perto não entendia nada do que estava se processando, estava falando. E depois do culto, em uma conversa rápida ali, pós-culto, ela estava relatando e dizendo: eu cheguei sem força nenhuma. Aí Deus usou o pregador daquele culto, meio sem, não vou nem dizer, ele trouxe uma mensagem inesperada. Aí pregou: tudo posso naquele que me fortalece.
4: Aleluia.
7: Mudou a realidade daquela irmã.
4: É. Em Atos 16, a gente vai ver Paulo e Silas no meio da prisão, depois de ter levado uma pisa grande, poderia ter chutado o balde, não é verdade? Uhum. Desistido, ter reclamado, murmurado, mas não, foram fazer o quê? Orar e louvar. Eita!
3: João 16:33 diz assim: tenho-vos dito isto, para que em mim quem? Em Cristo, tenhais

0: Oh, aleluia.
1: No mundo tereis aflições. Então é necessário que estejais aflitíssimo igual o salmista. Mas tende bom ânimo. Aí Jesus diz, eu venci o mundo. E isso nos coloca mais que vencedores por Cristo Jesus, porque ele já venceu. Então não importa o tamanho da sua aflição.
2: Já que você elevou o estado daquele que passa por adversidade, você elevou o estado agora, você exaltou todos nós que passamos por isso. Aí você me trouxe a memória Pedro 2,9, né?
1: O Espírito Santo é maravilhoso.
2: Pedro 2,9. Vós sois sacerdotes real.
1: Aleluia.
2: Geração eleita. Povo adquirido.
1: Aleluia.
2: Sim ou não?
1: É verdade.
2: Agora ele diz, vocês são tudo isso pra quê? Jonas? 1 de Pedro 2,9. Se vocês são tudo isso pra quê? Aí o texto vai dizer, para proclamardes. Olha aí, já que você elevou, me elevou tanto assim que eu tô assim, levitando já com essa elevação toda, porque em meus sofrimentos, eu também sei louvar a Deus.
0: Já encaixa no 109 aqui, viu, pastor?
3: Primeira,
0: no versículo 109.
3: Isso. Primeira Pedro 2:9 diz, mas vós sois a geração eleita, o sacerdócio real, a nação santa, o povo adquirido, para que anuncieis as virtudes daquele que vos chamou das trevas, olha aí, para a sua maravilhosa luz.
0: Coisa
3: grande.
2: Eu gosto da... para proclamar, a sua tradução aí é anuncieis, né?
3: É.
2: Para proclamar, porque anunciar é aquela pessoa que diz assim, tá chegando, Alex. Proclamar, não. Proclamar, você insiste com a informação.
0: Tem um peso maior.
2: Tem um peso. Né? Existe uma insistência, não desiste. Lá vem Alex. Chegou. Isso é proclamar. Anunciar é. Alex está vindo aí.
1: Se nós...
2: Ele está dizendo, insista, irmão.
1: Se nós colocasse por hábito esquecer, que isso é um problema de muitos cristãos, colocássemos por hábito esquecer quem éramos, porque tem muita gente pregando aí, eu fazia isso, aquilo, e isso não edifica. Você não deve esquecer para que você não volte para o mesmo lugar. Mas proclamar quem eu era, isso não edifica. Vós, versículo número 10 de Pedro, vós que em outro tempo não erais povo, ou seja, você não era povo, mas agora sois povo de Deus, que não tinhais alcançado misericórdia, mas agora alcançastes misericórdia. Então a gente precisa verdadeiramente lembrar que a grandeza de Deus, como foi falado aqui, nos elevou para esse nível pela sua infinita graça e misericórdia. E eu não vejo necessidade de eu ficar contando testemunho. Eu fazia A, eu fazia B, eu fazia C. Isso edifica em quê? Agora dizer assim, eu sou lavado, sou remido, eu sou sacerdote santo, sou nação santa, sacerdócio real, eu sou povo adquirido. Você dizer isso edifica.
2: Eu conheci um irmão.
1: Você dizer assim, pro seu irmão que ele é isso.
2: Eu conheci um irmão, o nome dele é Walter. Ele dizia assim, não me julgue pelo meu passado, me julgue pelo meu presente.
0: Verdade.
2: Porque se você for me julgar pelo passado, você vai me condenar.
1: E Jesus perdoa imediato. Pai Santo, eu te aceito como um único e suficiente Salvador. Os pecados estão perdoados.
2: Amém?
0: Amém.
2: Falta 5 minutos para meia-noite.
0: Eita.
2: Vamos para as nossas considerações.
0: Eu vou só finalizar aqui, pastor. O 109, né? Nem deu tempo a gente terminar todo. Aí o 109, ele vai dizer, a minha alma está de contínuo nas minhas mãos, né? A vida dele estava em perigo.
2: Isso.
0: Né? Estava em perigo. Só que tem uma palavrinha aqui, pastor, que é bem interessante. Todavia, aleluia, eu não me esqueço da tua lei. Todavia, eu não me esqueço da tua palavra. Né? Eu posso estar em perigo, mas tenho todavia. Eu posso estar em dificuldade, mas tenho todavia. Né? No mesmo Salmo 119, o salmista vai dizer que guardei a tua palavra no meu coração para não pecar contra ti. Então, você ouvinte, que está ouvindo aí este programa, né, o Culto da Restauração no rádio, o Senhor está dizendo, apesar das dificuldades, não se esqueça da palavra do Senhor, porque é ela que fortalece.
2: Chegou outubro. Sejam bem-vindos ao mês de outubro.
0: Eita.
1: Glória a Deus.
2: Presbítero João França, com as suas considerações finais.
1: Pastor Ejão, fico muito agradecido a Deus, porque mediante todas as dificuldades, não são minhas, que eu tenho enfrentado, eu não esqueço da luz que há em minha vida, que é Cristo, que me apresenta o meu amanhã. Porque se eu for olhar apenas com a lâmpada, eu vejo que o caminho está muito estreito, que meus inimigos estão bem pertinho. Mas se eu olhar com a luz que é Cristo, eu já vou estar vendo meus inimigos derrotados e eu no céu, junto com Jesus, glorificando o seu santo e poderoso nome. Não sei o que é que tem para mim, Jesus, eu não sei, mas eu tenho dito por muitos dias e tem, talvez, o povo às vezes fica me questionando. Essa palavra, ora vem, Senhor Jesus. Que adianta eu ser crente para dizer assim, Jesus não vem agora não, que eu tenho que criar meu menino.
0: Meu Deus.
1: Jesus não vem agora não, que João Filho tem que se formar ainda. Não, não queria que ele se formasse não. Eu queria era que Jesus viesse agora. O Jesus é um Deus de agora, então que o arrebatamento fosse hoje, mas que não for. O Deus de agora, essa luz maravilhosa que é Cristo, tem chegado em sua vida para fazer transformação. E eu agradeço, pastor Ijan, por essa oportunidade de estarmos aqui, fortalecendo nossa fé em confiar que Cristo, ele sim é a nossa luz, que clareia o hoje, o amanhã e sempre. E você, rádio ouvinte da Rádio Nordeste Evangélica, muito obrigado por estar aqui conosco, todos os irmãos, pastor Pedro Gilvan, irmã Nova de Pacadeira, a irmã Shirley e todos mais que nos deram a oportunidade aqui, a irmã Vitória, todos que mandaram um alô, que também não podemos dizer o nome de todos, porque foi uma imensidão de pessoas, maravilhoso com a audiência desse programa, e toda honra, toda glória seja para Cristo. Agradeço também aqui o nosso querido e amado irmão Jonas, querido e amado irmão Alex, que tem contribuído aqui com esse programa junto conosco, irmão Joás Marques, pastor Ijan, aqui na direção desse trabalho, pastor Reinaldo, Deus te abençoe, pastor Binoan, toda a diretoria e presidência da nossa igreja, na pessoa do pastor Martim Alda Silva. Pastor Ijan, obrigado.
2: Irmão Jonas.
3: Eu quero agradecer primeiramente a Deus, né, o pastor Martim, a todos que estão aqui também presente. O pastor Eliabe César, eu lembro de Romanos 11:38, porque dele, por meio dele, para ele são todas as coisas, a ele pois a glória eternamente. Porque quando nós sabemos que ele é soberano e deixamos isso acontecer na nossa vida, é totalmente diferente. Porque se o Senhor não guardar a cidade, em vão vigia o sentinela. Essa é a minha palavra de gratidão por esse momento. E você que ficou até aí essa noite, até esse horário, né? Já estamos chegando aqui às 0 horas. Com certeza Deus deu essa oportunidade para que você pudesse ouvir esses comentários. Amém.
2: Presbítero Alex.
0: Pastor, minhas palavras de gratidão nessa noite, né? Agradecer ao pastor Martim, irmão França, irmão Jones, pastor Arijan, que está aqui conosco. Pastor Eliabe César, né? Que me fez o convite para nós estarmos aqui. E que a sua vida, né, caro ouvinte, continue sendo abençoada por este programa, né, Culto da Restauração aqui na rádio e o Culto da Restauração presencial, né, que a sua vida seja sempre impactada e o nome de Jesus seja glorificado.
2: Eu quero agradecer ao nosso irmão Joás Marques, que esteve até este horário conosco, conduzindo a mesa de áudio aqui da nossa Nordeste Evangélica, a todos vocês que estiveram conosco. Não temos mais condições de mencionar a todos os nossos irmãos que ainda estão falando no WhatsApp, que Deus abençoe a todos vocês. Presbítero João França, Jonas.

0: Jacquin, estamos com a campanha de oração lá na congregação de Esbom. Permita eu anunciar isso aqui. Todas as terça-feiras, vai até a primeira terça-feira de dezembro. 12 cestos cheios, 12 terças-feiras. E dia 2 agora, entramos com a campanha de oração. O fogo arderá continuamente sobre o altar.
1: Levítico 6:13.
0: 2 de outubro, a irmã enviou para mim agora, a irmã Alice Moraes.
1: Amém. Muito bem, meu muito obrigado a todos vocês que estiveram conosco. Até a próxima, se Jesus não tiver voltado, a paz do Senhor.
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3: É que eles vejam o reino de Deus vindo com poder e glória. E a gente fica perguntando, né? Que é isso? Os discípulos ouviram isso? E quando é que eles viram o reino de Deus vindo com poder e glória, se o reino não veio até hoje? Quando você vai para o capítulo 17, acontece, né, o grande sinal de Jesus aqui para os discípulos no Monte da Transfiguração, quando aparece Moisés e Elias. O que significa isso? Significa que os discípulos ali, Pedro, Tiago e João, eles tiveram a oportunidade de ver um pouco desse reino na glória. Lhes foi permitido ver uma realidade daqueles que estão no ambiente daqueles que já morreram, que é exatamente Moisés e Elias. Eles então veem Jesus transfigurado. É como se Jesus dissesse o seguinte: ó, um dia nós vamos ver o filme, mas vou mostrar o trailer para vocês. Vocês querem ver como é que é esse reino cheio de glória e de poder? E aí aparece aquele que representa a lei e o outro que representa os profetas, Moisés e Elias, e eles veem a glória do Olam Rabá, né? Do mundo vindouro, do reino que há de chegar, e depois a glória desaparece como uma espécie de sinal de pré-anúncio do reino vitorioso de nosso Senhor Jesus Cristo, o que não anula de modo algum a verdade de que todos os seres humanos devem morrer, conforme Hebreus 9:27.
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dia! Chegamos de mansinho, devagarinho, pedindo licença para entrar na sua casa, no seu trabalho, tudo bem? Muito prazer, meu nome é Cláudio Ronchi. Aí eu aproveito para pedir licença para entrar aí na sua casa, no seu trabalho. Vamos juntos, hein? Até as 4 da manhã. Um aproveita para fazer companhia pro outro. Para você que nos acompanha pela primeira vez, bom dia, uma excelente quinta-feira, hoje 1º de outubro, hein? Acabou o setembro, que maravilha! Você não tava vendo a hora de acabar setembro, né? Você falou, Cláudio Ron, se eu te contar, meu amigo. Ah, tava difícil, acabou. E vamos juntos, então, agradecendo ao Senhor por esse novo dia, o mês que acaba de começar. Esta quinta-feira novinha, diferente daquela quinta-feira passada, né? Como é bom, como é bom. Olha, você que está nos ouvindo, acompanhando a programação, pelo seu celular, você que nos acompanha pelo rádio, você que nos acompanha pelo computador, deixa eu fazer uma convocação aqui, atenção. É, atenção. Você que está nos ouvindo pela primeira vez, você que já faz um bocado de tempo que acompanha a programação da RTM, quero fazer uma convocação especialíssima nesta quinta-feira. 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Você conhece um pouco mais da história da RTM? Lá tem uns programas que você pode acompanhar normalmente. Estou em conversas com o Castilho, o queridíssimo André Castilho, para ver se a gente consegue nas madrugadas fazer um ao vivo aqui, através do YouTube, já pensou? Cláudio Ronchi e suas bochechas. Ah, ia ser bom demais, hein? Ah. Enfim, você que nos acompanha nas da RTM, quero aproveitar e convidar você, então, para dar uma chegadinha lá no nosso canal no YouTube e se inscrever. É assim, o YouTube é RTM Brasil. É RTM Brasil. Entra no canal, se inscreve. Faltam 50. Será que a gente consegue bater a 100 mil de madrugada? Ia ser maravilhoso, hein? Aí ia ser bom demais!

0: Muito bem, deixa eu aproveitar então para você que está nos ouvindo. Opa, olha, vocês viram que mudaram aqui. Ainda estou, para você que está nos vendo através do nosso canal, através do nosso site. Temos o nosso site, né? rtmbrasil.org.br. rtmbrasil.org.br. Tá mais bonito aqui, né? Ah, tá mais bonito, mas ainda estamos em negociações para vir umas luzes assim, plá. Com efeitos, é lógico, tem que ter uns efeitos, que vai ser muito legal, né? Vai ser muito legal. Esperamos colocar alguns efeitos e, claro, o nosso WhatsApp para você não esquecer, porque o número agora tá gigantesco, né? Aí você vem, participa, deixa a sua mensagem. Vai ser muito legal receber o seu alô nesta madrugada de quinta-feira. Mas hoje a convocação, atenção, você que está nos ouvindo. Pela primeira vez, ou já faz um bocado de tempo que acompanha a gente. Fique à vontade para participar, fique à vontade para mandar uma mensagem através do nosso WhatsApp. O DDD é o 11, hein? O DDD é o 11, o telefone é o 974. Aí, ó, passando o número aí. 974-181-456. 974-181-456. A gente espera sim a sua participação nesta quinta-feira, mas desde já então aqui ó, o pessoal tá se inscrevendo, você que está nos ouvindo, obrigado, hein? Estamos esperando 50 inscritos. Será que batemos 50 inscritos lá no nosso YouTube, hein, gente? RTM Brasil, vai ser barragem, gente, vai ser bom demais, viu? Fazer uma festa aqui de madrugada. Ah, vamos fazer uma festa aqui nas madrugadas da RTM. O nosso canal no YouTube, RTM Brasil. Posso contar com a sua inscrição lá? É difícil eu ficar pedindo aqui, eu sempre peço pra você participar, é diferente, né? Agora eu tô pedindo pra você se inscrever no nosso canal, RTM Brasil. É. Olha lá que legal. Olha, vamos fazer o seguinte, se a gente conseguir bater os 50 aqui que faltam, pra 100 mil inscritos no nosso canal no YouTube, eu posso fazer o seguinte, eu vou aproveitar que o Castilho está sondando aqui a rádio, eu posso pedir pra ele... se ele libera cantoria não só na sexta, mas também nesta madrugada, porque a gente tem que fazer uma festa aqui, né? A gente tem que fazer uma, né? Não é? Não ia ser legal? Eu acho que ia ser legal. Eu acho que ia ser legal. Olha ele lá, ó. Ô Castilho, vem cá. Castilho, vem aqui. O pessoal acha que eu fico inventando moda, Castilho. Ele passa, né? Peraí, deixa eu só melhorar a nossa câmera aqui. Você que está nos acompanhando, tudo ao vivo, começo do programa aqui. Castilho, o pessoal não está. Deixa eu ver. Peraí, deixa eu só vir pra
1: outra.
0: Ah, a gente fica bonitinho assim, ó. Deixa eu abrir o seu microfone.
1: Um do lado do outro.
0: Isso. Abriu?
2: Aí, agora sim.
1: Boa! Bom dia, quase falei boa noite.
0: Boa tarde.
1: Bom dia pra você que acompanha o Amigo na Madrugada com Cláudio Ronchi.
0: Na feira, estourando tudo, peraí.
1: E aí, Cláudio, arruma direito esse microfone.
0: Agora sim.
1: Bom dia.
0: Bom, tudo bem, Castilho?
1: Tudo bom, graças a Deus, e você? E você,
0: graças
1: ouvinte,
0: Deus,
1: como
0: bem.
1: Que você está? Você tá bem nessa madrugada aí? Começando a trabalhar.
0: Isso.
1: Né? Ou indo dormir.
0: Não, dormir daqui a pouco. Você acredita que tem uma turma, Castilho? Que manda mensagem e fala, Cláudio Ronk, tô indo dormir.
1: E eu? E eu vou ficar aqui? Você vai me deixar aqui? Você vai dormir só porque você precisa trabalhar amanhã?
0: Pois
1: que
0: é,
1: negócio é esse? Ah, para com isso.
0: Tá bom, né?
1: Pra que dormir? Esse pessoal dorme,
0: aí
1: né?
0: A gente convida pra ficar pra entendendo a Bíblia. Pra pelo menos acompanhar a leitura do presente diário, aquela coisa toda, mas tem uma turma que manda recado dizendo que vai dormir.
1: Vai dormir que hora? Meia-noite e meia?
0: Às vezes sim. E sabe, tem uma curiosidade que o pessoal toma café e vai dormir.
1: Não, isso é um negócio que eu não consigo fazer.
0: Não?
1: Não consigo. Isso daí.
0: Eu não consigo nem imaginar isso.
1: Quer dizer, se bem que eu faço isso à tarde às vezes, mas de noite me dá um gás assim.
0: Já acelera.
1: Acelera.
0: É, mas tem a turma aqui que fala, não, Cláudio Ronk.
1: Se bem que eu fui gravar.
0: Sono dos justos.
1: A gente tá aqui até agora porque a gente gravou. E eu dormi.
0: Como assim?
1: Eu tô quase dormindo. E eu tomei café. Ah, tá. Mas eu tô zureta, cara. Eu preciso dormir agora. Eu vou te largar aqui e eu vou dormir.
0: Castilho.
1: Ai, Cláudio,
0: temos
1: fala.
0: A missão. É. Pra aquela câmera, Castilho. Que ninguém.
1: Pra aquela câmera, Castilho.
0: Nós temos a meta de 50 inscritos para bater 100 mil.
1: Gente, é só
0: será?
1: 50, é só 50. É. Você não está inscrito no YouTube, você não está inscrito no canal do YouTube, se inscreva. Você já está, fale com outras pessoas para se inscreverem.
0: É.
1: Inscreva-se no canal do YouTube da RTM Brasil. Olha, mais 50 inscrições, a gente ganha plaquinha. O Cláudio quer plaquinha. É, eu acho que ganha plaquinha, não ganha plaquinha?
0: É mesmo, né?
1: É,
0: ganha plaquinha.
1: Inscritos, cara. Ganha plaquinha.
0: É
1: aí a gente ganha plaquinha, já pensou que legal?
0: Não vamos tentar.
1: Pessoal, vocês gostam do Cláudio Ronk na madrugada, né? Vocês curtem o Cláudio Ronk na madrugada?
0: Tentar.
1: Quem gosta do Cláudio Ronk na madrugada, manda mensagem agora no WhatsApp 11974-81456.
0: Será
1: quem
0: que
1: gosta,
0: mensagem?
1: Manda aqui, mensagem dizendo assim, eu gosto do Cláudio Ronk na madrugada e ouço por... Aí você coloca para onde você ouve. Se você ouve pelo aplicativo, se você ouve pelo pessoal lá da 92 FM do Ramon, se você ouve pela Esperança lá de São Luís também, se você ouve pela... Deixa eu lembrar, eu vou esquecer alguma afiliada, com certeza. Se você ouve pela Alfenas, lá da nossa querida Jezebel, se você ouve pela Rádio Paz do pastor...
0: Paz? É lá em Goiânia?
1: Goiânia.
0: O Eliseu?
1: Eliseu, pastor Eliseu. A Paz de Tocantins.
0: É,
1: ou então,
0: é verdade.
1: Tem uma no Rio Branco. Se você ouve pelo Rio Branco no Acre também, o pessoal de Agudos...
0: Você sabe, o Castilho, que lá na Toda Sua tem o Rony. Ele mandou outro dia uma foto, rapaz. É o diretor lá, né? Ele tava cortando uma manga. E tinha aqui o teclado, aqui, um tecladão, assim, a mesa aqui, ele com a manga. Eu falei,
1: eu começo a ter até ataque com isso daí.
0: Falei, não faz isso, não. E tava lá, rapaz. Comendo uma manga, rapaz.
1: Uma manga.
0: Ah, mano, manga. É o tipo da fruta que você faz uma meleca. Não tem como você comer uma manga.
1: Complica.
0: Não dá. Mas tem a turma, essas nossas afiliadas, a turma tá chegando.
1: Isso daqui
0: é que chegou agora.
1: Já é tudo.
0: É, vamos ver aqui o Agostinho. O que Agostinho falou? Aumentar a letra aqui que a gente é meio. Ih, mandou áudio. Peraí.
1: Ô, Agostinho, não dá pra você escrever, não?
0: Não, vamos ver aqui.
1: Não, mas eu concordo. Eu tô na sua, Agostinho. Eu também mandaria áudio pra rádio. Eu quero ouvir minha voz.
0: Uma madrugada, tô ligado aqui. É o Deus Enir que nos acompanha geralmente no porto de Itaqui, lá no Maranhão.
1: Lá no Maranhão? Então
0: tá
1: pela,
0: com a gente.
1: Pela Esperança ou pela 92?
0: É, o Adailson.
1: Aí. São Luís.
0: Adailson que gosta da cantoria.
1: Da cantoria?
0: Eu
1: Mas Adailson, fala se é pela Esperança, pelo aplicativo, se é pelo 92. Pessoal, fala aí pra gente por
0: Olha,
1: onde você tá
0: ouvindo. A Neuza é minha amiga. Eu não mandei mensagem pra ela falando, manda lá que o Castilho vai estar junto com a gente.
1: Neuza,
0: ela mandou porque ela quer aqui, Castilho.
1: Então, vamos lá, eu quero avaliar o Cláudio. Esse é o negócio. Eu quero saber se tem audiência mesmo.
0: Eu vou ganhar a placa aqui de funcionário
1: eu quero saber. Eu quero saber.
0: Fazendo assim,
1: é tudo isso mesmo? Porque a gente chega nesses lugares aí, Goiânia, São Luís, o pessoal fala, o Cláudio, tal, não sei o quê. Natal, você que tá no Nordeste Evangélica. Manda mensagem.
0: Ivanaldo, o André Castilho.
1: Foi só falar.
0: Deixa eu contar uma coisa pra você do Ivanaldo. O Ivanaldo, ele tem a esposa. Agora eu não lembro se é Isabelle ou Isabel. Me aparece outro dia, chega em casa. Fala, esposa, tá aqui, que eu fui na feira. Comprou 15 quilos de batata doce.
1: Batata doce?
0: Imagina você chegando lá em São Caetano, Carol esperando o Castilho chegar. Você chega com 15 quilos de
1: batata doce.
0: E 5 quilos de tilápia.
1: O louco! Vamos, então. Vai ter jantar por muito tempo, né? Vai poder cozinhar bastante.
0: Atenção. Dona Isabela. Mas ficou numa braveza, meu amigo.
1: Por quê?
0: Ô, Castilho, se chegar na sua casa. Você tem que ir na feira com 15 quilos de batata doce, né?
1: Ai, não, uma vez, né? O Wesley me deu piqui. Eu cheguei com um tantão de piqui lá no.
0: Mas o Natura mesmo?
1: É, e aí eu congelei o piqui, fiz depois de um tempão, mas isso daí deu bom, cara.
0: É?
1: Ficou bom, eu fiz geleia de piqui.
0: É mesmo?
1: Geleia de piqui, encontrei a receita e fiz geleia de piqui, cara.
0: E ficou bom.
1: Ficou bom, é porque eu gosto de piqui, né? Então não, quem gosta de piqui...
0: Eu gosto no frango lá, no
1: exatamente. Arroz e tal. Mas aí você sente aquele gosto do piqui, com o bem, fica bem doce, porque você tem que colocar açúcar lá, pra diabético nenhum botar defeito, aí você coloca lá... E ficou interessante, cara. Ficou. Eu não sei se eu não fiz. De repente, você que conhece mais de geleia, me fala se eu fiz certo ou fiz errado. Porque eu bati bastante, assim, fui batendo, até ela ficar. Só que a consistência dela ficou mais dura. Ela não ficou tão cremosa, entendeu?
0: Entendi.
1: Eu não sei se eu errei um pouco no açúcar, mas de qualquer forma. Ou se de repente foi, não sei, na água, porque eu fiz com a água do piqui, entendeu?
0: Entendi.
1: E aí você tem que raspar. Isso que dá mais trabalho é você raspar o piqui, entendeu? Aí eu raspei o piqui, bati no liquidificador com a água do piqui que eu tinha fervido. Uhum. E aí depois eu coloquei mais alguma coisa além do açúcar que a receita falava lá. E aí eu fiz tal, acho que faltou alguma coisa da receita, que era uma receita que eu peguei de um pessoal de engenharia de alimentos de uma universidade. Era um negócio experimental. Aí eu fiz lá a geleia, mas eu gostei do gosto, assim, ficou
0: legal.
1: Colocava na bolacha lá, eu fiquei um tempão lá, colocava no pão lá, ela ficou bem consistente, assim, não ficou tão cremosa como uma geleia, mas
0: olha,
1: ficou bom,
0: aí.
1: Cara. Ficou interessante, ficou legal, ficou bom.
0: Geleia
1: eu gostei.
0: Geleia de piqui.
1: Você já fez geleia de piqui? Manda pra gente. Você
0: bom, de Goiânia. Vamos lá então, Castilho, olha só. Nós temos aqui o Ivanaldo, então, da batata doce da e batata da tilápia.
1: Doce. Então, a batata doce com café, como é que fica?
0: Ah, falando nisso, outro dia a turma mandou aqui foto, agora o nome da... foi uma ouvinte. Mandou foto, um churrasquinho de madrugada com café.
1: Churrasco de madrugada?
0: Com café.
1: Um café. É, porque é pra segurar, né?
0: Castilho, churrasco com café, mano.
1: Pra ficar acordado? Ué, eu entendo.
0: Você vai chuchar o churrasco?
1: Não, deixa eu te falar. Eu tava com o Ricardo, com o Skinski. Onde que a gente tava? Ah, a gente tava no aeroporto. E aí a gente tava lá comendo, aí eu peguei um negócio de comida, só que eu já tinha pego café com leite.
0: Certo.
1: Só que com bolacha. Aí quando eu vi, eu tava comendo comida, arroz com feijão e tal, com café com leite. Eu sei que tem um monte de gente que come. E eu não me estranhei tanto assim.
0: É uma mistura diferente, né? Rapaz.
1: Ah, mas deixa a gente. Tem outras coisas que. Por exemplo, quem mistura macarrão com feijão?
0: É, o pessoal.
1: E arroz. Eu não acho isso interessante, mas tem gente que gosta.
0: Não, mas a minha turma lá do Rio, lá, eles comem feijão com arroz. Eu não gosto, não.
1: Feijão com arroz?
0: Feijão com macarrão.
1: Ah, tá. Não, também não gosto.
0: Não
1: gosto. Meu pai
0: nunca acostumou
1: com isso.
0: Nunca gostei. Não tem graça nenhuma. Aquele feijão escorregando o macarrão.
1: Não
0: assim.
1: Eu acho que o macarrão já não combina com arroz, mas isso é opinião minha.
0: Bom, vamos lá. Deixa eu aumentar a letra aqui pra você também enxergar.
1: Eu tô enxergando.
0: Ah lá, Castilho.
1: Aqui Nova aqui Russa, Ceará.
0: É o Raul Martins.
1: Legal.
0: O Raul, se eu não me engano, quem o Raul é da padaria, do Padaria Martins, né? E lá tem um cara de pato.
1: Cara de pato?
0: Eu também fiz essa mesma cara.
1: Como é que é isso? Eu tenho que ir lá em Nova Russas, cara. Um abraço pra vocês, pessoal.
0: E o cara de pato também trabalha na padaria lá do Martins. E ele não tá nos acompanhando pela Rádio Ceará. Você nunca foi na Rádio Ceará?
1: Não fui, eu preciso ir, cara. Você já foi?
0: Não.
1: Ou não? O Samuel
0: só foi pro Maranhão só.
1: Samuel foi, quem mais foi? O Itamir já foi lá, é verdade. Eles já foram lá, falaram bem lá. Aí eu conheci alguém, um diretor lá, esqueci, infelizmente, eu esqueci o nome, peço perdão, gente. Meia-noite.
0: É gente demais, mas gente demais também. Que...
1: É, tô acordado desde as 5, então. Mas eu sei que você também tá acordado faz um tempo. O Claudio nem dormiu.
0: pois é, mas vamos lá. Ah, quem mais tá conosco? A Delúcia. Delúcia mandou áudio pra gente. É, vamos, quer ouvir o áudio da Delúcia? Vamos ouvir o áudio da Delúcia, vai?
1: Vamos ver o áudio da Delúcia.
0: Cadê o áudio?
1: Espero que seja tudo bem aí nesse áudio,
0: Delúcia. Não, não, a Delúcia é tranquila.
3: Olá, Claudinho Ronco. Bom dia. Tô ligadinha aqui na Transmundial. Eu gosto muito da programação do Claudinho Ronco.
0: Viu?
3: Essa programação me traz muita alegria todas as madrugadas, graças a Deus. Eu ouço através da Rádio Imprensa de Anápolis, todos os dias. Mas tem dia que eu não participo, porque eu deito e durmo, não consigo acordar. Mas eu deito ouvindo a programação. É maravilhosa essa programação do Claudinho Ronco. Tenha um restante de noite abençoada. Um abraço de Leão a todos que estão ligadinhos. Aqui é a Delúcia de Anápolis.
1: Então, viu? Mas abraço de Leão.
0: Isso é sem invenção do Zamana. Começou com o abraço de urso. Aí o Zamana foi lá na beirinha e pegou o abraço de Leão. Isso. Mas tudo bem, a gente aqui. Já falei, Castilho, olha. O pessoal me chama de Paulo, de Carlos, de Mauro. Flávio, já falei. E às vezes fala Flávio Zamana, ou então Cláudio Ronque. Comigo, como troca de nome bastante, se eu tô na rua e falar, ô Carlos, eu até olho. Meu amigo, mas vai chamar o Zamana.
1: Ele não gosta, não.
0: O Zamana, se você não chamar ele de Fábio Ronque ou de Cláudio Zamana.
1: Zamana, ele vai ficar bravo.
0: Castilho,
1: não faça isso.
0: Ele já me mandou mensagem. Quando eu acabei de chegar em casa, eu vi. Ué, o que que o Zamano tá me mandando? Mensagem brava. Claudio Ronk! Escuta isso aqui! Ele manda o áudio pra mim. Ô, Fábio Ronk, tudo bem? Brava, a veia dele salta aqui do lado.
1: Não, mas o Fábio
0: absurda.
1: Tem que entender que, assim, se eu, que tô acordado aqui nessa madrugada, já tô meio assim, me esforçando bastante. Imagina quem trabalha de madrugada, quem fica. Às vezes confunde mesmo. Então,
0: fala. Dizem que as nossas vozes são parecidas, mas tudo bem. Isso. Buchachuda é tranquilo, um amor de pessoa. Castilho, atenção.
1: Vai.
0: Olha quem está conosco.
1: Torinobre.
0: Aqui, ó.
1: E de sobremesa, chocolate amargo.
0: Você já recebeu?
1: Giló e chocolate amargo.
0: Você já recebeu?
1: Cara. Teve um cara uma vez, uma pessoa da igreja, ele, a gente fez um projeto missionário, a gente tava bem no interior, que cidade que era, cara? Rapaz, era longe da capital de São Paulo, era bem, acho que era perto de Ribeirão Preto, e aí a gente recebeu de um banco de alimentos para esse projeto, que tava toda a igreja lá, recebeu um tantão de giló. Uma bacia de giló, Cláudio. Aí o Cris, querido Cris, foi lá e fez aquele giló com, eu não sei que ele colocou, vinagre com, ele colocou um vinagrete com aquele giló. Cláudio, ficou muito bom. Ficou tão bom, Cláudio, que eu fui falando, pessoal, come, pega o giló. Ficou muito bom. Cara, acabou o giló. Acabou o giló, mas assim, muito rápido. Então o negócio é o seguinte: você só não gosta do giló, ou porque você não soube fazer, ou porque você não soube comer.
0: Não, atenção, peraí, atenção. Pra mim, eu sei que não é. Mas pra mim, giló é comida de morcego.
1: Eu
0: sei que não é.
1: Eu sei que não é. Gente, se vocês conhecessem o Cláudio, ele tem cada coisa.
0: Eu sei que não é. Mas quando eu vejo giló, eu já fico assim, ó. Eu fico olhando pra cima, do lado. E eu fico imaginando um morceguinho de perninha cruzada, assim.
1: Então, por que você tirou isso, Cláudio?
0: Não sei, isso acho que é algum trauma de infância.
1: É, deve ser, cara.
0: Mas pra mim, giló é comida de morcego, cara.
1: Não tem nada a ver, Cláudio.
0: É, mas fazer.
1: Olha, um giló bem feitinho. Cris. Giló ficou bom, hein, Cris? Todo mundo comeu, Cláudio. Todo mundo. O giló acabou assim, ó. Eu recomendei o giló, o pessoal chegou, poxa, acabou já.
0: Eu não imagino isso, não.
1: Tô falando?
0: O pessoal manda foto pra gente. Pizza de giló. Você mora no 12º andar. Imagina você pegando junto com um cara que mora no 14º, vai. Pra não falar 13º. Você mora no 14º, até lá em cima, aquela pizza de giló, aquele cheiro entranhando. Ah! Não, não, não, não, eu passo.
1: Ó, Ronqui, Roberto, se escreve assim, ó. R-O-N. Se quiser escrever do jeito certo, é Q-U-E. Mas do jeito que o Cláudio escreve, é com K no final. Então fica R-O-N-K, Ronqui. É assim que ele gosta. Mas o certo é R-O-N-Q-U-E. Ronque. É. É assim que escreve o nome dele.
0: Não, mas também...
1: Não é assim?
0: Não, é. Isso é
1: então...
0: Não, tenho que concordar contigo. Isso é verdade. É o jeito certo, o jeito assim, assim, assado. Mas eu também sou tranquilo quanto a isso. Porque às vezes o pessoal fica com um pouco de receio de escrever o ronque. Será que é assim? Será que é assado? Aí só escreve Cláudio. Mas é que eu tô te falando, eu sou tranquilo. Se escrever assim, se escrever assado, tamo numa boa.
1: Legal.
0: Vamos lá, Castilho, rapidinho aqui.
1: Tem que olhar o horário aí, se vai atrasar.
0: Já estamos atrasadíssimos pro intervalo, já passamos já. Mas só. Para você que está nos acompanhando, a gente está na expectativa. Faltavam 50.
1: Vamos ver quanto falta agora.
0: Deixa
1: eu YouTube, YouTube, YouTube.
0: É lá no YouTube.
1: / RTM Brasil.
0: RTM Brasil.
1: 90 mil. Ó, tá 99.9.
0: Não, faltava 50. O Kim já foi embora?
1: Já. Já.
0: Aqui...
1: Tá bom, faltava 50. Arranja 50 pessoas 50, né? Que vai dar bom. Pronto, resolvido. Depois você lê o resto das participações.
0: Será, Castilho? Será? Eu tô acreditando que a gente consiga.
1: Nessa madrugada.
0: Mais 50 nessa madrugada. Pra você que está nos acompanhando, a gente espera a sua inscrição lá no nosso canal no YouTube. Rapidinho aqui, Castilho.
1: Vai. Muito rápido.
0: Duas participações no local que você esteve muito perto. Semana passada? Foi semana passada.
1: Semana retrasada. Tá no norte da Suécia. De Luleå.
0: Isso.
1: De Luleå. Norrbotten, Sverige. Luleå. De Luleå. Luleå. Bom, que seja. Eu fui semana passada, nós fomos pra Holanda. Antes a gente já tinha ido para Bratislava na Eslováquia, para Viena na Áustria e para Wetzlar na Alemanha, para em uma viagem missionária visitando os escritórios da Rádio Transmundial nesses países, da RTM, a TWR, RF. Então participamos do encontro das rádios transmundiais da Europa e CAMENA, que é norte da África, Ásia Central e Oriente Médio.
0: Falando em África, a gente teve participação ontem diretamente de Moçambique. A gente tem bastante participação de Moçambique, né?
1: Sim.
0: Fica próximo lá?
1: Não, Camena? Muito longe. Não, Camena, o norte da África é. Acho que é do Sudão pra cima.
0: Essa parte de geografia aí eu sou meio ruim.
1: O norte da África é Sudão pra cima.
0: Certo.
1: A Moçambique faz fronteira com a África
0: no Rio Grande do Sul.
1: É lá no sul, Rio Grande do Sul.
0: Claro. Não, só pra gente entender, pra gente
1: pegar o mapa do Brasil. Beleza, norte da África é no norte.
0: Tá.
1: E o sul da África é no sul, do outro lado. É como se a gente...
0: Entendi.
1: Vai, como se a gente falando de Amazonas e Rio Grande do Sul, beleza.
0: É porque o nosso país é tão grande, né? Quase um continente.
1: Sim, sim, sim.
0: Né?
1: É muito
0: entendi,
1: grande.
0: Entendi. Mas então você passou pertinho do norte da Suécia.
1: Não sei se é pertinho. O norte da Suécia é lá no Polo Norte, literalmente. Então não.
0: É na beiradinha.
1: Assim, comparando com aqui, é mais perto.
0: Isso é verdade. Mas a Grace tá lá ouvindo a gente.
1: Um abraço, Grace.
0: Provavelmente lá deve ser 5, 6 horas, 5 e meia.
1: Eu conheci gente da Suécia lá nessa conferência da Europa. Eu conheci um pastor muito legal, Martin. Muito gente boa, cara.
0: Legal.
1: Muito, gostei legal. Muito dele. Muito legal.
0: E aqui, Castilho, pra você ter uma ideia, é aí que surge as oportunidades de Cláudio Ronco ficar falando em outras línguas. Você sabe como é que fala abraço de urso em chinês?
1: Não.
0: Tampó.
1: Ah, você tá falando sério?
0: É sério?
1: É.
0: É assim que fala em chinês. Em japonês.
1: Kuma no hoyo.
0: Ah, em alemão. Em...
1: É verdade.
0: O Luke fala. São Paulo? É, em alemão é. Agora eu esqueci. É que é mais difícil puxar muito R. Enfim. O
1: holandês puxa mais o R que o alemão, sabia?
0: É mesmo?
1: Muito mais o R que o alemão. O holandês. Muito, muito, muito. Então eles têm o G.
0: É
1: o G do holandês é gutural, assim. É, por exemplo, tem alguém que chama Gerard. Você não fala Gerard, você fala Gerard. É bem difícil. Eu conheci uma moça lá chamada. É que seria Gerene.
0: Uhum.
1: É que Gerene, ela falou. Mas o nome dela se fala Gerane. É um negócio assim. É bem difícil de falar o nome dela para quem não é holandês.
0: A gente tem que acostumar demais, né?
1: É.
0: Bom, nós temos aqui então participação.
1: Acabou, você tem que tocar entendendo a Bíblia daqui a pouco.
0: É, verdade. Temos o pastor Milton que nos acompanha no Japão, em Jigaken.
1: Opa, um
0: nós
1: abraço.
0: Temos aqui também, diretamente do Japão, o Masami.
1: Hamamatsu.
0: Hamamatsu, Japão.
1: Uhum.
0: Ah, por favor, Castilho.
1: Você gosto? Gosto por demais da conta, ô seu Claudio.
0: Ô, Masami. Ai, ai, viu?
1: Ai, boa.
0: Mas legal, obrigado, olha, você que está nos acompanhando, a gente fica feliz.
1: Cláudio Honker.
0: De saber o seu recadinho. Nicolete que nos acompanha, se eu não me engano, acho que é Maceió, né, Nicolete? Lá no Alagoas, nos acompanha no Alagoas. Mandou aqui, ó. Cláudio adora o giló e fica dizendo com feijão. Peraí, primeiramente, eu não gosto de giló. Quem gosta de giló é o Castilho.
1: Não, teve um tipo de giló que eu gostei. Depende de como se faz. Você sente ainda o amarguinho do giló? Quando você. Mesmo o giló bom, você sente o amargo. É que aí o amargo fica mais no fundo, entendeu? Mas é bom.
0: Será que giló, então, é igual o cupuaçu? Tem gente que adora cupuaçu. Eu gosto demais de cupuaçu.
1: Eu gosto
0: com leite condensado.
1: Rapaz.
0: Mas tem gente que não suporta o cheiro do cupuaçu.
1: É verdade.
0: É muito forte.
1: Verdade, verdade.
0: Deve ser isso, né?
1: É.
0: Enfim. Tá bom, você que está nos acompanhando. Rapaz, a gente está mais de 40 minutos aqui, Castilho. Olha
1: você
0: aí,
1: fica
0: ó.
1: Fica aí na resenha.
0: É que a gente está na expectativa, você que está nos ouvindo, a gente começou o programa aqui batendo um papo, porque estamos na expectativa.
1: 100 mil.
0: De 100 mil lá no nosso canal no YouTube. Vai ser muito legal, mas assim, não tem 100 mil ouvintes acompanhando o Amigo na Madrugada. Faltam 50 inscritos.
1: Só isso.
0: 50 é rapidinho assim, ó.
1: Só isso. Piu. Faça o Cláudio Ronque feliz. Deixe o Cláudio muito feliz.
0: Então a gente fica na expectativa, Castilho. A gente vai para um breve intervalo, porque já passamos. Daqui a pouco, então, a gente vai ter o presente diário. Se der tempo, tem um Entendendo a Bíblia. E fique à vontade para continuar participando nesse mesmo
1: Você
0: WhatsApp.
1: Você não estoura o horário todo dia desse jeito, não, né? Ouvinte, fala se ele estoura. Aí a gente vai ver, por favor. Fala assim, se ele está, porque o certo era ele tocar antes da 1 hora da manhã, o Entendendo a Bíblia e o presente diário. Então,
0: não,
1: ajuda
0: assim,
1: a gente.
0: Atenção, aí, atenção. Castilho, você sabe que a gente é crente, a gente não pode ficar mentindo, né?
1: É verdade.
0: Você sabe que por isso que eu não respondi. Eu acho que o silêncio basta. Enfim.
1: Ai, ai.
0: Ah, então,
1: tchau, Cláudio.
0: Um breve intervalo. Valeu pela participação. É difícil
1: eu que
0: a gente ter
1: verdade.
0: A participação aqui ao vivo, não só sua, mas. É difícil, é difícil ter uma participação ao vivo aqui. Geralmente a missionária Dorothy, atenção, ela ainda está convocada. Converso muito com a missionária Dorothy durante as madrugadas, porque ela traz a mensagem, o pessoal fica na expectativa, aquela coisa
1: certo.
0: Toda, mas nunca aparece. O Castilho apareceu hoje aqui, então a gente já pegou ele,
1: pronto.
0: Conseguimos mandar uma mensagem. Ele chegou aqui e. Se chegarmos aos 100 mil inscritos, Castilho, só para o pessoal ter uma ideia de madrugada, o que vai acontecer? Posso fazer uma festinha aqui, agradecer o pessoal, fazer uma cantoria?
1: Pode. Uma cantoria?
0: É, melhor que giló, vai.
1: Tá bom, pode fazer uma cantoria.
0: Tá
1: Mas
0: bom.
1: Que música você vai cantar? Você vai cantar Aquela do David Keenan. Grande é o Senhor. Não sabe qual que
0: é? Não, deixa eu cantar, Castilho. Bom, daqui a pouco tem mais, então. Depois do intervalo aqui no Amigo na Madrugada.
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0: Bom dia, voltamos aqui com um amigo na madrugada. Muito legal o bate-papo com o André Castilho, né? Ele que é o nosso diretor de comunicação. E é bom bater um papo com ele. E a gente fica na expectativa também, você que está nos ouvindo. Obrigado pelo carinho, obrigado pelas mensagens. E continue participando, fique à vontade para mandar a sua mensagem. Tem o nosso WhatsApp, o DDD é o 11. O telefone é o 974-181-456. Daqui a pouco a gente atende aqui as mensagens, a gente lê os recadinhos. Mas agora, o pastor e professor Itamir Neves está chegando de mansinho, devagarinho, e vai trazer pra gente, junto com o André Castilho e a Renata Porjato, o programa Entendendo a Bíblia, que você acompanha agora.
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2: Olá, seja muito bem-vindo e bem-vinda ao Entendendo a Bíblia, o programa que é feito para você e com você, que nos ajuda a produzir o conteúdo a partir da sua pergunta. Eu sou Renata Borjato e ao meu lado...
3: André Castilho, uma alegria poder conversar com você e junto com você entender a Bíblia também com ele.
4: Itamir Neves. Nós queremos entender a Bíblia a partir da sua pergunta. Vamos procurar responder a partir da palavra de Deus.
2: Estamos agora com a pergunta de Cleudimar Vieira. A mulher de Ló virou estátua de sal?
3: Vamos lá, professor Itamir.
4: Muito bem.
3: Existe um texto... até... Não, pode desculpa. Falar, pode perguntar. Não, é que tem um livro, né... E a Bíblia tinha razão?
4: Aham, legal. Nossa, esse livro é antigão.
3: Esse livro é antigo.
4: Mas é muito legal, né? Muito legal.
3: Já tem muita coisa desatualizada, mas ele foi escrito por um cético. Não foi escrito por um cristão. Ele foi escrito por alguém que era cético. Pelo que me consta, teria que olhar melhor, ele permaneceu cético. E aí...

0: Vou pegar o nome dele aqui. Esse livro ele foi escrito e nesse livro ele falava de uma pedra estranha que parecia ter meio que o formato de mulher e que ficava ali na
1: Interessante, né?
0: região próximo ao Mar Morto,
1: Sim.
0: que de acordo com o um relato bíblico
1: Foi por ali,
0: veio
1: Sodoma e Gomorra, né?
0: depois por causa
1: Exatamente.
0: de Sodoma e Gomorra. Então
1: Exatamente.
0: a gente fica, deixa eu ver, assim, Werner Keller, que lançou esse
1: Isso.
0: livro em 1955, na década
1: É,
0: de
1: faz tempo.
0: 1950. Então ele tem muitas coisas arqueológicas que o pessoal tinha localizado naquela época e ele vai dizer, olha, realmente
1: Tem.
0: a Bíblia fala isso e a arqueologia descobriu
1: Uhum.
0: que isso é verdade. Ele vai relacionando vários pontos aí, mas hoje já existem controvérsias, novos achados arqueológicos, existe muita coisa que mudou e também coisa que sempre foi controversa. Mas existe muito achado acadêmico que tem comprovado a Bíblia. E isso é algo interessante também. Mas vamos voltar a falar da mulher de Sal.
1: É, então eu queria chamar sua atenção para a palavra do Senhor Jesus. Então, alguém pode falar, não, mas isso aqui é uma figura de linguagem e tal, mas quando Jesus fala sobre isso, ele dá uma palavra de verdade, porque ele falou: eu sou o caminho, a verdade e a Bíblia, e a vida. E além lá, em João 17, ele fala: santificam na verdade, a tua palavra é a verdade. Então a palavra dele, que é o verbo da vida, é uma palavra verdadeira. Então, se ele citou a mulher de Ló, eu acho que vale a pena a gente considerar isso como uma coisa séria. A Renata está com Lucas
2: Sim.
1: 17:32?
2: Sim.
1: Beleza.
2: Começar no 31. Naquele dia, se vocês estiverem trabalhando no quintal, não corram para casa a fim de pegar seja lá o que for. Se estiverem no campo, não voltem para pegar o casaco. Lembrem-se do que aconteceu com a mulher de Ló. Se vocês se agarrarem demais à vida, irão perdê-la. Mas se a perderem, vocês irão ganhá-la de acordo com Deus.
1: Uma coisa muito bonita que o Senhor Jesus falou. Ele fala sobre essa questão da vida, né? A gente quer usufruir dessa vida aqui ou a gente quer ganhar a vida eterna? Mas o que ele fala nisso daí, ele dá uma recomendação. Lembrem-se da mulher de Ló. Significa o quê? Que de fato isso
0: Isso
1: foi um
0: aconteceu.
1: acontecimento. Tá
0: Exatamente.
1: certo? Então, se ele falou isso daí, dá pra gente comprovar de verdade. Alguém tem falado, na brincadeira, né? Fala que ela se tornou uma estátua de sal, mas de sal grosso. É interessante isso, porque ela foi aquela que olhou para trás ainda, porque estava com saudades dessa vida. Agora, o Ló e as filhas foram andando para frente, né? Como o anjo estava querendo
0: Exato.
1: orientá-los. E ela olhou para trás e aí já falou: peraí.
0: Vamos dar uma olhada nesse texto?
1: Boa, boa, boa.
0: Gênesis
1: 19.
0: 19.
1: Isso.
0: Vamos a partir do versículo 17, que são os anjos que eles falam para Ló: ó, sai daqui. Sai daqui que a cidade vai ser destruída. E aí. Vamos lá, o versículo, dá para ler a partir do 17, Renato?
2: Sim, ó, do 16, porque Ló estava demorando demais. Então os homens agarraram Ló, sua mulher e suas filhas pelo braço e os puxaram para um lugar seguro, fora da cidade. O Eterno foi misericordioso com eles. Já do lado de fora da cidade, os anjos disseram a Ló: agora corram e cada um salve sua vida. Não
1: Olha
2: olhem
1: só.
2: para trás, não parem em nenhum lugar da planície, mas corram para os montes para que não sejam destruídos.
0: Isso, e aí vamos pro versículo 26 para ver o que aconteceu.
2: Mas a mulher de Ló olhou para trás e transformou-se numa coluna de sal.
1: Interessante, André, porque os anjos estão dando uma ordem de Deus. Olha, corram, nada de ficar olhando para trás. Tá, quer dizer, tem uma ordem clara aqui. E aí eles fizeram o quê? Exatamente o contrário. Fazendo o contrário, então tiveram essa penalidade. Quer dizer,
0: Exatamente.
1: ela teve essa
0: Essa,
1: penalidade, né?
0: E aí aqui fala uma coluna de sal, não uma estátua de sal, não necessariamente uma estátua no formato de mulher,
1: Sim, sim,
0: mas uma
1: sim.
0: estátua que era uma coluna ali que fica poderia não ter o formato de uma mulher. Então, não dá para a gente sair procurando uma
1: Sim,
0: estátua em forma de mulher
1: sim,
0: próximo ao
1: sim, sim.
0: Mar Morto. Isso vai ficar complicado, mesmo porque com a erosão que é o vento, tal, as formas das pedras mudam.
1: Com certeza.
0: Então,
1: com certeza.
0: É isso. Mas assim, a Bíblia está dizendo que a mulher de Ló virou estátua de sal e o Senhor Jesus dá esse alerta. Eu creio que ela sim virou literalmente uma estátua de sal.
1: Exatamente.
0: Então, como foi isso? Tá? Pode discutir, de repente, a Bíblia está descrevendo que ela virou uma estátua de sal, porque olhando para trás, ela não apenas olhou, ela se deteve durante muito tempo. E aí aquele enxofre, aquelas coisas que caíram lá para destruir a cidade, pegou ela de alguma maneira e ela acabou também sendo morta ali naquilo. Pode ser isso, né? Alguns vão entender que pode ser. Uhum, mas o fato é que ela sofreu a consequência de quando ela olhou para trás. E existe um simbolismo muito grande do olhar para trás. Eu acho que a gente pode falar sobre isso, né,
1: professor? Eu acho que isso foi bom você ter colocado isso, porque, na verdade, quando Deus entra na nossa vida, quando o Senhor Jesus Cristo entra na nossa vida, o que Ele quer é que a gente caminhe conforme Ele tem dado as ordens, né? Muito claro o que tipo de vida que Ele quer que a gente tenha. E quando a gente fica mais preso a essa vida, né? A essa vida terrena, então aquele texto de Lucas que a Renata leu para nós agora há pouquinho, o Senhor Jesus advertindo o pessoal que estava ouvindo, falando com seus discípulos, exatamente isso. Afinal, vocês querem que tipo de vida? Vocês querem a vida que realmente vale a pena? Porque lembra que Jesus falou lá em João 10:10? Eu vim para que tenham vida e vida em abundância. É um tipo de vida diferente. Não é essa vida terrena. A vida terrena com vários problemas, com várias dificuldades, assim por diante. Então, você quer atenção a essa vida terrena que um dia vai passar? Ou você quer a vida que realmente é abundante e que um dia vai começar? Quer dizer, na verdade, começa a existir quando eu aceito o Senhor Jesus Cristo. Sim. E a partir daí a vida é eterna, né?
2: É, e dá então, a entender que
1: ele está falando exatamente sobre isso daí. Que tipo de vida que você está querendo?
2: E dá a entender que a mulher de Ló não levou tão a sério esse alerta urgente.
1: Exatamente.
2: Né? Agora, sabe o que é interessante? Eu fui, André, lá para Pompeia, que teve a erupção do vulcão Vesúvio em 79 d.C. Que soterrou mesmo a cidade de Pompeia, né?
0: Boa.
2: Matou milhares de pessoas devido àquele calor extremo, os gases tóxicos, a chuva de cinzas e de rochas. E olha como as pessoas ficaram. E eu tirei foto, de fato ficaram assim, ó.
0: Olha isso.
2: Tem crianças, tem muita gente, assim, eles colocam com um vidro para que a gente veja, tem formato das pessoas
1: exatamente.
2: Tentando se mexer e fugir.
0: Então, a gente. Eu vou pedir para você depois mandar uma foto dessa pro Thiago, quem está assistindo no youtube.com/RTM Brasil, vai poder ver. Mas é um menino, aqui é uma criança, uma pessoa em formato petrificado.
1: Exatamente.
0: Porque aí é o calor. Se eu não me engano, tem enxofre, é cinzas, assim,
2: sim,
0: né?
2: Sim,
0: é assim,
2: gruda,
0: é um negócio.
2: Né?
0: E se a gente. Existem várias teorias de como foi essa destruição de Sodoma e Gomorra. Existem muitos pesquisadores que eles procuram fazer um cruzamento de relatos bíblicos, principalmente esses relatos que você poderia colocar mais ali no fantástico, no milagroso, com efeitos naturais, com coisas que você pode verificar na natureza. Um exemplo é a abertura do Mar Morto. Então, uma vez eu assisti um documentário em que o pessoal diz que existem realmente efeitos da natureza que acabam praticamente secando rios por um período de tempo e depois vem uma tromba d'água. Então, é uma teoria, é uma conjectura. Agora, você tem outras teorias que vão falar sobre essa questão. Eu estava assistindo um que falava sobre um vulcão que ele entrou em erupção e às vezes um vulcão entra em erupção longe e as cinzas dele vão parar em lugares distantes.
2: Sim.
0: Um exemplo, há algum tempo, um vulcão, ele entrou em erupção lá na Islândia e fechou o céu da Europa.
1: Impressionante.
0: A Islândia está mais perto dos Estados Unidos, da América do Norte, do que da Europa. Então, as cinzas foram parar lá. Então, assim, pode ser que um vulcão não

0: Jesus respondeu: ninguém que põe a mão no arado e olha para trás é apto para o reino de Deus.
1: Exatamente.
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Muito bem, voltamos aqui com um amigo na madrugada nesta quinta-feira, em comecinho do mês de outubro. É bom saber que você sintoniza a gente aí do outro lado do rádio, do computador, do celular. Bom demais saber que você acompanha a programação nas madrugadas. Olha, e hoje, especialmente, excepcionalmente hoje, estou aqui convidando você para se inscrever no nosso canal no YouTube. RTM Brasil. Faltam deixa eu ver agora, tá faltando quando começou o programa 50 inscrições para chegarmos a 100 mil inscritos. Olha, 100 mil, legal, né? Bom demais. Eu convido você para se inscrever no nosso canal RTM Brasil, youtube.com, né? Se inscreve lá no pesquisar RTM Brasil e a gente vai ficar contente demais de receber a sua inscrição também.

0: Muito bem, estamos devendo aqui, eu tô devendo para você as participações, né? Hoje a gente ficou batendo um papo aqui com o Castilho. Eu só vou mencionar aqui os recadinhos, tá? Senão a gente vai esticar no horário. Apesar que o Castilho acho que não vai ficar bravo com isso, né?
1: É, tá aqui, ele viu.
0: Não é? Mas só vou ler aqui as participações. Mandar um abraço aqui pra Maria Alice, que nos acompanha nas madrugadas. Vem com a gente neste comecinho de outubro, seja sempre bem-vinda. Albanita nos acompanha em Natal, Rio Grande do Norte. Faz companhia pra gente também, nos ouve pela Nordeste Evangélica. Pastor Milton, diretamente do Japão, chegou para fazer companhia. A Grace, que a gente comentou agora há pouco, que nos acompanha no norte da Suécia. Nos acompanha em Lúlio. Miriam Martins vem com a gente diretamente de Aparecida de Goiânia. O Francisco de Felipe Camarão chegou aqui nas madrugadas da RTM. O Santiago aproveitou para dizer no Nordeste, ele mandou aqui, ó, aqui no Nordeste a gente come feijão, come feijão, arroz, macarrão, cuscuz, banana e rapadura, não importa a hora, viu? É sem milindre, né, meu amigo? Seja bem-vindo. Gostinho também com a gente, ô moço, valeu pelo carinho, seja sempre bem-vindo. Zélia também, a Zélia nos acompanha pela Nordeste Evangélica. Tá conosco nesta madrugada? Tá com a gente aqui, chegou de mansinho, devagarinho. A Silvia Estrela, ô moça, bom dia. Um abração, tarzinho. O Lauro Feitosa também nos acompanha nas madrugadas, aproveitou para registrar a presença dele aqui. O pastor Pedro, hein, que nas madrugadas normalmente está trabalhando, né, fazendo companhia pra gente nas estradas, aproveitou para mandar mensagem também diretamente de Goiânia, Goiás. O Laesley de Hidrolândia, Ceará, chegou de mansinho, chegou devagarinho, aproveitando que a gente tá no Ceará, diretamente de Paporanga, o Chaguinha tá com a gente também, bom dia. A Graça de Anápolis vem com a gente, Anápolis, Goiás, bom dia pra você também, moça. A Josineide aqui, ó, a Josineide ouve a gente pela Nordeste Evangélica. Faz companhia pra gente? Faz. Seja sempre bem-vinda. O Josias, diretamente aqui de São Paulo, chegou para fazer companhia pra gente também. Mandar aquele abração pro João Araújo, que nos acompanha em Natal, Rio Grande do Norte. Chegou de mansinho, chegou devagarinho, vamos juntos? Vamos. O Horácio também nos acompanha no Goiás, hein? Vem com a gente nas madrugadas, uma excelente quinta-feira. Lembrando que daqui a pouco, a gente ficamos devendo a missionária Dorothy, hein?

0: melhor da música. Essa foi pra relembrar, hein? A Cassiane, com muito louvor. Cantou junto? Vamos até as 4 da manhã trazendo sempre o melhor da música pra você. Inclusive, missionária Dorothy tá conosco. Missionária, a gente não esqueceu da senhora, não. Vem pra cá. Ela vai trazer uma mensagem importante nesta quinta-feira.
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2: Olá, aqui é a Dorothy. Tudo o que podemos fazer é dar ao Senhor todo louvor, porque Ele está aqui hoje para nos atrair para Ele. Em João 12 nós lemos: entre os que tinham subido à festa para adorar estavam alguns gregos, e pediram-lhe: Senhor, queremos ver Jesus. Em outras palavras, esses gregos chegaram. Eles eram gentios e queriam estar com Jesus. Queriam saber dele, pois tinham ouvido falar dele. Jesus lhe respondeu: chegou a hora de ser glorificado o Filho do Homem. Em verdade vos digo, se o grão de trigo não cair na terra e não morrer, ficará só. Mas se morrer, dará muito fruto. Quem ama sua vida irá perdê-la, e quem odeia sua vida neste mundo irá preservá-la para a vida eterna. Se alguém quiser me servir, siga-me. E onde eu estiver, lá também estará o meu servo. Se alguém me serve, o Pai o honrará. Agora, a minha alma está angustiada, e que direi? Pai, salva-me desta hora. Mas foi para isso que vim, para esta hora. Pai, glorifica o teu nome. Então veio uma voz do céu: já o glorifiquei e o glorificarei mais uma vez. A multidão que ali estava e a ouvira dizia ter sido um trovão. Outros diziam: um anjo lhe falou. Jesus respondeu: esta voz não veio por minha causa, mas por causa de vós. Chegou a hora do julgamento deste mundo, ou seja, o sistema deste mundo, e o seu príncipe será expulso agora. Com esses versículos, Deus está mostrando o milagre do que vai acontecer em um julgamento, tudo relacionado a ser liberto neste mundo deste príncipe do poder do mal. Mas há uma janela. Primeiro, para aqueles que já conhecem Jesus, pois eles entraram nele pessoalmente e não passarão por tal devastação e morte provocada pelo anticristo. Aqueles que vierem a Cristo durante o período da tribulação serão martirizados. Ao final dessa janela, aquele período de 7 anos de que fomos tiradas, porque Jesus já pagou o preço pelo seu e o meu pecado, e a ira foi derramada sobre ele, e estaremos com ele no céu, nós voltaremos com ele. Jesus continua aqui no mesmo capítulo 12 de João, versículo 32. E eu, quando for levantado da terra, atrairei todos a mim. Ele dizia isso referindo-se ao modo pelo qual morreria. A cruz é o julgamento deste mundo. Cristo, na pele de rei dos judeus, poderia não ser um objeto de fé apropriado para os gentios, embora os judeus pudessem ter crido nele como tal. Para nós, os gentios, o grão de trigo precisa cair na terra e morrer. Você compreende a imagem? Aqui estão os gentios, os gregos, que querem falar com Jesus. Eles querem saber mais. Jesus está dizendo: não posso falar com eles neste momento. Em outras palavras, eles não entendem o período da dispersação em que estou. Eu vim para alcançar os meus, os judeus, e eles estão me rejeitando. Mas agora tenho de passar pela morte, para que pela morte, quando eu ressuscitar, aqueles como esses gregos, os gentios, possam passar e entrar em mim. O grão de trigo precisa cair na terra e morrer. Cristo precisa ser levantado na cruz e aceito como um sacrifício pelo pecado, como a semente de Abraão. Isso vem antes da lei. É pela fé. As pessoas pensavam: nós podemos ficar firmes e obedecer à lei e receberemos essa salvação. Mas não, é pela fé, antes da lei, porque nenhum homem pôde cumprir toda a lei, exceto Jesus Cristo. Somente ele cumpriu a lei. Naquele dia maravilhoso, o dia da expiação, dia de arrependimento, quando cada pecado tinha de ser trazido e novamente confessado, eles tinham de pensar sobre o que tinham feito no ano anterior. Então tinham de fazer tudo de novo no ano seguinte. Quando Jesus morreu, ele bradou: está consumado. Em outras palavras, acabou. Você não precisa retornar aos ontens de sua mente. Você não precisa pensar naquela coisa horrível que você disse e fez. Eu, Jesus, vim para perdoar e purificar. Estou lhe dizendo, esta é a esperança para os gentios. Este é o privilégio que temos hoje, a chance de recebê-lo. Você não entende? Ele morreu para que você e eu pudéssemos viver. Que privilégio não temos de esperar como os gregos naquele dia, mas hoje podemos recebê-lo. Que tal fazer isso agora mesmo? No nome precioso de Jesus. Amém.

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4: Bom dia, uma excelente quinta-feira. Chegamos aqui com Um Amigo na Madrugada, vamos até as 4 da manhã. Aproveita para conhecer um pouco mais da nossa história lá no nosso site rtmbrasil.org.br. rtmbrasil.org.br. Vai ser bom demais receber a sua visita por lá também. E aqui o pastor Paulo Biasi chegou, hein? De mansinho, devagarinho, para trazer pra gente o Correndo para Vencer, que você acompanha agora.
5: Corramos com perseverança a corrida marcada para nós, com os olhos fixos em Jesus, o líder e aperfeiçoador de nossa fé. Dois reinos, duas cidades, dois sistemas de valores, dois caminhos, levando a dois destinos finais. Em Filipenses capítulo 3, Paulo fala sobre aqueles que são inimigos da cruz de Cristo e nos mostra como podemos discernir quem pertence ao reino de Deus e quem vive no domínio deste mundo. Esta mensagem é sobre estar motivado pelo mundo invisível. E hoje conheceremos algumas pessoas que viveram assim. Produzido pela Igreja Moody em Chicago, você ouve Correndo para Vencer, com o Dr. Erwin Lutzer e sua clareza no ensino bíblico, que nos ajuda a cruzar a linha de chegada. Hoje, o pastor Paulo Biasi continua a série sobre O Mundo Invisível. Encontre o capítulo 3 de Filipenses para ouvir mais dessa mensagem sobre ser motivado pelo mundo invisível.
6: Como é que podemos desafiar essa preocupação do mundo consigo mesmo e essa absorção pelo próprio eu de que falamos? Pense, por exemplo, em casos das Escrituras em que aqueles que seguiram a Deus foram motivados não pelas coisas deste mundo, mas por realidades eternas e invisíveis. Veja, por exemplo, o caso de Moisés. A Escritura diz que Moisés disse não para as coisas da realeza do Egito, porque olhava para a recompensa futura, porque ele perseverou como quem vê aquele que é invisível. E assim, nós que pertencemos à cidade de Deus, precisamos demonstrar aos da cidade dos homens que este mundo não é o lugar em que precisamos sempre vencer. Na verdade, podemos até perder aqui, porque sabemos que em Jesus já vencemos e a nossa vitória é apenas uma questão de tempo. Portanto, os nossos valores são diferentes dos valores de quem vive na cidade dos homens. E também temos um destino diferente. E isso é realmente maravilhoso. Bom, na verdade, a primeira parte não é tão bonita assim. Você pode notar que o versículo 19 diz: estão rumando para destruição. A palavra grega é telos. Ela tem o sentido de propósito final ou destino. E o estudo destas coisas se chama teleologia. E falando a respeito dos cidadãos da cidade dos homens, o texto diz que o fim deles é a destruição. Será que posso falar do meu coração para o seu hoje como se estivesse olhando nos seus olhos? Preciso lhe dizer que se você ainda não conhece a Cristo como seu Salvador, se você ainda não vê na cruz e na ressurreição de Jesus a sua única esperança gloriosa de Jesus, e se ainda não colocou a sua confiança nele, se você continuar seguindo por este caminho em que está, o seu fim será a destruição. A Bíblia fala sobre uma destruição eterna. Que alerta sério! Por isso eu lhe suplico hoje, confia em Cristo se você ainda não confiou. Caso contrário, o texto diz, seu fim é a destruição. Mas agora, repare no contraste. Poderia haver algo mais marcante, mais realista, mais surpreendente do que isso? Os versos 20 e 21 dizem: nossa cidadania, no entanto, vem do céu, e de lá aguardamos ansiosamente a volta do Salvador, o Senhor Jesus Cristo. Ele tomará nosso frágil corpo mortal e o transformará num corpo glorioso como o dele, usando o mesmo poder com o qual submeterá todas as coisas a seu domínio. Será que você consegue visualizar isso por um instante? Você se lembra do que viu quando se olhou no espelho hoje de manhã? Vai acontecer uma transformação maravilhosa. Teremos corpos semelhantes ao corpo glorioso de Jesus, o corpo com que ele ressuscitou e com que viajava da Galiléia a Jerusalém num instante. O corpo da glória, possivelmente parecido com aquele em que ele foi visto no Monte da Transfiguração. É por isso que C.S. Lewis disse que essa pessoa que você conhece hoje pode, no futuro, se tornar um dos seres mais gloriosos, que se você a visse com essa glória agora, ficaria tentado a adorá-la. Ou, pelo lado contrário, essa pessoa pode acabar se tornando uma criatura tão horrenda como aquelas que só aparecem em filmes de terror. Essa é a diferença. A Bíblia diz que teremos corpos semelhantes ao corpo glorioso de Jesus. E que, quando isso acontecer, será com esse nosso novo corpo que nós veremos a Deus. Nós, finalmente, o veremos. Porque com esses nossos corpos atuais, é impossível vermos a Deus. Ninguém jamais viu Deus, mas o dia está chegando em que contemplaremos o Senhor. Agora, para fixar bem esse pensamento, para que esta mensagem nos deixe transformados e com os pensamentos focados nas lições centrais, me permita rapidamente apresentar três conclusões. A primeira é esta: se você pertence à cidade de Deus, não existe tragédia permanente para você. Você enfrentará tragédia, sim, mas nenhuma delas será uma tragédia permanente. Um amigo morre, você enfrenta um divórcio ou sua casa está sendo tomada pela financiadora. Coisas como essas têm um efeito trágico em nossa vida terrena. E aqui na Igreja Mude, queremos fazer o que pudermos para caminhar com as pessoas nesses momentos. Mas sabe o que a Bíblia diz? Se isso estiver acontecendo com você, lembre-se do que o apóstolo Paulo disse na sua segunda carta aos Coríntios, capítulo 5, versículo 1. Sabemos que quando o nosso corpo terreno, essa tenda em que vivemos, se desfizer, teremos um corpo eterno, uma casa no céu, feita para nós pelo próprio Deus e não por mãos humanas. As tragédias por que passamos neste mundo não são tragédias permanentes. Não existe tragédia permanente para quem pertence à cidade de Deus. E a segunda lição é essa: se você pertence à cidade dos homens, não existe vitória permanente. Você pode acumular toda a riqueza que quiser, pode alcançar toda a fama que desejar, pode subir todos os degraus da escada do sucesso, mas no fim você vai perder tudo isso. Tudo vai desaparecer. E como já enfatizamos, o seu fim será a destruição. Você não levará nada com você e entrará num lugar de dor e sofrimento sem fim. Isso é muito sério. Pense bem nisso. As suas vitórias que hoje lhe alegram e os prazeres de que tanto desfruta são todos temporários. A Bíblia diz que essa nossa vida nesse planeta é como um vapor que aparece por um instante e logo se dissipa. Da mesma forma, as nossas vidas estão aqui hoje e amanhã já se foram. Não existe vitória permanente para os cidadãos dessa terra. E por fim, a forma de fazer a mudança da cidade dos homens para a cidade de Deus é por meio da cruz de Jesus Cristo, como já enfatizei. Veja, é justamente por causa da cruz que temos o perdão dos nossos pecados, porque Jesus tomou o nosso lugar, satisfazendo todo o pagamento exigido por Deus. Em um sentido, eu posso dizer que não devo mais nada a Deus, porque Jesus pagou tudo. Eu devo a Ele tudo o que tenho. Se você sente que nunca conseguirá agradar a Deus, tem razão, mas alguém pode agradar a Deus por você. E esse alguém é Jesus Cristo. Eu lhe encorajo a crer hoje. Deus já preparou o coração de alguns de vocês para esse momento. Alguns de vocês que estão nos ouvindo aqui e por outros meios, vocês sabem quem são? Vocês sabem que Deus os trouxe para este momento e que é para trazê-los à fé em Jesus Cristo. Eu já contei essa história faz alguns anos, mas vou repetir. Um menino de uns 6 anos foi encontrado perdido na cidade. Os policiais só sabiam seu nome, mas não sabiam onde ele morava e ele não sabia dizer o seu endereço. Então ele disse: "Eu moro perto de uma igreja." Eles perguntaram: "Que igreja?" E ele respondeu: "É aquela igreja que tem uma cruz bem grande na frente." Os policiais certamente saberiam qual das igrejas teria essa grande cruz na sua frente. E então o menino disse: "Se vocês me levarem até a cruz, eu consigo encontrar o caminho de casa." E hoje, meu amigo, minha amiga, não existe outro caminho, não existe outro recurso. É só pela cruz que você e eu encontramos o caminho para o nosso lar no céu. Nossa nação está em grande necessidade, mas o que ela mais precisa é ouvir uma palavra de esperança vinda do Salvador, que tem as mãos perfuradas por cravos, que veio do céu à terra para nos redimir a um custo pessoal imenso. Por favor, ore comigo. Para vocês que nunca confiaram em Cristo como Salvador, você pode dizer agora mesmo, enquanto ouve: "Hoje eu creio em Jesus." Deus preparou seu coração para você dizer isso a Ele. Você ouviu essa mensagem sentindo o peso do seu pecado, e agora sabe que é por Jesus que seu pecado é perdoado. A sua aceitação e sua comunhão com Deus estão disponíveis por causa da obra completa de Jesus. Chame por Ele agora mesmo e seja salvo. Deus, realize a sua obra no coração de cada um. Oramos para que nos capacite a sermos boas testemunhas para as pessoas da cidade dos homens, com a sua imensa necessidade, e a apresentar a mensagem que transforma, vivendo de forma coerente com o que dizemos crer. Lhe agradecemos, orando em nome de Jesus. Amém. Meu amigo, fico muito feliz por você nos ouvir. Qualquer boa notícia verdadeira virá por meio da vida e da voz dos crentes em Jesus que o conhecem como Salvador e o compartilham com seus amigos. É assim que a notícia do Evangelho passa de pessoa para pessoa. Se me permite ser bem direto, se você conhece Jesus Cristo como seu Salvador, você e eu temos o privilégio, mas também a responsabilidade de compartilhá-lo com os outros. E é por isso que eu prego esta mensagem, enfatizando que a cruz, o Evangelho, é o centro daquilo que temos para oferecer a quem está fora do rumo. Na verdade, esta mensagem faz parte de uma série chamada O Mundo Invisível. E quero lhe convidar a nos acompanhar na próxima edição, quando falaremos sobre os anjos que, obviamente, existem neste mundo invisível. Você vai se sentir profundamente encorajado ao perceber que esses seres criados foram feitos, sim, para louvar a Deus, mas criados também para cuidar de nós. Então, eu espero reencontrar você aqui em Correndo para Vencer. Que Deus lhe abençoe e que você tenha um excelente dia.
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0: 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Mensagem para hoje. Fuja. Fuja da abominação vendendo com dois pesos e duas medidas. Olhe com atenção para o mercado hoje. No livro bíblico de Isaías, o Deus e Pai de Cristo Jesus faz um convite profundo para quem tem sede de algo real. Ele questiona quem gasta dinheiro com aquilo que não alimenta o corpo e a alma. Quando você trabalha vendendo de verdade a verdade, você elimina a ilusão vazia. Então, não engane quem te procura entregando menos do que o combinado. Escute bem a pessoa que busca o seu serviço quando você estiver fechando um negócio importante. Fuja da abominação vendendo com dois pesos e duas medidas. Você não precisa usar de esperteza para bater as suas metas diárias ou apenas para evitar reclamação e devolução futura. Mantenha a balança limpa na sua rotina prática. Deus Pai rejeita a desonestidade oculta na sua forma de lucrar. Pense no exato momento em que você chega em casa após um dia longo de trabalho. Olhe no espelho com calma e avalie a sua postura. Fuja da abominação vendendo com dois pesos e duas medidas. Sinta o alívio de entregar exatamente o que foi prometido. Trabalhe sempre com a mesma justiça que você exige dos outros no mercado. A sua consciência limpa vale muito mais do que qualquer comissão ganha com base em meias verdades. Repito, que a sua jornada profissional ganha um novo rumo quando existe um compromisso real com a honestidade. Deposite a sua fé na palavra viva de Cristo Jesus. É por meio dele que você desenvolve uma verdadeira comunhão com Deus Pai e alcança o conhecimento real da justiça perfeita. Lembre-se sempre de caminhar com dignidade. Obedecer a Cristo Jesus pela fé é abandonar a farsa de cobrar caro por um valor falso e assim fugir da abominação, vendendo com dois pesos e duas medidas. Para você dar continuidade à sua reflexão na palavra do Deus e Pai de Cristo Jesus, acesse o site ruajanus.com.br. Você encontrará ali a meditação de hoje, temas referentes a datas comemorativas refletindo o Evangelho. Vou repetir, ruajanus.com.br.
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0: Roberto estava sempre na igreja. Ele gostava muito de ajudar de maneira que pudesse. Precisava de alguém para arrumar cadeira? Roberto estava lá. Precisa de alguém para dar carona aos adolescentes para uma reunião? Alberto, o primeiro a ser voluntário. No domingo, Alberto ajudaria na direção dos dois cultos. Alberto era muito amado pela liderança por causa da sua humildade e vontade de servir. Os chefes de Alberto, em seu trabalho, também apreciavam o coração desse servo. Ele trabalhou duro, trabalhou muito e ajudou muitas pessoas. Ele era o funcionário ideal e o trabalhador ideal na igreja. No entanto, havia algo pressionando Alberto a servir dessa forma. Algo que nem ele mesmo sabia que estava em seu coração. O que poderia ser? Bem-vindos aos Chamados da Vitória. Eu sou Edson Tawil e estou aqui com o Douglas Peck, que vai falar com vocês já já. Continuamos a nossa série sobre como o divórcio dos pais continua a afetar os filhos, mesmo depois que eles se tornam adultos. Hoje discutiremos como os filhos adultos e pais divorciados podem tentar suprir necessidades legítimas de maneiras prejudiciais à saúde e não ter consciência de que estão fazendo isso. Fique conosco para discutirmos este importante tópico aqui no Chamados à Vitória. Douglas, bem-vindo de novo.
1: Obrigado.
0: Tudo bem?
1: Certo.
0: Firme.
1: Certinho.
0: Olha, à primeira vista, Alberto parece o tipo de cara que todos nós gostaríamos de ser, não é isso?
1: É verdade, mas se a gente analisar essa história, a gente pode ver que talvez haja um outro lado que nós precisamos saber sobre o Alberto. Se ele está servindo o tempo todo, o seu tempo com a esposa e com os filhos deve ser bem limitado,
0: pois,
1: né?
0: Pois, é verdade, não. Pensando assim. Mas isso geralmente não é bom, né?
1: Não é, mas a razão pela qual ele se empenha em seus serviços é a verdadeira questão que nós vamos analisar aqui. Os pais de Alberto se divorciaram quando ele tinha 9 anos. Poxa. Antes do divórcio, Alberto gostava de brincar com seus amigos e primos que moravam ali perto dele. Ambos pais de Alberto trabalhavam fora de casa, então isso ajudou a encher o seu mundo de pessoas. Após o divórcio, seus pais venderam a casa em que eles moravam e ele e sua mãe se mudaram para uma outra cidade para que ela pudesse aceitar uma boa oferta.

0: oferta de emprego, né?
1: Então o Alberto perdeu todas as conexões sociais, vamos dizer assim.
0: Sim, exatamente. Mas a mãe dele fez o que ela tinha que fazer. Eu quero lembrar que quando nós falamos sobre questões que afetam pessoas que passaram pelo divórcio dos pais, nós queremos garantir aos nossos ouvintes que eles entendam que não queremos desonrar os pais divorciados ou envergonhar as pessoas divorciadas. O divórcio é uma situação muito difícil para todos os envolvidos, com pressões de todos os lados. E ninguém entra num relacionamento já planejando um divórcio
1: é
0: assim,
1: verdade,
0: né? É. E sempre precisamos lembrar que Efésios 6, versículo 2, nos diz: honra teu pai e a tua mãe.
1: Ou seja, quando a mãe do Alberto mudou de cidade, não fez para magoar ninguém. Fez o que precisava fazer, é isso?
0: Exatamente, ela fez a coisa responsável. Aceitou um emprego melhor para poder sustentar, agora sozinha, né? A família. No entanto, a consequência dessa ação foi que Alberto foi cortado dos contatos sociais que ele tinha. E ele não percebe, mas ele tenta preencher esse buraco desde então. Alberto precisa estar com as pessoas e atender a essa necessidade, né?
1: Você não está dizendo que o servir é ruim, né?
0: Não, claro que não. O que eu estou dizendo é que ele está servindo de uma forma até desequilibrada. Porque existe um vazio muito profundo no seu coração. A necessidade de preencher esse vazio supera a sua responsabilidade dada por Deus de ser o marido e o pai que a sua família precisa. Pode haver outras variáveis, lógico, né? Mas o que eu estou dizendo é que, baseado no que você disse no início do programa, às vezes tentamos suprir necessidades legítimas de maneiras prejudiciais. E na comunidade cristã, as taxas de abuso de drogas, álcool ou sexo tendem a ser mais baixas. E é por isso que não pensamos em serviços aos outros, como no caso do Alberto aqui, como um vício ou como uma forma de aliviar a sua dor pelo vazio em seu coração, mas pode ser.
1: E eu gostaria que você apresentasse outros exemplos, mas isso daqui a pouquinho, tá bom? Fique com a gente! Você está ouvindo Chamados à Vitória. Hoje nós estamos conversando as maneiras pelas quais adultos, filhos e pais divorciados tentam compensar as perdas sofridas quando ocorreu o divórcio dos pais. Douglas, o exemplo do Alberto abriu os nossos olhos para uma questão muito pouco conhecida. Quais são outras maneiras pelas quais os adultos, filhos e pais divorciados podem tentar aliviar a dor de uma perda passada?
0: Olha, talvez eles gostem de fazer compras. Parece uma coisa inocente. Mas quando você examina os gastos, vê um filho que de repente ficou sem acesso a bens materiais por causa de divórcio, né? Muitas vezes o padrão de vida dos divorciados diminui.
1: Sem dúvida.
0: Mas as crianças ou adolescentes talvez não entendam o que está acontecendo. Eles apenas sabem que antes de divórcio tinham acesso a muitos bens que depois das contas dos divórcios, né? Precisaram sacrificar. Mas quando eles se tornam adultos, essa perda pode levá-los a compensar, fazendo compras compulsivas para que eles se sintam bem e seguros.
1: E claro, não há nada de errado em comprar coisas,
0: claro,
1: lógico.
0: Que não, né?
1: Mas, como no caso do Alberto, é necessário equilíbrio.
0: Isso mesmo. E ainda podemos responder com raiva quando não podemos fazer o que queremos. Como quando a nossa esposa diz não a algo que a gente quer comprar. A nossa carne se levanta e diz: mas eu mereço, né? Mas o que realmente está acontecendo é que odiamos aquela sensação de não conseguirmos fazer as coisas que queríamos quando éramos crianças. Então, quando não podemos comprar algo hoje, esse sentimento volta e a gente não gosta disso, né?
1: Não deixa de ser um trauma. Isso é como alguns dos outros tópicos que nós discutimos, onde a pessoa não percebe o porquê de suas reações a determinadas situações, certo?
0: Exatamente. Outros exemplos podem ser que tivemos a sensação de estar sozinhos após o divórcio e estamos sempre tentando evitar esse sentimento, né? Ou nos sentimos rejeitados. Portanto, para evitar esses sentimentos, nos colocamos em situações que, idealmente, nos fazem sentir aceitos e amados. Mas se isso não funcionar, ficamos com raiva, bebemos, nos drogamos, usamos pornografia, abusamos das outras pessoas, seja o que for necessário para nos livrar desse sentimento.
1: Então, como é que alguém, filho de pais divorciados, supera esses tipos de problemas, Douglas?
0: Primeiro, a gente precisa identificar as perdas que a gente sofre com o divórcio dos pais. O que foi que você perdeu quando seus pais se divorciaram, né? Talvez tenha tido boas viagens de férias todos os anos antes do divórcio, mas acabaram depois do divórcio. Agora, como adulto, é muito importante para você prover à sua família boas férias todos os anos, mesmo que eles não estejam tão animados como você, né? E para aquelas férias que você planejou, ou pior, às vezes você nem pode pagar por essas férias, mas viaja mesmo assim. Se você realmente observar agora o que está acontecendo, as férias não são um benefício, são para aliviar as suas perdas de infância.
1: Ou seja, é importante identificar essas perdas, inclusive já na infância, né?
0: Sim, porque pode ser qualquer coisa, né? Talvez você tenha odiado precisar usar as roupas de segunda mão, então hoje você sempre tem que comprar as melhores roupas. Talvez você precise ter muito dinheiro no banco porque você teve tão pouco depois do divórcio de seus pais. Pode ser muita coisa. Peça ao Senhor para lhe mostrar. Pergunte à sua esposa onde ela acha que você está desequilibrado. E essas coisas não são erradas, estão apenas desequilibradas, né?
1: Ok. E qual é a segunda coisa que os adultos, filhos e pais divorciados podem fazer para evitar preencher as perdas da infância de maneira inadequada ou desequilibrada?
0: Lançar todos os seus cuidados sobre o Senhor.
1: Muito bom. 1 Pedro 5, verso 7. Né?
0: Isso mesmo. Se você tem uma necessidade legítima, peça ao Senhor que a supra. Mas se você sentir que você está tentando compensar as perdas na infância, diga isso a Deus também. Compartilhe a sua dor com Ele, né?
1: Esta é sempre a melhor coisa a fazer, né? Orar, buscar o Senhor, a direção de Deus. Então, primeiro precisamos identificar a perda. Segundo, precisamos compartilhar nossa mágoa com Deus em oração. E a terceira que adultos com pais divorciados precisam fazer, Douglas?
0: Nós precisamos viver de acordo com a palavra de Deus, né? A Bíblia. Quando tiver sentimentos de solidão, lembre que Deus diz em Hebreus 13, versículo 5, nunca o deixarei, nunca o desampararei. E isso é verdade ainda hoje. É. Você sente que precisa sempre de mais coisas em sua vida para ser feliz? O apóstolo Paulo escreveu à igreja de Filipenses, na carta, né, aos Filipenses 4, versículo 11, ele diz o seguinte: aprendi a adaptar-me a toda e qualquer circunstância. Você está usando álcool, drogas ou pornografia para se sentir melhor? Citando novamente o apóstolo Paulo, em Romanos 6, versículos 12 e 13, nós lemos: portanto, não permitam que o pecado continue dominando os seus corpos mortais, fazendo que vocês obedeçam a seus desejos. Não ofereçam os membros dos corpos de vocês ao pecado como instrumentos de injustiça. Antes, ofereçam-se a Deus como quem voltou da morte para a vida, e ofereçam os membros do corpo de vocês a Ele como instrumentos de justiça. Reconheça as perdas que você sofreu no passado como resultado do divórcio de seus pais, mas viva hoje nas bênçãos de Deus. Mas eu acho que é importante também conversar com outro grupo de ouvintes.
1: Que grupo é esse que você está falando?
0: Por um momento, eu quero falar com aquele ouvinte que talvez esteja pensando o seguinte: vocês não têm ideia de como era a minha vida. Meu pai gritando com a minha mãe gritando com meu pai, eu passando fome, às vezes passando meses sem ver a minha mãe, meu pai se recusando a nos sustentar porque minha mãe estava tendo um caso. Sim, olha, eu perdi muito, mas também perdi a minha fé em Deus. Por que é que eu devo acreditar nele e segui-lo quando ele deixou tudo isso acontecer?
1: Pois é. Agora, qual a resposta dessa questão, Douglas?
0: Então, meu amigo, se você está pensando isso, eu sinto muito por tudo que você passou. Não é justo você ter que lidar com isso, principalmente na idade que você tinha. E é compreensível dizer: onde estava Deus? Por que ele não impediu o divórcio? Ou por que ele não parou o caso que minha mãe estava tendo? Ou impediu que meu pai não honrasse seus compromissos financeiros? A resposta é que Deus criou o homem, você, eu, seus pais, com a capacidade de escolher. No Jardim do Éden, Deus deu a Adão e Eva a escolha de segui-lo ou seguir seus próprios caminhos. Eles escolheram seguir os próprios caminhos. E é o mesmo com seus pais. Um ou os dois optaram por seguir os seus próprios caminhos e não os caminhos de Deus. E você sofreu as consequências. Isso é muito doloroso mesmo, mas a escolha foi dos seus pais, não de Deus. Deus o ama e quer que você escolha segui-lo e seguir a orientação que dá a vida, que é a palavra de Deus. Deus lhe dá o poder de superar seu passado. Tudo o que você está usando para aliviar a sua dor o está prendendo ao seu passado. Nós temos a dizer para você o seguinte: volte para Deus e quebre essas correntes hoje.
1: É. O passado pode ser até doloroso, mas descobrimos que Deus é maior do que a dor quando nós nos voltamos para Ele.
0: Exatamente,
1: né?
0: Isso é verdade. E é por isso que, se você descobriu hoje que está tentando aliviar a sua dor de uma perda que sofreu com o divórcio de seus pais, precisa identificá-la, orar pedindo a Deus que o leve a lidar com ela de forma saudável.
1: Obrigado por sintonizar Chamados à Vitória, onde os homens são equipados e fortalecidos para alcançar seu potencial dado por Deus. Hoje discutimos como o divórcio dos pais pode criar prejuízos para as crianças e que, como adultos, eles tentam aliviar a dor dessas perdas de maneira prejudicial. O material que usamos foi baseado no trabalho de Ken Dersey e do Ministério ACDM e usado com permissão. Querido ouvinte, caso você tenha alguma ou qualquer dúvida, entre em contato conosco. Acesse www.transmundial.org.br. Esperamos contar com você no próximo programa, hein? Esse programa foi apresentado por Edson Tawil e Douglas Peck. Na mesa de som, Lilian Claro. Até o próximo.
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1: Amigo ouvinte, estamos estudando o capítulo 4 do livro de Gênesis. E você deve recordar que no nosso último encontro, conversávamos sobre Caim e Abel, que do trabalho de suas mãos apresentaram a Deus suas ofertas em reconhecimento de que tudo vinha do Senhor. No final do versículo 4 e 5, mostram que Caim e a sua oferta não foram agradáveis a Deus, enquanto que a oferta de Abel, o Senhor se agradou. Fizemos então a aplicação de que, como aqueles dias primitivos, nos dias de hoje também, o Senhor busca verdadeiros adoradores que o adorem em espírito e em verdade, conforme Jesus disse em João 4:24. O Senhor busca adoradores sinceros. Os versículos 5, 6 e 7 relatam a reação irada de Caim e a advertência divina dirigida a ele. Veja só, a ira e o semblante carrancudo de Caim confirmaram que o seu espírito já era mau. A sua motivação, a intenção do seu coração, a atitude revelaram o seu interior. Caim foi rejeitado porque o seu procedimento não foi correto, como nós lemos no início do versículo 7. E em acréscimo, podemos ler também 1 João 3:12. Anote aí, 1 João 3:12. E esse texto nos diz o seguinte, que Caim era do maligno, pois as suas obras eram más, é a palavra de Deus. Ora, a ordem então de que era necessário dominar o pecado que estava à porta, como um leão pronto para dar o bote, pronto para devorar, infelizmente não foi ouvida por Caim. E a partir do versículo 8 até o 16 encontramos o relato do primeiro homicídio entre os homens. Esse primeiro assassinato foi monstruoso por pelo menos 3 razões. Em primeiro lugar, ele foi premeditado. Isso se percebe quando Caim convidou Abel para ir para o campo. Foi monstruoso também porque, em segundo lugar, foi contra o seu próprio irmão, demonstrando um total desrespeito à família. Mas em terceiro lugar, esse assassinato é monstruoso também porque foi feito contra alguém bondoso, isso é, contra um adorador correto. A pergunta retórica do versículo 9 é muito especial, é muito importante entendermos. Onde está o teu irmão? Essa é a pergunta de Deus. Essa pergunta faz nos relembrar a pergunta que Deus tinha dirigido a Adão depois desse pecar, lá no capítulo 3, versículo 9. Onde estás? Essa foi a pergunta de Deus a Adão. Onde está teu irmão? Essa foi a pergunta de Deus a Caim. Tanto lá quanto aqui, o ser humano não admitiu o pecado, não confessou diante de Deus. A resposta de Caim e a sua pergunta é muito importante nós percebemos. Olha, eu não sei. Acaso sou eu tutor do meu irmão? Ora, essa é uma declaração de fria indiferença, mostrando-nos já os efeitos do pecado na vida humana. Mesmo diante de Deus, nós mentimos e não confessamos. Isso é sério. No versículo 10, temos um bonito contraste a ser aplicado. Enquanto o sangue de Abel clama por justiça, isto é, para que ele seja vingado e Deus puna os violentos, o sangue de Jesus, derramado injustamente, clama anunciando a graça divina. Conforme Hebreus 12:24, o sangue de Jesus clama, anuncia o perdão divino ao pecado humano. Agora, nos versículos 11 e 12 do capítulo 4 de Gênesis, mostram que o duro e impenitente Caim ouve as palavras muito mais severas do que as dirigidas a Adão, pois ali a maldição foi indireta e a maldição caiu sobre a terra. Mas agora, as palavras dirigidas a Caim são palavras diretas. A maldição de Caim foi direta. Ele que era lavrador ouviu que a terra manchada pelo sangue de Abel já não daria para ele, Caim, a sua força, a sua energia. Espero, querido amigo, que você perceba que palavras duras são essas, como são palavras diretas. Você percebe como o pecado traz sérias consequências para a vida humana? Nos versículos 13 e 14, encontramos Caim protestando contra a sentença divina, numa atitude bem diferente da do ladrão na cruz, que, arrependido, admitiu os seus erros, conforme nós lemos lá em Lucas 23, 41. Esse ladrão disse o seguinte, admitindo os seus erros: nós, na verdade, com justiça, merecemos essa condenação, porque nós temos praticado atos que merecem uma punição. Mas as palavras de Caim só demonstram que ele estava um pouco alheio a tudo que estava acontecendo com ele mesmo. Ele não estava preocupado com a sua situação de total insegurança. As palavras de Caim foram as seguintes: é tamanho o meu castigo que não posso suportá-lo. Eis que hoje me lanças da face da terra, e da tua presença eu hei de esconder-me. Serei fugitivo e errante pela terra. Quem comigo se encontrar me matará. Veja só, querido amigo, Caim não se arrependeu. Ele expressou a Deus um egoísmo grande e uma grande autopiedade. Os 10 pecados de Caim foram impressionantes. Primeiro, impiedade. Depois, ira e semblante carrancudo. Inveja, planejamento para o mal e assassinato. Mentira e indiferença. Acompanhe comigo, nós temos visto esses pecados do versículo 3 até o versículo 14. Egoísmo, autopiedade. Eu vou repetir, veja só: impiedade, ira, semblante carrancudo, inveja, planejamento para o mal, assassinato, mentira, indiferença, egoísmo, autopiedade. Na verdade, é tudo isso que Caim tinha no seu coração. É isso que o pecado ainda causa hoje. Mas, querido amigo, eu quero chamar a sua atenção para algo mais importante ainda. As palavras finais de Caim são impressionantes. Ele disse: quem comigo se encontrar me matará. Então, a pergunta que surge é a seguinte: a quem Caim está se referindo, se até aqui temos o relato da existência apenas de 4 seres humanos? Adão, Eva, Caim e Abel, e um deles já tinha morrido. Então, essas palavras nos dão a entender a presença de várias pessoas além da família nuclear de Caim. Mas é possível também que somente prevejam o futuro e o rápido crescimento da espécie humana. Embora poderia implicar também em que cada pessoa encontrada seria um parente próximo de Abel, o que é coerente com o próprio contexto, pois os outros seres humanos deveriam ser filhos de Adão e Eva. Pois bem, nos versículos 15 e 16, encontramos mais uma vez o interesse de Deus no pecador. Mesmo depois da demonstração de egoísmo, Deus coloca-se em favor de Caim, dando-lhe um sinal como um salvo-conduto, uma proteção contra possíveis vinganças. Assim, a vida do assassino é poupada, porém, depois seria destruído, pois toda a raça humana havia se corrompido, conforme veremos no castigo do dilúvio. O sinal de Caim revela a pura misericórdia de Deus para com os que não se arrependem. Mas a Bíblia diz também, e ela nos fornece algumas ideias importantes que nós precisamos sublinhar, e ela não dá qualquer pista sobre qual seria esse sinal. Na verdade, descobrir qual seria o sinal não nos ajuda a perceber a grande lição que o texto está nos apresentando. O sinal ou a marca divina colocada sobre Caim, assim como o sinal do arco-íris que aparece em 9:13, ao invés de ser um estigma, isso é, uma marca vergonhosa, que discriminasse ou humilhasse o pecador não arrependido, é demonstração clara da bondade de Deus. É uma demonstração do incrível amor de Deus até mesmo para com aqueles pecadores impenitentes. Agora, na sequência, no versículo 16, nos diz que Caim se afastou da presença de Deus e foi habitar a terra de Nod. Sobre a terra de Nod, não se conhece a sua localização correta, mas provavelmente seja um nome simbólico, pois a palavra Nadi no hebraico, significa vagabundo. E assim se descreve a vida errante de Caim a partir da sua partida de diante da face do Senhor. Querido ouvinte, o resultado do pecado, o fruto do pecado, é nos fazer ficar cada vez mais distanciados de Deus, cada vez andarmos mais errantes da presença de Deus. Quando não nos arrependemos e mudamos o rumo do nosso caminhar, a consequência do pecado é nos separar completamente de Deus. O profeta Isaías, em 59:2, diz as seguintes palavras: "Mas as vossas iniquidades fazem separação entre vós e o vosso Deus, e os vossos pecados encobrem o seu rosto de vós, para que não vos ouça." Nós precisamos confessar os nossos pecados, converter os nossos corações para desfrutarmos a comunhão com Deus. Essa é mais uma lição para ser aplicada. Querido e amigo ouvinte, chegamos agora aos versículos 17 a 24 do livro de Gênesis, que descreve então a descendência de Caim já vivendo longe de Deus, como fruto da consequência do pecado. Vamos ver algumas verdades sobre esses versículos. Vamos fazer alguns destaques para melhor compreensão. Versículo 17 diz que Caim se casou e teve um filho chamado Enoque. Uma pergunta que tem sido feita desde há muito tempo é: com quem Caim se casou? E a resposta a essa questão só pode ser dada ao reconhecermos que essa esposa de Caim era uma parente sua, ou uma irmã, filha de Adão e Eva, ou uma sobrinha, filha de um irmão ou irmã do próprio Caim. Por que podemos ter essa posição? Porque não cremos que Deus criou outros seres humanos além de Adão e Eva. A população da terra começou a multiplicar-se através dos filhos de quem? Dos filhos e filhas de Adão e Eva, e certamente através dos seus netos e bisnetos e assim por diante. O texto bíblico nos diz que, além de Caim e Abel, Adão e Eva tiveram Sete, o seu terceiro filho, e depois tiveram mais filhos e filhas. Ouça a leitura do versículo 4 do capítulo 5. Depois que gerou a Sete, viveu Adão 800 anos e teve filhos e filhas. Portanto, com certeza a esposa de Caim era uma parente sua. Agora, o versículo 17 nos mostra também que a primeira cidade foi fundada e organizada por Caim. No hebraico, cidade é um termo aplicável a povoações de qualquer tamanho. Isso quer dizer que podemos entender que com Davi iniciou-se uma vida urbana a partir de uma pequena vila. O nome que essa cidade recebeu foi o do primeiro filho de Caim, Enoque. O significado desse nome é início, trazendo-nos a ideia de um novo princípio, isso é, um novo começo. Um começo independente, não mais a partir de Deus, o Criador, mas a partir do quê? A partir do ser humano agora distanciado da comunhão, da intimidade com Deus por causa do pecado. O nome do primeiro filho e da primeira cidade mostram a independência do ser humano da pessoa e da graça de Deus. Os descendentes de Caim, mencionados no versículo 18, são em números de 7 gerações. Acompanhe comigo: Adão, Caim, Enoque, Irade, Meujael, Metusael e Lameque. É simbólico o número 7, por quê? Porque o seu significado é inteireza, perfeição, plenitude. Sobre os descendentes de Caim, vale a pena destacar o nome de Lameque. No versículo 19, lemos o seguinte: Lameque tomou para si duas esposas. Aqui vemos que a poligamia entrou na história. Orgulhoso Lameque, o sétimo a partir de Adão nessa linhagem de Caim, talvez procurasse receber mais bênçãos da parte de Deus, que abençoou o primeiro casal com as seguintes palavras: Deus abençoou e lhes disse: sede fecundos, multiplicai-vos, enchei a terra e sujeitai-a. Agora, veja só, na tentativa humana e por iniciativa própria, Lameque quis para si mais bênçãos de Deus, e ao invés de uma esposa, teve duas, saindo do padrão estabelecido por Deus de um casamento monogâmico. Todos nós sabemos que a partir daí, muitos outros casamentos foram fora desse padrão divino. e aconteceram e obtiveram como resultado problemas e não bênçãos. A Bíblia registra o fato, mas ao invés de recomendá-lo, condena-o. Quando lemos cuidadosamente a Bíblia, percebemos que a palavra de Deus é contra a poligamia. Mas vamos em frente. O texto agora segue e nos versículos 20 a 22, embora muitos estudiosos, tendo por base a mitologia do passado, afirmem que deuses ensinaram aos seres humanos as artes, o artesanato e outras atividades, fica claro por esse relato que foram os homens, com a criatividade dada por Deus, que deram origem às mais diversas atividades. Os nomes dos filhos de Lameque eram Jabal, Jubal e Tubal-Caim. Tinham nomes semelhantes, mas cada um deles se destacou por uma atividade diferente. Jabal dedicou-se à atividade pastoril. Jubal foi o iniciador da atividade musical e Tubal-Caim deu início às atividades metalúrgicas, inclusive na fabricação de armas. Nos versículos 23 e 24, nós temos mencionada uma poesia sarcástica de Lameque. O seu conteúdo demonstra o progresso do pecado. Ao contrário de Caim, que dizia não suportar o peso do pecado, Lameque exultou pelos seus atos criminosos, isso é, ele matou um homem porque esse o tinha ferido, e depois a morte de um rapaz simplesmente porque esse pisara nele. Ora, a destruição violenta e responsável da vida humana proclamava o total afastamento do homem em relação a Deus. E com isso o pecado ganhava cada vez mais espaço entre os seres humanos. Os dois últimos versículos do capítulo 4, 25 e 26, relatam o nascimento de Sete, mais um filho de Adão e Eva, que foi recebido como substituto de Abel, assassinado por Caim. Destaca-se aqui o nome do filho de Sete, Enos, que como Adão significa homem, e a partir daí surge no mundo uma descendência daqueles que invocam o nome de Deus, ato que tinha sido interrompido com a morte de Abel. Querido amigo, nós estamos chegando ao final do nosso programa, mas chegamos então também ao início do capítulo 5, e nós vamos encontrar aqui os versículos 1 a 20 retratando e relatando a descendência de Adão. Encontramos pelo menos três ênfases bem definidas. Em primeiro lugar, percebemos o valor que Deus dá ao ser humano através da menção e do conhecimento de cada um dos nomes desse estágio primitivo da vida humana. Cada um deles é destacado e relembrado. Desde Adão até Noé, são 10 gerações. Adão, Sete, Enos, Cainã, Maalael, Jarade, Enoque, Metusalém, Lameque e depois, finalmente, Noé. Essa genealogia que liga Adão a Noé inclui 10 nomes e pode significar, como o número 7, na genealogia de Caim, um símbolo de algo completo, de algo pleno. Essa genealogia mostra a continuidade da história humana desde a criação até o evento do dilúvio, quando então a raça humana foi destruída por sua impiedade, com exceção de Noé e a sua família. Em segundo lugar, é possível ver nessa genealogia uma sequência de nomes que, partindo de Sete, aquele que substituiu Abel na verdadeira adoração ao Senhor, essa lista chega até Noé, que é destacado por Deus, como diz o texto de Gênesis 6:8, porém Noé achou graça diante do Senhor, mostrando que sempre existiram seres humanos que verdadeiramente adoraram a Deus. A pergunta a fazer é a seguinte: será que pertencemos a esse grupo ou ao grupo daqueles que são indiferentes a Deus, como Caim? Terceiro destaque, terceiro lugar, nessa lista genealógica de 10 nomes, nós vemos o domínio da morte sobre o gênero humano. Por 8 vezes a frase e morreu, é repetida laconicamente nesse texto, demonstrando que esse é o final da raça humana depois que pecou, desobedecendo e tentando viver sem depender de Deus. Querido amigo, como você deve perceber, quem interrompeu essa sequência de morte foi Enoque. E sabe por quê? Porque o texto do versículo 24 nos diz o seguinte: andou Enoque com Deus e já não era, porque Deus o tomou para si. Você percebe que lição nós temos aqui? aqueles que andam com Deus, mesmo que morram fisicamente, certamente não experimentarão a morte eterna. O fato de Enoque ser tomado por Deus simboliza a ressurreição de todo aquele que confia no Senhor. É isso mesmo. Mostra que a morte pode ser vencida. Mostra o poder de Deus sobre a morte, o grande inimigo do ser humano. Querido amigo, agora chegando ao final de mais um programa, vale a pena ainda destacarmos um último tema. Esse tema é a idade dos patriarcas. Esse é um tema muitas vezes polêmico, porque, veja só, encontramos as seguintes idades: Adão, 930 anos. Sete, 912 anos. Enos, 905. Cainã, 910. Maalael, 895. Jared, 962. Enoque, 365, porque esse foi chamado para estar com Deus. Metusalém, ou como nós lemos em outras versões, Matusalém, 969 anos. Lameque, 777. Noé, 950 anos. Questiona-se muito sobre o tempo dessas idades. Na verdade, o que significam tantos anos assim? Alguns estudiosos, diante de números tão grandiosos, não aceitam essas quantidades literalmente e entendem que esses números referem-se à soma total dos descendentes das famílias de cada um dos personagens citados. Assim, por exemplo, Enos, que conforme o relato bíblico teve 905 anos, de fato não teve todos esses anos, mas os 905 anos descrevem a duração da existência da família fundada por ele. Mas olha, essa teoria, ela pode ser rejeitada diante da narrativa sobre o total da vida de Enoque, que viveu apenas 365 anos, comprovando ser a narrativa da vida pessoal de cada elemento e não a totalidade dos anos das famílias de cada um deles. Portanto, em nossa opinião, é que esses números devem ser aceitos literalmente. Certamente as condições climáticas do mundo primitivo, sendo o início da raça humana, favoreceram essas idades bem longas, bem avançadas. Querido amigo, chegando então ao final de mais um programa, uma das lições que fica muito claro é que a vida humana, mesmo longa ou curta, está sob a poderosa mão de Deus. Espero que você tenha recebido com agrado essas lições e eu quero encontrá-lo em nosso próximo programa.
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2: Hoje é 1º de outubro e o tema da oração é equilíbrio. O dinheiro é bom e útil para o bem-estar da família quando usado com sabedoria. A ganância, porém, causa problemas e afasta as pessoas dos caminhos do Senhor. 1 Timóteo capítulo 6, versículo 10. Oremos por uma vida equilibrada, para que os homens consigam suprir as necessidades da família e ajudar os necessitados. Eu sou o Matheus Pires e é um prazer orar com você.
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1: Eu sou o pastor Antônio Mendes Gonçalves, pastor da Primeira Igreja Batista de Atibaia, em São Paulo. Vamos meditar agora no Salmo de número 67. Seja Deus gracioso para conosco e nos abençoe e faça resplandecer sobre nós o rosto, para que se conheça na terra o teu caminho e em todas as nações a tua salvação. Louvem-te os povos, ó Deus, louvem-te os povos todos. Alegrem-se e exultem as gentes, pois julgas os povos com equidade e guias na terra as nações. Louvem-te os povos, ó Deus, louvem-te os povos todos. A terra deu o seu fruto e Deus, o nosso Deus, nos abençoa. Abençoe-nos, Deus, e todos os confins da terra o temerão. Esse é um salmo maravilhoso. O salmista pede a bênção de Deus para que os povos o conheça e conclama a todos a se alegrar nele e louvá-lo. É um salmo que vai nos ensinar que somos canais de bênçãos de Deus. E esse salmo também vai nos ensinar que nós podemos fazer missões através das nossas vidas. O salmista faz duas petições com o intuito de fazer Deus conhecido e reconhecido a todos os povos. Nos versículos 1, 2 e 7, ele pede a bênção e a graça sobre ele para que todos o temam e o conheça. Nos versículos 3 a 6, ele pede que os povos se juntem a ele e se alegrem e louvem a Deus pela sua justiça, provisão e bênção. É um salmo maravilhoso. Ele pede a bênção e a graça sobre ele para que todos o temam e o conheçam. Versículos 1, 2 e 7, como nós já vimos. É interessante que ele fala para que sejamos canais de bênçãos, para que os povos conheçam a graça, a misericórdia, o caminho maravilhoso de Deus. Na geografia bíblica, nós temos dois mares que muito nos ensinam. Um é o Mar Morto. Ele é morto. O nome já o define. E o outro é o Mar da Galileia. Qual é a diferença entre os dois? O Mar Morto, ele só recebe, ele não dá. Por isso, ele se torna no Mar Morto. Já o Mar da Galileia é riquíssimo em peixes, é um mar muito vivo, porque ele recebe e dá. É muito interessante. E Deus quer que as nossas vidas sejam assim, que recebamos e damos e demos. Primeiro, ele pede para nós, para que outros sejam abençoados. Ele diz: Senhor, nos seja gracioso. Ser gracioso é mostrar o favor e a misericórdia de Deus. Quando nós somos graciosos, as pessoas veem em nós a graciosidade de Deus. E ele pede também que nos abençoe, dá-nos a bênção. É claro que nós não merecemos absolutamente nada de Deus, mas porque ele é gracioso, porque ele é misericordioso, ele nos abençoa, e muito. E ele pede para que faça resplandecer o seu rosto sobre nós. E eu entendo e que isso significa que a graciosidade, a misericórdia de Deus deve resplandecer no nosso rosto de tal maneira que a pessoa de Jesus Cristo seja vista em nós. E para que o salmista pede isso? Para que as pessoas sejam abençoadas através das nossas vidas, através daquilo que nós somos, espelhando a graciosidade e a misericórdia de Deus. É interessante que em vários momentos da nossa vida, nós temos a oportunidade de espelhar essa graciosidade. Vamos imaginar uma situação que você está no trânsito e alguém bate na traseira do seu carro. A primeira reação sua é: puxa vida, por que essa pessoa bateu no meu carro? Aí você desce e a pessoa toda preocupada porque fez algo errado, bateu no seu carro, talvez até temerosa da sua reação, e você chega e diz: não, fique tranquilo, vamos conversar. Eu acho que você até bateu no meu carro para que eu pudesse dizer a você que eu sou um crente no Senhor Jesus Cristo e quero manifestar que a graciosidade de Deus é grande na minha vida. Fique tranquilo, vamos conversar. Eu posso imaginar a reação dessa pessoa quando você manifesta a graciosidade e a misericórdia de Deus para com essa pessoa. Provavelmente essa pessoa vai dizer: puxa vida, eu nunca vi gente igual a você falando dessa forma comigo. Aí você vai dizer: não, Deus me criou, Deus me salvou para que eu seja misericordioso e gracioso e para que as pessoas possam ver a misericórdia e a graça de Deus na minha vida. Imagina se Jesus Cristo estivesse dirigindo esse carro e você batesse no carro dele. Ele faria isso? E eu procuro assim viver esta graciosidade que um dia me alcançou. Eu quero ser um canal de bênção para que as pessoas vejam a pessoa de Cristo na minha vida. Nos versículos 3 a 6, ele pede que os povos se juntem a ele e se alegrem e louvem a Deus pela sua justiça, provisão, direção e bênção. É interessante que aqui nós temos quatro coisas muito interessantes. Um dia Deus se manifestou na sua justiça e nos alcançou, nos perdoou dos nossos pecados, e ele fez de Jesus Cristo o objeto da sua justiça para que em Cristo nós fôssemos justificados diante de Deus. Olha, eu tenho que louvar a Deus por isso. Eu não mereço essa justificação, mas é a graça e a misericórdia. Eu não mereço nada daquilo que Jesus Cristo fez por mim. Então eu tenho que proclamar aos povos para que se juntem e louvem a Deus pela justiça divina. E não para aí, pela provisão, tanta coisa que Deus nos dá, tantas coisas que Deus faz, nos abençoa. Por exemplo, hoje de manhã eu vi uma mesa farta do café da manhã, com frutas, com cafezinho, com sucos. De onde vem tudo isso? Quem é que fez tudo isso? Quem é que fez germinar aquela semente para que nascessem frutas, para que tivéssemos a farinha, o pão, o suco? Foi Deus, é a provisão divina. E olha que nós não merecemos nada disso, é a misericórdia dele. E as pessoas precisam conhecer esse Deus para louvá-lo pela sua justiça, pela sua provisão. E também fala da direção. A palavra de Deus que diz que aqueles que são salvos pelo Senhor Jesus Cristo têm o Espírito Santo, e o Espírito Santo guia, dirige as nossas vidas. Isso não é fantástico? É o GPS de Deus, né? É o Espírito Santo que atua em nós, e quando nós desviamos os caminhos de Deus, o Espírito Santo fala ao nosso coração. E aí nós ouvimos o GPS de Deus dizendo: recalculando, recalculando, recalculando. Isso porque nós não estamos na direção certa. É Deus nos trazendo para a direção correta. E, gente, que grande bênção é ser dirigido pelo próprio Deus. É o Espírito Santo agindo nas nossas vidas. E o salmista continua dizendo: vamos louvar a Deus pelas bênçãos, por tanta coisa que nós recebemos de Deus. Quando eu vejo falar assim em bênçãos, eu lembro logo da minha família. É uma das coisas que eu louvo a Deus constantemente, pelo meu casamento, pelos três filhos que Deus me deu, pelos três filhos plenamente envolvidos no evangelho, pelos três filhos louvando a Deus e criando os seus filhos nos caminhos do Senhor. Quanta bênção é isso! Mas eu não mereço, minha esposa não merece, nós não merecemos, mas Deus se torna gracioso em nos derramar bênçãos e mais bênçãos todos os dias. Eu falava agora há pouco para um grupo, nós acordamos hoje vivos. Por quê? Porque Deus foi misericordioso para conosco e Ele nos abençoou com a vida. Acordamos saudáveis, partimos para um dia de trabalho debaixo do cuidado da bênção de Deus. Ele pede que os povos se juntem a Ele, se alegrem e louvem a Deus por tudo aquilo que Deus é. O salmista pediu tudo para que mais adoradores se juntem a Ele. E Ele conclama a todos os povos a louvarem a Deus. Ele conclama o povo a se alegrar no Senhor pela sua justiça, provisão e direção. O livro do Apocalipse, capítulo 19, versículos 6 e 7, diz: então ouviu uma como voz de numerosa multidão, como de muitas águas e como de fortes trovões, dizendo: aleluia, pois reina o Senhor nosso Deus, o Todo-Poderoso. Alegremo-nos, exultemo-nos e demonstremos-lhe a glória, porque são chegadas as bodas do Cordeiro, cuja esposa a si mesmo se ataviou. Buscando adoradores através das nossas vidas, o salmista pede a bênção de Deus para que os povos o conheçam e conclama a todos a se alegrar nele e louvá-lo. Que você possa ser um instrumento, um canal de bênção, espelhando a graça, a misericórdia de Deus e mostrando a todos o caminho da salvação. Que Deus o abençoe. Amém.
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0: Olá, eu sou o Cacá Rodrigues e no programa de hoje o pastor Kleber Lima traz um tema muito interessante. Acompanhe.
1: Amor pelos pequenos corações. Mateus capítulo 2, verso 18. Ouve-se uma voz em Ramá, choro e grande lamentação. É Raquel que chora por seus filhos e recusa ser consolada porque já não existem. Herodes mandou matar os meninos de até 2 anos de idade no tempo do nascimento de Jesus. E fez isso por temer que um descendente de Davi lhe tirasse do trono. Algumas verdades que merecem reflexão. Número 1. Por trás do medo de Herodes, o ódio maligno pela vida humana. Herodes temia perder o trono, mas por causa de sua decisão encontramos algo ainda mais sombrio. Para preservar seu poder, vidas inocentes poderiam ser eliminadas. Muitas delas foram, inclusive. O mal sempre procura destruir aquilo que Deus criou para a vida. Desde o princípio, porém, as escrituras apresentam a vida humana como preciosa, porque procede de Deus e carrega a sua imagem. Cada criança, antes de qualquer conquista ou capacidade, possui dignidade e valor diante do Criador. Por isso, ensinem seus filhos a amar e a respeitar a vida. Mostrem por palavras e atitudes que cada pessoa possui valor diante do Senhor. E façam isso de sua casa um lugar onde a vida seja sempre recebida, protegida e valorizada. Segundo lugar, através do medo de Herodes, vemos o desprezo ao valor das crianças. Para Herodes, aquelas crianças eram apenas um obstáculo entre eles e seu trono. Não importavam seus nomes, suas histórias ou as suas famílias, que chorariam por elas. Quando os interesses dos adultos se tornam absolutos, os pequenos facilmente deixam de ser vistos. Jesus mostraria exatamente o contrário. Mais tarde, quando tentaram afastar as crianças dele, ele declarou: "Deixem vir as crianças até mim." Mateus 19:14. Para Cristo, elas nunca foram um incômodo ou uma presença sem importância. Por isso, olhem para as crianças como Jesus olha. Escutem o que dizem, acolham suas perguntas, respeitem seus sentimentos e ofereçam tempo e atenção. Pequenos aos nossos olhos nunca significou pequeno aos olhos do nosso Deus. Terceiro lugar, apesar do medo de Herodes, Deus ama e se revela ao coração infantil. Herodes tentou impedir os planos do Senhor atingindo os pequenos, mas não conseguiu. O menino Jesus foi preservado e anos depois ensinaria que o reino dos céus pertencem aos que são como crianças. Há no coração infantil uma abertura preciosa para confiar, admirar, perguntar e crer. Por isso, apresentar o Senhor aos filhos não deve ser apenas uma tarefa para o futuro. A infância também é tempo de experimentar sua presença e aprender a amá-lo. Por isso, cultivem a fé no coração de seus filhos desde pequenos. Orem com eles, contem as histórias da Bíblia, respondam às suas perguntas e permitam que vejam Deus através da maneira como são amados dentro de casa. Não esperem que os pequenos da sua casa cresçam para então lhes mostrar o caminho até Jesus. Agora pense, enquanto Herodes via crianças como ameaça, Deus via vidas preciosas. Enquanto homens tentam afastá-las, Jesus as chamava para perto. Que os nossos lares reflitam esse mesmo coração do Senhor Jesus. Que as nossas crianças sejam protegidas, ouvidas, valorizadas e conduzidas até ele. Quem ama Jesus aprende também a amar os pequenos corações que ele tanto ama.
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1: É isso. Seja feliz e até o nosso próximo encontro.
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1: Boa tarde, sejam bem-vindos a mais um Espaço do Capelão. Renata, nossos queridos ouvintes, para mim é sempre um prazer estar aqui com vocês. E quem mais, Renata? Quem mais está aqui?
2: Olha, quem já tá contigo, hein, Bruno? Isaac da região de Campinas, tem o Peterson em Santo André. Também estamos na companhia da Laura em Atibaia. Ela falou, ó, já tô aguardando o Espaço do Capelão. Um abraço ao Bruno. Também agradecendo o Juvenal, o maridão dela, que também tá aqui sintonizado. Tem o Leonardo Denilson também te ouvindo. Ele tá em Belém, estado do Pará. Aí temos a Mônica Cunha, aqui da região de Guarulhos. Que coisa boa, voltou de férias, tá com a gente. A Neidma também sintonizada em Recife, Pernambuco. Tem o Edu em Santa Catarina. Tem até a Eliane te ouvindo lá em Portugal, Bruno.
1: Muito bom. Abraço recebido. Abraço aí caloroso. Muitíssimo obrigado para vocês que estão aqui nos acompanhando, estão participando com a gente de mais um Espaço do Capelão. Muito obrigado pela sua participação. Renata, nossos queridos ouvintes, na semana passada falamos um pouquinho, ou demos aí um pontapé inicial sobre o que é generosidade. E eu trouxe até para vocês um conceito de generosidade de que eu ouvi na mensagem, né, no culto de domingo, e eu compartilhei com vocês. O pastor trouxe a mensagem, disse que generosidade é quando a sua bondade se transforma em ação. E aí a minha pergunta foi, isso não tem a ver com capelania? Isso tem a ver com capelania, sim, e nós podemos ver isso lá no livro de Lucas, capítulo 10, do versículo 25 ao 37, que é a parábola, a história tão conhecida do bom samaritano. Eu até trouxe um resumo para você que está nos acompanhando e não lembra. O bom samaritano foi aquele homem que estava em viagem e ao passar por um trecho da viagem, ele encontrou uma pessoa que tinha sido agredida, que estava ali sofrendo, machucada e abandonada. E o bom samaritano, ele vivia um relacionamento averso àquela pessoa, que era um judeu. Então, a parábola vem trazendo que várias pessoas passaram pelaquela vítima, aquele homem que estava ferido, e não fizeram nada. E veio justamente aquela pessoa que era aversa aí a esse relacionamento, e esse, o samaritano, cuidou dele. Então, nós trouxemos isso como um exemplo de capelania. E aí, na sequência desse resumo que eu fiz, a conversa, o diálogo ali entre Jesus e o doutor da lei que iniciou essa conversa, esse diálogo continua, e o principal é entender quem é nessa conversa, né? A principal questão se torna o amor ao próximo, o ser generoso com alguma pessoa para o próximo, não é? E aí a pergunta que salta nesse diálogo, nessa história que eu trouxe para vocês, é: quem é o próximo? Na parábola do bom samaritano que eu acabei de citar, Jesus responde que o próximo é todo aquele que necessita de amparo, independente de quem seja. E nós já falamos aqui no programa, esse próximo, na maioria das vezes, nem faz parte do nosso círculo familiar, do nosso grupo de amigos. Por muitas vezes, esse próximo é um estranho, alguém que não é atraente aos nossos interesses, talvez possa ser até seu inimigo. Esse próximo, no caso ali da história, o samaritano e o judeu, inimigos, não é? E o próximo deles era o inimigo. Mas também se torna fácil a perceber nessa parábola que Jesus posiciona a pergunta em sua forma correta. E aí eu quero destacar isso com vocês, porque o ponto principal não é se perguntar quem é o meu próximo, sabe? O diálogo começa e aí o doutor da lei fala assim: mas quem é o meu próximo? E Jesus não quer que seja essa a sua pergunta, e ele conduz a conversa trazendo para um outro lado. A pergunta deveria ser assim: eu sou bom, eu estou sendo generoso, eu tenho sido uma pessoa boa, próxima para os necessitados ao meu redor? Ou seja, essa pergunta precisa partir de mim e não do outro lado. Jesus termina essa parábola perguntando ao doutor da lei quem provou ser o próximo deste homem ferido, né? E aí o estudioso teve de dizer que realmente foi este homem que teve piedade, o bom samaritano. Na semana passada eu disse que ia adicionar aí uma cereja, a cereja do bolo, que ser generoso, ser bondoso é fazer algo sem esperar nada em troca. E aí vem Jesus, na continuação desse texto, e adiciona várias cerejas nesse bolo, deixando o bolo muito mais interessante. E aí Jesus continua e diz assim: vai e faça você o mesmo que este homem fez por este homem ferido. Está lá no livro de Lucas, no último versículo, versículo 37, capítulo 10, versículo 17. Encerrando então esse diálogo, Jesus conclui este, que consideramos um ensinamento até para a gente mesmo, com uma direção: seja um próximo inteligente, ativo, compassivo com tudo e todos aqueles que precisam de você. São Tomás disse assim: quando é amado o homem, é amado Deus, já que o homem é imagem de Deus. E Jesus diz, né? Quando os discípulos perguntam para Jesus: Senhor, quem eram os feridos? Quem eram que estavam nus? Quem eram? Jesus fala assim: todas as vezes que vocês olharem para um desses pequeninos, cuidarem deles, vocês estão fazendo isso para mim. Então, quem ama de verdade Deus, ama também os seus iguais, porque enxergamos neles como os nossos irmãos, que também são filhos do mesmo Pai. E temos esse mandamento lá no livro de João, capítulo 4. Deus nos diz assim: que o que ame a Deus, ame também o seu irmão. Mas olha só, Renata, preste atenção, existe um perigo. E eu quero chamar a atenção de vocês a isso. Se amarmos o homem pelo homem, sem referência de Deus, esse amor vai se converter em um obstáculo que vai impedir o cumprimento do amor ao próximo e da generosidade. Aí deixa também de ser um verdadeiro amor ao próximo. Quem não já viveu isso? Ah, eu não gosto daquela pessoa, não vou ajudar. E a gente deixa de olhar para ela como ela sendo Deus. Vamos lembrar que o próprio Senhor nos deu o exemplo. Ele é o verdadeiro bom samaritano, o verdadeiro modelo daquele que se faz próximo do próximo. Ele se compadeceu por nós, desceu aqui a nossa miséria, a nossa realidade, fez-se homem para nos curar e elevar. E Jesus se revela em plenitude de amor a Deus, aos outros. Então, generosidade é quando a sua bondade se transforma em ação. Se você não fez isso ainda hoje, esteja pronto a fazer, e logo logo pode aparecer Deus aí na sua frente e te pedir ajuda. Esse é o desejo dele, que você o veja e auxilie o próximo. Isso também é capelania.
2: E olha, ouvindo esses dois últimos programas muito bons, eu lembrei, segundo aos Coríntios, né, que Paulo fala que primeiro vocês se doaram ao Senhor, né, entregaram suas vidas a Ele, por isso que ajudaram a igreja, né? Então, que a nossa ajuda ao próximo, como você bem ressaltou, seja primeiro olhando como Deus habitando nele, né? E aí sim, a gente vai ter motivação suficiente para sempre estar posto para ser generoso. Mas, Bruno, antes de você ir embora, muito recado aqui para você. O Leonildes, lá da Bahia, disse, ó, também tô te ouvindo aqui no meu almoço, viu? A Eunice Soares falou também, tô ouvindo a programação aqui na região de Pirituba. Então, bem-vindos todos. A Cris Feijó disse, eu também tô aqui. Ela é sua conterrânea do Rio de Janeiro, Bruno.
1: Obrigado, gente, pela presença de vocês. Eu amo vocês. Um beijo no coração. E até o nosso próximo encontro.
2: Até.
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0: FM nesta quinta-feira. Começou o mês mais lindo de todos, hein? Já estamos em outubro, 1º de outubro de 2026. É, eu sou Fábio Zamana, por aqui te fazendo companhia. Vamos juntos nesse início de mês aqui na sua RTM. Como é bom estarmos juntos e começarmos juntos aí esse mês de outubro. É muito bom, hein? E você, tudo bem? Tudo tranquilo? Espero que sim, viu? Espero que você esteja bem. E eu quero já te convidar também para você passar por aqui, interagir com a gente através do WhatsApp 11 974 181 456. 11 974 181 456. Através desse número, você pode mandar o seu recado, o seu abraço, o seu bom dia. Fica à vontade, vamos juntos então, até às 9 horas da manhã. Excelente dia para você. Daqui a pouquinho, já chegando mais um episódio do nosso Hinos que Tocam, sempre com lindas histórias, lindas canções para você ouvir. WhatsApp DDD 11 974 181 456, 11 974 181 456. Através desse número, então, você pode participar, pode mandar o seu recado, o seu abraço, dizer pra gente aí da onde que você ouve a programação da RTM. Combinado? Vamos então já começando mais uma edição do nosso Hinos que Tocam aqui na sua RTM.
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0: E bem-vindo a mais uma edição do programa Hinos que Tocam. Hoje conheceremos a história do hino Rio Profundo, que ouviremos na interpretação do Quarteto de Bonaire. O hino Rio Profundo é uma adaptação do tradicional hino negro espiritual norte-americano Deep River. É um clássico sacralizado na voz de grandes intérpretes cristãos, como Feliciano Amaral, e gravado por formações vocais tradicionais como o Quarteto de Bonaire. Como a música originalizada sob o nome de Deep River é um negro espiritual, ela não possui um autor único ou conhecido. A canção nasceu da tradição oral coletiva dos africanos escravizados nos Estados Unidos durante os séculos 15 e também 19. Embora o autor original seja anônimo, três momentos históricos fizeram esse hino ser conhecido mundialmente. A primeira publicação foi de 1876. A canção foi registrada em texto e partitura pela primeira vez no livro The Story of the Jubilee Singers, Wife the Song, que documentava o repertório do coral Faisque Jubilee Singers, um grupo formado por ex-escravizados que viajava arrecadando fundos para a primeira universidade negra dos Estados Unidos. Originalmente, a música tinha um ritmo mais rápido e militante. Em 1905, o compositor negro britânico Samuel Coleridge Taylor transcreveu a música para o piano, tornando-a alenta, solene e extremamente expressiva, moldando a versão que conhecemos hoje. Depois disso, em 1916, o compositor afro-americano Harry Buckley fez o arranjo vocal definitivo para cantores líricos. Esse arranjo foi massificado na voz de lendas como Marian Anderson e Paul Roberts, inserindo de vez a canção nas igrejas e salas de concerto pelo mundo. Décadas mais tarde, essa mesma melodia atravessou fronteiras, ganhou letra em português com o título de Rio Profundo e passou a fazer parte do repertório tradicional de quartetos e corais sacros brasileiros. Vamos então ouvir Rio Profundo com o Quarteto de Bonaire.
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0: E ouvimos o Ed Quarteto de Bonaire cantando Rio Profundo.
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0: E agora seguimos para a segunda parte do programa, na qual viremos músicas selecionadas para você. Vem chegando Wesley Marlene, Vaso de Bênção.

E ouvimos Wesley Marlene, Vaso de Bênção. Agora vem chegando para você na RTM, cantando André Valadão, Mais Perto Quero Estar.

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1: Agora vem chegando o Feliciano Amaral cantando A Sombra da Cruz.

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1: E agora vem chegando Gerson do Amaral e Mariana Oliveira do Amaral cantando Vivificação.

E ouvimos Gerson do Amaral e Mariana Oliveira do Amaral, Vivificação. Agora você ouve Coletânea Inária Adventista do Sétimo Dia. Alegrias vem trazendo.

0: E com essa canção chegamos ao fim de mais um programa Hinos que Tocam, um programa que teve a produção de Raquel Campelo, revisão Marcos Olivares, apresentação Fábio Zamana. Ouvimos coletânea Inário Adventista do Sétimo Dia, Alegrias Vem Trazendo. Até o próximo Hinos que Tocam.
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3: Agora 4:30, horário de Brasília.
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0: Tamo juntos por aqui, mandando aquele abraço, aquele bom dia pra você sintonizado aqui com a gente. Bom demais ter a sua companhia. É, e poder mandar aquele abraço de leão pra você em qualquer lugar do planeta, acompanhando a RTM. Vamos lá pro nosso WhatsApp 11974181456. 11974181456. Participando com a gente, Felinto em Guamaré. Um abraço para você, meu amigo. Obrigado pela participação, viu? Tamo junto. Obrigado pelo carinho aí. Pastor Jean, lá na Orleans, França. Bom dia.
1: Bom dia, Fábio Zamana. Bom dia a todos. A paz do Senhor. Estamos aqui ligados. Amanheceu mais um dia na presença do nosso Senhor. Mandar um abraço para os nossos amigos aí, Gilbertão, River Kennedy, Jeane Soriano, Pastor Israel, Joari, esposo da famosa Odilene, lá na panificadora, e todo mundo que está ligado aí, a nossa irmã lá de Anápolis, que é uma bênção sempre, né? Que mulher abençoada, sempre preocupada, sempre um carisma. Patina, para Silvinha, Fábio, para você e para todo mundo. De A a Z, para não esquecer de você, de 0 a 1000 para quem tá dentro e fora do Brasil. Tchau, Fábio.
0: Valeu, meu amigo. Um abraço, Pastor Jean. Aquele abraço de leão para você. Eliane tá conosco também, direto de Portugal, desejando o mesmo abençoado. Um abraço, Eliane. Obrigado pela companhia, obrigado pela participação. Também conosco, Gessé, em Aveiro, Portugal. Como é que você tá, meu amigo?
2: Meu amigo Fábio Zamana, muito bom dia. Bom dia a todos. Vem da Rádio Transmundial. Tô por aqui, meu irmão. Acabei de passar Madrid, a caminho de Cuenca, ouvindo essa rádio maravilhosa. Quero deixar um abraço a você, um abraço de Leão também, a todos os ouvintes que estão ligadão aí, meu amigo Flávio, nossos amigos lá da Irlanda, nosso amigo aqui da Espanha, da Inglaterra, aí do Brasil, onde tiver um ouvinte, que Deus abençoe, tamo junto, meu irmão, grande
0: tamo
2: abraço.
0: Junto, Gessé, valeu, abraço de leão pra você também. Fábio Assis, São Luís tá com a gente, Marta Cunha no Pará, professor Magno em Perimirim, Maranhão, bom dia.
3: Bom dia, meu amigo Fábio Zamana, já ligado na programação da RTM, um alô para o irmão Maioba, a Rívica, a Milka, o Diniz, a Lala e a todos os ouvintes aqui em Perimirim, Maranhão, é o professor Magno Pereira.
0: Valeu, meu amigão, um abraço para você também. Fábio Assis, lá em São Luís, um abraço para Maria Mesquita de Goiás. Como é que você tá, Maria Mesquita?
4: Bom dia, pastor Fábio Zamana, bom dia a todos os ouvintes. Desejo para todos um mês abençoado de vitória, né? De conquista. E que Deus nos cubra com as bênçãos dele. Um abraço, fique com Deus e
0: abraço.
4: Uma ótima quinta-feira.
0: Ótima quinta para você também, minha amiga. Obrigado pela participação. Delúcia em Anápolis, bom dia. Alô, Delúcia.
5: Bom dia, Rádio bom dia. Transmundial, a todos que tá ligadinho. A paz do Senhor, pastor Fábio Zamana, bom dia.
0: Bom dia, minha amiga, tudo
5: e aí,
0: bem?
5: E aí, Fábio Zamana, tudo bem?
0: Graças a Deus, graças a Deus.
5: E aí, como é que estão as crianças? Tá tudo bem?
0: Graças
5: a
0: Deus.
5: E as gêmeas, como é que estão nessa fase? Essa fase delas são de fazer o quê? O que mais que elas estão gostando?
0: Olha, agora
5: que
0: elas brincam bastante.
5: A sua família ricamente, abençoe você, possa estar te fortalecendo, sustentando aí como pai, esposo, como radialista. A sua programação é maravilhosa, graças a Deus. Fique com Deus, que Jesus te abençoe ricamente.
0: Obrigado,
5: aqui é a
0: Delúcia
5: de Anápolis. Fábio Zamana, aqui tá tão quente, você precisa de ver.
0: É mesmo, menina. Aqui hoje 23 graus, mas já caiu, né? Essa madrugada tava bem quente. É, mas já vai mudar de novo. Aguenta a saúde. Então, você falou das meninas. As meninas estão bem, graças a Deus, agora numa fase que brincam bastante, mas ao mesmo tempo brigam bastante também, porque elas querem a mesma coisa, né? Então, estão brincando lá e querem o mesmo brinquedo. Você vai colocar, exemplo, manga no potinho. Tem que colocar a mesma quantidade, né? Elas brigam porque quer a mesma quantidade. Vai comer pipoca? Vocês viram o vídeo lá, né? A gente tenta deixar no mesmo pote para elas compartilharem, mas briga por causa do pote. Aí tem que separar, colocar nos potinhos iguais e a mesma quantidade para elas. Essa é a fase, viu, minha amiga? Um abraço, Delúcia, mas é uma fase muito gostosa, né? Muito bonita. Elas já brincam bastante também, ficam bastante unidas, isso é bem legal. Faz parte, né? As fases vão mudando aí, a gente vai se adaptando. E já a mais velha, a Luísa, já tá na pré-adolescência. Então, já tá naquela parte difícil, né? De não gostar das coisas, não concordar com as coisas, já querer ter a opinião dela. É um desafio, viu? Acho que a mais difícil agora tem sido realmente com a mais velha, a Luísa. Mas é sobre isso. São fases, né? A gente pede para que Deus nos dê sabedoria para que a gente possa passar por todas elas, né? Vamos com Música da Terra? Cláudio Ronck, Zé Dequias.
6: Zé Dequias, acorda, rapaz.
7: Ora, acordar pra quê?
6: Ué, nós queremos ouvir música.
7: Então vamos, ué.

vai quem vem chegando esse casar maravilhoso que é aqui da Transmundial, que é o Wesley Maslene, cantando Castelo Forte, tocando em viola, seu grosso, a música em viola todinha, que bonito.

Você ouviu os Wesley Marlene, senhor? Ô, Zedequias, fala direitinho, é Wesley Marlene. O senhor no começo falou os Wesley Marlene? É Wesley Marlene. Ô, seu Crowley, quando é um negócio pra você, viu? Como é gostoso assistir um futebolzinho, não é mesmo? Olha, eu gosto de futebol, viu, seu Crowley? O senhor é bom de bola, porque eu contar um negócio pra você, viu? Olha, eu quando jogo futebol, eu faço uns golzinhos, ó. Faço uns golzinhos até bonito. O pessoal fica até olhando pra mim assim, ó, o Zé Dequias vai fazer um golaço. Agora ele vai lá, o Zé Dequias faz um golaço. Olha, não fica bobeando na minha frente não, que eu marco o gol, senhor. Seu Crowley, sua perna de pau, eu já vi o senhor jogando até mesmo, viu? O senhor parece até colher de cana-de-açúcar, sua perna parece uma foice. Tem que tomar cuidado, o senhor não sabe jogar futebol, pode dar umas aulinhas pro senhor, seu Crowley. Mas, olha, o futebolzinho é bom demais, é coisa boa. E sabe o que me falaram, seu Crowley? Que o futebol surgiu no ano de 1600 e algumas coisas que o pênalti só foi criado nos séculos depois. Nos 1800 e pedrinhas, eu sabia disso, Grande. Agora é um jogo dos ricos, dos patrocínio, que a gente nem enxerga o nome dos clubes direito. Mas eu gosto é mesmo é daquele... Aquele jogador de pé descalço, num barro, de uniforme improvisado, sabe, seu Grande? Aquela camisa toda rasgada que vai jogar e fica aquela coisa bonita. Ou então sem uniforme nenhum, fica os camisas com sem camisas que joga lá na rua. E é coisa que vale tudo, né, seu Grande? É uma coisa de louco, viu? Tem uma turma que vai jogar sem camisa que se olha assim e fala, não, mas a bola tá no chão, tá na barriga dele. Olha. É bola de meia, é bola de milho, é bola. Eu me lembro, seu Grande, que aqui na fazenda, a gente disputava fazenda contra fazenda e sabe que fazia os gols bonitos? Ó, eu vou dar um negócio pra você, viu? Vai lá em casa, lá que a turma sabe da história toda, o Zé Dequias. Tá lá o Zé Dequias na foto da parede, com os troféus na mão, tinha até torcida, seu Grande. Era uma maravilha. Torresmo no fogo é tudo que a caipira preza. Olha, o tempinho bom que eu corria pra valer e fazia gol de tudo quanto era jeito, viu, seu Grau? E eu, verdade, eu dava um escanteio, corria e fazia um golar de cabeça. O senhor faz isso, seu Grau? Pois esse futebol caipira, jogo nas fazendas, girou muito craque, sabia? O senhor sabe que o craque do século XX, conhecido também como o rei do futebol, é um caipira de três corações mineiro? É, pois é o Pelézo, sim. Só tem que se dominar, né? Ter critério com o apóstolo Paulo falou na carta para Tito. Linguagem sadia, porque lugar difícil da gente ser cristão é num campo de futebol. Vou mandar um negócio pra você, seu Grau. Outro indivíduo, viu? Jogar futebol, não ficar nervoso, soltar uns negócios de vez em quando é complicado, mas tem que segurar, tem que prestar atenção, seu Grau. Porque nós joga direitinho, nós joga bonito, mas tem que tomar cuidado que vai falar na hora da pressão, na hora ali daquela trombada forte, não é mesmo, seu Grau?

0: Ô, seu Zé Dequias, tá feliz hoje, hein?
1: É verdade, olha, meu coração tá tão alegre que eu preciso cantar. Inclusive, vou cantar uma música com Eze Everardo, Carbó de Cristo.

0: Você ouviu Ezio e Everaldo, Cowboy de Cristo? Gostou dessa música, seu Zé Dequias?
1: Pois eu creio, me chame de seu Zé Dequias, não, que eu não sou seu tio, nem seu pai, nem seu avô, nem seu tataravô, mas me chame de Zé Dequias, porque eu sei que você me respeita e eu respeito você também, por isso que eu chamo o senhor de seu creio, não é verdade, seu creio? É verdade. Você que está nos ouvindo, preste bastante atenção, abre seu ouvido que vai começar o boletim rural. Acompanhe as informações do campo. Daqui a pouco nós voltamos, se arzeu grande.
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3: Comece em seu rádio Boletim Rural. Hoje na apresentação de Cláudio Ronchi. E nesta edição você fica sabendo. Apesar da alta de preços, custos de produção do arroz limita a rentabilidade. Esta e outras notícias agora no Boletim Rural.
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3: Apesar da recuperação recente nos preços do arroz em casca, o custo de produção continua pesado no bolso do produtor gaúcho. Segundo o levantamento do CPE, a receita atual já cobre o custo operacional em municípios como Camaquã e Uruguaiana, mas ainda não é suficiente para fechar a cota do custo total no longo prazo. Com a menor demanda externa e a oscilação na ponta compradora das indústrias, a rentabilidade do setor segue limitada no Rio Grande do Sul. E foi sancionada a lei que cria o novo marco legal do seguro rural. Segundo especialistas e entidades do setor, a medida traz mais segurança jurídica e previsibilidade para os produtores, além de integrar o seguro aos mercados de crédito e de capitais. A mudança é considerada uma das mais importantes na gestão de riscos do campo desde a criação do programa de subvenção ao seguro em 2003. Após duas décadas de restrições por questões sanitárias ligadas à febre aftosa, o Japão voltou a fechar acordo para importar carne bovina da Argentina. A liberação foi confirmada pelo Ministério da Agricultura japonês e abrange cortes e derivados oriundos das regiões do país vizinho que são reconhecidas como livres da doença com vacinação. Com fonte de Globo Rural, produção de Karina Joubert, coordenação de Marcelo Fávero, direção de André Castilho, com realização da sua RTM Brasil, na apresentação de Cláudio Ronchi, esta foi mais uma edição do seu Boletim Rural.
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0: Hoje é só zero aqui.
5: Aí não tá bom. Logo, logo a gente volta e com muito mais música. Ei, peraí. Esta foi mais uma produção da Transmundial.
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0: Muito bom dia para você, agora 5:01, horário de Brasília. Daqui a pouquinho tem Através da Bíblia, professor Itamir Neves. Antes, mandando abraço, bom dia para Giane Soriano, professor Giane Soriano, direto de Teófilo Otoni, Minas Gerais. Bom dia, professor, como é que você tá?
1: Bom dia, Fábio, bom dia a todos os meus amigos e ouvintes da Rádio Transmundial. Aqui é o Giane Soriano, diretamente de Teófilo Otoni, Minas Gerais, e já estou tomando meu chazinho aqui, Fábio, para poder continuar os trabalhos, né? O prazo termina hoje, primeiro dia de outubro, né? Graças a Deus, que Deus possa abençoar o nosso mês aí, do jeito que tem que ser, né? E mandar um abraço aí para todos os meus amigos e ouvintes aí, para a Graça Imperial, para Silvinho Madruguinha, para o Etevaldo, para Conceição, para Eliane, para o pastor Jean, para o pastor Israel, para Riquelmo, para o evangelista River Kennedy, para Conceição, para Eliane, para todo mundo aí nesse bundão afora, viu, Fábio? Um abraço para você aí também.
0: Deus abraço, Gianni.
1: Com Deus. Tchau, tchau.
0: Abraço, amigão. Tamo juntos. Ótimo dia. Ótima quinta para você. Graça Imperial, Natal, Rio Grande do Norte. Como é que você tá, Graça?
2: Rapaz, senhor, pastor Fábio, tudo bem? Não tava sem internet. Aí aqui eu mando abraço para todos que estão ouvindo a RTM. Para todos mesmo. O tempo é pouco, né, pastor Fábio? Para você, pastor Fábio, para sua família, de abençoado. Obrigada pelas orações por mim. Estou bem melhor, graças

0: os recantos deste Brasil e de todo o universo. Chegou o mês mais lindo do ano, que ele venha com bênção, com as graças do nosso Senhor e Salvador Jesus Cristo na vida de todos nós. Já antecipo parabenizar todos deste mês lindo, inclusive muitos da minha família. Os dias que forem chegando, vou anunciando, inclusive o meu, Fábio. Um beijo para todos, especialmente hoje para Danusa, Rosimar, comunidade cristã apostólica Filadélfia, Cidade Operária. Fábio, ontem eu fui no culto. Tirei a foto com o pastor Itamir. Ah, depois eu vou enviar.
1: Que
0: foi
1: maravilha.
0: Maravilhoso.
1: Que maravilha.
0: Bênçãos de Deus em nossas vidas.
1: E você que foi lá na
0: Bênçãos
1: comunidade
0: de
1: vida?
0: Bênçãos de Deus em nossas vidas. Um cheiro. Todos, sem exceção ao.
1: Valeu, Conceição. Você que foi também, gente, ontem aí, lá na Comunidade Vida, né? Pastor Itamir Neves ministrando a palavra. Mande foto aqui pra gente, viu? Quero ver você lá. Um abraço aí pra todos os ouvintes em São Luís. Também com a gente, já chegando, participando, interagindo, Lima Taxista. Como é que você tá, Lima? Bom dia.
2: Bom dia, grande Fábio Zamanda, bom dia, meu querido, bom dia, meu pastor. Aqui é o Lima Taxista, bairro de Fátima, São Luís do Maranhão, meu queridão. Quinta-feira abençoada, iluminada em nome de Cristo Jesus, vai dar tudo certo. Beijo novo começando. É isso aí, que Deus abençoe e ilumine nosso mês em nome de Cristo Jesus. Saúde, paz, livramentos, a sua paz e saúde para todos nós, meu querido. Um abração aí para o Fábio Alério Missionário.
1: Valeu.
2: Sá, Eduardo Neto.
1: Abraço.
2: Tá bom?
1: Abraço.
2: E aqui é a Dona Geralda, Dona Joana. Tá bom?
1: Tá certo.
2: A Deus, a todos.
1: Pra todo
2: aqui
1: mundo, todo mundo.
2: Escutando esse locutor nota 10, um abração.
1: Abraço, sim. Lima, abraço de leão. Vamos agora com Através da Bíblia, professor Itamir Neves, falando hoje sobre Gênesis capítulo 4. Lembrando que no dia 4, pastor Itamir também estará aí na Assembleia de Deus do pastor Paulo. Então você aí de São Luís ainda tem mais uma oportunidade de conferir o pastor Itamir Neves no culto da manhã, no dia 4 aí, lá na Assembleia de Deus do pastor Paulo. Depois eu passo para vocês o endereço. Vamos com Através da Bíblia.

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1: Amigo ouvinte, estamos estudando o capítulo 4 do livro de Gênesis. E você deve recordar que no nosso último encontro, conversávamos sobre Caim e Abel, que do trabalho de suas mãos apresentaram a Deus suas ofertas em reconhecimento de que tudo vinha do Senhor. No final do versículo 4 e 5, mostram que Caim e a sua oferta não foram agradáveis, a Deus, enquanto que a oferta de Abel, o Senhor se agradou. Fizemos então a aplicação de que, como aqueles dias primitivos, nos dias de hoje também, o Senhor busca verdadeiros adoradores que o adorem em espírito e em verdade, conforme Jesus disse em João 4:24. O Senhor busca adoradores sinceros. Os versículos 5, 6 e 7 relatam a reação irada de Caim e a advertência divina dirigida a ele. Veja só. A ira e o semblante carrancudo de Caim confirmaram que o seu espírito já era mau. A sua motivação, a intenção do seu coração, a atitude revelaram o seu interior. Caim foi rejeitado porque o seu procedimento não foi correto, como nós lemos no início do versículo 7. E em acréscimo, podemos ler também 1 João 3:12. Anote aí, 1 João 3:12. E esse texto nos diz o seguinte, que Caim era do maligno, pois as suas obras eram más, é a palavra de Deus. Ora, a ordem então de que era necessário dominar o pecado que estava à porta, como um leão pronto para dar bote, pronto para devorar, infelizmente não foi ouvida por Caim. E a partir do versículo 8 até o 16 encontramos o relato do primeiro homicídio entre os homens. Esse primeiro assassinato foi

monstruoso por pelo menos três razões. Em primeiro lugar, ele foi premeditado. Isso se percebe quando Caim convidou Abel para ir para o campo. Foi monstruoso também porque, em segundo lugar, foi contra o seu próprio irmão, demonstrando um total desrespeito à família. Mas, em terceiro lugar, esse assassinato é monstruoso também porque foi feito contra alguém bondoso, isso é, contra um adorador correto. A pergunta retórica do versículo 9 é muito especial, é muito importante entendermos. Onde está o teu irmão? Essa é a pergunta de Deus. Essa pergunta faz nos relembrar a pergunta que Deus tinha dirigido a Adão depois desse pecar, lá no capítulo 3, versículo 9. Onde estás? Essa foi a pergunta de Deus a Adão. Onde está teu irmão? Essa foi a pergunta de Deus a Caim. Tanto lá quanto aqui, o ser humano não admitiu o pecado, não confessou diante de Deus. A resposta de Caim e a sua pergunta é muito importante nós percebermos. Olha, eu não sei. Acaso sou eu tutor do meu irmão? Ora, essa é uma declaração de fria indiferença, mostrando-nos já os efeitos do pecado na vida humana. Mesmo diante de Deus, nós mentimos e não confessamos. Isso é sério. No versículo 10, temos um bonito contraste a ser aplicado. Enquanto o sangue de Abel clama por justiça, isto é, para que ele seja vingado e Deus puna os violentos, o sangue de Jesus, derramado injustamente, clama anunciando a graça divina. Conforme Hebreus 12:24, o sangue de Jesus clama, anuncia o perdão divino ao pecado humano. Agora, nos versículos 11 e 12 do capítulo 4 de Gênesis, mostram que o duro e impenitente Caim ouve as palavras muito mais severas do que as dirigidas a Adão, pois ali a maldição foi indireta e a maldição caiu sobre a terra. Mas agora, as palavras dirigidas a Caim são palavras diretas. A maldição de Caim foi direta. Ele, que era lavrador, ouviu que a terra manchada pelo sangue de Abel já não daria para ele, Caim, a sua força, a sua energia. Eu espero, querido amigo, que você perceba que palavras duras são essas, como são palavras diretas. Você percebe como o pecado traz sérias consequências para a vida humana? Nos versículos 13 e 14, encontramos Caim protestando contra a sentença divina, numa atitude bem diferente da do ladrão na cruz, que, arrependido, admitiu os seus erros, conforme nós lemos lá em Lucas 23:41. Esse ladrão disse o seguinte, admitindo os seus erros: nós, na verdade, com justiça, merecemos essa condenação, porque nós temos praticado atos que merecem uma punição. Mas as palavras de Caim só demonstram que ele estava um pouco alheio a tudo o que estava acontecendo com ele mesmo. Ele não estava preocupado com a sua situação de total insegurança. As palavras de Caim foram as seguintes: é tamanho o meu castigo que não posso suportá-lo. Eis que hoje me lanças da face da terra, e da tua presença eu hei de esconder-me. Serei fugitivo e errante pela terra. Quem comigo se encontrar me matará. Veja só, querido amigo, Caim não se arrependeu. Ele expressou a Deus um egoísmo grande e uma grande autopiedade. Os 10 pecados de Caim foram impressionantes. Primeiro, impiedade. Depois, ira e semblante carrancudo. Inveja, planejamento para o mal e assassinato. Mentira e indiferença. Acompanhe comigo. Nós temos visto esses pecados do versículo 3 até o versículo 14. Egoísmo, autopiedade. Eu vou repetir. Veja só: impiedade, ira, semblante carrancudo, inveja, planejamento para o mal, assassinato, mentira, indiferença, egoísmo, autopiedade. Na verdade, é tudo isso que Caim tinha no seu coração. É isso que o pecado ainda causa hoje. Mas, querido amigo, eu quero chamar a sua atenção para algo mais importante ainda.
As palavras finais de Caim são impressionantes. Ele disse: quem comigo se encontrar me matará. Então a pergunta que surge é a seguinte: a quem Caim está se referindo, se até aqui temos o relato da existência apenas de 4 seres humanos? Adão, Eva, Caim e Abel, e um deles já tinha morrido. Então, essas palavras nos dão a entender a presença de várias pessoas além da família nuclear de Caim. Mas é possível também que somente prevejam o futuro e o rápido crescimento da espécie humana. Embora poderia implicar também em que cada pessoa encontrada seria um parente próximo de Abel, o que é coerente com o próprio contexto, pois os outros seres humanos deveriam ser filhos de Adão e Eva. Pois bem, nos versículos 15 e 16, encontramos mais uma vez o interesse de Deus no pecador. Mesmo depois da demonstração de egoísmo, Deus coloca-se em favor de Caim, dando-lhe um sinal como um salvo-conduto, uma proteção contra possíveis vinganças. Assim, a vida do assassino é poupada, porém, depois seria destruído, pois toda a raça humana havia se corrompido, conforme veremos no castigo do dilúvio. O sinal de Caim revela a pura misericórdia de Deus para com os que não se arrependem. Mas a Bíblia diz também, e ela nos fornece algumas ideias importantes que nós precisamos sublinhar, e ela não dá qualquer pista sobre qual seria esse sinal. Na verdade, descobrir qual seria o sinal não nos ajuda a perceber a grande lição que o texto está nos apresentando. O sinal ou a marca divina colocada sobre Caim, assim como o sinal do arco-íris que aparece em 9:13, ao invés de ser um estigma, isso é, uma marca vergonhosa, que discriminasse ou humilhasse o pecador não arrependido, é a demonstração clara da bondade de Deus. É uma demonstração do incrível amor de Deus até mesmo para com aqueles pecadores impenitentes. Agora, na sequência, no versículo 16, nos diz que Caim se afastou da presença de Deus e foi habitar a terra de Nod. Sobre a terra de Nod, não se conhece a sua localização correta, mas provavelmente seja um nome simbólico, pois a palavra Nad, no hebraico, significa vagabundo, e assim se descreve a vida errante de Caim a partir da sua partida de diante da face do Senhor. Querido ouvinte, o resultado do pecado, o fruto do pecado, é nos fazer ficar cada vez mais distanciados de Deus, cada vez andarmos mais errantes da presença de Deus. Quando não nos arrependemos e mudamos o rumo do nosso caminhar, a consequência do pecado é nos separar completamente de Deus. O profeta Isaías, em 59:2, diz as seguintes palavras: mas as vossas iniquidades fazem separação entre vós e o vosso Deus, e os vossos pecados encobrem o seu rosto de vós, para que não vos ouça. Nós precisamos confessar os nossos pecados, converter os nossos corações para desfrutarmos a comunhão com Deus. Essa é mais uma lição para ser aplicada. Querido e amigo ouvinte, chegamos agora aos versículos 17 a 24 do livro de Gênesis, que descreve então a descendência de Caim já vivendo longe de Deus, como fruto da consequência do pecado. Vamos ver algumas verdades sobre esses versículos. Vamos fazer alguns destaques para melhor compreensão. Versículo 17 diz que Caim se casou e teve um filho chamado Enoque. Uma pergunta que tem sido feita desde há muito tempo é: com quem Caim se casou? E a resposta a essa questão só pode ser dada ao reconhecermos que essa esposa de Caim era uma parente sua, ou uma irmã, filha de Adão e Eva, ou uma sobrinha, filha de um irmão ou irmã do próprio Caim. Por que podemos ter essa posição? Porque não cremos que Deus criou outros seres humanos além de Adão e Eva. A população da terra começou a multiplicar-se através dos filhos de quem? Dos filhos e filhas de Adão e Eva, e certamente através dos seus netos e bisnetos e assim por diante. O texto bíblico nos diz que, além de Caim e Abel, Adão e Eva tiveram Sete, o seu terceiro filho, e depois tiveram mais filhos e filhas. Ouça, leitor, do versículo 4 do capítulo 5.
Depois que gerou a Sete, viveu Adão 800 anos e teve filhos e filhas. Portanto, com certeza a esposa de Caim era uma parente sua. Agora, o versículo 17 nos mostra também que a primeira cidade foi fundada e organizada por Caim. No hebraico, cidade é um termo aplicável a povoações de qualquer tamanho. Isso quer dizer que podemos entender que com Davi iniciou-se uma vida urbana a partir de uma pequena vila. O nome que essa cidade recebeu foi o do primeiro filho de Caim, Enoque. O significado desse nome é início, trazendo-nos a ideia de um novo princípio, isso é, um novo começo. Um começo independente, não mais a partir de Deus, o Criador, mas a partir do quê? A partir do ser humano agora distanciado da comunhão, da intimidade com Deus por causa do pecado. O nome do primeiro filho e da primeira cidade mostram a independência do ser humano da pessoa e da graça de Deus. Os descendentes de Caim, mencionados no versículo 18, são em números de 7 gerações. Acompanhe comigo: Adão, Caim, Enoque, Irade, Meujael, Metusael e Lameque. É simbólico o número 7. Por quê? Porque o seu significado é inteireza, perfeição, plenitude. Sobre os descendentes de Caim, vale a pena destacar o nome de Lameque. No versículo 19, lemos o seguinte: Lameque tomou para si duas esposas. Aqui vemos que a poligamia entrou na história. Orgulhoso Lameque, o sétimo a partir de Adão nessa linhagem de Caim, talvez procurasse receber mais bênçãos da parte de Deus, que abençoou o primeiro casal com as seguintes palavras: Deus abençoou e lhes disse: sede fecundos, multiplicai-vos, enchei a terra e sujeitai-a. Agora, veja só, na tentativa humana e por iniciativa própria, Lameque quis para si mais bênçãos de Deus, e ao invés de uma esposa, teve duas, saindo do padrão estabelecido por Deus de um casamento monogâmico. Todos nós sabemos que a partir daí, muitos outros casamentos foram fora desse padrão divino, e aconteceram e obtiveram como resultado problemas e não bênçãos. A Bíblia registra o fato, mas ao invés de recomendá-lo, condena-o. Quando lemos cuidadosamente a Bíblia, percebemos que a palavra de Deus é contra a poligamia. Mas vamos em frente. O texto agora segue, e nos versículos 20 a 22, embora muitos estudiosos, tendo por base a mitologia do passado, afirmem que deuses ensinaram aos seres humanos as artes, o artesanato e outras atividades, fica claro por esse relato que foram os homens, com a criatividade dada por Deus, que deram origem às mais diversas atividades. Os nomes dos filhos de Lameque eram Jabal, Jubal e Tubal-Caim. Tinham nomes semelhantes, mas cada um deles se destacou por uma atividade diferente. Jabal dedicou-se à atividade pastoril. Jubal foi o iniciador da atividade musical, e Tubal-Caim deu início às atividades metalúrgicas, inclusive na fabricação de armas. Nos versículos 23 e 24, nós temos mencionada uma poesia sarcástica de Lameque. O seu conteúdo demonstra o progresso do pecado. Ao contrário de Caim, que dizia não suportar o peso do pecado, Lameque exultou pelos seus atos criminosos, isso é, ele matou um homem porque esse o tinha ferido, e depois a morte de um rapaz simplesmente porque esse pisara nele. Ora, a destruição violenta e responsável da vida humana proclamava o total afastamento do homem em relação a Deus, e com isso o pecado ganhava cada vez mais espaço entre os seres humanos. Os dois últimos versículos do capítulo 4, 25 e 26, relatam o nascimento de Sete, mais um filho de Adão e Eva, que foi recebido como substituto de Abel, assassinado por Caim. Destaca-se aqui o nome do filho de Sete, Enos, que, como Adão, significa homem, e a partir daí surge no mundo uma descendência daqueles que invocam o nome de Deus, ato que tinha sido interrompido com a morte de Abel. Querido amigo, nós estamos chegando ao final do nosso programa, mas chegamos então também ao início
do capítulo 5. E nós vamos encontrar aqui os versículos 1 a 20 retratando e relatando a descendência de Adão. Encontramos pelo menos três ênfases bem definidas. Em primeiro lugar, percebemos o valor que Deus dá ao ser humano através da menção e do conhecimento de cada um dos nomes desse estágio primitivo da vida humana. Cada um deles é destacado e relembrado. Desde Adão até Noé, são 10 gerações. Adão, Sete, Enos, Cainã, Maalael, Jarade, Enoque, Metusalém, Lameque e depois, finalmente, Noé. Essa genealogia que liga Adão a Noé inclui 10 nomes e pode significar, como o número 7, na genealogia de Caim, um símbolo de algo completo, de algo pleno. Essa genealogia mostra a continuidade da história humana desde a criação até o evento do dilúvio, quando então a raça humana foi destruída por sua impiedade, com exceção de Noé e a sua família. Em segundo lugar, é possível ver nessa genealogia uma sequência de nomes que, partindo de Sete, aquele que substituiu Abel na verdadeira adoração ao Senhor, essa lista chega até Noé, que é destacado por Deus, como diz o texto de Gênesis 6:8. Porém, Noé achou graça diante do Senhor, mostrando que sempre existiram seres humanos que verdadeiramente adoraram a Deus. A pergunta a fazer é a seguinte: será que pertencemos a esse grupo ou ao grupo daqueles que são indiferentes a Deus, como Caim? Terceiro destaque, terceiro lugar, nesta lista genealógica de 10 nomes, nós vemos o domínio da morte sobre o gênero humano. Por 8 vezes a frase e morreu, é repetida laconicamente nesse texto, demonstrando que esse é o final da raça humana depois que pecou, desobedecendo e tentando viver sem depender de Deus. Querido amigo, como você deve perceber, quem interrompeu essa sequência de morte foi Enoque. E sabe por quê? Porque o texto do versículo 24 nos diz o seguinte: andou Enoque com Deus e já não era, porque Deus o tomou para si. Você percebe que lição nós temos aqui? Aqueles que andam com Deus, mesmo que morram fisicamente, certamente não experimentarão a morte eterna. O fato de Enoque ser tomado por Deus simboliza a ressurreição de todo aquele que confia no Senhor. É isso mesmo. Mostra que a morte pode ser vencida. Mostra o poder de Deus sobre a morte, o grande inimigo do ser humano. Querido amigo, agora chegando ao final de mais um programa, vale a pena ainda destacarmos um último tema. Esse tema é a idade dos patriarcas. Esse é um tema muitas vezes polêmico, porque, veja só, encontramos as seguintes idades: Adão, 930 anos, Sete, 912 anos, Enos, 905, Cainã, 910, Maalael, 895, Jared, 962, Enoque, 365, porque esse foi chamado para estar com Deus, Metusalém, ou como nós lemos em outras versões, Matusalém, 969 anos, Lameque, 777, Noé, 950 anos. Questiona-se muito sobre o tempo dessas idades. Na verdade, o que significam tantos anos assim? Alguns estudiosos, diante de números tão grandiosos, não aceitam essas quantidades literalmente e entendem que esses números referem-se à soma total dos descendentes das famílias de cada um dos personagens citados. Assim, por exemplo, Enos, que conforme o relato bíblico teve 905 anos, de fato não teve todos esses anos, mas os 905 anos descrevem a duração da existência da família fundada por ele. Mas olha, essa teoria, ela pode ser rejeitada diante da narrativa sobre o total da vida de Enoque, que viveu apenas 365 anos, comprovando ser a narrativa da vida pessoal de cada elemento e não a totalidade dos anos das famílias de cada um deles. Portanto, em nossa opinião, é que esses números devem ser aceitos literalmente.
Certamente as condições climáticas do mundo primitivo, sendo o início da raça humana, favoreceram essas idades bem longas, bem avançadas. Querido amigo, chegando

0: Chegando então ao final de mais um programa, uma das lições que fica muito claro é que a vida humana, mesmo longa ou curta, está sob a poderosa mão de Deus. Espero que você tenha recebido com agrado essas lições e eu quero encontrá-lo em nosso próximo programa.
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0: Todo mundo ouvir. Muito bom dia para você. Agora 5 horas 31 minutos, horário de Brasília. Eu sou Fábio Zamana, estamos juntos, estamos ao vivo, quinta-feira, 1º de outubro de 2026. É aniversário hoje do nosso diretor André Castilho, ou melhor, Castilho não, Ricardo Kroskinski. É, Ricardo Kroskinski, nosso diretor, está hoje completando mais um ano de vida, hein? E você, tudo bem? Tudo tranquilo? Você que está ouvindo pela rádio TWR em Bonaire, a partir de agora em rede, fica conosco até às 7 da manhã, no horário de Brasília. Ótimo dia! Para você ouvindo pelo nosso aplicativo, pelo site, pelas rádios parceiras, é um prazer, é bom demais ter você por aqui também, fazendo parte da família RTM. Quero já mandar um abraço, um bom dia à Luana Teca. Você tá por aí, Ana Teca? Bom dia para você. Bom dia, bom dia. Meu amigo Mário Porto mandou foto aí junto com o pastor Itamir, junto com a Milka. É, bom dia, Mário Porto, como é que foi ontem?
1: Meu bom amigo Fábio Zamano, ontem uma noite maravilhosa, estudando as escrituras, carta de 1 Pedro, esperança no sofrimento com o mestre Itamir Neves. Eu comentava com a igreja ontem, Fábio, como nós dois somos órfãos de pais, adotamos o pastor Itamir como um pai. E ele ficou muito emocionado, muito feliz. Então, o pastor Itamir Neves tem 2 filhos, e o Fábio Zamano e Mário Porto aqui em São Luís. Um grande abraço. Foi uma noite linda, junto com as escrituras.
0: É, e um pai maravilhoso, né, Mário Porto? Maravilhoso. Um abraço pra você, meu amigão. E o pessoal tá aqui mandando as fotos. Riquelmo, Natal, Rio Grande do Norte, como é que você tá, meu amigo? Bom dia, bom dia.
2: Meu pastor Fábio Zamana, bom dia, amanhã de quinta-feira abençoada, glórias a Deus, abraçando aí Loirinha, lá em Serrinha das Pedreiras, Silvinha, pastor Israel, Mantina, pastor Edinaldo Dantas, minha mãe, irmã Zezé, que já está no pezinho do rádio, ali fazendo aquele cafezinho esperto, Fábio. Que Deus nos abençoe, os de perto, os de longe, os que estão caminhando, trabalhando, fazendo ciclismo, correndo, e eu que já estou na atividade também, que Deus nos abençoe. E termino dizendo, forte abraço de leão, meu amigo, meu pastor Fábio Zamana.
0: Meu amigão, um abraço de leão para você também, obrigado pela participação. Bom demais ter você conosco aí, fazendo parte da família RTM, viu, Riquelmo? Um abração para você e pra família. Paulo Soares, Natal, junto com a esposa Elci. Bom dia, Levi, Mossoró, Rio Grande do Norte. Manda um abraço de leão para todo mundo sintonizado. Cosme Rosa, Aparecida de Goiânia. Cristina Feijó falou hoje, madruguei, hein? Vou ao quiroprata. E aí, menina, é bom demais o quiroprata? Conheço muitas, muitas pessoas que fazem e falam super bem, viu? Dá aquela aliviada na coluna, né? Carlos Roberto de Muriaé, Minas Gerais, hoje completando 6.4. E maravilha, falou dessa metade ouvindo a RTM. Parabéns aí para você, meu amigo Carlos Roberto, muita saúde, muitas felicidades para você, muitos anos de vida. Aproveite aí e comemore essa data. É, recebendo carinho aí de toda a equipe da RTM, todos os ouvintes, desejando para você, Carlos Roberto, um feliz aniversário. Maravilha, hein? Maravilha. Hoje vai ter bolo em Muriaé, Minas Gerais. Quem também já passou por aqui, Genaziel Moura. Obrigado, Genaziel. Vitor Marque está com a gente também participando. Eunice Nova Russas. Bom dia, Eni Dias. Etevaldo Valparaíso. Horácio Rodrigues, pastor Arimar Castro, Felipe Camarão, bom dia.
3: Bom dia, meu pastor Fábio Zamana. Deus continue te abençoando grandemente, você e toda a sua família. Quero desejar para todos um mês abençoado em nome de Jesus.
0: Valeu, meu amigo, pastor Arimar, abraço para você e para toda a família também. River Kennedy, evangelista River Kennedy, direto da Inglaterra, como é que você tá, River Kennedy? Bom dia.
4: Ô, meu querido, meu amigo, pastor Fábio Zamana, como é que você tá? Passando aqui para deixar aquele abraço para você, de leão, para você, para sua família, para sua equipe, para todos que estiver ligadinho, né? Todos que estiver dentro e fora do Brasil, que recebam meu abraço aí, pastor Jean, Que todos abençoe aí, né? Essa quinta-feira de bênção que o Senhor escolheu para nos abençoar. Um abraço do seu amigo e conserva evangelista River Candy. Rapaz, e o Zé Dequi é bom de futebol, hein? Ele bate o escanteio e ainda marca o gol. Eita maravilha, assim tem que jogar na seleção brasileira. Um abraço, meu querido, seu amigo e conservo, evangelista River Candy. Tchau, é obrigado, aí. Deus abençoe a todos nós.
0: Valeu, River, valeu, bora colocar ele aí na seleção, né? Abraço pra você também, River Kennedy. Obrigado pela companhia. Assis Melo, São Luís, participando com a gente também. Um abraço, meu amigo Assis. Como é que você tá? Tudo bem? Tudo tranquilo por aí? Ele que participou de um evento muito especial, né? Um evento evangelístico aí. Que legal, União dos Militares Cristãos Evangélicos do Maranhão. E que bacana. Valeu, um abraço pra você, meu amigão Assis. E vamos com música, Sandro Nazireu, 100% Jesus.

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2: A palavra de Deus para hoje está em Gênesis 24:14. É apenas uma expressão. Vou lê-la. Usaste de bondade. Repito, usaste de bondade. Gênesis 24:14. O princípio, Rebeca. Um dia, quando Rebeca estava em pé perto do poço, um senhor se aproximou dela e lhe pediu um copo de água. Sem hesitar, ela disse sim. Em seguida, ela se ofereceu para dar água aos seus camelos. Não era uma oferta pequena. Um camelo pode beber quase 100 litros de água. Faça as contas. 10 camelos, 100 litros para cada um, é igual a 1.000 litros. 1.000 litros de água retirados com uma jarra que cabe 23 litros dá um total de 44 viagens até o poço. 44 viagens, cada uma de 3 minutos, equivale a mais de 2 horas. O que Rebeca não sabia é que o seu simples ato de generosidade mudaria a sua vida para sempre. Mal sabia ela que as suas ações eram a resposta à oração de um servo de Deus e ao plano desse Deus soberano. Ela só fez o que achou que deveria fazer, mas por isso ela tornou-se noiva de Isaac, herdeiro da fortuna de Abraão e o antecessor de nosso Senhor Jesus Cristo. Rebeca andou uma milha a mais. Sua generosidade contrasta com o tipo de atitude que prevalece nos dias de hoje. Ela disse: eu não farei apenas o que você me pediu, farei muito mais. Muitos de nós, ao contrário, dizemos: eu farei mesmo do que aquilo que esperam de mim e tentarei tirar o máximo de proveito dessa situação. Infelizmente, esse espírito tem encontrado espaço na vida dos servos de Deus. Poucos indivíduos almejam fazer mais do que a sua obrigação. Em todo lugar, vemos uma atitude que exige o mínimo de esforço para que a sua recompensa possa aparecer de forma máxima. O princípio de Rebeca nos ensina que quando vivemos a vida procurando pequenas oportunidades para sermos generosos, elas nos rendem grandes dividendos.
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1: Pai eterno, Deus de amor, sem ti nós andamos em descaminhos. Se não for o teu espírito a guiar a nossa vida e a tua palavra a nos dar sabedoria, estaremos deixados à própria sorte. Paizinho, sabemos que há pessoas que ainda não te conhecem e vivem em trevas, como Paulo diz, pois ainda não estão sob o governo do teu filho. E hoje queremos clamar por todas essas pessoas. Eterno, em especial, intercedemos pelas jovens na Nigéria, que estão envolvidas em rituais, em assassinatos e outras obras malignas. Pai, que a tua graça as atraia, as envolva ao ponto de as constranger com teu amor. Que ao conhecerem quem as fez e as ama com amor sacrificial, elas possam abandonar os descaminhos e seguir seguras na rota da vida. É no precioso nome de Jesus que oramos. Eu, Renata Burjato, acho tão bom orar com você.
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0: Vamos lá, vamos juntos para todo mundo ouvir e todo mundo participar também, hein? Quero mandar um bom dia, um abraço para Alda Paula, Ponto do Café, sintonizada com a gente. Bom dia.
2: Bom dia, Fábio.
0: Tudo bem,
2: passando
0: Alda?
2: Aqui só para desejar um bom dia para todos os ouvintes, para você, sua família, para você, Jessé, Edna, e para todos os ouvintes. E um abraço de Leão.
0: Abraço, minha amiga. Obrigado pela participação, Alda Paula. Também com a gente, Rosimar em São Luís. Bom dia, Dinael Lopes. Bom dia, Silvinha. Já passou por aqui também hoje com Madruguinha. Ontem Silvinha ficou com falta, né, Silvinha? Tá tudo bem? Bom dia, menina.
3: Irmão, pastor Fábio Sandrão.
0: Bom dia.
3: A paz do Senhor, que Deus abençoe você, toda a sua família. Um abraço para você, todos ouvindo a Transmundial, todos que fazem a Transmundial, todos que fazem a Rádio Nordeste Natal, todos ouvindo também. Meu abraço, Leão. É de uma assim, sem esquecer de ninguém, de às vezes, sem esquecer de você. E já agradecendo a Deus pelo mês mais bonito de todo, que é o de Fábio Zamana.
0: É, falta 18 dias pro meu aniversário. 18 dias.
3: Ai, Jesus. Agradecendo o que foi. E agradecendo o que chegou. Eita, nós. Um cheiro, Fabinho.
0: Um cheiro, Silvinha. Um cheiro pra você. Abraço, Madruguinha. Eunice, lá em Nova Rússia. A Ceará também sintonizada com a gente. Bom dia, bom dia. Areli Trindade participando com a gente. Como é que você tá, Areli? Um abraço, Areli, que lembra do aniversário de todo mundo. Acho que ela tem uma agenda lá que ela marca o aniversário de todo mundo. Você é demais, viu, Areli? Um abraço pra você. Pastor Odair, já na, tudo pronto aí para começar Blitz Sertanejo daqui a pouquinho, daqui 3 minutos, pela Rádio Imprensa 104,9 FM. Um abraço, José Caetano, participando com a gente. Falou palavra para hoje, foi uma benção. Pode me enviar o link? Ô, meu amigo, infelizmente nós não temos o link do palavra para hoje, porque é um programa que vem de fora, né? E aí eles não disponibilizam para colocar no nosso site. É somente aqui na programação mesmo, tá bom? Um abração para você. Joarião de Lene, olha só o casal chegando aí, ó. Bom dia.
4: Bom dia, meus ouvintes da Rádio Transmundial, melhor rádio do mundo, transmitida pelo amigo nosso pastor Fábio Zamana. Pastor, pastor, tudo bem com você?
0: Tudo bem, Joari, você, Odilene?
4: Com suas meninas, com sua esposa, e tudo bem com as suas criações, a Mel, né? Fabiana, quero mandar um abraço especial para ela, a única autêntica, a própria verdadeira, dona Odilene Amorim Rodrigues, minha amada esposa e companheira, tá bom? Também um abraço especial para todos os meus ouvintes desta hora, pastor Israel Monique Grazer na Inglaterra, né? Dizer para ele que o Neemias já vai começar, pastor Israel, tá bom? Agora é esse mês. Também, Bispo Mário Porto, pastor Marcos, pastor da Bíblia de Londres, a Maurinha Odineia na Fábrica de Salgado. Cadê vocês, a Maurinha Odineia?
0: Sumiram.
4: O Galo, tá bom? E todos os amigos ouvintes desta hora. Fábio Zona, aqui hoje, ao que parece que é chover, meio frio, mas tá... Estamos no outono, outono, primavera, não sei. Estamos nas estações, Ana, que está muito bom, tá bom? Um abraço especial, tchau, fui!
0: Valeu, valeu. Estamos na primavera, Juari. Primavera aí caminhando para o verão, né? Mas aqui em São Paulo ontem esquentou bem. Hoje estamos com 22 graus, mas já alerta de tempestade para hoje também. Então é sobre isso, né? Tá tudo bagunçado esse tempo aí. Um abraço também participando com a gente, Jefferson, diretamente de Campo Redondo, Rio Grande do Norte, falou que é ouvinte fiel aí dessa rádio. Ô, meu amigo, obrigado, hein, Jefferson? Obrigado pela participação. Participe sempre. Um abraço pro José Caetano, falou que gostou da playlist de hoje. Música só top. Isso aí, José Caetano. Um abraço pra você. Obrigado aí pela companhia. Faltando agora 1 minuto para 6 da manhã. Você que tá ouvindo pela Rádio 92, seguirá com a programação local, meu amigo Mário Porto, pela 100.9, Momentos de Reflexão. Acompanhando também pela Rádio Seara, Razão para Viver, Rádio Imprensa Pastor Odair. Um forte abraço para todos. Ótimo dia, ótima quinta.
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2: 6:04.
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0: Bom dia, Natal! Bom dia, Rio Grande do Norte, Nordeste do Brasil, a paz do Senhor, povo de Deus. A você que está ligado na Nordeste Evangélica FM 92.5, um excelente dia. Vamos dar um bem-vindo ao mês de outubro, né, irmãos? 1º de outubro de 2026. Deus abençoa este mês, abençoa este dia, abençoa este final de semana, abençoa a minha vida, abençoa a sua vida, abençoa, Senhor, todo o povo que está ligadinho na melhor culto matutino no rádio. E louvamos a Deus porque ontem aconteceu o culto da restauração. Que trabalho abençoado, que trabalho importante. Louvado seja o nome do Senhor. Vamos orar, vamos conversar com Deus.
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0: Te damos graças, Senhor, por mais um dia de vida. Obrigado pelo sono reparador. Obrigado, Senhor, pelo trabalho que aconteceu ontem. Começou às 9 da manhã, foi até às 21 horas. É o culto da restauração. Meu Deus, testemunhos, curas, livramento, salvação, libertação, decisões. Foi maravilhoso, ó Deus. Abençoa este trabalho. Abençoa os teus filhos. Abençoa o teu povo. Abençoa a igreja. Abençoa nesta manhã, Senhor, nosso líder, nosso pastor presidente, pastor Martim Alves da Silva, irmã Fátima, as filhas, genros, netos, a diretoria da Iaderne, Semaderne. Oramos, Senhor, por todas as famílias. Oro pela minha família. Abençoa a Betânia, Ruth, Raíssa, Rebeca. Abençoa os genros, abençoa o netinho. Meu Deus, abençoa a família Nordeste Evangélica. Nosso diretor executivo, pastor Oaldo Dantas. Ajuda o teu servo, Senhor, sua família, dando vitória, dando graça, força. Abençoa os nossos anunciantes, porque são eles que mantêm este programa, Senhor. Este programa é particular. É um desafio, meu Deus. Todos os meses nós temos esse desafio. Estamos caminhando para 20 anos. Programa Amanhecendo com Fé. Abençoa, nos ajuda. Eu oro, eu agradeço, no nome de Jesus. Você que está aí do outro lado, bom dia, paz do Senhor, tudo bem? Hoje é Santa Ceia do Senhor nas congregações. Segunda-feira no Templo Central e nas polos da terça-feira. Mas hoje é culto de Santa Ceia, tá certo, irmãos? Você que vai viajar, tenha cuidado. Você que vai viajar, verifique como é que tá o óleo do motor. Verifique aí o estepe. Dá uma olhadinha no estepe, você que calibra o pneu e esquece do estepe. Mas antes de colocar as malas, vá lá, dá uma olhada. Se estiver no Planalto, vá na Miramangue. Tem o nosso irmão Antônio, em frente à farmácia Forma, né, Rosa. Nosso querido Júnior, vá lá. Os irmãos estão tudo ligadinho na Nordeste Evangélica. Vá lá, ficar nos pneus, faça uma revisão. Beleza? Veja como é que tá as instalações, a parte elétrica. É importante dar uma olhadinha lá para você não levar uma multa. A água do radiador. Tudo isso é importante, irmão. É manutenção. Não é só colocar o combustível, não, tá certo? Gostou da dica? Tô mais crente hoje. Foi por cuidar da instalação, a pessoa fica mais crente. Porque o correto é ser crente todo dia, né, irmão? Mas você me entende? 6h14, uma rodada. Vamos para a primeira rodada. Começando com o ilustre Cabrode. O homem da salada vitaminada vai dar a minha paz do Senhor. Só a paz do Senhor. A paz do Senhor, Paulo Edson, diácono da igreja.
2: A paz do Senhor, Gelton Santos, aqui do Amanhecendo com Fé. E a você, ouvinte do outro lado.
0: Maravilha. Adriana Letícia, a paz do Senhor, Adriana. A paz do Senhor, Adriana.
3: A paz do Senhor, pastor Gelton Santos. É porque eu liguei a live bem rapidinho. É,
0: mas se ligue, fique ligado. Esqueça essa live.
3: Ô, glória a Deus. Estamos aqui no programa Amanhecendo com Fé, o programa mais é ouvido da Rádio Nordeste Evangélico 92.5, porque é onde nós chegamos, Jailton.
0: Sim.
3: Esse programa é abençoado.
0: É Deus.
3: Pessoas querendo lhe conhecer, tirar foto, mas isso é pra glória de Deus.
0: É, né? É um vaso rachado, não por gosto.
3: Glória a Deus. Ontem foi circo de oração, sim, culto da restauração, e Deus se fez presente de uma forma extraordinária. Quem tem ido ali para o ali no setor 15, a de Rocas, tem sido bênção. Ontem foi o dia da casa do Senhor, foi o dia do jejum. E foi bênção pra glória de Deus.
0: Eu fiquei esperando, você disse que eu fiquei esperando, olhando assim, disse, cadê a Adriana que ela vai chegar?
3: Meu Deus, é
0: eu ia chamar você pra orar, Adriana, mas você não foi, mas tudo bem. No culto da restauração.
3: É porque ontem foi uma
0: puxado,
3: autoridade.
0: Eu entendo.
3: Glória a Deus.
0: Eu entendo. Querido presbítero Giovanni. É Giovanni Benjamin. A paz do Senhor, amado.
4: A paz. Oi, Jesus, pastor Jailton Santos, a paz do Senhor Jesus, todos os ouvintes da Rádio Nordeste, aí do outro lado.
0: Rapaz, eu tava pensando, Deus, ele tem cuidado, Deus tem cuidado, né? Você teve comigo ontem no culto da restauração, levou a esposa, levou a filha, feliz.
4: Foi a família completa,
0: foi,
4: né?
0: Foi completa ontem, rapaz, que coisa maravilhosa. Ricardo, tá bem? 1º de outubro, Ricardo. Deixa, Ricardo, você sabia que hoje é o último dia da horário eleitoral? Ô, glória! Aí amanhã não tem, eu ganho mais 2 minutos, né? Porque é uma tribulação, viu, irmão? No sentido de terminar mais cedo, mas tudo bem, correu tudo bem. Eu louvo a Deus porque deu tudo certo para a glória de Deus. Nós vamos louvar a Deus, papai Paulo Soares, com 2 belíssimos hinos da culto da Santa Ceia. Vamos adorar a Deus, vamos preparar o nosso coração para a noite, estamos juntos, cultuando, glorificando, relembrando a morte de Cristo e a ressurreição. Bênção de Deus é com você, Ricardo Torres. Elia Júnior Décia, louve ao Senhor.

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0: O Galo está cantando, 6:29. Um bom dia a você que está ligado na Nordeste Evangélica FM 92.5, 1º de outubro de 2026. Ô, maravilha! Chegou o mês de outubro. Quando chega outubro, para chegar dezembro, meu amigo, é um pulo, viu? Mas eu quero aqui fazer aqui uma divulgação muito importante, a produção trabalhando de uma maneira especial. Você sabia que hoje é o Dia Mundial dos Idosos? É 1º de outubro, Dia Internacional do Idoso, ou Dia Mundial do Idoso. A data foi instituída pela Organização das Nações Unidas, a ONU, em 1990, para promover a conscientização sobre o envelhecimento, o respeito e os direitos da população idosa. No Brasil, 1º de outubro também marca a promulgação do Estatuto do Idoso. Eita Deus, que maravilha! Foi no ano de 2003. Parabéns, Dia Mundial do Idoso. E que Deus abençoe todos nós. Eu tô fazendo parte já disso aí. Eu tô com 56, daqui a 4 aninhos eu vou entrar na terceira idade. Rapaz, não acredito não, Jesus. É verdade isso? Digo, 56 anos. Meu Deus do céu. Eu nunca pensei que ia chegar a essa idade, mas tudo bem. Eu glorifico a Deus, não nego minha idade. E ultimamente que eu estou fazendo educação física, aí eu tenho avistado muitos irmãos, pastores, amigos. Rapaz, não acredito que é você não. Eu digo, não, eu sou gêmeos, né? Você conhece Moab? Eu conheço Moab de lá de Barro Nordeste, é meu irmão gêmeo, mas eu sou já outro santo. Aí ele, a turma acha graça. Vamos agora para a leitura do Salmo do Dia, meu querido, um abraço, papai. Dornélio Bandeira de Souza, mamãe Neuma, papai Paulo Soares, presbítero da igreja Conjunto Ponta Negra, mamãe Elci, ligado na melhor, ligado na Nordeste Evangélica. Presbítero Geovane, qual o salmo de hoje, meu querido?
1: Pastor Jailton Santos, salmo de hoje é o salmo de número 128.
0: O salmo
1: da família.
0: Da família.
1: Salmo maravilhoso esse. Bem-aventurado aquele que teme o Senhor e anda nos seus caminhos, pois comerás do trabalho da tua mão. Feliz será e te irá bem. A tua mulher será como a videira frutífera ao lado da tua casa. Os teus filhos como a planta de oliveira ao redor da tua mesa. Eis que assim será abençoado o homem que teme ao Senhor. O Senhor te abençoará desde Sião, e tu verás o bem de Jerusalém em todos os dias da tua vida. E verás os filhos de teus filhos e a paz sobre Israel.
0: Você vai escolher qual versículo, presbítero Geovane?
1: O de número 4. Eis que assim será abençoado o homem que teme ao Senhor.
0: Queridos irmãos, tira um momento do dia para fazer o devocional. E hoje um salmo tremendo, maravilhoso. É tradição nos cultos do DEFAM, Departamento da Família, e na congregação de Rocha da Salvação. Estou trabalhando com dois casais, o Cândido, a irmã Regina, e Pedro e Rita. Que Deus abençoe todas as famílias que estão ouvindo esta programação. 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E aí, Vitor, paz do Senhor.
2: Bom dia a todos.
0: Tudo bem?
2: Tudo bem, graças a Deus.
0: E hoje é 1º de outubro.
2: 1º de outubro, o mês está começando.
0: Está começando.
2: E eu trago uma super novidade.
0: Rapaz, eu estava preocupado. Porque terminou o mês, será que ele vai trazer novidade?
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0: 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Magali, a paz do Senhor, Magali, a serva de Deus, se congrega no setor 29, congregação Geração Eleita. Deus abençoe, Magali, toda a sua casa, viu? Saúde e muita paz. Tranquilo, né, Bruno?
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0: Maravilha! Queridos irmãos, 6 horas e 35 minutos. Quero que... Vou mandar até salvar aqui, porque... Vamos lá. Eu quero louvar a Deus pela vida do meu irmão em Cristo, Sabino. 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
0: Meus queridos irmãos, preste atenção. Não é nota de falecimento, não. Só porque ficou no silêncio, não é, não. Preste atenção, né? Botou seu fone, viu? Ele cá, tá certo? 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
1: O galo está cantando, 6 horas 43 minutos. Adriana Letícia ministrando a palavra de Deus.
2: Amém, glória a Deus. 6 horas e 43 minutos, já estamos aqui. Desde o início, quero louvar a Deus pela vida do pastor Jailton Santos, meu esposo Paulo, o homem da salada vitaminada, que está aqui ao meu lado. E vamos aqui ministrar a palavra do Senhor no livro de Provérbios, capítulo 17 e o versículo 15. É o que nos chama a atenção nesta manhã. Um abraço, Sulamita e Paulo Emanuel, que está indo para a escola. Glória a Deus. O que justifica o ímpio e o que condena o justo, abomináveis são para o Senhor, tanto um como o outro. Que palavra, né? Porque o livro de Provérbios, o livro da sabedoria, o livro que quando nós temos qualquer dúvida, então leia a Bíblia, a palavra. Quando o salmista diz: escondi a tua palavra no meu coração para não pecar contra ti. Porque Deus, querido, ama a justiça. Nós sabemos que o nosso Deus é um Deus que ele ama a justiça. Até porque ele é a própria justiça. Ele é amor, mas ele também é fogo consumidor. E o que justifica o ímpio, irmão, é aquele que defende ou declara inocentemente quem está praticando mal. Já pensou? Mesmo sabendo daquilo que aconteceu, não devemos deixar de perdoar. O perdão é bíblico, mas perdoar não é chamar o pecado de certo. E aí, Deus está falando nessa manhã. Quando nós vamos ali para o livro do profeta messiânico, o profeta Isaías, nós vemos ele falando sobre isso. E Deus, nesta manhã, está trazendo para nós uma palavra de exortação. Aqui em Isaías, capítulo 5, versículo 20, vai dizer: ai dos que o mal chama ao bem e ao bem mal, o que fazem da escuridão luz, da luz escuridade, e fazem do amargo doce e doce amargo. E não podemos, querido, passar a mão na cabeça daquele que está fazendo as coisas errado. E quando nós confrontamos sobre o pecado da carne, da mentira, porque o reino de Deus é muito sério. Até porque, pastor Jailton Santos, o reino do Senhor é tomado à força. Ninguém vai para lá de todo jeito, não. Temos que se consertar aqui. Não é verdade? O que condena o justo é aquele que acusa injustamente quem está fazendo o que é correto. Tem tantas pessoas que gostam de justificar o ímpio e condenar o justo, né? Deus se importa profundamente com o julgamento injusto, acusações, falsas decisões tomadas por aparências e preferências ou interesses. Já pensou? Nós vemos ali no livro de Esté, quando Amã era um homem ímpio e Mardoqueu era um homem que estava sempre ali, era até porque era primo de Esté, a Bíblia vai dizer, e era um homem justo, porque não se curvava a ele. Então, o judeu não se curva ao homem, só se curva ao Senhor, ao Deus de Israel. E por conta disso, ele dentro dele houve uma grande perseguição, um ódio de querer exterminar, porque sempre do início, o diabo sempre vai lutar para querer destruir o povo de Deus. Mas aquele que anda com a verdade, porque Jesus, ele é a verdade, ele disse: eu sou o caminho e a verdade. Quem fala a verdade, que anda na sinceridade, Deus dá vitória, tem livramento chegando. Louvado seja Deus. Então, nós sabemos que o que aconteceu depois, aquele que perseguia Mardoqueu teve que levar ele a cavalo, com todas as suas vestes que ele tinha pensado que era para ele, e o Senhor, até o anel saiu do dedo de Amã para ser colocado no dedo de Mardoqueu, porque Deus ama a justiça, Deus é fiel, Deus é grande, Deus ele promove, tira o ímpio, porque a Bíblia diz que o ímpio fica no lugar da tribulação, está lá em Provérbio, o capítulo 8, abra sua Bíblia aí bem rapidinho, 13, Deus está falando nessa manhã, é o Provérbio 15, o versículo 11, aleluia, louvado seja o nome do Senhor, o inferno e a perdição estão perante o Senhor, quanto mais o coração dos filhos dos homens, veja só, e aqui no livro de Provérbio, vai falando que o que guarda a sua boca conserva a sua alma, mas o que muito abre os lábios tem perturbação. Tem pessoas aí, querido, que se perturbam porque abre muita boca. E aqui em Provérbios 11 e o versículo, aleluia, louvado seja Deus, o versículo 8. O justo é libertado da angústia e o ímpio fica em seu lugar. Veja o que aconteceu com a mão no final, né? Então vamos lá, nós vamos já orar. Aqui já são 6h49 e eu quero dizer para você que são abomináveis ao Senhor as palavras, a palavra da sinceridade que fala sobre a religiosa. Ele também observa como tratamos a verdade com julgamento às pessoas. Então vamos orar nesse momento, porque quem justifica o justo é o Senhor, né? Então, nesse momento, você que está aqui na live, você que está me ouvindo, o Senhor está dizendo, eu vou te justificar nesse negócio, e Deus já deu o caso por encerrado nesta manhã. Então, vamos orar? Senhor, diante desta palavra que nos garante a vitória, eu quero apresentar todas as pessoas que estão passando por um momento difícil de acusação, de perseguição, de falsa testemunha, mas há poder no teu sangue, tu tá desfazendo a língua mentirosa, aquele perseguidor, tu vai tirar do caminho do justo e tu vai fazer uma coisa nova, há uma mudança chegando, em nome de Jesus, na tua casa, aí no seu trabalho, alouvia sobre andefaciar, o Senhor está trazendo novidades, aleluia, que vai alegrar o teu coração, o que era para dar errado, já deu tudo certo, porque o Senhor está assinando vitória, e tem livramento chegando para mim e para você, no dia de hoje, em nome de Jesus, eu digo amém.
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3: O galo está cantando, olha a hora, povo de Deus, 6:54, hoje, 1º de outubro de 2026, meu amigo. Grupo Geração Eleita está em festa, meu irmão. Nosso querido Edinho está ficando mais experiente. Que Deus abençoe, Edinho, muita saúde, muita paz.

0: Elisama, um beijo no coração, toda a família. Os filhos, Edinho, já são tudo homens, adultos, né? Mas nós temos aquele carinho especial. Você é muito especial, Edinho. Estamos com saudade. Quando você vem a Natal, não deixa de comunicar nós, não. Eu quero receber você na congregação, viu, Edinho? Tá bom? Um abraço, meu irmão. Hoje tem festa no Grupo Geração Eleita e também na Nordeste Evangélica. Eudes. É, rapaz, tá ficando mais experiente. Um amigo, bênção de Deus. Tocou muitos anos ali no Conjunto Vitória, no Tempo Central. Tranquilão, caladão. Mas é uma bênção de Deus. Tudo bom, tudo bem, um abraço, meu irmão. O nosso querido administrador Assis Rodrigues parabenizando, tem festa no Grupo Geração Eleita, Dia Mundial dos Idosos, 1º de outubro. Parabéns, meu querido, você que já tem aí já os seus 60 anos diante aí, até 95, 98, 100. Deus te abençoe, te guarde, te ilumine, muita paz, muita saúde. Aos meus pais de oração, que Deus abençoe poderosamente, que maravilha. No bairro Nordeste tem festa. Eita, meu irmão Gêmeos, Moab. Meu irmão Gêmeos, quem não conhece Moab, precisa conhecer. Meu irmão Gêmeos abriu aquele sorriso classe A, está ficando mais experiente, toda a família parabenizando. Motor Alto Retífico, que interessante, viu? Que hoje eu falei nele aqui, nem estava sabendo que era o aniversário dele. Aí a produção entrou em contato e falou: não esqueça do seu irmão, tá ficando mais experiente. E aqui a família pedindo oração por mãe, que está internada, mas Deus vai dar vitória, e vai ser o presente de Moab, recebendo alta, no nome de Jesus. Pai, te louvo, te agradeço por essa vida, eu oro nesse quadro dos aniversariantes, da vitória a Luci, repreende todo o mal, chega com a vitória e chega com esse presente, meu Deus, para Moab, que vai ser o maior presente quando o médico disser assim: recebeu alta, vai para casa e vão comemorar para a glória de Deus. Geovane, presbítero Geovane, suas considerações. Muito grato, meu irmão, pelo grande apoio que você tem dado. Eita,
1: glória a Deus, né? Pastor, agradecer primeiramente a Deus, ao Senhor, pela oportunidade. E só no quadro do aniversariante aí, quero mandar um parabéns, um abraço especial para a irmã Fabiana.
0: Fabiana, que ontem Fabiana ficou mais experiente.
1: Abraço, Fabiana, parabéns, fica com Deus.
0: Pai do Senhor Paulo Edson, Pai do Senhor minha irmã Adriana Letícia. Você ficou muda, foi, Adriana?
2: A paz do Senhor, povo de Deus.
0: Meu querido Ricardo, muito grato. Meus irmãos, hoje tem Santa Ceia do Senhor. Betânia, minha filha, prepare aquele café que só você sabe fazer.
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5: 6:59.
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8: Meus caros irmãos, meus amigos, rádio ouvinte da Nordeste Evangélica e das rádios Boas Novas, Vida e Princesa, quero com alegria saudá-los com a paz do Senhor Jesus. Estamos apresentando mais um momento de reflexão, a voz do pastor, e dou graças a Deus pela sua audiência, sempre ouvindo a mensagem do Evangelho, sempre ouvindo aquilo que Deus tem para o seu coração. Estamos apresentando mais um momento de reflexão, a voz do pastor, sempre refletindo na palavra de Deus, a Bíblia Sagrada. Vamos ler a palavra de Deus na carta de Paulo aos Romanos, capítulo 3, a partir do versículo 23, que nos diz: porque todos pecaram e destituídos estão da glória de Deus, sendo justificados gratuitamente pela sua graça, pela redenção que há em Cristo Jesus, ao qual Deus propôs para propiciação pela fé no seu sangue, para demonstrar a sua justiça pela remissão dos pecados dantes cometidos sob a paciência de Deus. Glória a Jesus. Vamos encontrar em toda a Bíblia, na palavra de Deus, a promessa da redenção. A salvação é um dom de Deus, a justificação que Deus dá ao pecador. Como diz o hino da nossa harpa cristã, o 144, anulada foi tua sentença. Porque Deus justifica o mais vil pecador que reconhece que ele é o Senhor, que ele é o Salvador, que ele amou o mundo de tal maneira que deu seu Filho unigênito para que todo aquele que nele crê não pereça, mas tenha a vida eterna. Encontramos na Bíblia Sagrada que a justificação não é apenas perdoar, é um termo jurídico, como nós entendemos, que significa declarar justo. Como um Deus santo pode declarar justo um pecador? A Bíblia apresenta 3 meios inseparáveis da justificação, que eu chamo o triângulo da justificação. Glória a Jesus. Que é graça. É o favor imerecido, nós sabemos disso. A iniciativa parte inteiramente de Deus, nosso Senhor. Logo, muito mais agora, tendo sido justificado pelo seu sangue, seremos por ele salvos da ira, diz Paulo escrevendo aos Efésios e aos Romanos também. Deus nos justifica porque viu algo bom em nós. Deus, na verdade, ele olha para nós, e quando ele olha para nós, ele vê o pecado na nossa vida. E ele nos justifica não pelos nossos méritos, mas pelos méritos de Jesus Cristo, nosso Senhor, por causa da sua grande e poderosa natureza de amor para conosco, é que nós somos justificados. Para nós é de graça, mas para Deus custou tudo a morte de seu filho na cruz do Calvário. A graça é o que move a mão de Deus em nossa direção quando ainda estávamos perdidos em nossos delitos e pecados. Então, esta graça maravilhosa nos alcançou e fomos justificados. Também pelo sangue de Jesus Cristo, que é o preço da nossa justificação, a base da nossa justificação. Deus é justo e não pode simplesmente ignorar o pecado. A dívida precisava ser paga. E Jesus assumiu esta dívida, rasgou-a lá no Calvário, que constava de ordenanças diante de Deus. Por isso Paulo escreve aos Romanos e diz: logo, muito mais agora, tendo sido justificado pelo seu sangue, seremos por ele salvos da ira. Porque o pecado é abominado por Deus, mas Deus ama o pecador. E para ser justificado diante de Deus, é pela graça, pelo sangue de Jesus Cristo, conforme nós lemos aqui nas Sagradas Escrituras. Jesus assumiu o nosso lugar no tribunal divino. O seu sangue satisfaz a justiça de Deus, ou seja, é a propiciação pelos nossos pecados. O sangue de Jesus tem poder para limpar não apenas o erro externo, mas a culpa interna. Somos justificados pelo seu sangue. Glória a Jesus. Também pela fé. O meio da justificação é a nossa fé em Cristo Jesus, nosso Senhor. Paulo escreve aos Gálatas e diz que o homem é justificado pela fé em Cristo e não pelas obras da lei. Pelas obras da lei, jamais o homem será justificado, mas unicamente pela fé em Cristo Jesus, nosso Senhor. A fé não é a causa da salvação propriamente, mas é a mão que Deus estende sobre nós pela sua graça maravilhosa que nos justifica. Aleluia. E a nossa fé, louvado seja Deus, é que nos leva o Espírito Santo a nos converter, a sermos uma nova criatura e sermos justificados por esta fé que confiamos no Senhor. Não é apenas a fé intelectual. A fé é depositar confiança total na obra de Cristo e não nos nossos próprios esforços ou em nossos próprios méritos. Nada disso nos leva à justificação diante de Deus, mas unicamente a graça, o sangue e a fé em Cristo Jesus, nosso Senhor. Pela fé, a justiça de Cristo é creditada na nossa conta. Quando Deus olha para o crente, ele vê a perfeição de Cristo Jesus, nosso Senhor. Por quê? Diante dele, nós fomos justificados pela fé em Cristo Jesus, nosso Senhor. E há benefícios dessa justificação. Temos paz com Deus, ou seja, reconciliação com Deus. Temos a purificação e a santificação, ou seja, nossos pecados são lavados pelo sangue de Jesus. Ele que nos livra da ira futura. Somos salvos do juízo vindouro e temos acesso a Deus. Livre acesso à presença do Senhor por Jesus Cristo, nosso Pai, nosso Salvador eterno. Louvado seja Deus. A justificação, ela é completa, não falta nada. Descanse nesta graça. Confie no sangue de Jesus, na graça maravilhosa, na fé que há em Cristo Jesus, nosso Senhor. Viva a partir dessa posição que já foi aceito e declarado por Deus justo, por Jesus Cristo, nosso Senhor. De sorte, meus irmãos, meus amigos, que devemos procurar, como pecadores, a justificação em Deus, nosso Senhor, através da sua graça, do sangue de seu Filho Jesus Cristo e pela fé que nós obtemos todos esses benefícios que vêm de Deus para nós. Que o Senhor nos ajude, que Deus nos abençoe, que possamos ter esta consciência de que hoje estamos justificados ou seja, nos tornamos justos diante de Deus, pelo sangue, pela graça e pela fé em Cristo Jesus, nosso Salvador. Que Deus nos abençoe maravilhosamente. Vamos orar e vamos agradecer ao Pai Celestial. Deus grande e eterno, Pai de eterna bondade, nós te damos graças, Senhor, porque Jesus levou sobre si os nossos pecados e nos justificou diante de ti, Senhor. Hoje somos declarados justos diante de ti, pela graça, pelo sangue e pela fé em teu Filho amado Jesus Cristo, que possamos manter a nossa vida íntegra, Senhor, de comunhão, de intimidade contigo, Senhor, por Jesus Cristo, o teu Filho amado, que na cruz do Calvário, Senhor, ele trouxe paz, a paz contigo, Senhor, que descansa a nossa alma. Nos abençoa grandemente, nos ajuda na caminhada da vida, que possamos ter sempre no nosso coração esta certeza, esta convicção de que fomos justificados por Cristo Jesus, nosso Senhor, pela graça, pelo sangue e pela fé. Aceita nossa oração, nossa gratidão, em nome de Jesus. Amém. Deus abençoe a todos, em nome de Jesus.
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0: E para começarmos muito bem, acordando o Brasil, nada melhor do que louvar ao nosso Deus. Na voz dela, Eurice Diniz, pode crer.

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1: E a nossa equipe está sempre trabalhando com muito amor e carinho. Eu não estou sozinho nesta manhã. Nos comandos técnicos tem ele, o nosso querido RT Ricardo Torres. Na programação e produção, Gerson Câmara, seleção musical Evaristo Filho. Na apresentação, este que vos fala, feliz da vida e fazendo parte da sua felicidade.

Tenha certeza absoluta com Deus na frente. Somos mais que vencedores. Quero a sua participação através do 849-8826-2255. Esse é o nosso WhatsApp mais participativo do Brasil. Tem nossa terra potiguar, tem prestação de serviço, tem saúde, tem educação, tem informação com Sandra Cerqueira, tem Orando com Fé, culto doméstico, aniversariantes do dia e, claro, a sua participação através do nosso telefone, em que você manda aquele áudio, manda abraços para quem você quiser e faz desta manhã uma manhã maravilhosa. Daqui a pouco nós vamos viajar até Bom Jesus, que faz parte da região metropolitana. Que coisa boa! Também hoje, no momento da dona de casa, tem farofa, é verdade, farofa de banana com charque. Você já fez essa receita? Se você não fez, vai fazer hoje, porque vai aprender com a gente. Tudo isso e muito mais na Manhã Renascer. Vamos agora ao ano de 1997, quando foi gravado esse louvor, trazendo o passado no presente, de presente pra você. Pela 92.5 tem Grupo Ruama. Fala comigo, bom dia, Brasil.

0: 11 minutos, é assim que a gente inicia muito bem amanhã desta quinta-feira pela Nordeste Evangélica.
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7:50. Essa violinha só falta falar. Aumente o BG, meu jovem mancebo. Olha aí. Ô Ricardo, além da bateria, você toca algum outro instrumento? Violão? Guitarra? Sanfona? Você ficou assim dedilhando? O que que é? Hein? Fala aí pra mim. Ah, tá certo. Baixo. Muito bem, tá certo. Esse menino é Full HD, de tudo um pouco com qualidade. Meus queridos do interior, a você que está sempre na sintonia todas as manhãs. Aliás, o rádio acompanha o trabalhador na lida da roça, no comércio, nos afazeres domésticos, aproximando cada vez mais de nós que fazemos o rádio. Então, é uma companhia mútua. Isso é maravilhoso. Ô, minha irmã, meu irmão, tô sentindo um cheirinho de café no ar. É, cafézinho gostoso, é bom demais, né? Hoje tem o que pra tomar com café? Bolo de fubá. Bom, maravilhoso. Vamos tomar café e ouvir na Nordeste Evangélica, é melhor ainda, né, não? Alô, meus queridos, do trânsito, aquele abraço, um bom dia pra vocês que estão aí trafegando. Vai com cuidado, viu? Hoje vamos até Bom Jesus, que é o município que faz parte da nossa região metropolitana. Alô, meus queridos de Bom Jesus, aquele abraço. Quem vai querer comigo ir nesta viagem, é só dizer eu quero. Pronto, aí você já vai com a gente, tá certo? Aí a viagem vai ser mais ainda proveitosa, porque tem sempre aquele bate-papo no interior do veículo, onde a gente fala do amor de Deus, das bênçãos. Alô, meu querido Felinto, é o primeiro a ir conosco nesta viagem. E ele diz, olha, eu quero levar também minha filha Samila. Pode ser? Pode sim. Felinto, seja bem-vindo. Minha querida Samila também. Aproveita essa viagem, viu? Porque vai ser maravilhoso. Esse trajeto aí para Bom Jesus. E vai conosco a irmã Zélia. Lotação completa, vamos iniciar a viagem. É 1.6, viu? Ainda tem equalizador Tojo. O equalizador Tojo e o toca-fita Rodstar cara preta, viu? Quem lembra aí, levanta a mão. Meus queridos, a região ocupou-se com lavoura e criação de gado desde a segunda metade do século XVIII. O primeiro possuidor de uma sesmaria ao redor da Lagoa da Panela foi José Vieira Afonso, grande proprietário da anta esfolada, a futura Nova Cruz. Aí o que acontece? Em 1820. E faz tempo. José Félix do Rego Barros recebia posse na Lagoa da Panela, que no decorrer do século XIX passou a se chamar pelo mesmo nome, mas no plural, Panelas. Apenas em 1936 o município teve seu nome mudado para Bom Jesus. Os moradores

nascidos no local são chamados de bonjesuenses. E essas informações vêm do site cidades.ibge.gov.br. 7h55. Lilian Osana, Caminho do Gólgota.

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5: 8:01.
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4: 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O juiz da 69ª Zona Eleitoral do Rio Grande do Norte comunica que as sessões eleitorais de números 273, 274 e 275, que funcionavam na Escola Municipal Professora Terezinha Paulino, passarão a funcionar na Escola Municipal Padre Tiago Tyson, localizada na Rua Capanema, Nossa Senhora.

0: de Albuquerque. Em razão de reforma no prédio, funcionarão nesta eleição na Escola Maria de Lourdes Câmara Souto, localizada na Praça Ipanema, sem número, Lagoa Azul. As sessões eleitorais de números 80, 81 e 82, que funcionavam no expansivo Colégio de Curso, passaram a funcionar no CEMEI Professor Luiz Gonzaga Diniz Filho, localizado na Rua Heleno Lopes da Silva, 227, Pajuçara. As sessões eleitorais de números 151, 283, 303, 385, 455 e 475, que funcionavam na Escola Municipal Maria Alexandrina Sampaio, CEMEI Santa Cecília, passarão a funcionar no CEMEI Padre Sabino Gentili, situado na Rua da Garupa, sem número, Pajuçara. O eleitor pode consultar o seu local de votação por meio do aplicativo e-título do portal www.tre-rn.jus.br ou através do WhatsApp 0800 846464.
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2: Bom dia!
3: Muito bom dia, 8 horas e 7 minutos. Outubro chegou! Seja bem-vindo, mês de outubro. Estamos aí na contagem regressiva, viu? Tá chegando final de ano e com certeza muitas bênçãos estão reservadas para você através de Cristo Jesus. Sandra Cerqueira, bom dia, paz do Senhor.
4: Bom dia, Marcílio Dantas, para você, Ricardo, para o nosso querido ouvinte também. Muito obrigada pela sua sintonia de todas as manhãs. Que bom ter você conosco na melhor, na 92 FM. Aqui o diferencial, você já sabe, é Jesus em primeiro lugar, sempre, como diz o meu amigo Gerson Câmara. E eu queria mandar um alô especial hoje para você que é representante comercial, vendedor e também para todos os idosos que nos acompanham nesta manhã. Muito obrigada por você estar conosco todos os dias. Você aí, nós aqui, fazendo essa parceria de sucesso, de bênção, porque a bênção do Senhor é que enriquece, não acrescenta dores, viu? E vamos às notícias.
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4: 8 horas e 8 minutos em Natal, começando nesta quinta-feira, 1º de outubro, trazendo para você a palavra de Deus em Lamentações, capítulo 3, versículo 24, que diz assim: digo a mim mesmo, a minha porção é o Senhor, portanto, nele porei a minha esperança. Em quem você tem colocado a sua esperança, querido ouvinte? No ser humano, nos projetos, né? Nos sonhos. Olha, eu quero dizer para você, faça como o profeta Jeremias. Coloque a sua esperança no Senhor, porque o Senhor é fiel. Ele não falha, né? Ele é imutável. Então, passarão os céus e a terra, mas a palavra do Senhor é a mesma. Então, a nossa porção, querido ouvinte, é a presença do Senhor. Pode faltar qualquer coisa, menos o Senhor nas nossas vidas. Glória a Deus por isso, está dado o recado nesta manhã. Olha só, em Natal hoje, sol com algumas nuvens, viu? Chove rápido durante o dia e a noite. E as eleições acontecem neste domingo, como você já sabe. O eleitor já pode, né? Vai poder acompanhar aí em tempo real, né? Através do aplicativo, os resultados das urnas e até conferir os boletins emitidos em cada sessão. Eu digo já pode porque você já pode baixar o aplicativo, né? Os resultados, logicamente, depois das eleições. Então, os aplicativos Resultados e Boletim na Mão, são dois aplicativos da Justiça Eleitoral, estão disponíveis para celulares Android e iOS. Então, agora você já não depende mais só do, né, veículo de comunicação para você saber do resultado das eleições. Você pode acompanhar em tempo real. No aplicativo Resultados, os dados são atualizados conforme os boletins de urna são recebidos e processados pela Justiça Eleitoral. Dá para pesquisar a votação por cargo e candidato e também consultar os votos por estado, município e zona eleitoral. A ferramenta também traz o número de sessões apuradas.

0: e a taxa de comparecimento dos eleitores. Ao término da apuração, o aplicativo informa os resultados finais, os votos por partido e os candidatos eleitos ou que vão disputar o segundo turno. Já o aplicativo Boletim na Mão permite consultar o conteúdo do boletim de urna de cada sessão e comparar esses dados com os resultados totalizados e divulgados pelo TSE. Neste ano, o aplicativo está integrado ao e-título, né? O aplicativo Boletim na Mão está integrado ao e-título, o que dispensa baixar outro aplicativo e facilita o compartilhamento de boletins. O primeiro turno das eleições acontece neste domingo e a apuração começa a partir das 17 horas. Toda a apuração também pode ser acompanhada pelo portal Resultados do TSE. Então, nada de procurar aí outra fonte que não seja a fonte oficial, né? Tribunal Superior Eleitoral no portal Resultados. Para você que pegou a notícia pelo caminho, quero repetir para você o nome dos dois aplicativos que você pode baixar no seu celular e assim acompanhar a apuração em tempo real. É o aplicativo Resultados e o aplicativo Boletim na Mão. O Pix por aproximação passa a ter novas regras a partir de hoje. O Banco Central retirou o teto fixo de R$500 para transações realizadas por essa modalidade. Com a mudança, pagamentos acima desse valor poderão ser feitos por aproximação, desde que respeitados os limites definidos para cada conta e os mecanismos de segurança das instituições financeiras. Até então, mesmo que o cliente tivesse um limite de PIX superior a R$500, as transações feitas por aproximação estavam sujeitas ao teto específico da modalidade. A partir da mudança, esse limite deixa de ser uma trava geral. Na prática, o usuário poderá realizar pagamentos de valor superior a R$500 por aproximação, caso o limite de sua conta permita. Os valores máximos por transação e por dia continuam sendo definidos pelas instituições financeiras de acordo com as regras e os recursos de gerenciamento disponibilizados aos clientes. Os usuários podem verificar e alterar os limites de transação e de movimentação diária pelos canais digitais do banco. Também permanecem importantes aí medidas como senha ou biometria do aparelho, também bloqueio remoto em caso de perda ou roubo e acompanhamento das notificações de transações. Eleitores que precisam viajar entre municípios do Rio Grande do Norte para votar no primeiro turno das eleições 2026 podem retirar nesta quinta e também nesta sexta-feira as passagens gratuitas para o transporte rodoviário intermunicipal. Os bilhetes serão disponibilizados no guichê da rodoviária de Natal das 4:30 da manhã às 20 horas, segundo a Associação das Empresas de Transporte Intermunicipais de Passageiros do Rio Grande do Norte, a Transpasse. A gratuidade foi estabelecida pelo decreto estadual publicado no Diário Oficial do Estado desta quarta-feira, seguindo determinação do TSE. O benefício é destinado exclusivamente aos deslocamentos entre municípios potiguares, para que o eleitor possa ir ao domicílio eleitoral e retornar após a votação. No transporte de característica rodoviária, a gratuidade será válida das 4:30 da manhã do sábado até as 16 horas da segunda-feira. Já nas linhas de característica semiurbana, o transporte gratuito será oferecido em todas as viagens realizadas no domingo, dia do primeiro turno das eleições. Para retirar a passagem no transporte rodoviário, o passageiro deverá apresentar título de eleitor, o e-título ou outro meio físico ou eletrônico que permita comprovar a identidade e o local de votação. Para o trecho de retorno, também será necessário apresentar o comprovante de votação. A exigência é dispensada quando as passagens de ida e volta forem emitidas simultaneamente. Segundo a Transpass, a disponibilização dos bilhetes ocorrerá de acordo com a capacidade da frota das linhas rodoviárias intermunicipais. A entidade orienta, então, que os passageiros façam a retirada antecipadamente. Com certeza, a movimentação na rodoviária de Natal já deve estar muito grande, né? E deve aumentar ainda mais. Então, se você tem a pretensão de buscar os bilhetes, né, para o transporte gratuito intermunicipal, deve se antecipar, né, e procurar ainda hoje, né, se possível, a retirada desses bilhetes. Agora são 8 horas e 16 minutos em Natal. Olha só, estamos no Outubro Verde, que é o mês, né, que se combate a sífilis congênita. Também no Outubro Laranja, transtorno do déficit de atenção com hiperatividade, o TDAH. Outubro Azul, sobre a dislexia. E o mais conhecido de todos, o mais, né, que tem já a campanha consolidada, o Outubro Rosa, que fala sobre o câncer de mama. E por falar em câncer de mama, hoje nós teremos uma entrevista a partir das 15 horas no programa Feliz com Jesus, com o Gerson Câmara, que vai estar entrevistando o doutor Murilo Brito, que é superintendente da Maternidade Escola Januário Cico, da UFRN, e médico mastologista. Ele vai estar tratando justamente sobre a prevenção ao câncer de mama dentro da campanha do Outubro Rosa. Você não pode perder. Convide aí todas as mulheres que você conhece para estar na sintonia da Rádio Nordeste Evangélica a partir das 15 horas de hoje no programa Feliz com Jesus, e ficando aí sabendo, né, de tudo aquilo que é necessário para você ter saúde, saúde em abundância, viu? Então, prevenção é a chave do negócio. E a partir das 9 horas estaremos de volta trazendo mais informações para você.
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0: 8:22 e agora a informação para você é de que o SENAC do Rio Grande do Norte abriu inscrições para 1000 vagas gratuitas no curso de apoio de sala na educação inclusiva. A capacitação será realizada na modalidade online com o início das aulas previsto para o dia 5 de outubro. A iniciativa busca qualificar profissionais para atuação na rede de ensino em alinhamento com as diretrizes nacionais da educação especial inclusiva e as exigências regulatórias do setor. Com carga horária de 180 horas, o curso atende aos parâmetros estabelecidos pelo decreto de número 12.686/2025, que fixa diretrizes nacionais para a educação especial inclusiva e prevê a formação continuada de profissionais de apoio escolar. A programação será composta por aulas online realizadas ao vivo das 18h30 às 21h30 e atividades assíncronas extra classe de segunda a sexta-feira. As inscrições seguem até hoje e podem ser realizadas pelo site oficial do SENAC RN em www.rn.senac.br. Para participar, é necessário ter ensino médio completo e idade mínima de 18 anos. Essas informações vêm do SENAC.
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0: Sérgio Bevenuto, fotógrafo assim, ó, top das galáxias. Isso mesmo. Alô, Sérgio, bom dia para você. A paz do Senhor, não só para você, mas para toda a sua família e a nossa amada irmã Alba e toda a membresia da nossa Assembleia de Deus, congregação do centro, ô, coisa boa. Alô, irmã Zélia, bom dia. Elizabeth, Robert em Macaíba também estão conosco. César, ouvindo a nossa programação, nosso bom dia para Novinho Mototaxista, lá em São Tomé. Bom dia com muita alegria para a nossa amada irmã Cileide Farol 1, Mãe Luísa na sintonia. Alô, meus queridos de Mãe Luísa, aquele abraço. Bom dia também com muita alegria para Rose Santos em Parnamirim. Na sintonia temos a Janice Domingos, Roselene Duarte em Parnamirim, Nilda, Chiara, Eliane, Alcione, Graça Imperial, a irmã do Café Matinal também conosco nesta manhã, Lucimar e Luzia, Ruiza, lá na Zona Norte de Natal. Adijar Faria dizendo bom dia, paz do Senhor. A paz do Senhor de volta para você também, meu querido. Socorro Oliveira, Maria Gorgônio também conosco nesta manhã. Nós queremos abraçar Daniel Baltar no bairro de Nópolis. A irmã Jacira, alô, irmã Jacira.
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0: 8:25. Continuamos na manhã Renascer. É você interagindo conosco e participando com a gente. Tá liberado o WhatsApp para você mandar aquele recado todo especial a partir de agora, tá certo? Aproveite, fica à vontade.

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13: Atenção, comunicado. O juiz da 69ª Zona Eleitoral do Rio Grande do Norte comunica que as sessões eleitorais de números 273, 274 e 275 que funcionavam na Escola Municipal Professora Terezinha Paulino passarão a funcionar na Escola Municipal Padre Tiago Tyson, localizada na Rua Capanema, Nossa Senhora da Apresentação. As sessões eleitorais de números 369, 407 e 445, que funcionavam na Escola Municipal Erivan França, funcionarão no CEMEI, Vulpiano Cavalcante de Araújo, situado na rua Sebastião Gonçalves, 77, Igapó. As sessões eleitorais de números 213, 214, 215, 216, 300, 335 e 465, que funcionavam na Escola Estadual Maria Nalva Xavier de Albuquerque, em razão de reforma do prédio, funcionarão nesta eleição na Escola Maria de Lourdes Câmara Souto, localizada na Praça Ipanema, sem número, Lagoa Azul. As sessões eleitorais de números 80, 81 e 82, que funcionavam no expansivo Colégio Curso, passaram a funcionar no CEMEI Professor Luiz Gonzaga Diniz Filho, localizado na Rua Heleno Lopes da Silva, 227, Pajuçara. As sessões eleitorais de números 151, 283, 303, 385, 455 e 475, que funcionavam na Escola Municipal Maria Alexandrina Sampaio, CEMEI Santa Cecília, passarão a funcionar no CEMEI Padre Sabino Gentili, situado na Rua da Garupa, sem número, Pajuçara. O eleitor pode consultar o seu local de votação por meio do aplicativo e-título do portal www.tre-rn.jus.br ou através do WhatsApp 0800-8464-64.
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1: 8:54 e agora tá na hora de trazer informações. Notícias da nossa IEA Derme. Participe de mais um ciclo de oração de adultos que acontece toda quinta-feira no Templo Central. Agora pela manhã, consagração, e à tarde, das 14 às 16 horas, círculo de oração com testemunhos e mensagens. Lembrando que os círculos de oração com jovens é no horário da manhã e de crianças no horário da manhã ou à tarde, nas igrejas polos, todos os sábados. Continuamos em campanha de oração nacional, 24 horas ininterruptas de oração durante todo o ano, apresentando a igreja e a nação em nossas orações. O texto base da campanha está em 2 Crônicas, capítulo 7, versículos 13 e 14. Venha orar com a gente e testemunhar a ação de Deus em nossas vidas. Música.

0: 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Na segunda-feira, dia 5 de outubro, o culto de ceia será realizado no Templo Central da Assembleia de Deus, no bairro do Alecrim. E na terça-feira, dia 6, o culto de ceia acontecerá nas 42 igrejas Polo. Vamos rememorar este ato até que o Senhor venha. Participe todas as sextas-feiras, das 9 da manhã às 11 horas, da consagração para toda a liderança no Templo Central. E a partir das 19 horas tem culto geral de instrução e doutrina no Templo Central da nossa Assembleia de Deus em Natal. Participe. Próximo domingo vamos estudar na Escola Bíblica Dominical a lição de número 1, Deuteronômio, o livro da aliança, para a sala de adultos. Vamos todos à EBD. Vem aí 6 vigílias simultâneas com o tema Destruindo Fortalezas. A nossa IEADERN promove aí essas 6 vigílias simultâneas. Portanto, dia 2 de outubro, amanhã, sexta-feira, das 22 horas até as 5 horas da manhã do dia seguinte. Área 1, compreendendo a congregação de Ser Rosado, Polo Setor 7, na rua Pastor Pires, sem número de Ser Rosado. Na área 2, vigília na congregação Cidade Satélite, Polo Setor 16, Rua da Gameleira, 2108, Conjunto Cidade Satélite. Área 3, congregação Jardim de Deus, Rua Professor Antônio Trigueiro, 745, em Felipe Camarão. Área 4, congregação Parque dos Coqueiros, na Rua Cícera Cruz, 262, Parque dos Coqueiros. Área 5, congregação Santarém Conjunto, setor 19, Avenida Itapetinga, sem número, Conjunto Santarém. E área 6, congregação Santa Catarina, Polo, setor 32, na Rua Cantagalo, sem número, Potengi. Todas em Natal, portanto, nessa programação toda especial, 6 vigílias simultâneas com o tema Destruindo Fortalezas. 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Foram essas as informações da nossa IEADERN.
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2: 9:01.
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que pode facilitar a passagem pela cabine de votação. Um simulador de uma urna eletrônica que está disponível na internet. A ferramenta apresenta a ordem dos cargos em disputa, ensina o uso das teclas, corrige e branco e ajuda a ganhar agilidade no momento de votar. Neste ano, serão escolhidos 6 cargos: deputado federal, deputado estadual, 2 senadores, governador e presidente da República. No simulador, o eleitor escolhe o turno e vota em candidatos e partidos fictícios. Se houver erro na digitação, o sistema explica como corrigir o voto. Também é possível votar em branco. O treinamento pode ser repetido quantas vezes o usuário quiser. E a plataforma ainda conta com recursos de áudio para facilitar o uso por pessoas com deficiência visual. A plataforma está disponível no portal da Justiça Eleitoral, que reúne outros serviços ao eleitorado, como a consulta ao local de votação, a emissão de certidão de quitação eleitoral e a verificação de notícias falsas na página Fato ou Boato. O endereço é justiçaeleitoral.jus.br. Repito, justiçaeleitoral.jus.br. O Instituto Nacional de Estudos e Pesquisas Educacionais Anísio Teixeira, INEP, disponibilizou os canais de reaplicação do Exame Nacional para Certificação de Competências de Jovens e Adultos, o ENSEJA 2026. A consulta deve ser feita pelo sistema disponível em ensejanacional.inep.gov.br. Tome nota aí. ensejanacional.inep.gov.br. Lembrando que ENSEJA se escreve com 2 C's, tá? No cartão de confirmação de inscrição, a reaplicação será realizada em 6 de outubro para participantes do ensino fundamental e em 7 de outubro para o ensino médio. O cartão também informa o número de inscrição, datas e horários das provas, orientações para o exame e, quando solicitado e aprovado, o atendimento especializado. O ENSEJA é gratuito e voluntário para jovens e adultos que não concluíram o ensino fundamental ou médio na idade apropriada. Os resultados podem ser utilizados para certificação de conclusão dessas etapas de ensino. E o Serviço de Psicologia Aplicada da UFRN, o SEPA, retomou o plantão psicológico com atendimentos voltados tanto à comunidade universitária quanto ao público externo. O serviço é gratuito, não exige agendamento prévio e funciona às quintas-feiras, com vagas preenchidas por ordem de chegada. O atendimento é pontual, ou seja, não exige continuidade, podendo ser encerrado após o único encontro. Podem procurar o serviço crianças a partir dos 4 anos, adolescentes, adultos e idosos. Para o público infantil e juvenil, os atendimentos seguem até o dia 5 de novembro. Já os adultos e idosos podem buscar o plantão até 26 de novembro. No caso de crianças e adolescentes de até 17 anos, o primeiro atendimento é realizado com os responsáveis, não sendo necessário levar a criança ou adolescente nesse primeiro contato. Pela manhã, as vagas começam a ser distribuídas às 8 horas. São disponibilizados seis atendimentos, 4 para a população em geral e 2 destinados ao grupo prioritário previsto em lei. As consultas ocorrem às 9 e às 10 horas, conforme a ordem de chegada. Já no período da tarde, o serviço disponibiliza 2 vagas específicas para pessoas surdas. A distribuição começa às 13 horas e também por ordem de chegada. Os atendimentos são realizados às 14 e às 15 horas. A UFRN ressalta que o plantão psicológico, ele não funciona como psicoterapia e não realiza avaliação neuropsicológica, diagnósticos ou emissão de laudos. O atendimento também não garante encaminhamento para outros serviços ou inclusão em listas de espera. O Serviço de Psicologia Aplicada funciona no campus central da UFRN, na rua da Biblioteca Central Zila Mamede. Outras informações podem ser obtidas pelo telefone 3342-2234, repito, 3342-2234, ou ainda no perfil @CEPANatalUFRN.

0: FRN no Instagram, CEPA com S. Arroba CEPA Natal UFRN. São exatamente 9:11 na capital de todos os potiguares. Eu trouxe para você informações nesta edição da Empresa Brasil de Comunicação do Tribunal Superior Eleitoral, Ministério da Educação e da UFRN. Próxima edição você confere a partir das 10 horas.
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2: Nove horas 20 minutos, a Procuradoria-Geral do Município de Natal abriu o 18º processo seletivo para estagiários de pós-graduação em Ciências Contábeis e Economia. Serão selecionados 30 candidatos para a formação de cadastro reserva destinado a atender eventuais necessidades de substituição ou preenchimento de futuras vagas. As inscrições são gratuitas e podem ser realizadas até o dia 16 de outubro de 2026, exclusivamente por formulário eletrônico disponível no natal.rn.gov.br. A carga horária do estágio será de 30 horas semanais, 6 horas por dia, nos períodos das 8 da manhã às 14 horas ou das 11 às 17 horas. Os selecionados receberão bolsa auxílio no valor de R$ 2.000 e auxílio transporte de R$ 9.80 por dia de trabalho. O contrato terá duração de um ano com possibilidade de renovação. O programa de estágio de pós-graduação da Procuradoria-Geral destina-se a graduados em Ciências Contábeis ou Economia que estejam matriculados e frequentando regularmente cursos de pós-graduação lato ou stricto sensu. As regras para participação estão previstas no edital 001 do PGM, ou seja, da PGM, que é a Procuradoria, em Natal, publicado inclusive no Diário Oficial do Município em 29 de setembro de 2026. Para mais informações, os interessados podem consultar o edital completo no Diário Oficial do Município de Natal. O período de inscrições prosseguem até o dia 16 de outubro e a publicação da lista preliminar de inscritos e aprovados, primeira etapa, 23 de outubro de 2026. Divulgação da lista definitiva de classificação, primeira etapa, 28 de outubro de 2026. Publicação da lista preliminar de aprovados e classificados, segunda etapa, 4 de novembro de 2026. Publicação da lista de classificação final, 11 de novembro de 2026. Quer obter mais informações? É só entrar nesse site que eu divulguei há pouco tempo, que eu vou repetir agora para você. natal.rn.gov.br. Essas informações vêm da Prefeitura do Natal.
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2: 9 horas 23 minutos. Hoje tem sim momento da dona de casa para você que ligou o rádio agora, não sabe ainda qual vai ser a receita, eu vou falar. Farofa de banana com charque. Inclusive a farofa feita à base de farinha de mandioca está presente quase que diariamente na mesa dos potiguares. Então espalhe aí para todo mundo porque vai ser bênção, uma ótima oportunidade para você preparar essa receita que com certeza vai dar o que falar. Zap liberado para você mandar aquele recado em áudio de no máximo 30 segundos. E claro, você aproveita e pede aquele louvor, dedica para quem você quiser, ou manda abraços para alguém da sua família, alguém que você ama e quer bem. Fique à vontade. 9 horas 24

0: Irmã Diva, bom dia para você. E ela aproveita para parabenizar o pastor Eliezer de Souza, da AD Eucaliptos. Ô, coisa boa! Hoje aniversariante do dia. Deus abençoe você, pastor Eliezer. Bom dia também com muita alegria para Elizabeth Lima. Muito bom dia, abraços nesta manhã para José Adriano lá em Turitama, Pernambuco, dizendo que por lá está a 27 graus. Ô, Adriano, estamos ganhando por aí, viu? Estamos a 25 graus, coisa boa. Previsão do tempo no renascer. Irmã Neves, bom dia. Noemi, lá de Itaipu. Auxiliar Hermógenes, Assembleia de Deus, lá em Rosa dos Ventos 2, Pardamiri, mandando abraços para o pastor Xavier e toda a sua família lá na AD de Lagoa Salgada, coisa boa. Cosmo Oliveira, bom dia. Maria Angélica, sempre na melhor sintonia em Águas Claras, Parnamirim. Bom dia, com muita alegria para a irmã Joelma, chegando por aqui o irmão Fagner, irmão Dantas, coisa boa. Lígia, a você e toda a sua família, Lígia, receba a nossa saudação. Também Maria Bonitarte, ouvinte assídua, a irmã Ângela Conceição, todo mundo na Nordeste Evangélica.
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0: 9 horas 26 minutos, manhã renascer. Alô, você de casa, você do trabalho, meus queridos do volante.

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0: 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Nove horas 31 minutos e atenção, atenção. 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
1: Atenção, comunicado. O juiz da 69ª Zona Eleitoral do Rio Grande do Norte comunica que as sessões eleitorais de números 273, 274 e 275, que funcionavam na Escola Municipal Professora Terezinha Paulino, passarão a funcionar na Escola Municipal Padre Tiago Tyson, localizada na Rua Capanema, Nossa Senhora da Apresentação. 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
6: 9:39 em Natal. Vamos para o nosso WhatsApp pelo 849-8826-2255. Tem ouvinte no ar. Alô, Rafael Nogueira, bom dia. A paz do Senhor.
7: É seu, ok, irmão Thales, Bugueiro de Cristo, Natal, Rio Grande do Norte. Eu venho aqui desejar a todos um mês abençoado. Também a irmã Selma, aleluia, do Alta Torre, Luz Gari, Pai Senhor, para todos os ouvintes, todo o povo de Deus. Aqui é irmão Thales, Bugueiro de Cristo, do Pai do Sara. Amém?
6: Amém, irmão Thales Bronson. Agora sim, tem ouvinte. Rafael, bom dia, paz do Senhor.
8: Bom dia, Marcelo Gato. Meu nome é Rafael, estou na escuta da Rádio 92, na Rádio Nordeste. Mando um alô, sou de Lajeado Grande, município de Rondeá. Mando um alô para os irmãos da Assembleia de Deus de Lajeado Grande.

ouvinte participando conosco, interagindo através da nossa programação. Agora tem Eliezer Rodrigues, Mais Que Vencedores. Bom dia, Brasil!

0: 9:44, o Sesc RN realiza neste mês de outubro uma programação voltada à conscientização, prevenção e promoção da saúde da mulher. As ações vão acontecer em Natal, Mossoró, Caicó, Macaíba, Nova Cruz e São Paulo do Potengi e reúnem oferta gratuita de mamografias e exames preventivos, educação em saúde, atividades de convivência e autoestima e ações integradas às práticas físico-esportivas. Um dos principais eixos da campanha será a presença da unidade móvel Sesc Saúde Mulher no estacionamento do Sesc Rio Branco, na Avenida Rio Branco, 375, Cidade Alta, ao longo deste mês de outubro. A meta é realizar 640 mamografias e 640 exames preventivos, além de 3.000 atendimentos de educação em saúde, totalizando uma previsão de mais de 4.200 atendimentos. Os agendamentos para os exames começam amanhã, dia 2 de outubro, às 11 da manhã, presencialmente no estacionamento do Sesc Rio Branco, durante a abertura oficial da unidade móvel. A partir da tarde do dia 2, ou seja, a partir da tarde de amanhã, também poderão ser realizados em qualquer unidade do Sesc Natal e Grande Natal ou pelo WhatsApp. Anote aí, 84-3133-0360. Repito, 84-3133-0360. Para o atendimento, é necessário apresentar cópias de RG, CPF, comprovante de residência e cartão SUS. As mamografias são destinadas a mulheres de 50 a 74 anos, sem necessidade de requisição médica, e a mulheres de 40 a 49 anos, mediante requisição. A orientação é que a última mamografia tenha sido realizada há mais de um ano. Já o exame preventivo é destinado a mulheres de 25 a 64 anos. Essas informações vêm do Sesc RN.
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0: E o louvor por aqui não para, Fabiana Sinfrônio, acalma o coração.

0: 9:52 em Natal, Nordeste Evangélico Informa chegando para atualizar você. Os hospitais particulares em todo o país terão que seguir padrões de qualidade aprimorados e os serviços de saúde prestados serão submetidos a uma fiscalização mais aperfeiçoada. É o que diz a lei que cria a Estratégia Nacional de Controle e Avaliação da Qualidade da Assistência à Saúde, prestada pela iniciativa privada, sancionada nesta segunda-feira. As novas regras serão estabelecidas pela Agência Nacional de Vigilância Sanitária, Anvisa. O texto também prevê a divulgação periódica dos resultados de qualidade, bem como estabelece multas que variam de R$5.000 a R$500.000 para instituições que não cumprirem os requisitos. E o governo federal decidiu manter o subsídio ao diesel em R$2.12 por litro por mais 30 dias. Além disso, ampliou as medidas de fiscalização sobre o mercado de combustíveis e estabeleceu multas de até R$500 milhões para casos de práticas abusivas. As medidas foram anunciadas em meio à alta do petróleo no mercado internacional. O objetivo é evitar aumentos considerados injustificados nos preços dos combustíveis. O Ministério da Fazenda decidiu manter o auxílio de R$2.12 por litro de diesel rodoviário. A medida vale por mais 30 dias e poderá continuar conforme as condições do mercado. A decisão considera a volatilidade dos preços internacionais do petróleo e dos combustíveis. E o Laboratório de Avaliação e Intervenção Respiratória, o LAIRE, da UFRN, abriu novas vagas para a realização de espirometria em pessoas diagnosticadas com asma. O exame é utilizado para avaliar a função pulmonar e auxiliar no acompanhamento da doença. Para solicitar o agendamento, é necessário apresentar solicitação médica. Os interessados devem entrar em contato com o laboratório. O número do WhatsApp é o 994686201. Repito para você, 994686201. Vinculado ao Departamento de Fisioterapia e ao Programa de Pós-Graduação em Fisioterapia da UFRN, o LAIRE também desenvolve pesquisas científicas e tecnológicas relacionadas à asma. Além dos exames e das pesquisas, o laboratório promove atividades de educação em saúde voltadas à comunidade. Também realiza ações presenciais com orientações personalizadas e divulga informações sobre saúde respiratória pelo perfil @laire_UFRN no Instagram. Repito, @laire_UFRN. Faltando 4 minutos para as 10 horas da manhã. Continue na sintonia e muito bem informado, ouvindo a Nordeste Evangélica. Nesta edição, você acompanhou informações da Anvisa, também no Ministério da Fazenda e da UFRN. Próxima edição, a partir das 11 horas. Não perca.
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3: 9:58.
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2: Horas 3 minutos em Natal, manhã de quinta-feira, estamos juntos no Renascer deste 1º de outubro de 2026, conosco mais uma vez trazendo a palavra de Deus aos corações, pastor Kleber Maia, a quem eu saúdo com a paz do Senhor.
3: A paz do Senhor, queridos irmãos, ouvintes da Rádio Nordeste, a paz do Senhor, irmão Marcílio Dantas, é uma alegria estar aqui mais uma vez no quadro Orando com Fé, trazendo uma mensagem da palavra de Deus para todos nós, para o nosso coração, para a nossa edificação. Quero louvar a Deus por este dia, por esta oportunidade, convidá-lo a abrir a sua Bíblia no texto que está no livro do profeta Isaías, capítulo 21, e vamos ler apenas os versos 11 e 12. Isaías 21, versos 11 e 12 dizem assim: sentença contra do mar. Alguém me chama desde Seir. Guarda, falta muito para acabar a noite. Guarda, falta muito. O guarda responde: o dia vai chegar e também a noite. Se quiserem perguntar de novo, voltem e perguntem. Amém. Até aqui temos lido a palavra de Deus. Em 2018, um grupo de 12 meninos de um time de futebol e o seu treinador entraram numa caverna na Tailândia, mas havia uma chuva muito forte lá fora que inundou as passagens e bloqueou a sua saída. E começaram a procurar esses meninos durante vários dias, até que no 10º dia alguém encontrou. E a pergunta então era do coração de cada um: quanto tempo isso vai durar? Finalmente os meninos foram encontrados, estavam vivos, mas só havia um problema: tirá-los dali seria uma grande operação, porque a caverna estava inundada, haviam correntes de água, muita chuva, havia uma espécie de uma manhã, mas a noite não tinha ainda terminado. Há momentos que nós enfrentamos situações na vida que parecem com esta caverna. Às vezes nossa pergunta é: até quando isso vai durar? Até quando vai essa crise? Até quando vai essa luta? Até quando essa sensação de caminhar no escuro sem saber quando as coisas vão mudar? E nós encontramos essa pergunta aqui em Isaías capítulo 21. Em meio a um breve e misterioso oráculo, uma voz chama o sentinela e pergunta duas vezes: guarda, quanto resta ainda da noite? É a pergunta de quem está na escuridão por bastante tempo e deseja saber quando o amanhecer chegará.

piedade do coração do homem. No texto, alguém chama desde a montanha Seir os Edomitas e pergunta: guarda, falta muito para acabar a noite? Falta muito, guarda. Ele pergunta, ele repete essa pergunta. Isso mostra uma aflição, uma urgência. O povo de Edom deseja saber quando o sofrimento terminará, pois a sua preocupação está nas circunstâncias. O guarda é procurado como alguém que pode interpretar os acontecimentos e, obviamente, Deus apenas sabe o futuro e tudo o que vai acontecer. Muitas vezes nós ficamos angustiados como essas pessoas aqui, perguntando pelo tempo e pela duração das circunstâncias. Nós vemos no Salmo 42, o salmista ali também preocupado e ao mesmo tempo dizendo à sua alma: espera em Deus. Em Mateus capítulo 6, o Senhor Jesus falou sobre nós não estarmos ansiosos quanto ao futuro. E a questão, queridos, é que nossas perguntas, as nossas angústias revelam onde nós depositamos a nossa esperança. Em tempos de crise, nós precisamos aprender a levar as nossas inquietações ao Senhor, em vez de viver dominados pela ansiedade. Há uma angústia aqui porque olha-se apenas para as circunstâncias. Em momentos de crise, nós precisamos olhar para o lugar certo. E o lugar certo não é apenas olhar se a noite passou e amanhã chegou, mas olhar para aquele que é poderoso para mudar as circunstâncias. A segunda coisa, o segundo ponto que este breve oráculo nos leva a pensar é que a manhã das circunstâncias nunca substitui a esperança em Deus. Depois da pergunta repetida, a resposta do guarda no texto é surpreendente, porque ele diz: vem amanhã e também à noite. O que ele está dizendo é: os ciclos da vida continuam. Pode haver alívio amanhã, mas todo alívio terreno é temporário. A história humana permanece marcada por ciclos de altos e baixos. Amanhã pode estar melhor, mas depois de um dia, de uma manhã, chegará outra noite. Eclesiastes capítulo 3, verso 1, nos lembra que há tempo determinado para todas as coisas e é um tempo que nós não controlamos. Nós oramos e cremos que Deus pode mudar as circunstâncias, mas também lembramos que há muitos ciclos na vida. Alguém já disse que em relação à tempestade há três possibilidades para cada pessoa. Ou você está em uma tempestade agora, ou você acabou de passar por uma, ou tem uma vindo aí à sua frente. Depois de uma tempestade, o céu pode se abrir, ficar bonito, mas isso não elimina a chegada de outras tempestades. Elas certamente virão. E aí nós entendemos, queridos, que não podemos construir a nossa segurança apenas olhando para as circunstâncias. Ah, finalmente mudou as coisas. Ah, finalmente há um novo governo. Ah, finalmente há uma nova oportunidade. Amém, isso é bom e deve ser celebrado. Mas a verdadeira estabilidade não está apenas nas novas circunstâncias, e sim naquele Deus que permanece imutável em todas as estações da vida. O que os edomitas procuram aqui é apenas um tempo favorável, um tempo melhor. E o guarda diz: olha, vem amanhã, haverá um momento de alívio para vocês, mas depois também virá a noite. Nós temos que estar conscientes de que a vida aqui nesta terra tem momentos de monte e momentos de vale.
Então, como nós podemos

0: nos momentos difíceis ou mesmo nos momentos bons, termos esperança para a nossa vida? A resposta está no final da fala do sentinela, aqui no texto de Isaías 21, quando ele diz àquele povo: se quiserem perguntar de novo, voltem e perguntem. Voltar aqui é a palavra hebraica shuv, que fala não apenas de retornar a um ponto, mas sim de um arrependimento, de um retorno de alguém que quer fazer diferente. Deus não está dizendo não pergunte, mas ele está dizendo: primeiro volte, primeiro mude, arrependa-se e depois pergunte. O convite final aqui mostra que, mesmo quando há noites e momentos onde o juízo de Deus se abate sobre alguém, era o caso aqui dos Edomitas, a graça continua oferecendo um caminho de restauração. Nós podemos lembrar de muitas pessoas na Bíblia que tiveram situações difíceis e que, em arrependimento, voltaram para Deus. Quem não lembraria da história do filho pródigo, que resolve ir embora, pedir ao pai aquilo que não era ainda o tempo dele receber a sua herança, vai, desperdiça, porque não tinha maturidade para administrar. E quantas vezes nós também agimos assim, querendo que Deus nos dê aquilo que não estamos prontos ainda para usar. Mas quando ele está lá na sua fome, no fundo do poço, ele lembra do pai. Ele não lembra apenas: eu vou procurar um emprego melhor, eu vou achar porcos que comam menos, ou outro tipo de animal menos sujo para alimentar. Mas ele diz: eu vou retornar à casa do pai. A maior resposta que Deus pode dar às nossas crises é chamar-nos de volta à comunhão com ele. O arrependimento é e sempre será a porta da verdadeira esperança. Nós podemos olhar para circunstâncias difíceis na vida e, como as pessoas em Edom, aqui no texto de Isaías 21, ficar preocupados: meu Deus, quando é que isso vai passar? Mas o texto nos convida a confiar na soberania de Deus, mesmo durante as noites da vida. Não transforme a ansiedade pelo futuro em um substituto da confiança no Senhor. Responda ao convite diário de Deus, que diz: volte-se para mim. Volte-se e depois pergunte. Busque uma vida de arrependimento e comunhão com Deus. Nós podemos olhar para as circunstâncias que nos cercam, um mundo marcado por crises recorrentes. Toda semana eclode uma crise diferente, um escândalo, uma guerra, um problema. Mas os cristãos são chamados a testemunhar uma esperança que não depende de estabilidade política, econômica ou cultural. Porém, cada período de aflição, cada noite, não pode se transformar apenas em um motivo de ansiedade e perguntarmos: até quando, até quando, até quando, guarda? Mas cada período de aflição deve ser uma ocasião para aprofundarmos a nossa dependência de Deus. Deus continua chamando pecadores. Deus continua chamando o seu povo a retornar constantemente à fé, à obediência, a buscar a ele de todo o coração. Não há uma resposta para essa crise no texto de Isaías. A história humana é sempre cheia de ciclos de esperança e de sofrimento. Mas Deus enviará o seu filho à terra. Já enviou. Ele entrou na noite do juízo de Deus em lugar do seu povo. E ao ressuscitar no terceiro dia, inaugurou a manhã da nova criação. Enquanto nós aguardamos a sua volta, ainda vivemos entre essa aurora da redenção já inaugurada e a consumação futura do reino de Deus. Mas o Evangelho e o próprio Cristo continua nos chamando: volte, volte, arrependa-se, busque a Deus, mude. Ele promete perdão e, mais do que isso, haverá um dia, conforme Apocalipse 22:5 nos lembra, que não haverá mais noite, não haverá mais crise, não haverá mais problemas que nos tirem a paz. Então a esperança do cristão não repousa apenas em momentos favoráveis, em ciclos de esperança momentânea, mas na certeza de que o Senhor vitorioso, aquele que venceu a morte e ressuscitou, conduzirá o seu povo à luz eterna. E enquanto esperamos Ele, voltamos-nos para Ele, aguardando o desfecho daquilo que Ele faz e continua disposto a fazer na nossa vida. Isaías 21, versos 11 e 12 que lemos, é um dos menores oráculos da Escritura, mas comunica uma verdade de grande alcance. Deus, diante da angústia humana, não satisfaz apenas a curiosidade sobre o futuro. Ele não apenas diz quando isso vai passar, porque outras crises podem vir. Mas a questão não é apenas quanto falta para amanhecer, e sim para onde nos voltamos enquanto a noite permanece. Enquanto as noites desta vida continuam a alternar-se com manhãs de ciclos bons, Deus permanece soberano sobre toda a história. E Ele nos chama a confiar nele, a voltar-nos para Ele, a perseverarmos em estar nele. E porque Cristo venceu as trevas e ressuscitou, nós temos certeza que a última palavra não será da noite, mas daquele que é a luz plena do reino de Deus para nós. Então, a mensagem final do texto, volte, venha, é para cada um de nós que nesta manhã está ouvindo esta palavra, seja para alguém que está numa noite ou para alguém que está numa manhã, para alguém que está numa crise ou para quem já alcançou um momento de paz, um momento de um tempo melhor depois de uma noite passada. Seja qual for a situação que você está vivendo hoje, não viva angustiado. Não deixe que a ansiedade domine o seu coração. Porque mesmo que a noite que você enfrentou tenha passado, outras virão. Mas volte-se para o Senhor. Volte-se para Cristo com fé. Caminhe na esperança do Evangelho. Persevere na comunhão dele até o dia em que a manhã de Cristo não dará mais lugar a nenhuma noite. Essa é a nossa esperança, é nele que nós aguardamos, com a certeza que temos que ele está conosco, como prometeu. Se hoje está manhã ou se hoje está uma noite, se tudo está bem ou se a situação está difícil, ele está conosco e é para ele que nos voltamos a cada instante. Que o meu coração, que o seu coração, descanse no Senhor. E em vez de ficarmos perguntando até quando, olhemos para o Senhor e com segurança afirmemos: eu sei que tu estás comigo nesta noite ou nesta manhã. E que Deus abençoe a cada um, esta palavra esteja guardada no coração, trazendo esperança e acalmando a ansiedade da alma. E agora, irmão Marcílio, traga aí os pedidos de oração para nós apresentarmos ao Senhor, que tem uma resposta mesmo nos momentos de ansiedade para cada um de nós.
1: Muito obrigado, pastor Kleber, Deus te abençoe mais e mais. Vamos então com os pedidos de oração nesta manhã através do 849-8826-2255. Iniciando pedindo orações pela irmã Graça Imperial, que pede por toda a sua família, também por Eduardo Teodomiro, Maria de Jesus, Deusa, que pede pelos filhos, Lúcia Gomes, pedido por Regi, Raniele, Rian, Alícia, Isabela, José Duarte, pedindo pela esposa do pastor Jorge, lá em Cardalbinha, e também pedindo pela sua esposa, né? A esposa do José Duarte, e também todos os netos. Leonora pedindo pelo filho Gabriel. Airon e Eleusine pedem oração. Rosilene Duarte pedindo pela família, pelo seu trabalho, por sua saúde, e também por Nilda, que é sua mãe. Irmã Maria, que é a vizinha da irmã Nilda. Também é Eliane, Alcione, Silvia Amélia, pedindo oração por ela, pela família e também por todas as áreas da sua vida. Núbia, pedindo por Sara, Nádia, também por todas as áreas. A Rita Cássia, pedindo por família, libertação e cura. Cosmo Oliveira, do Planalto, pedindo por ele, pela família, por sua saúde e também da sua esposa. Ângela da Conceição, pedindo por filhos, netos, e Erickson Miranda. Irmã Lígia, pedindo por toda a sua família e também pedindo por suas irmãs. Osvaldo, setor 40 em Nova Descoberta, também pede oração por ele e todos que fazem parte da família. Rose Santos, em Parnamirim, também pedindo oração. Daniel Baltar, no bairro de Neópolis. Também Marcelo Dias, em João Câmara, que pede por toda a sua família e inclui também a sua esposa Lucicleide. Pedidos de oração que chega nesse momento em favor da Elizabeth Macaíba, que pede por Roberto, Samuel, Márcio, Natanael, Osana, Laudiceia, Suerda, Elisama, Débora, Dalisson, Antônio, Felipe, Samara, Gael, Guilherme, Nemias, Ágata, Nicola, Douglas, Aline, Ellison e todos os seus familiares, e também pede pelo nosso país. Gilvaneide pede oração, ela está lá em Parnamirim, no Nova Esperança 1, pedido pelo seu esposo Robério, pelo seu neto Samuel e também todos os componentes da família. Também a oração vem por pedido da Simone, ela que pede por saúde, por sua casa e por todos os ouvintes. Também a irmã Cineide pedindo por Tiago, Tatiane, Rafael, Antonella, Lucilene, o irmão Zé e também a Lara, para que Deus abençoe toda a família e todos os seus amigos e amigas que acompanham o nosso renascer nesta manhã. Também pela irmã Cícera, oração por ela, para que Deus abençoe cada vez mais a sua vida. Pastor Moisés, lá em Macaíba, pedindo oração por toda a sua família, incluindo aí, né, a sua esposa, também todo o ministério, e que Deus abençoe grandiosamente. Também a nossa amada irmã Josélia Maria pede oração por aposentadoria. Chega também o pedido de oração pela família de Alcir, lá de Bom Jesus, que Deus abençoe cada um. Ana Carla também, oração por ela, pela família, para que Deus também abençoe a vida de vocês e de todos os seus familiares. São esses pedidos de oração que nos chegam nesta manhã, pastor Kleber.
0: Oremos então, querido Pai, obrigado, Senhor. Tu és o Deus que não muda, o Senhor que não depende das circunstâncias, e aquele que está conosco a cada instante. Abençoa os teus filhos que clamam a ti, cada um desses pedidos que aqui foram apresentados. Tu és o Senhor que tem poder para mudar a noite, para fazer passar a angústia. Então estende as mãos, Senhor, e traga cura, traga renovo, traga resposta, traga libertação. Repreenda todo o mal. Chegue, meu Deus, com providência na vida dos teus servos. Tu és o Senhor que tem poder, tu és o soberano sobre todas as coisas. Abençoa os teus filhos e ajude-os a enfrentar os momentos de dor, de dificuldade, de ansiedade, e possamos nos arrepender e todo o tempo voltar para ti, voltar-nos para ti, Senhor. Tu és a nossa esperança, o nosso abrigo, o nosso conforto, e nós temos certeza que em ti alcançamos aquilo que em nenhum outro lugar podemos encontrar. Assim abençoa os teus servos, todos que estão ouvindo esta programação, abençoe a liderança da nossa igreja e que em tudo teu nome seja glorificado na nossa vida. Nós te oramos assim e por tudo te agradecemos em nome de Jesus. Amém e amém. A paz do Senhor, queridos, Deus abençoe a todos e até o nosso próximo encontro no quadro Orando com Fé.

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7: 10 horas 39 minutos, abraçando nesta manhã o Alisson Gomes. Em nossa audiência, também a Elisandra e a Délia, a Loiraci, lá na Vila de Ponta Negra. Todo mundo sempre na melhor sintonia em 92.5. E agora pelo 849-8826-2255, tem ouvinte no ar. Alô, irmã Graça Imperial, bom dia, paz do Senhor.
22: Oi, senhor Maci, tudo bem? Maci, eu gostaria de ouvir Gisele Nascimento, tudo bem?
7: Tudo.
22: Não vi hoje Gisele Nascimento sair.
7: Sério?
22: Alguém dela. Ofereço para meus filhos, Daniel Bernardo, Fabiano Júnior, minhas noras. O tempo é pouco dela, Maci.
7: É verdade.
22: O meu neto Benjamin, meu esposo, para a irmã Maci, o irmão Maci, sua família, para o irmão Ricardo Torres, representando o locutor. Para o meu Jéssimo, Jaqueline Bezerra, e para meu pastor aqui, José Leite, para todos os pastores, para nosso pastor presidente, nossa coordenadora, e para todo o povo de Deus, amém.
7: Tu é bênção, irmã Graça Imperial, nós te amamos e queremos bem. Alô, irmã Leneide, bom dia, paz do Senhor.
23: Bom dia, irmã Marcília, paz do Senhor Jesus, eu sou a irmã Leneide aqui da Boa Vista 1. Eu quero ouvir o louvor mesmo sem palavra, o Senhor me ouvirá. E ofereço para todas as irmãs do louvor de Sião, que eu faço parte aqui na Boa Vista 1 de Parnamirim.
7: Sim.
23: E já dei essa oração, pedido de oração, pelo meu netinho, pela minha mãe, pela minha família, para que Jesus abençoe, viu, a saúde de todos nós.
7: Amém. Forte abraço, irmã Elizabeth de Macaíba também está conosco. Bom dia, paz do Senhor.
24: Bom dia, paz do Senhor, irmã Marcelo Dantas. Sou Elizabeth de Macaíba. Gostaria de ouvir, se possível, indo com o Zé de Paula, do jeito que sou. Ofereço para meus familiares, para você, toda a sua equipe, essa equipe maravilhosa do Renascer, todos os que estão na audiência, todos os irmãos de Macaíba, os irmãos do Vilar, principalmente. E que Deus abençoe a todos e nos dê um mês abençoado. E ouvindo sempre essa Nordeste, que é maravilha.
7: Muito obrigado. Ouvinte Nordeste Evangélica pede. E a 92.5 toca. Louvando a Deus. E claro, aproveitando cada segundo da nossa manhã Renascer. Aqui na rádio que toca o seu coração.

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3: Dez horas e 56 minutos. No momento da dona de casa hoje, receita de farofa de banana com charque. A farofa, feita à base de farinha de mandioca, está presente quase que diariamente na mesa dos potiguares. E cá para nós, almoçar, tendo assim aquela farofa, é sempre bom, é ou não é? Dá um gostinho assim, tão especial no feijão, misturado com arroz, enfim, o prato fica mais delicioso ainda. E tem gente que prepara uma farofa que, fala sério, dá vontade de repetir, não é? Então, vamos até a Copa da Nordeste Evangélica, meu amigo RT, aumente o BG. Chegando, vamos lá. Ingredientes, anote: meio quilo de carne de charque de boa qualidade. Agora, um detalhe, com pouca gordura, ok? 3 bananas do tipo pacovan de tamanho médio, maduras. 1 cebola roxa grande cortada em cubos. 3 dentes de alho grandes triturados. Farinha de mandioca, cheiro verde, manteiga de garrafa, sal, azeite e pimenta do reino a gosto. O modo de preparo, atenção, começa a partir de agora. Escolhemos fazer a farofa com uma carne de charque com pouca gordura. Corte em pedaços não muito pequenos e dessalgue em 3 águas, justamente para tirar o excesso de sal. A carne escolhida foi mais macia. Quem escolher uma carne mais firme, pode cozinhar na panela de pressão por alguns minutos antes de começar o preparo, certo? As bananas devem estar macias, porém ainda firmes. Em seguida, devem ser cortadas em pedaços. O tamanho também pode ser definido de acordo com a preferência. Em uma frigideira espaçosa e de preferência antiaderente, aqueça um fio de azeite e um fio de manteiga de garrafa. Comece grelhando os pedaços de banana. Quando começar a dourar de um lado, vire para que todos os lados dourem. Depois de alguns minutos e com todas as bananas douradas, tempere com um pouco de sal e retire da frigideira. Reserve em um recipiente e coloque o preparo na mesma panela. Na sequência, você vai colocar os cubos de charque já dessalgados até ficarem levemente dourados. Logo depois, acrescente a cebola roxa, o alho e aguarde alguns segundos até que fiquem incorporados. Nesse momento, você vai temperar com um pouco de pimenta do reino e já começará a acrescentar a farinha de mandioca aos poucos. Detalhe importante: é interessante fazer esse processo em etapas, colocando a farinha pouco a pouco até que ela fique com a umidade desejada, certo? Após acrescentar a farinha até a quantidade ideal, você vai deixar mais alguns segundos na panela. Podemos, inclusive, ajustar sal e pimenta e, por último, trazemos de volta os pedaços de banana já grelhados. Por fim, adicionamos cheiro verde a gosto e a farinha está o quê? Está pronta! E coisa boa! Essa receita vem do G1RN. Você quer ela para você? É só ir lá no nosso WhatsApp e pede a receita. Eu quero a receita. Pronto, a gente manda tranquilamente. Estamos combinados. Ricardo, vamos lavar os pratos?
4: Vamos lá.
3: Isso mesmo. Eu sei que você gosta de lavar prato, viu?
4: É.
3: Sua preferência é lavar prato, né? Eu senti naquele dia que eu fui lavar os pratos. Quando a gente saiu do ar, né? Aí você disse, não era melhor ter lavado, não? Aí, eu disse, era, Ricardo.
4: É porque a gente só quer enxugar.
3: Calma, Ricardo. Amanhã você lava, tá certo? É, ele é especialista em lavar prato. Mas é isso. Opa, eu pensei que era Sérgio Lopes que tinha entrado aqui nos estúdios da Nordeste Evangélica. Não é Sérgio Lopes, não? Tira o óculos. Ah, pastor Joaci Varela, prazer em louvê-lo. Vê-lo com louvor. Tudo bem, meu irmão? Tô com saudade de vê-lo sempre aqui nos finais da manhã, Renascer. Bom dia, a paz do Senhor.
5: A paz do Senhor, meu chefe.
3: Tudo bem? Tranquilo?
5: É verdade.
3: Que
5: quanto tempo, né?
3: Não é? Há 400 anos.
5: Há 400 anos, é verdade. Mas em breve estaremos aqui.
3: Graças a Deus.
5: Com calma, né?
3: Eu acredito que é amanhã já, né?
5: Calmo, sereno e tranquilo.
3: Então, sinto vontade, né? 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
4: 11:05.
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2: São exatamente 11 horas e 8 minutos em Natal. Chegamos com a edição das 11 horas do Nordeste Evangélica informa. O ministro do Supremo Tribunal Federal, Cristiano Zanin, determinou que, durante as eleições deste ano, os usuários de telefonia móvel tenham acesso de graça a todos os portais e aplicativos oficiais da Justiça Eleitoral. A decisão vale, inclusive, para aqueles com planos pré-pagos ou pacotes esgotados. A Agência Nacional de Telecomunicações, Anatel, deve garantir o acesso de graça e sem consumo de franquia entre 72 horas antes e 24 horas após o primeiro e o segundo turno das eleições. A determinação abrange todos os canais oficiais indispensáveis, como sites que terminam com .jus.br, incluindo o portal do Tribunal Superior Eleitoral e os tribunais regionais eleitorais, além de serviços essenciais como consulta ao local e horário de votação, justificativa eleitoral, consulta a candidaturas e acompanhamento da apuração. A decisão libera também a página Fato ou Boato do TSE, que reúne checagem de informações falsas. A medida também vale para os aplicativos E-Título, Mesário, Boletim na Mão, Resultados e Pardal, ferramenta de denúncia sobre propaganda irregular. O ministro ressaltou que, ao esgotar a franquia de dados móveis, o eleitor fica restrito a ambientes patrocinados, ou seja, mais vulneráveis à desinformação. E a Agência Nacional de Vigilância Sanitária, Anvisa, aprovou nesta semana o registro do Kinsu, medicamento que combina insulina e Codeca e semaglutida em uma única aplicação semanal. O produto é indicado para adultos com diabetes tipo 2 que não apresentam controle adequado da doença com insulina basal ou medicamentos que atuam no receptor de GLP-1. O tratamento deve ser associado a dieta, exercícios e, quando necessário, outros medicamentos para diabetes. Segundo a Anvisa, o Kinsu é o primeiro medicamento a reunir em dose fixa e de aplicação semanal uma insulina basal e um agonista do receptor de GLP-1. A nova opção pode ser utilizada na intensificação do tratamento para ajudar no controle da glicemia. A aprovação consta da Resolução número 3.790 de 2026, publicada no Diário Oficial da União. E na próxima semana, contribuintes de Natal inseridos na pauta do mutirão de conciliações da terceira Semana Nacional de Regularização Tributária do Conselho Nacional de Justiça poderão negociar as dívidas com possibilidade de parcelamento em até 120 vezes e desconto de 100% sobre os juros de mora. Na capital potiguar, o mutirão será realizado nos dias 8 e 9 de outubro, pela manhã, no Salão Fazendário, na Cidade Alta. A expectativa é de que sejam arrecadados 20 milhões de reais com as negociações. As negociações ocorrem entre a Procuradoria-Geral do Município e o Tribunal de Justiça do Rio Grande do Norte. Os contribuintes aptos estão sendo notificados nesta semana sobre a participação na iniciativa. No mutirão, os contribuintes poderão negociar créditos tributários referentes a 2025 e anos anteriores, inscritos ou não em dívida ativa, além de créditos não tributários inscritos em dívida ativa. O

0: desconto nos juros de mora será de 100%, independentemente da escolha pelo pagamento à vista ou parcelado. Já a redução da multa dependerá da quantidade de parcelas escolhidas. São exatamente 11 horas e 12 minutos em Natal. Nesta edição você ouviu informações do Supremo Tribunal Federal, da Anvisa, Tribuna do Norte e da Prefeitura do Natal. Próxima edição à 1 da tarde. Não perca.
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3: Onze horas, 13 minutos em Natal, vamos então para mais um culto doméstico e conosco nesta manhã, pastor Samuel Renovato. Deus tem uma palavra direta para o seu coração. Vamos ouvir e saudá-lo com a paz do Senhor.
4: Meu caro ouvinte da palavra de Deus, quero convidá-lo a abrir a sua Bíblia no Evangelho segundo escreveu Lucas, capítulo de número 8. Versículo de número 48, apenas este versículo para nossa reflexão nesta manhã, dada a exiguidade do tempo que nós temos. Diz assim a Bíblia Sagrada: e ele lhe disse: tem bom ânimo, filha, a tua fé te salvou, vai em paz. Meu caro ouvinte, estas palavras foram ditas por Jesus dentro de um contexto bíblico que nós observamos, em que Jesus ia caminhando e a multidão estava esperando ele para recebê-lo, e aproximou-se dele um dos principais da sinagoga, chamado Jairo, que prostrando-se aos seus pés, pedia, rogava mesmo a Jesus que entrasse em sua casa, e a Bíblia, o texto explica qual era a razão deste rogo, deste pedido. Era exatamente porque a sua filha estava à beira da morte. Qual é o pai que não fica angustiado, desesperado mesmo, vendo um membro da sua família, especialmente aquele que é carne da sua carne, sangue do seu sangue, em um estado calamitoso, preocupante, à beira da morte? Jairo fez isso. E quando Jesus se dirigia para atender o rogo de Jairo, a Bíblia relata que uma mulher aproximou-se por ele, atrás dele, e tocou a orla da sua veste, e diz a Bíblia que o fluxo sanguíneo que há 12 anos jorrava desta mulher sem parar, e ela já havia gasto todos os seus recursos com os médicos, não encontrando solução, aquela mulher teve a cura imediata. Mas ela ficou preocupada, porque uma mulher que tinha um fluxo de sangue, segundo a lei mosaica, ela não poderia tocar no sacerdote, nem mesmo se aproximar dele. E aquela mulher ousou fazer isso, de forma que ninguém percebesse. Porém, meu caro ouvinte do nosso Senhor e Salvador Jesus Cristo, ninguém se esconde. E Jesus disse: alguém me tocou, porque bem conheci que de mim saiu virtude. E a mulher percebeu que no meio daquela multidão ela não podia ocultar-se, e aproximou-se tremendo e prostrando-se ante ele, declarou-lhe todo o povo, diante de todo o povo, a causa porque havia tocado Jesus. E o versículo 48 que nós lemos, ele nos diz que Jesus proferiu aquelas palavras que inicialmente nós falamos aqui. Jesus disse para aquela mulher: tem bom ânimo, filha, a tua fé te salvou, vá em paz. Cinco coisas nós observamos aqui. Primeiro, é que aquela mulher teve fé para receber aquela cura. Ela enfrentou a multidão, ela enfrentou a sua debilidade física, ela enfrentou as proibições, ela enfrentou tudo aquilo que poderia, na sua visão, roubar a sua cura, pois ela sentiu naquele momento que ali estava quem poderia resolver o seu problema de uma vez. Meu caro ouvinte, Jesus não mudou, ele é o mesmo hoje, e ele pode também, assim como fez com aquela mulher, fazer com você que me ouve, que talvez esteja prostrado, desanimado pelo tempo que a enfermidade tem se abatido sobre a sua vida. Mas nesta manhã, creia que Jesus é poderoso para curá-lo. A Bíblia diz que ele é quem sara todas as nossas enfermidades e que perdoa todas as nossas iniquidades. Aquela mulher foi curada, em primeiro lugar, por causa da fé. Ela creu, e tudo é possível àquele que crê. Em primeiro lugar, aquela mulher ouviu falar de Jesus, e por isso a fé foi gerada no seu coração. Na Epístola aos Romanos, capítulo 10, e versículo 17, o apóstolo Paulo diz que a fé vem pelo ouvir, e ouvir a palavra de Deus. Jesus é o Verbo de Deus, a palavra de Deus entre nós. Em segundo lugar, aquela mulher houve uma mudança na sua vida, no seu estado de debilidade que ela estava. Na mesma hora que ela recebeu a cura, aquele corpo que estava enfermo passou a ser um corpo saudável. Então, quando nós nos encontramos com Jesus, primeira coisa que acontece é que a fé é gerada no nosso coração. Em segundo lugar, há uma mudança de vida, pois a Bíblia diz, na segunda epístola do apóstolo Paulo, escrevendo aos Coríntios, capítulo 5, e versículo 17: portanto, quem está em Cristo, nova criatura é. As coisas velhas já passaram, eis que tudo se fez novo. Então, houve uma mudança de vida naquela mulher. Em terceiro lugar, aquela mulher foi adotada, pois Jesus disse: filha, a tua fé te salvou. Quando nós nos encontramos com Jesus, recebemos ele na nossa vida, nós agora passamos a fazer parte da família de Deus como filho de Deus. Aquela mulher, ela recebeu a Jesus como seu Salvador. E ela ali, Jesus foi quem disse: a tua fé te salvou. E a Bíblia diz no Evangelho de João, capítulo 1, versículo 12: mas a todos quantos o receberam, Deus deu-lhes o direito de serem feitos filhos de Deus, a saber, os que creem no seu nome. Em quarto lugar, ela adquiriu confiança, pois antes ela estava trêmula, estava querendo se ocultar, mas a partir daquele momento que Jesus fala com ela, ela adquire confiança, não é? E aí Jesus despede aquela mulher, por fim, dizendo a ela: vai em paz. Receber a Jesus como Salvador é adquirir fé verdadeira no coração, é receber a salvação, é uma mudança de vida, é ser adotado como filho e, por fim, é ter uma vida de paz na presença de Deus. Antes de ascender aos céus, Jesus disse: deixo-vos a paz, a minha paz vos dou, não vos la dou como o mundo a dar. Meu caro ouvinte, nesta manhã, não sei qual é o seu estado, o que passa na sua cabeça, no seu corpo, na sua vida, mas pela fé creia que Jesus é poderoso para transformar este quadro na sua visão caótico, no novo quadro, numa nova vida, trazendo a você esperança, alegria, gozo no coração e paz na vida, em nome de Jesus. Amém.
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1: 11 horas 48 minutos, hoje tem aniversariantes. Quem está aniversariando hoje, 1º de outubro de 2026, é o pastor Eliezer de Souza. A sua esposa auxiliadora, irmã auxiliadora, juntamente com toda a Assembleia de Deus, lá de Parque dos Eucaliptos, parabenizando o pastor Eliezer e toda a equipe da Nordeste Evangélica, nós que fazemos o Renascer também, parabenizando esse servo do Deus Altíssimo, pastor Eliezer, os nossos parabéns, parabéns também em nome da irmã Diva e também o irmão Hermógenes. Quem também está aniversariando hoje são os irmãos Edinho e Eudes Freitas. Pessoal que faz parte do Geração Eleita, Assis Rodrigues, parabenizando o Edinho e também o Eudes, desejando felicidades, muita saúde, muita paz e bênçãos da parte de Deus. Também Socorro Oliveira, parabenizando a sua filha Ilcélia, parabéns Ilcélia. E o Pedro Gilvan, parabenizando o irmão Bernardo pelo seu aniversário. Ele faz parte da Assembleia de Deus, distrito de Bacavira. E Elmo Marinho, a todos os aniversariantes, Números capítulo 6, versículos do 24 ao 26, que diz assim: o Senhor te abençoe e te guarde, o Senhor faça resplandecer o seu rosto sobre ti e te conceda graça, o Senhor volte para ti o seu rosto e te dê paz.

alma, espere em Deus. Em Isaías capítulo 40, versículo 31 está escrito: mas os que esperam no Senhor renovarão as suas forças, subirão com asas como águias. O que você faria se a resposta de Deus demorasse mais do que a sua paciência, meu querido, minha querida? Porque tem uma coisa que o mundo não sabe fazer: esperar. Tudo hoje é rápido, é imediato, é na hora, mas Deus trabalha no tempo dele, e a escritura te chama para uma calma que o mundo não entende. O salmista disse: espera no Senhor, anima-te, e ele fortalecerá o teu coração. E ainda, descansa no Senhor e espera nele. Percebe a ordem? Descansa primeiro, espera depois. Porque quem espera em Deus não se cansa. Quem espera em Deus alcança a promessa. Mas eu sei que esperar dói. O tempo passa, a resposta não vem, e o coração pergunta: até quando? Foi exatamente assim com Abraão e Sara. Deus prometeu um filho, e os anos se passaram. Sara já era idosa, o corpo já não respondia, e ainda assim nada parecia acontecer. Mas a palavra diz que Abraão, contra toda esperança, creu na esperança e não duvidou da promessa de Deus, e por isso a promessa se cumpriu. O filho nasceu, o nome dele foi Isaque, e a história deles provou que quem espera no Senhor nunca espera em vão. E a palavra te garante, como diz Lamentações 3:25, bom é o Senhor para os que esperam por ele, para a alma que o busca. Bom é o Senhor. Não é só que ele vai responder, é que ele é bom enquanto você espera. Em Abacuque te ensina a paciência, ainda que a visão se demore, espere-a, porque certamente virá, não tardará. E o salmista confirma: bem-aventurados todos os que esperam nele. Então, meu querido, minha querida, entrega a tua agonia ao Senhor. A resposta não atrasou, ela está no tempo certo. Quem espera em Deus não se cansa, porque a força dele se renova a cada dia. Olha para Abraão e Sara. Eles esperaram, esperaram, esperaram, e a promessa veio. O teu milagre também vem. Só em Deus espera de forma silenciosa a tua alma, porque dele vem a tua esperança. Fique na paz do Senhor, e que a tua calma seja a tua maior confiança.

0: Com trabalhos técnicos, Ricardo Torres, ficamos por aqui, voltando, se Deus quiser, amanhã, a partir das 7:10 da manhã, vem aí nos comandos técnicos, Eudes Teixeira, o nosso ET.
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5: 11:59.
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6: A paz do Senhor, meu amado irmão, estamos iniciando o programa A Voz da Assembleia de Deus. Este programa vai ao ar de segunda a sexta-feira, tem o patrocínio da Igreja Evangélica Assembleia de Deus no Rio Grande do Norte, que é presidida pelo pastor Martim Alves da Silva. Aproveitando aqui, enviamos a paz do Senhor para o pastor Martim, que é o pastor presidente da nossa igreja, da nossa convenção estadual de ministros no Rio Grande do Norte, SEMADER. Enviamos também aqui a paz do Senhor para a irmã Fátima, que é a diretora do departamento feminino da nossa igreja no Rio Grande do Norte, DEFAD. Aproveitando, enviamos aqui a paz do Senhor para todos os familiares, genros, filhas e netos que neste horário, dentro do possível, estão ligados conosco nos ouvidos. Muito obrigado ao pastor José Arimaldo, irmã Sulamita, muito obrigado, pastor Jonas de Paio, a irmã Milde, pastor Rubem Varela, irmã Maradja, minha esposa, irmã Marlúcia, pastor Abinuan Praxedes e a sua esposa, irmã Vilma, também ligados conosco. Da mesma maneira, o pastor João Batista Cardoso e a irmã Ana Balbino Cardoso, sempre nos ouvindo. A você de longe, você de perto, nós agradecemos a sua audiência, mas eu quero aqui enfatizar que faz dias que a gente não fala aqui, por exemplo, nosso amado irmão Marlon, irmã Mércia, Arlen Urle, esse povo de Cerrosado que está sempre ligado conosco. Irmã Ivanilda, irmã Ismael, irmão Roberto, irmão Kelly, irmã Kellish. Muito bem. Deus abençoe. Também ao nosso amado irmão Adriano. Um abraço para todos em nome de Jesus e muito obrigado pela audiência. Meu amado irmão José Rodrigues, lá em Macaíba, também sintonizando a Rádio Nordeste. Deus te abençoe. Quero agradecer aqui a irmã Ivanira e seu esposo, pastor Boneste, neste horário sempre estão ligados conosco. Irmãs de Leite, agora nós pulamos para setor 22, Irmãs de Leite está lá, sempre nos ouvindo. A você, meu amado irmão, minha amada irmã, do setor 22, falou no setor 22, aí quem dirige o setor 22 é o pastor Arnon Júnior e a sua esposa, irmã Marilene Varela, está sempre ligada conosco. Muito obrigado pela sua audiência. Pastor Elianai, irmã Neuma, muito obrigado também pela audiência. irmão Américo e Maria Nilma, um abraço para você que está também sintonizando a Rádio Nordeste. Evangelista Abimael, irmã Dinólia, muito obrigado. Também agradecemos aqui o pastor Souza, irmã Elma, o nosso amado irmão Adonias Nogueira e a sua esposa, a doutora Verônica, também filhos que estão sempre ligados conosco. Muito obrigado. Deus os abençoe maravilhosamente. Irmã Maria, lá da padaria São Miguel, não perde também o programa, sempre que na hora do almoço está nos ouvindo. Um abraço, muito obrigado. Pastor Carlinhos Carlos Gonzaga, lá em Parnamirim. Eu quero agora também enviar aqui a paz do Senhor para o irmão Manuel, presbítero Manuel. Deus abençoe, irmão Manuel. Irmão Manuel, eu vou chegar aí para fazer uma visita, tenha calma um pouquinho. Professor Marto e também a irmã Arlete, que coisa boa. Deus abençoe. Deus abençoe também o nosso irmão presbítero, que está sempre em sintonia conosco, rapaz. Deixa eu ver aqui, Marivaldo, presbítero Marivaldo, irmão Bete, olha aí, não perde. Lá em Pouso Alegre nós temos o meu irmão Geazi Lucas, a sua esposa, a irmã Elioni, e o seu filho Josué. Um abraço para todos, Deus abençoe. Não esquecendo aqui do presbítero Raul Soares, que além de dar a sua cooperação aqui no programa, também tem a sua esposa, a irmã Elaine, que não perde esta programação. Um abraço para todos, um abraço para os amados irmãos aí em Bahia Formosa. Falou em Bahia Formosa, meu amigo, aí a gente não pode esquecer do pastor Marcos de Souza, viu? Meu amado irmão Evaristo, não podemos esquecer dele, sabe por quê? Porque ele ouve todo dia neste horário. É aquela viagem, né? Da igreja para casa, vem ali do Pocinho de Jacó. Eita, coisa boa. Irmã Eliane já preparou ali o almoço e está também o aguardando. Pois bem, vamos à frente. Muito obrigado pela audiência, você de longe, você de perto, onde você estiver, receba a paz do Senhor. Muito bem. E agora nós vamos aproveitar e vamos ouvir uma adoração ao nosso Deus. E aí você que está em casa, se puder cantar, cante também. Louve, Deus vai falar para você.

0: muito bem, estamos de retorno com o programa Voz da Assembleia de Deus. Eu quero agora abrir a oportunidade para o meu amado irmão, presbítero França. Paz do Senhor, meu amado.
1: A paz do Senhor, pastor Josia, a paz do Senhor, pastor Rubem Varela, a paz do Senhor, pastor Jonas. Quero deixar uma saudação especial para você, rádio ouvinte da Rádio Nordeste Evangélica, 92.5 FM. Esta missionária no ar, quero deixar uma saudação para você, que nos dá o prazer de estar aqui junto conosco mais uma vez no programa Voz da Assembleia de Deus. Pastor Joacir, agradeço a oportunidade em nome de Jesus.
0: Na sequência do programa Voz da Assembleia de Deus, eu quero agora dar a oportunidade ao pastor Jonas de Paiva, trazendo aí alguns pontos interessantes da Escola Bíblica Dominical, do assunto que nós vamos estudar no próximo domingo. Pastor Jonas de Paiva, paz do Senhor, meu pastor.

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1: Prezados irmãos em Cristo Jesus, eu vos saúdo com a paz do Senhor. Dou graças a Deus por mais uma oportunidade que Deus tem nos dado de aqui estarmos no programa Voz da Assembleia de Deus para vos trazermos um pequeno comentário sobre as lições do quarto trimestre deste ano de 2026. Essas lições do quarto trimestre têm como tema o Deus da Aliança, as advertências, promessas e bênçãos no livro do Deuteronômio. O comentário desta lição é do pastor Osiel Gomes, pastor da Assembleia de Deus do Maranhão. Que Deus abençoe a cada um dos irmãos que estão na audiência deste programa. E hoje nós estaremos estudando Deuteronômio, o livro da aliança. Os objetivos desta lição são os seguintes. O primeiro deles é explicar a autoria, o propósito e o valor do Deuteronômio. O segundo objetivo, apresentar o contexto espiritual histórico do Deuteronômio. Mostrar o terceiro objetivo, mostrar os ensinos práticos de Deuteronômio ao povo de Israel. E também, consequentemente, para nós que fazemos a Igreja do Senhor. O propósito de Deus em Deuteronômio é renovar a vida espiritual de cada crente na fé, na obediência a Deus, a sua palavra. O livro Deuteronômio é um chamado à fidelidade e à renovação espiritual. As suas páginas revelam princípios eternos para uma vida de fé, de obediência e de compromissos com Deus. Por isso, essa lição é um desafio ao ouvirmos o seu conteúdo, a guardarmos e vivermos a palavra do Senhor a cada dia. Isto é muito importante. Deuteronômio nos ensina que a fidelidade à palavra de Deus é indispensável para uma vida espiritual consistente e consciente. A existência de uma vida espiritual consistente fundamenta-se na obediência à palavra de Deus. Assim como Israel precisou confiar, obedecer e avançar rumo à promessa, também eu e você somos chamados a viver pela fé, rejeitar a desobediência à palavra e permanecermos firmes na verdade bíblica. Ela é o fundamento para o nosso crescimento espiritual. O primeiro discurso de Moisés rememorou intensamente o concerto de Deus com Israel em três sermões discursivos inspirados. O primeiro desses sermões foi recordando a história de Israel, enfatizando a dúvida persistente no meio do povo e a sua rebelião, que desde o princípio deixaram o Monte Sinai. Quando deixaram o Monte Sinai, estavam em rebelião, pecaram contra Deus. O povo foi tirado da escravidão do Egito, mas os seus corações ainda estavam lá. Moisés convocou a nova geração para que evitasse os erros das gerações passadas e reverentemente temesse e obedecesse a Deus. Essa era o princípio da temática que Moisés desenvolveu para os filhos de Israel, aqueles nascidos lá no deserto, para obedecerem a palavra, porque seus pais haviam pecado lá, desejando as coisas do Egito, olhando para trás. O segundo discurso de Moisés relembrou e aplicação de muitas leis do concerto, referentes a questões como a adoração a Deus, que deve ser exclusiva, o sábado, que era o dia que Deus fez aliança com os israelitas para que eles não fizessem obra servil, descansassem de suas obras e adorassem ao Senhor. os pobres, a relação com os pobres, em todos os tempos existiram pessoas com pouco poder aquisitivo. As festas anuais, e os israelitas tinham algumas festas que eram direcionadas para a adoração a Deus. Os direitos de herança e de propriedade foram também estabelecidos na lei do Senhor. A imoralidade sexual, Deus sempre condenou este processo do homem fazer do sexo um objeto de pecado. O sexo era para satisfação e para procriação e perpetuação da espécie. E a preservação da justiça. Esse segundo discurso de Moisés foi um discurso cheio de preceitos da palavra de Deus. O terceiro discurso de Moisés foi uma profecia a respeito das bênçãos e maldições que o povo receberia como resultado de sua obediência ou desobediência. Os capítulos restantes incluem o ato de Moisés de comissionar Josué como seu sucessor e um testemunho sobre a morte de Moisés. Moisés não iria entrar na terra da promissão. E a Bíblia de Estudo Pentecostal, ela nos mostra esse comentário. Moisés foi estimulado a preparar o povo para receber a liderança que viria após ele. Josué era quem conquistaria junto com o povo a terra de Canaã que Deus havia prometido aos filhos de Israel. Que Deus nos abençoe, meus amados irmãos, que possamos aprender deste livro coisas muito importantes a respeito da palavra de Deus e do que nós temos que fazer como crentes para andarmos na presença do Senhor e também herdarmos a vida eterna. Amém.
0: Na continuação, queremos agradecer a você, meu amado irmão, que está sempre em sintonia conosco. Muito obrigado pela sua audiência. Você de perto, você de longe, você aí em outro país, você em outro estado, em outra cidade. Mas agradecer também aqui você em Natal, na Grande Natal, que está sempre a nos ouvir. Nós agradecemos de coração a sua audiência. Agradeço a todos em nome de Jesus.
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0: Ok, estamos agora trazendo para você os informes desta semana e deste final de semana. Hoje é quinta-feira, nas congregações que não são as polos dos setores estará acontecendo a Santa Ceia. Por que hoje? Porque hoje é a primeira quinta-feira do mês. Primeira quinta-feira do mês. Então, em todas as congregações, exceto as polos, estará acontecendo a Santa Ceia. Na sexta-feira, nós temos a consagração pela manhã de 9 às 11. Pastor Martim, diretoria da igreja, coordenadores de setores e dirigentes de congregações que podem estar presentes. E você, se desejar também, meu amado irmão, minha amada irmã, para participar desta consagração, tem toda a liberdade. Estaremos à noite com um grande culto geral de doutrina com a participação da Área 4. A Área 4 é composta dos setores 2, Congregação Polo Igapó 1, setor 10, Congregação Polo Santarém Bairro, setor 12, Congregação Polo Amarante 1, setor 21, Congregação Polo Parque dos Coqueiros, setor 27, Congregação Polo Igapó 2, setor 28, Congregação Polo Amarante 2 e o setor 39, Congregação Polo Cidade das Flores. Toda a liderança desses setores estarão presentes e também aqueles irmãos que estarão louvando e bendizendo o nome do nosso Senhor e Salvador Jesus Cristo. Queremos lembrar aos amados que na segunda-feira nós temos Santa Ceia no Templo Central. E aí queremos também lembrar aos amados irmãos que a reunião mensal de obreiros estará acontecendo normalmente. Reunião mensal de obreiros, tanto para os obreiros da capital como para os obreiros do interior. Na terça-feira nós estaremos com a Santa Ceia nas igrejas polos. Então, meus amados irmãos das igrejas polos, você que congrega, esteja presente para participar desse trabalho abençoadíssimo, tá bom? Aí está os informes deste final de semana e também do início da outra semana. Se prepare, esteja presente para participar desse trabalho abençoadíssimo. Lembrando que nós temos a Escola Bíblica Dominical no domingo pela manhã. Normalmente estaremos a partir das 9 horas em todas as congregações. Assim o pastor Martinho orientou. E você que participa da Escola Dominical, não perca. Vai ser a abertura do quarto trimestre. Vai ser bênção do céu, não é? Então esteja presente em nome de Jesus. Só lembrando que no sábado nós temos o ciclo de oração para as crianças e ciclo de oração para os jovens e os adolescentes. Então, se preparem, estejam presentes para participar, orar, buscar a presença de Deus. E aí, segue toda a programação que nós temos falado e vamos à frente aí com o programa A Voz da Assembleia de Deus, sempre trazendo para você o melhor de Deus para a tua vida.
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0: Muito bem, meio-dia e 53 minutos. Hoje nós temos aqui a participação do presbítero Raul, que sempre está nos ajudando, Raul Soares, e queremos abrir agora a oportunidade para ele trazer a ministração da Palavra de Deus.
3: A paz do Senhor, pastor Joacir, a paz do Senhor, irmão Eudes. A paz do Senhor a todos os radiovintes que estão na audiência da Rádio Nordeste Evangélica, aqui no programa A Voz da Assembleia de Deus. Sempre uma alegria estarmos aqui e motivo de agradecermos ao Senhor por este privilégio de podermos participar do programa e também contribuir aqui trazendo a reflexão da Palavra de Deus. Eu quero convidar a todos que assim possam fazer, abrir as suas Bíblias no Evangelho de Jesus Cristo, segundo escreveu João, capítulo de número 19 e versículo de número 30. João, capítulo 19, versículo 30, diz assim: E quando Jesus tomou o vinagre, disse: Está consumado. E inclinando a cabeça, entregou o Espírito. Amém. Graças a Deus por esse texto que já temos lido em alguns momentos. Mas é um texto, como já disse também várias vezes, que é inesgotável, porque todas as escrituras, toda a Bíblia Sagrada, elas falam de Jesus, seja no Antigo Testamento, seja no Novo Testamento, naturalmente, e Jesus, então, é o centro da Bíblia. E o ápice da missão de Jesus é exatamente neste momento que ele está na cruz. Não somente na cruz, porque na cruz Jesus passou algum tempo, inclusive teve a oportunidade de descer da cruz. Alguém até o tentou, o diabo ali influenciou alguém para dizer: desce da cruz e aí veremos que tu verdadeiramente és o Filho de Deus. Mas o Senhor resistiu a todo e qualquer ataque maligno. Como diz a palavra, resistiu firme na fé e o diabo teve que fugir. Jesus então estava na cruz, mas ele suportou toda a luta que estava vivenciando ali. E o ápice, então, da vitória é exatamente esse versículo 30, quando ele diz: Está consumado, e inclinando a cabeça, entrega o Espírito a Deus. Glória a Deus por este ato. Se não fosse esse ato de Jesus, nós não estaríamos aqui. Se Jesus tivesse feito tudo o que fez e não tivesse vivenciado, passado, experienciado aqui esse ato, nós não poderíamos dizer que éramos salvos, porque era necessário. Porque, pastor Jaci, Jesus, antes desse momento aqui, ele fez coisa extraordinária. Jesus era mestre por excelência, pregava, ensinava e operava milhares de milagres. Foram muitos os milagres de Jesus. Até João diz que o mundo todo não conteria os livros se cada um dos milagres fosse registrado em livros. Então Jesus fez muita coisa. Todavia, foi para esta hora, para este momento que Jesus veio. Ele disse isso em vários momentos que estava com seus discípulos. Eu vim para entregar a minha vida, em resgate de muitos, em resgate daqueles que aceitarem a Cristo. E esse sacrifício ele tem efeito tanto para aquele momento como para o momento futuro, que o efeito nos alcança até hoje. É um efeito prospectivo, também tem um efeito retroativo. Aqueles que morreram na fé, os profetas, as pessoas que criam em Deus, mas não estão registradas na Bíblia, as pessoas que viviam ali na fé, não porque guardava a lei, mas porque na fé em Deus, o sacrifício de Jesus, ele alcança também essas pessoas. Então, veja que Jesus está ali promovendo várias coisas. E eu quero chamar a atenção, em rápidas palavras aqui, que Jesus estava vencendo ali o pecado, estava vencendo o diabo e estava vencendo a morte. Com esse ato aqui, Jesus

0: está vencendo três inimigos terríveis da humanidade. Enquanto Jesus não expirou, não deu esse brado, não chegou nesse momento, ele estava sujeito ainda a pecar. Porque ele era um homem, 100% homem. Jesus, ele sempre foi Deus, é 100% Deus, mas aqui na terra estava desprovido do seu poder, estava como um homem, como um homem qualquer, uma pessoa da humanidade. E era necessário que Jesus estivesse desprovido do seu poder. Não era uma opção para atingir o objetivo, para cumprir a missão, para alcançar o propósito de salvar a humanidade. Jesus precisava estar como homem, um homem sujeito ao pecado, um homem sujeito às tentações do diabo. Ele tinha que vir, como diz aqui no livro, o escritor aos Hebreus diz que em tudo ele foi tentado. O diabo tentou ali terrivelmente, e a Bíblia diz, logo quando Jesus começou o seu ministério, que o diabo, sendo vencido pela palavra, o deixou por algum momento, mas o diabo estava sempre tentando Jesus. Aquelas investidas, aqueles homens que queriam pegar Jesus em alguma falta, aquilo ali era o inimigo de nossas almas, o inimigo espiritual, que atua de três formas: influenciando, oprimindo e possuindo as pessoas. Estava ali influenciando aqueles homens, muitos deles doutores, muitos deles pessoas cultas, para tentar fazer com que Jesus pecasse. Mas Jesus não pecou. Ele estava na cruz, ele estava sendo tentado, mas ele foi até o fim fiel. Então, com este ato, Jesus, ele estava vencendo o pecado, o diabo e a morte. E ele fez isso na condição de homem. Porque, como Deus, o diabo não se atreve nem chegar perto. Deus é tentado por alguma coisa? Deus é tentado porventura? Tentação. Deus não é tentado. Então veja aqui, o diabo, com toda a sua artimanha, poder e estratégias, não tem a mínima chance diante de Deus. Não tem. O diabo não chega nem perto de Deus. Deus é tão grande que com o sopro da sua narina destrói o diabo. Glória a Deus por isso. Não é, pastor Zé?
1: Verdade.
0: Então veja, mas como homem, Deus aqui como homem, aí o diabo tinha uma chance e ele estava se aproveitando. E por que que Deus, Jesus, teve que vir como homem? Teve que se fazer homem. Por quê? Porque as promessas diziam e dizem respeito por uma razão muito simples: a descendência de Abraão seria abençoada. Veja, é o que que diz aqui em Hebreus capítulo 2, versículo de capítulo 2, deixa eu ver aqui qual é o versículo, me fugiu aqui em Hebreus capítulo 2, né? Me passou aqui pela mente agora o versículo, estou procurando aqui, deixa eu ver aqui, pronto, aqui, versículo 16, porque na verdade ele não tomou os anjos. Isso aqui está falando de Jesus, está falando Deus não tomou anjos para fazer esta, para trazer a salvação à humanidade, para vencer esses inimigos do homem: pecado, diabo e morte. Isso são inimigos do homem, não são inimigos de Deus, porque isso aí não chega nem perto de Deus. Mas veja, pelo que convinha que, versículo 16, porque na verdade Deus não tomou os anjos, mas tomou a descendência de Abraão. Jesus é o cumprimento da promessa que Deus fez a Abraão: em ti, Abraão, serão benditas todas as famílias da terra. E aí diz aqui, versículo 17, pelo que convinha que em tudo fosse semelhante aos irmãos, para ser misericordioso e fiel sumo sacerdote naquilo que é de Deus, Veja, aqui tem essa parte desse versículo, diz: pelo que convinha que em tudo fosse semelhante aos irmãos. Jesus era semelhante aos homens. Ele é o descendente de Abraão, ele é a semente da mulher, cumprindo-se mais uma profecia. Em Jesus se cumpre as profecias que foram preditas no Antigo Testamento. O Antigo Testamento todinho fala de Jesus. Então ele tinha que vir como ser humano, como descendente de Abraão. Ele tinha que vir como semente de mulher, como Deus falou ali no jardim do Éden. E agora Jesus, como ser humano, ele estava sendo tentado, mas ele venceu. Ele venceu o pecado, ele venceu o diabo e ele venceu a morte. E como foi que ele venceu? Veja aqui Hebreus capítulo 2, versículo 10. Porque convinha que aquele para quem são todas as coisas e mediante quem tudo existe, trazendo muitos filhos à glória, consagrasse pelas aflições o príncipe da salvação deles. Quem é o príncipe da salvação, da nossa salvação? É Jesus. Príncipe quer dizer principal. Ele é o principal, ele é príncipe. E como foi que ele compagou o preço pela dívida da humanidade, do homem? Como foi? Pelas aflições. É o que o escritor, os hebreus, está falando aqui. E ele está apenas dizendo o que Isaías já tinha dito, já dissera, no capítulo 53 de Isaías. Ele foi moído pelas nossas transgressões. Então veja que era necessário Jesus vir como homem e padecer como homem para que ele pudesse, assim, pagar o preço para que o homem fosse perdoado. E nisso, Jesus estava vencendo o pecado, estava vencendo o diabo e estava vencendo a morte. Veja, o pecado, quando Paulo diz aqui em Romanos, deixa eu ver aqui, Romanos capítulo 8, deixa eu abrir aqui, Romanos capítulo 8, versículo 2 e 3. Porque a lei do Espírito de vida em Cristo Jesus me livrou da lei do pecado e da morte. Porquanto, o que era impossível à lei, visto como estava enferma pela carne, Deus, enviando o seu Filho em semelhança da carne do pecado, pelo pecado, condenou o pecado na carne. Veja, isso aqui é muito profundo, não é? Dá até um nó no juízo. Alguém pode dizer que é até filosófico, né? Mas espiritual. É porque o espiritual está acima do filosófico. Então, contempla também. Mas veja, o que Paulo está dizendo aqui, o que Deus está falando por meio de Paulo aqui em Romanos, é que Jesus estava num corpo que era sujeito ao pecado. Quando ele fala aqui, diz aqui, enviando o seu Filho em semelhança da carne do pecado. Veja, em semelhança de um corpo, estava com um corpo que era sujeito ao pecado. Mas como Jesus nunca pecou, pelo pecado, condenou o pecado na morte. Por quê? Porque o pecado cometeu uma injustiça. O pecado cometeu uma injustiça. Como assim? Jesus nunca pecou. E o que leva à morte é o pecado. Como é que Jesus morreu então? Pelo pecado, condenou o pecado na carne. Veja, Jesus estava vencendo o pecado ali, pastor, na cruz do Calvário. E aqui o escritor aos Hebreus também diz que Jesus estava vencendo o diabo. Olha o que diz aqui, o versículo 14, o capítulo 2 de Hebreus. Existem muitas outras referências, mas, dada a exiguidade do tempo, a gente vai ficar só com esse exemplo. E visto como os filhos participam da carne e do sangue, também ele participou das mesmas coisas. Veja, os filhos de Deus, quem é filho de Deus? Não são anjos, não, são seres humanos. E aí o escritor aos Hebreus está falando, os filhos participam da carne e do sangue, nós somos filhos de Deus. Aí também ele, Jesus, participou das mesmas coisas, para que pela morte dele, aniquilasse o que tinha o império da morte, isto é, o diabo. Veja que ele aniquilou o diabo pela morte. Então, Ali Jesus estava vencendo o pecado, porque o pecado cometeu uma

0: mentalidade. Então, cumpri-se a palavra que está escrita: tragada foi a morte na vitória. Glória a Deus. Onde está, ó morte, o teu aguilhão? Onde está, ó inferno, a tua vitória? Ora, o aguilhão da morte é o pecado, e a força do pecado é a lei. Mas, graças a Deus, que nos dá a vitória por nosso Senhor Jesus Cristo. Glória a Deus. Então veja, querido rádio ouvinte, que Jesus, quando estava na cruz do Calvário, e ele disse ali: está consumado, entregando o seu espírito a Deus, ali estava vencendo o pecado, estava vencendo o diabo e estava vencendo a morte. Os três inimigos do homem. O diabo é fomentador do pecado, porque quem mata o homem é o pecado. O diabo não mata o homem, ele mata por via oblíqua, por via transversa, porque ele se utiliza do veneno. Ele não tem poder, ele não tem o poder, ele tem o poder de tentar, porque ele é o tentador. O pecado é que mata o homem. Aí Jesus vence o pecado. Jesus vence o diabo, que é o fomentador do pecado, que é por onde, pelo qual o homem morre. Jesus vence o diabo, Jesus vence o pecado e Jesus vence a morte, que é o efeito do pecado. Veja, o diabo, pecado e morte. Jesus está vencendo os três ali na cruz, quando ele disse: está consumado. É por isso que nós trazemos à memória periodicamente o que Jesus fez, como hoje, pastor, em todas as congregações, como o senhor anunciou, né? Com exceção das congregações polos e também do templo sede. Hoje nós vamos trazer à memória, no culto de Santa Ceia, aquilo que Jesus fez por nós. Não foi pouca coisa não, viu? Venceu o diabo, venceu o pecado e venceu a morte. É por isso que nós podemos alegrar e confiar no Senhor, porque o Senhor é bom e nós temos a vida eterna, porque Jesus pagou o preço e nós vamos um dia ver o Senhor face a face como ele é. Amém? Muito obrigado, pastor Jaci, pela oportunidade.
1: Muito bem, chegamos ao final, mas pode fazer a oração, meu presbítero Raul.
0: Amém, vamos orar. Deus querido, Deus amado, nós te louvamos e te exaltamos, Pai, e te agradecemos por tudo que o Senhor fez por nós. Nós, Senhor Deus, entendemos o que o Senhor fez e nós glorificamos a Ti. Nós reconhecemos o sacrifício de Jesus Cristo na cruz do Calvário e nós somos gratos por ter vencido os nossos três inimigos, Senhor. Inimigos espirituais, que são verdadeiramente os inimigos do ser humano: o diabo, o pecado e a morte. Deus bendito, obrigado, Senhor Deus, porque nós não somos mais escravos do pecado. Obrigado, Senhor Deus, porque o pecado, o diabo, Senhor Deus, não nos oprime mais. E obrigado, Senhor Deus, porque o Senhor venceu a morte e nós temos vida eterna, porque aqueles que crê em Ti nunca morrerão. Deus bendito, continue abençoando todo rádio ouvinte, abençoando o seu Deus, aumentando a fé deste rádio ouvinte, Senhor, abençoando a sua vida. É o que eu te peço, Pai, no nome de Jesus, e te agradeço. Amém.
1: Amém. Amém. Muito obrigado pela sua audiência. Meu amado irmão Luiz Pedro Neto, ali em Poço Branco, também ligado conosco, ele e sua família, presbítero Mário Valdo e também irmã Nativa. Receba a bênção. A graça de nosso Senhor e Salvador Jesus Cristo, o amor de Deus e a comunhão do Espírito de Deus esteja sobre todos, em nome de Jesus. Amém. E até amanhã.
0: Se Deus quiser.
1: Se Deus quiser. E amanhã estaremos com o programa de meio-dia às 13 horas e estaremos até o dia 8 com esta programação normal. Aí a partir do dia 8, dia 9, aí já começa.
0: Se tiver segundo turno, né?
1: Exatamente. Um abraço para todos.
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3: Começando juntos mais um turno com notícias na 92 FM. O Fundo de Garantia do Tempo de Serviço FGTS libera nesta quinta-feira o saque aniversário para os trabalhadores nascidos em outubro. O resgate pode ser feito em até 90 dias, isto é, até 30 de dezembro.

0: dezembro para os que optaram pela modalidade. O valor liberado é determinado pela aplicação de uma alíquota que varia de 5 a 50% sobre a soma de todos os saldos das contas do FGTS do trabalhador. Neste caso, um trabalhador que tem R$ 1.000 no FGTS, por exemplo, pode receber de saque aniversário R$ 400, que é a alíquota de 40%, acrescido de R$ 50, parcela adicional, totalizando R$ 450. Segundo a Caixa, o saque aniversário está disponível para todos os trabalhadores que se enquadrem em uma das modalidades previstas em lei e que possuam valor liberado para saque. A migração para a modalidade que abrange a retirada anual de uma parte do saldo é opcional e pode ser feita anualmente. Aqueles que optarem pelo saque ficam sem direito a resgatar o total do FGTS em caso de demissão sem justa causa. Neste caso, o trabalhador terá direito a receber apenas a multa rescisória de 40% sobre o saldo da conta. As demais datas de saque para 2026 são: nascidos em novembro, saque de 2 de novembro a 29 de janeiro de 2027. Nascidos em dezembro, saque de 1º de dezembro a 26 de fevereiro de 2027. Eleitores que precisam viajar entre municípios do Rio Grande do Norte para votar no primeiro turno das eleições 2026 poderão retirar, hoje e nesta sexta-feira, as passagens gratuitas para o transporte rodoviário intermunicipal. Os bilhetes serão disponibilizados no guichê da rodoviária de Natal das 4:30 da manhã às 20 horas, segundo a Associação das Empresas de Transporte Intermunicipais de Passageiros, a Transpasse. A gratuidade foi estabelecida pelo decreto estadual publicado no Diário Oficial do Estado desta quarta-feira. O benefício é destinado exclusivamente aos deslocamentos entre municípios potiguares, para que o eleitor possa ir ao domicílio eleitoral e retornar após a votação. No transporte de característica rodoviária, a gratuidade será válida das 4:30 da manhã do sábado até as 16 horas da segunda-feira. Já nas linhas de característica semiurbana, o transporte gratuito será oferecido em todas as viagens realizadas no domingo, dia do primeiro turno das eleições. Para retirar a passagem no transporte rodoviário, o passageiro deverá apresentar o título de eleitor, o e-título ou outro meio físico ou eletrônico que permita comprovar a identidade e o local de votação. Para o trecho de retorno, também será necessário apresentar o comprovante de votação. A exigência dispensada quando as passagens de ida e volta forem emitidas simultaneamente. Segundo a Transpasse, a disponibilização dos bilhetes ocorrerá de acordo com a capacidade da frota das linhas rodoviárias intermunicipais. A entidade orienta, por isso, que os passageiros façam a retirada antecipadamente. Edição e apresentação, Sandra Cerqueira, com informações da Caixa Econômica Federal, Tribuna do Norte e Transpasse. Voltaremos às 14 horas com mais notícias para você.
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3: 13 horas e 18 minutos. 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
2: Chegando através da Nordeste Evangélica 92.5 FM, com a Voz Missionária, programa do Departamento de Evangelismo e Missões da Assembleia de Deus no Rio Grande do Norte, saúda a todos com a paz do Senhor. A nossa igreja é presidida pelo pastor Martim Alves da Silva e o diretor do DEPEM é o pastor Albérico Marques. Este programa ocorre às quintas e sextas-feiras, com a apresentação dos pastores Nelson Barros, este que vos fala, e Rodrigo Ranieri. Preparamos para você, amado ouvinte, belos hinos de louvor a Deus, os informes com as atividades do DEPEM e a reflexão missionária. Estaremos louvando, glorificando e exaltando o nome do Senhor nosso Deus. Vamos abrir a nossa seleção musical e, na sequência, estaremos agradecendo ao Senhor nosso Deus em oração.

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1: Vamos orar e agradecer ao Senhor nosso Deus por mais uma oportunidade de louvar o seu nome e falar do Evangelho de Jesus Cristo. Maravilhoso Deus, aqui estamos mais uma vez e apresentamos todos os nossos ouvintes nesta tarde, pois nós cremos nas tuas promessas e estamos esperando com paciência em ti, Senhor. Contempla a necessidade de cada um, pois sabes muito bem as lutas e as dificuldades que estamos passando. Nos ajude e nos guarde no teu amor e no teu poder. Nós te pedimos e te agradecemos em nome de Jesus. Amém.

Vamos ler a gloriosa palavra de Deus na carta do apóstolo Paulo aos Efésios, capítulo 6, versículo 10 e ainda de 13 a 17. No demais, irmãos meus, fortalecei-vos no Senhor e na força do seu poder. Portanto, tomai toda a armadura de Deus para que possais resistir no dia mau e, havendo feito tudo, ficar firmes. Estai, pois, firmes, tendo cingido os vossos lombos com a verdade e vestida a couraça da justiça e calçado os pés na preparação do Evangelho da Paz, tomando, sobretudo, o escudo da fé, com o qual podereis apagar todos os dardos inflamados do maligno. Tomai também o capacete da salvação e a espada do Espírito, que é a palavra de Deus. Amém.

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1: Seguimos com a voz missionária. Ouvimos após a abertura do programa De Valor em Valor, e no de número 186 da Arca Cristã, com o pastor Vitorino Silva. Depois da oração inicial, Lauriette cantando e adorando, e logo após a leitura bíblica, Soldado de Cristo com Oséias de Paula. Agora passamos às atividades do DEPEN. A paz do Senhor, pastor Rodrigo Ranieri.
2: A paz do Senhor, pastor Nelson Barros. A paz do Senhor para os ouvintes do programa A Voz Missionária. Pastor Nelson, uma alegria, uma satisfação estar mais uma vez participando do programa, estar trazendo informações do DEPEN. E hoje à tarde está aqui ao meu lado nosso querido pastor Josimar Belarmino, que vai saudar os nossos queridos ouvintes com a paz do Senhor e também trazer informações sobre a atividade Jesus na Praça. Pai do Senhor, pastor Josimar.
3: Pai do Senhor, pastor Rodrigo, Pai do Senhor, pastor Nelson Barros e a todos quantos nos ouvem. É sábado próximo, terá o que houve sábado passado, de 9 às 11 na Praça Antônio Ferreira, no Alecrim, em frente à Igreja Central, o culto ao ar livre e também a evangelização na feira, juntamente com a ação social feita pelo pastor Gildon, que é o coordenador da praça, o manguzá para os necessitados.
2: Amém. Vamos continuar orando por esse trabalho que tem dado muitos frutos aqui na Praça Getil Ferreira, onde muitas vidas têm aceitado Jesus como Salvador e a palavra de Deus tem sido semeada. No último dia 28 de setembro, aconteceu mais uma reunião do DEPEN com os promotores de missões de Natal. Foi na Igreja Paulo em Presidente Bandeira, aqui no Alecrim. Reunião muito abençoada, onde foi tratado assuntos concernentes à evangelização. Vem aí, no próximo dia 2 de novembro, a evangelização nos cemitérios de Natal e também da Grande Natal, né? Onde o DEPEN fará uma ação evangelística em todos os cemitérios de Natal e Grande Natal, aproveitando o feriado do Dia de Finados, né? Onde muitas pessoas vão aos cemitérios, tem um fluxo muito grande de pessoas e temos a oportunidade de levar o conforto através da palavra de Deus, as pessoas que muitas estão tristes, que têm perdido entes queridos, e nós temos a oportunidade, o privilégio de semear a palavra de Deus. Agora eu vou passar a ler os cemitérios onde os nossos irmãos vão estar evangelizando: Cemitério do Alecrim, Bom Pastor, Nova Descoberta, Morada Paz, Ponta Negra, Bom Pastor 2, Cemitério de Igapó, Cemitério Rego Muleiro, Pajo Saracito, Ridinha e Parque da Passagem. No próximo boletim informativo, vamos estar já divulgando a escala de setores e áreas por cemitérios. Meu querido ouvinte, próximo domingo vai acontecer o culto de missões no Templo Central e nas 42 congregações polo da nossa capital, onde os nossos estimados irmãos vão ficar informados acerca das atividades evangelísticas, como também acerca da obra missionária transcultural da nossa igreja. Informações muito importantes, então não perca, próximo domingo, culto de missões no Templo Central e nas 42 congregações polo da nossa capital. Queremos ainda destacar, meu querido ouvinte, você que é promotor de missões do DEPEN, nosso querido diretor, pastor Bérico Marques, solicita aos promotores, dirigentes, congregações, que preencham o relatório do Nordeste para Cristo, edição 2026. Estamos colhendo essas informações e em breve vamos estar divulgando a quantidade de decisões que aconteceram aqui no Rio Grande do Norte. Que Deus abençoe aos nossos queridos irmãos que se envolveram nessa tão importante atividade evangelística que foi o Nordeste para Cristo 2026. Pastor Nelson, essas são as informações do programa de hoje. Que Deus te abençoe, que Deus abençoe a cada ouvinte do programa A Voz Missionária.
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3: Dedicação musical. Vamos às mensagens de WhatsApp. Nos ouvem assiduamente o presbítero João Filho, a irmã Zélia em Pajuçara, o irmão Lourinho em Serrinha das Pedreiras, o irmão Bezerra no Conjunto Potengi, e em Guamaré, a cantora Julinha no cartório da cidade e no assentamento Lagoa de Baixo, nesta mesma cidade, o irmão Aloísio. Ainda nossas filhas, genros e netos, em Guamaré e em Natal, agradecemos a todos pela audiência. Enviamos uma saudação ao nosso pastor presidente Martim Alves, a sua esposa, irmã Fátima Araújo, e toda a família pastoral, aos demais membros da diretoria da IADERNE, aos diretores do DEPEN, pastor Albérico Marques e pastor Rodrigo Ranieri, aos promotores de missões, aos que fazem evangelismo da nossa igreja na capital e no interior do estado, e aos nossos missionários que estão além fronteiras. Dedicamos a todos o hino da sequência.

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1: Chegamos ao momento em que vamos meditar na palavra de Deus. No início do programa, nós lemos na carta do apóstolo Paulo aos Efésios, capítulo 6, a partir do versículo 10, que trata da armadura de Deus. Vamos fazer uma conexão desta carta aos Efésios com outras duas escritas pelo apóstolo dos gentios, que tratam sobre o soldado de Cristo. Consultando a Bíblia em ordem cronológica, essa epístola aos Efésios foi escrita por volta do ano 63 d.C., mesmo o ano em que o mesmo apóstolo escreveu a carta aos Filipenses, capítulo 1, onde queremos fazer uma introdução com os versículos 12 e 13. Nesta versão que estou lendo, o título a partir do versículo 12 é: A prisão de Paulo contribui para proveito do Evangelho. Tudo indica que estas cartas foram escritas na prisão. Que exemplo para nós! Em meio a todo o sofrimento, Paulo está feliz, a prova que estava passando foi proveitosa, tanto para os demais obreiros, quanto para ele próprio, que conseguiu dar testemunho diante da guarda do pretório. Vejamos os versículos citados. E quero, irmãos, que saibais que as coisas que me aconteceram contribuíram para maior proveito do Evangelho, de maneira que as minhas prisões em Cristo foram manifestas por toda a guarda pretoriana e por todos os demais lugares. Cremos que o grande apóstolo dos gentios, olhando para os soldados romanos, se inspirou a escrever sobre o assunto que vamos ver no texto que escolhemos para nossa meditação desta tarde. A postura desses soldados romanos, bem trajados e equipados, vestidos com suas fardas e revestidos com a couraça, que significa, espiritualmente falando, a proteção de Deus para nós que somos os soldados de Cristo. Por isso o apóstolo Paulo falou esses detalhes em Efésios capítulo 6, e 4 anos depois, na segunda carta ao seu filho na fé, Timóteo capítulo 2, onde fala sobre o bom soldado de Cristo, onde faremos a conclusão desta meditação. Agora vejamos o que diz o versículo 10. Vamos ver que para que o soldado de Cristo use toda a armadura de Deus, precisa ser forte. Está bem preparado, bem exercitado. Diz assim: No demais, irmãos meus, fortalecei-vos no Senhor e na força do seu poder. Para ser aprovado o obreiro do Senhor, tem que passar pelas provas desta vida. Sobre este assunto, o apóstolo nos fala em os outros textos que citamos, principalmente em Filipenses. Vamos ver o capítulo 4 e versículo 13, que diz: Posso todas as coisas naquele que me fortalece. E na segunda carta a Timóteo, capítulo 2, versículo 1, Tu, pois, meu filho, fortifica-te na graça que há em Cristo Jesus. Portanto, bem exercitado, alimentado com a palavra de Deus e fortificado na graça e no poder de Deus, no seu favor divino, nós vencemos todas as lutas que surgirem à nossa frente. Depois de nos mostrar que para batalhar pela fé o soldado de Cristo tem que estar bem exercitado e fortalecido na graça e no poder de Deus, nos diz agora no versículo 11 sobre a proteção para guerrear contra o poder das trevas. Diz assim: Revesti-vos de toda a armadura de Deus para que possais estar firmes contra as ciladas do diabo. Nesta guerra espiritual, se não tomássemos posse de toda a armadura de Deus, apenas parte, ficaríamos desprotegidos. Mas graças a Deus, Aqui estamos cantando o hino da vitória, porque nos apropriamos desta bênção. Tomamos posse de toda a armadura de Deus e estamos vencendo pela fé. Versículo 12. Porque não temos que lutar contra carne e sangue, como podemos ver, a nossa luta não é contra pessoas. O inimigo é invisível, mas o que está conosco é maior do que o que está no mundo. Não é contra as coisas desta vida, mas diz aqui, é contra os principados, contra as potestades, contra os príncipes das trevas deste século, contra as hostes espirituais da maldade nos lugares celestiais. Portanto, meus amados irmãos e companheiros na obra do Senhor, o nosso inimigo é invisível, mas em Cristo somos mais que vencedores, como diz o mesmo apóstolo Paulo, escrevendo aos Romanos, capítulo 8, versículo 13. O nosso general nunca perdeu em questão. Vamos continuar lutando e vencendo pela fé no Filho de Deus, nosso Senhor Jesus Cristo. Agora no versículo 13, a santa e gloriosa palavra de Deus reafirma que para estarmos totalmente protegidos é necessário tomar toda a armadura de Deus. Diz assim, portanto, tomai toda a armadura de Deus para que possais resistir no dia mau e, havendo feito tudo, ficar firmes. Vejamos o que diz o versículo 14. O apóstolo nos diz o que representa, no sentido espiritual, cada peça da armadura do soldado de Cristo. Estai, pois, firmes. Como podemos ver, devemos nos portar com decisão, posição, atitude, tendo cingido os vossos lombos com a verdade. O cinto com que nos cingimos para portar os equipamentos espirituais a serviço da obra de Deus significa a verdade, investida a couraça da justiça. É assim que espiritualmente Paulo denomina a couraça do crente para lutar contra o poder do mal. Que possamos, como bons soldados de Cristo, ter firmeza no trabalho que realizamos para Deus, portando toda a armadura de Deus que está à nossa posição, possamos prosseguir conquistando o objetivo de Deus determinado para cada um de nós. Continua no versículo 15. E calçados os pés na preparação do Evangelho da Paz. O calçado daquele soldado romano, uma espécie de coturno, espiritualmente falando, representa a preparação do Evangelho da Paz. Sem esta peça importante, o soldado de Cristo não pode avançar combatendo contra o mal. Vejamos o versículo 16. Tomando sobretudo o escudo da fé. Aqui está a importância da nossa fé no Filho de Deus. O escudo, nós embraçamos o escudo para nos defender de todo o mal. E continua, com o qual podereis apagar todos os dardos inflamados do maligno, tudo que vem contra o povo de Deus, tudo que é lançado contra nós, podemos apagar com o escudo da fé. Neste versículo 17, temos duas coisas importantes para lutar como bom soldado de Cristo. Vejamos, tomai também o capacete da salvação. A primeira peça é o capacete, que protege o nosso modo de pensar, discernir o que podemos fazer ou não fazer, como devemos proceder e, principalmente, como fazer tudo de acordo com a vontade de Deus. E a segunda é a espada do Espírito, que é a palavra de Deus, a palavra da verdade. Como diz em outro texto que estamos compartilhando, segunda carta do apóstolo Paulo a Timóteo, capítulo 2, versículos 15, a parte B. Que maneja bem a palavra de Deus. Como podemos ver, essas peças da armadura de Deus, no sentido espiritual, servem de proteção para o soldado de Cristo, para protegê-lo do ataque do inimigo. E a nossa arma é a espada do Espírito, a santa palavra de Deus. Há uma recomendação quanto ao seu uso. Diz assim: que maneja bem a palavra da verdade. Que possamos nos dedicar à ministração da palavra para pregar, discipular, ensinar com muito cuidado aos que não conhecem a verdade do Evangelho do nosso Senhor Jesus Cristo. Vamos concluir a nossa meditação desta tarde com dois versículos na segunda carta do apóstolo Paulo ao seu filho na fé, Timóteo, capítulo 2, como dissemos, versículos 2 e 3. Afinal, e versículo 4: sofre, pois, comigo as aflições como bom soldado de Cristo. Ninguém que milita se embaraça com o negócio desta vida, a fim de agradar aquele que o alistou para a guerra. Que o Senhor nosso Deus nos abençoe no seu amor e no seu poder e nos dê graça para cumprir a missão que Ele nos confiou, servindo ao Senhor com alegria. Portanto, que o Senhor nos encoraje a lutar pela fé como bons soldados de Cristo. Os guerreiros se preparam para a grande luta. Amém.

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1: Senhor nosso Deus, aqui estamos agradecidos por mais um programa realizado nesta tarde, que apresentamos todos os nossos ouvintes, os que apresentaram seus pedidos de oração, os que não puderam se comunicar conosco, pois tu sabes todas as coisas e conheces, Senhor, a necessidade de cada um. Estenda a tua mão de poder e opera maravilha para a glória do teu nome. Cura as enfermidades, abre porta de trabalho, abençoa os lares, as famílias e a tua igreja, para que possamos realizar a obra que nos confiaste nesses dias tão difíceis que estamos vivendo. Nós te pedimos, Senhor, e te agradecemos todas estas bênçãos.

Encerrando esta edição da Voz Missionária, agradecemos a sua audiência. Volte a nos ouvir amanhã com o pastor Rodrigo Ranieri. Eu volto na próxima quinta-feira, se o bom Deus nos permitir. Boa tarde a todos, na paz do Senhor.

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1: 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A partir desta quinta-feira, entra em vigor a obrigatoriedade de emissão da nota fiscal de serviço eletrônica, adaptada às regras da reforma tributária para a maior parte das empresas do setor de serviços. Com a mudança, o documento fiscal passa a trazer informações relativas ao IBS e à CBS, os novos tributos da reforma. Algumas atividades terão um cronograma específico e só estarão obrigadas a emitir a nota fiscal com as novas informações a partir de dezembro. Apesar da obrigatoriedade, a nota fiscal não será rejeitada automaticamente em 2026, caso os campos relativos ao IBS e à CBS não sejam preenchidos, mesmo durante o período de adaptação. As empresas continuam sujeitas à fiscalização e podem ser autuadas em caso de descumprimento das regras de emissão. O governo do Rio Grande do Norte concluirá em 2 de outubro o pagamento da folha salarial dos servidores públicos. Segundo o calendário divulgado pelo Executivo Estadual, os salários começaram a ser creditados nesta quarta-feira. Mas aposentados e pensionistas terão parte dos pagamentos efetuada nesta quinta e sexta-feira. Nesta quarta-feira, receberam os servidores ativos de todas as áreas do Executivo Estadual. Os valores foram creditados ao longo do dia. Para os aposentados, o pagamento será realizado em duas etapas, 1º e 2 de outubro. A nota divulgada, no entanto, não detalha quais grupos receberão em cada uma das datas, nem o critério utilizado para a divisão. Já os pensionistas terão os valores creditados nesta sexta-feira. Com esses pagamentos, o governo prevê concluir integralmente a folha referente ao mês de setembro. Edição e apresentação de Sandra Cerqueira, com informações do Brasil 61, Tribuna do Norte e Governo do Estado. Contamos com a sua audiência às 15 horas.
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4: 14:14.
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7: 2:16. Boa tarde para você. Estamos iniciando mais um Feliz com Jesus em 92.5, a Rádio Nordeste Evangélica de sempre, há 31 anos, anunciando Jesus em primeiro lugar, fazendo parte da sua vida. Eu sou Gerson Câmara, ao meu lado está o Eudes Teixeira. Produção musical do Evaristo Filho, direção geral do pastor Aldo Dantas. Vamos juntos até 5:40, nessa tarde feliz e abençoada que Deus tem nos concedido. Daqui a pouquinho estaremos conversando com o Dr. Murilo Brito, superintendente da Escola Januário Cico, não é? E ele vai nos falar sobre mastologia e sobre o câncer de mama, prevenção, né? Tudo isso e muito mais daqui a pouquinho aqui na sua, na minha, na nossa. Vamos então começar louvando a Deus nessa tarde abençoada, ensolarada. Marcos Antônio abre a programação, Franqueza na sequência. Tem mais um louvor bonito com a Lady Mara. Jesus está vivo.

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1: 2:27 na Grande Natal. Boa tarde para você. Vamos seguindo feliz com Jesus. Ontem tivemos aí o culto da restauração. E hoje, ali no Templo Central também acontece o círculo de oração. Hoje, quinta-feira, tão somente no Templo Sede, na Praça Gentil Ferreira, no bairro do Alecrim. E amanhã, sexta-feira? Sexta-feira estará acontecendo o círculo de oração nas seguintes congregações. Anote aí: Aldeia de Betânia, Alvorecer, Cidade das Flores, Alvorada, Bom Pastor 2, Barro Vermelho, Barreiros, Congregação Boa Semente, Boa Sorte, Brasil Novo, Betesda, Capim Macio, Cidade Nova 1, Cidade Santa, Conjunto Ponta Negra, Conjunto Santarém, de Ser Rosado, Congregação El Shaddai, Esbom, Congregação Felipe Camarão 2, Farol 1, Golandim 2, Jerezim Norte, Esmon, Congregação Jardim Progresso 2, Leão de Judá, Lírio das Serras, Loteamento Novo Horizonte, Congregação Liberdade, Monte Carmelo, Monte Jerezim, Monte Sião, Monte Tabor, Congregação Manancial de Bênção, Nova Jerusalém, Nova Natal, Nova Parnamirim, Nova Redinha, Novo Viver, Novo Alvorecer, Congregação Nordelândia, Pajussara 1, ainda Congregação Panatis, Porta Formosa, Portal do Jiqui, Parque dos Coqueiros, Primícias de Cristo, Refúgio dos Santos, Rio Potengi, Rio Doce, Renascer, Catarina 1, Vida Nova, Val de Jaboque, Vida Abundante. Todas essas congregações estarão realizando amanhã mais um culto especial, mais um círculo de oração, e você é convidado a participar do círculo de oração. Pela manhã, consagração, à tarde, a continuação do círculo de oração com a mensagem da palavra de Deus, orações específicas, enfim, momento de gratidão e adoração por meio do louvor. Estamos em campanha nacional de oração, 24 horas ininterruptas de oração durante todo o ano, apresentando a igreja e a nação em nossas orações. E você já sabe que o texto base está em 2 Crônicas 7, versículos 13 e 14. Participe você também. Nesta quinta-feira, hoje, dia 1 de outubro, a partir das 19 horas, você é convidado a participar da Ceia do Senhor em uma das nossas congregações. Hoje, Ceia do Senhor nas congregações. Na próxima segunda-feira, dia 5, no Templo Central, no Alecrim, culto de ceia. E na terça-feira, nas 42 igrejas Polo, nos setores da Assembleia de Deus em Natal. Vamos rememorar esse ato, esse evento, até que Cristo venha. Vem cear, o mestre de chama, vem cear, vem. Amanhã, sexta-feira, você já sabe, no Templo Sede, na Praça Gentil Ferreira, no Alecrim, estará acontecendo mais um culto geral de instrução e doutrina. A partir das 19 horas, você é nosso convidado especial. A Rádio Nordeste transmitirá o culto a partir das 20 horas, direto do Templo Sede, Praça Gentil Ferreira, Alecrim. E domingo tem EBD, Escola Bíblica Dominical. Estaremos aí estudando a primeira lição do quarto trimestre, que tem por título Deuteronômio, o livro da aliança. Na sala dos adultos, este será o tema. Lembrando que amanhã, dia 2, estará acontecendo 6 vigílias simultâneas aqui na Assembleia de Deus em Natal. Então vamos lá, vamos saber aqui quais são as congregações que estarão realizando amanhã, dia 2. Vigília, não é? A partir das 22 horas, a partir das 22 às 10 da noite, né? Até às 5 da manhã do dia 3 de outubro. Congregação, anote aí, na área 1, congregação de Ser Rosado, Igreja Polo do Setor 7, na Rua Pastor Pires, sem número, no bairro de Ser Rosado. Congregação, o segundo círculo de o culto de oração estará acontecendo, a vigília de oração estará acontecendo na congregação Cidade Satélite, Igreja Polo do Setor 16, na Rua da Gameleira, 2108, Conjunto Cidade Satélite. Então, amanhã, você é convidado a participar a partir das 22 horas. A terceira congregação que estará realizando o culto de vigília, Congregação Jardim de Deus, Igreja Polo do Setor 33, que fica no bairro de Felipe Camarão, na Rua Professor Antônio Trigueiro, 745. Congregação de número 4 estará realizando amanhã, na área 4, o culto de vigília, a vigília, né, momento de oração, na presença de Deus, na congregação Parque dos Coqueiros, Igreja Polo do Setor 21, no Parque dos Coqueiros, na Rua Cícera Cruz, 262. A quinta vigília estará acontecendo na área 5, congregação Santarém Conjunto, Igreja Polo Setor 19, na Avenida Itapetinga, sem número, Conjunto Santarém, fácil demais de achar. Congregação fica bem no centro da Itapetinga. E na área 6, Congregação Santa Catarina, Igreja Polo, setor 32, na rua Cantagalo, sem número, Potengi. Você é convidado a participar de um destes dessas seis vigílias. As vigílias estarão acontecendo a partir das 22h até as 6h da manhã do sábado. 2h32, 2h32, daqui a pouquinho a gente volta às 15h, estaremos conversando aqui nos estúdios da Nordeste Evangélica sobre um tema muito interessante, muito relevante. Você já pode fazer sua pergunta, não deixe para a hora da entrevista não, já faça sua pergunta agora mesmo, tire sua dúvida. Bom, estaremos conversando sobre o Outubro Rosa, mês dedicado à prevenção do câncer de mama. Estaremos conversando com o Dr. Murilo Brito, que é superintendente da Maternidade e Escola Januário Cico, da UFRN, ok? É médico mastologista e vai nos trazer informações interessantes e importantes sobre esse tema. Então, entre em contato conosco no 988-2622-55. Estou esperando sua pergunta já, tá? Estou esperando sua pergunta por meio do nosso WhatsApp. Vamos ao intervalo, é isso? Daqui a pouquinho a gente volta.
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1: Atenção, comunicado. O juiz da 69ª Zona Eleitoral do Rio Grande do Norte comunica que as sessões eleitorais de números 273, 274 e 275, que funcionavam na Escola Municipal Professora Terezinha Paulino, passarão a funcionar na Escola Municipal Padre Tiago Tyson, localizada na Rua Capanema, Nossa Senhora da Apresentação. As sessões eleitorais de números 369, 407 e 445, que funcionavam na Escola Municipal Erivan França, funcionarão no CEMEI, Volpiano Cavalcante de Araújo, situado na Rua Sebastião Gonçalves, 77, Igapó. As sessões eleitorais de números 213, 214, 215, 216, 300, 335 e 465, que funcionavam na Escola Estadual Maria Nalva Xavier de Albuquerque, em razão de reforma no prédio, funcionarão nesta eleição na Escola Maria de Lourdes Câmara Souto, localizada na Praça Ipanema, sem número, Lagoa Azul. As sessões eleitorais de números 80, 81 e 82, que funcionavam no expansivo Colégio de Curso, passaram a funcionar no CEMEI Professor Luiz Gonzaga Diniz Filho, localizado na Rua Heleno Lopes da Silva, 227, Pajuçara. As sessões eleitorais de números 151, 283, 303, 385, 455 e 475, que funcionavam na Escola Municipal Maria Alexandrina Sampaio, CEMEI Santa Cecília, passarão a funcionar no CEMEI Padre Sabino Gentili, situado na Rua da Garupa, sem número, Pajuçara. O eleitor pode consultar o seu local de votação por meio do aplicativo e-título do portal www.tre-rn.jus.br ou através do WhatsApp 0800 846464.
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1: Boa tarde para você, agora 12h49, neste dia 1º de outubro, dia do vendedor. Vai o nosso abraço aqui a todos esses profissionais. Muito obrigado aí pelo carinho, pela audiência de sempre, a todos os vendedores, nesse dia todo especial, seu dia. Bom, vamos lá, vamos trazer a informação. É a seguinte: programa voltado a trabalhadores informais com dívidas em dia ou com atraso inferior a 90 dias, o Desenrola Adimplentes foi estendido. Olha aí, coisa boa, hein? As renegociações poderão ser feitas até o dia 26 deste mês de outubro, data em que também termina a vigência da medida provisória. O prazo inicial era de 90 dias e terminaria na semana passada. A extensão foi estabelecida pela medida provisória que instituiu o Desenrola 3.0, nova etapa do programa de renegociação de dívidas. O Desenrola Adimplentes permite renegociar até R$15 mil em dívidas sem garantia, contratadas aí por trabalhadores informais em operações de crédito pessoal. As condições prevêem juros de até 1,99% ao mês. A taxa média dessas operações atualmente gira em torno de 7% ao mês. Para participar, o cliente precisa ter quitado pelo menos 4 parcelas do financiamento. Além disso, os pagamentos devem estar em dia ou apresentar atraso inferior a 90 dias. O Banco do Brasil e a Caixa Econômica Federal atuam como agentes operadores do programa. Então fica aí a dica para você aqui no Direito do Consumidor.
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1: 2:51 em Natal, os parabéns de hoje seguem para você que está completando mais um ano de vida. Pastor Eliezer de Souza é um dos aniversariantes desse dia 1º de outubro.

Hoje estará acontecendo também o culto em ação de graças, né? Pelo aniversário do pastor Eliezer de Souza, ali na congregação Parque dos Eucaliptos. E aí você é convidado a participar desse momento todo especial. Parabéns a todos os aniversariantes desse dia, desta semana, deste mês que inicia. Estamos iniciando aí o mês de outubro, hoje dia 1º. Parabéns, parabéns, felicidades mil. Quero aqui enviar um abração para você que acompanha a gente em casa, no carro, no trabalho. Lucimar e Luzia lá no Soledade, Graça Imperial também na Zona Norte de Natal. Temos aqui a sua participação, meu irmão Maria Gorgoni, boa tarde. A irmã Zélia também conosco, feliz com Jesus, né, irmã Zélia? Um abração, a paz do Senhor para a Vitória, na bela São Paulo do Potengi, sempre acompanhando aqui a gente, adorando a Deus conosco. Lembrando, daqui a pouquinho, às 3 da tarde, 3:10, mais ou menos, estaremos conversando com o doutor Murilo Brito, superintendente da Maternidade Escola Januário Cico. Ele que vai nos trazer informações importantes sobre o Outubro Rosa que está iniciando hoje, tá certo? Então, fica aí a dica. Se você tem alguma pergunta, alguma dúvida, entre em contato agora mesmo com a gente pelo 988-26-2255. Faça sua pergunta, tire sua dúvida, participe conosco nessa tarde feliz com Jesus. Vamos cantar louvores a Deus? Vamos adorar o Senhor? A gente volta já.

2:58 na capital dos potiguares. Boa tarde para você, ligadinho com a gente, adorando a Deus conosco. Obrigado aí pelo carinho da sua sintonia, sua participação faz toda a diferença aqui na nossa programação. Que bom contarmos com a sua sintonia sempre aqui na nossa 92 FM, Rádio Nordeste Evangélica. Jesus em primeiro lugar, sempre. Quero deixar aqui para nossa reflexão o salmo de número 100, salmo 100, belíssimo salmo, salmo de gratidão ao Senhor, salmo de celebração ao Senhor por tudo que Ele é, né? Porque podemos dizer em alto e bom som: grandes coisas tem feito o Senhor por nós, por isso estamos alegres. Então, esse é um salmo, é um cântico de louvor, e a palavra de Deus nos diz: celebrai com júbilo ao Senhor todas as terras. Servi ao Senhor com alegria e entrai diante dele com canto. Sabei que o Senhor é Deus, foi ele que nos fez, foi ele que nos fez, e não nós a nós mesmos. Somos povo seu e ovelhas do seu pasto. Entrai pelas portas dele com gratidão. Olha que maravilha! Entrai pelas portas dele com gratidão e em seus átrios com louvor. Louvai-o e bendizei o seu nome, porque o Senhor é bom e eterna a sua misericórdia, e a sua verdade dura de geração em geração. Nada melhor que reconhecermos a grandiosidade do nosso Deus, né? Aquele que criou todas as coisas, os céus e a terra, e a sua bondade, não é? Dura para sempre. Glória a Deus. Uma certa vez alguém chegou para Jesus e disse: bom mestre, que hei de fazer para herdar a vida? E Jesus falou claramente para aquele homem que bom era Deus. Deus é bom, né?

0: Deus é bom em todo tempo. Em todo tempo, Deus é bom. Glória a Deus por tudo. Um abraço para a Silvia, ligadinha com a gente. Obrigado aí pelo carinho, pela sintonia. Paz do Senhor também aqui para o José. Boa tarde, José. Deus abençoe a sua vida. O Hermógenes e família lá na Assembleia de Deus Rosa dos Ventos 2, Parnamirim. Temos aqui a participação do Paulo Roberto. Boa tarde, Paulo. Que a paz do Senhor esteja contigo. Obrigado aí pelo carinho. 3 da tarde, pontualmente, Sandra Cerqueira chega com mais uma edição do Nordeste Informa e a gente volta já.
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2: Estamos de volta com mais notícias para atualizar você. Pessoas com mais de 70 anos poderão doar sangue a partir de agora. É o que estabelece um novo regulamento técnico de hemoterapia no Brasil. A mudança foi determinada por meio de uma portaria do Ministério da Saúde, publicada em julho, que começou a valer nesta quarta-feira, 30 de setembro. A pessoa acima de 70 anos que quiser doar precisa ser considerada apta na avaliação clínica realizada pelo Serviço de Hemoterapia. Além disso, é necessário respeitar os intervalos e a frequência de doações estabelecidos para essa faixa de idade. As novas regras também diminuem o tempo de espera para os interessados em doar sangue que tenham passado por exames, feito uso de medicamentos ou procedimentos estéticos como microagulhamento, maquiagem definitiva, preenchimentos e botox. Agora o prazo é de 7 dias, mas o procedimento deve ter sido feito em local que cumpra as normas de segurança. Se não houver essa avaliação, o prazo sobe para 4 meses. O Tribunal Regional Eleitoral do Rio Grande do Norte lançou a plataforma das eleições 2026, um espaço digital onde os eleitores, candidatos, partidos e demais interessados podem acessar as principais orientações, serviços e informações em geral sobre as eleições deste ano. Entre os conteúdos disponíveis estão materiais sobre o dia da eleição, a apuração dos votos, registro de candidaturas, auditoria das urnas eletrônicas, direitos e deveres do eleitor, pesquisas eleitorais, ilícitos eleitorais, fiscalização da votação, prestação de contas e propaganda eleitoral. A plataforma também oferece acesso rápido a serviços como e-título, consulta ao local de votação, situação eleitoral, justificativa eleitoral, serviços relacionados ao título de eleitor, ouvidoria, simulador de votação, entre outros serviços da Justiça Eleitoral. O acesso à plataforma das eleições 2026 do TRE pode ser feito pelo tre-rn.jus.br. Repito, tre-rn.jus.br. Sandra Cerqueira na edição e apresentação com informações do Ministério da Saúde e do Tribunal Regional Eleitoral do Rio Grande do Norte. Retornaremos às 16 horas com mais informações para você.
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4: 15:04.
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1: 3:18 é Natal, boa tarde para você. O governo do Rio Grande do Norte publicou na edição do Diário Oficial do Estado do último sábado um novo decreto que declara situação de emergência para 123 municípios potiguares. A medida entrou em vigor na última segunda-feira em resposta a um desastre natural climatológico por estiagem prolongada que tem provocado a redução sustentada das reservas de água aqui no nosso estado. Segundo o executivo, a medida é necessária devido à diminuição considerável dos índices pluviométricos no último semestre de 2025 e nos primeiros 8 meses de 2026, acima do previsto para o período. A baixa precipitação tem ocasionado a redução dos volumes de reservatórios em todas as regiões do Rio Grande do Norte. A vigência do decreto é por um prazo de 180 dias, ou seja, 6 meses, podendo ser prorrogado por igual período. O documento leva em consideração a grave situação hídrica em diversos municípios do Rio Grande do Norte. Então tá aí, decreto, né, que traz aí, é um novo decreto que declara a situação de emergência para 123 municípios do nosso Rio Grande do Norte. Agora 3:20 em Natal. Boa tarde para você.
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1: Daqui a pouquinho estaremos conversando com o doutor, que é mastologista, o doutor Murilo Brito, mastologista, superintendente da maternidade escola Januário Cico, falando sobre o Outubro Rosa. Vale a pena você conferir, fazendo sua pergunta por meio do nosso WhatsApp 988-26-2255. Um abraço para a Cláudia Cristina, a nossa querida Maria Ana. Boa tarde, Mariana. Quase Mariana, né? Maria Ana, um abraço para você. Deus abençoe a sua vida. Também conosco está aqui o nosso querido Anderson lá em Macaíba, Maria Angélica em Águas Claras, que maravilha, bênção dos céus, hein? Vamos cantar louvores a Deus, vamos adorar a Deus, daqui a pouquinho a gente volta.

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16: Agora 3:31 em Natal, estamos começando a nossa entrevista do dia e você pode participar também conosco pelo WhatsApp 988-26-2255, fazendo sua pergunta, tirando sua dúvida. Estamos iniciando aí o outubro, mês de outubro, outubro rosa, mês dedicado à prevenção do câncer de mama. As estatísticas do Instituto Nacional do Câncer, o INCA, para o triênio 2026-2028, prevê cerca de 1.160 novos casos de câncer de mama feminino por ano, só aqui no Rio Grande do Norte, tá? Por isso, o diagnóstico precoce é essencial para aumentar as chances de cura. Para tratar sobre esse importante tema, vamos conversar hoje com o Dr. Murilo Brito. Ele é superintendente da Maternidade Escola Januário Cico, da UFRN, mastologista, médico mastologista, e vai nos trazer informações importantes sobre o tema. E você, como falei, pode participar com a gente pelo 988-26-2255. Doutor Murilo, seja bem-vindo, é um prazer contarmos com a sua presença aqui nos Estudos da Nordeste.
17: Boa tarde, muito obrigado pelo convite, estamos à disposição aí de vocês.
16: Maravilha. Doutor Murilo, quem precisa fazer o exame de mamografia e a partir de que idade esse exame deve ser realizado?
17: Hoje a Sociedade Brasileira de Mastologia, ela orienta e a gente segue. A partir de 40 anos, toda mulher deve fazer uma mamografia anualmente, até os 70 anos pelo menos. Uhum. E aí as pacientes que têm um fator de risco a mais, ou têm doença genética, ou fazem reposição, elas podem iniciar a reposição antes dos 40 anos. Podem iniciar a mamografia antes dos 40 anos. É um exame que tem um certo desconforto, mas a gente tem que garantir à mulher que é o exame mais importante para o diagnóstico precoce e de um índice de radiação muito baixo. Então, não tem justificativa para não ser feito, porque já houve veiculado na imprensa, nos Instagram da vida, alguns desses serviços dizendo que a radiação deveria ser uma preocupação. Uhum. E a gente sabe que todas as mamografias que a gente faz durante 30 anos têm menos radiação do que uma tomografia de tórax que você faz quando vai no pronto-socorro e sente alguma coisa, se pede uma tomografia. Então, a mamografia é um exame que realmente é o exame que faz o diagnóstico precoce e garante a cura das nossas pacientes.
16: Olha que maravilha, hein? Existe uma periodicidade ideal para a repetição aí do exame de mamografia, doutor?
17: E isso existe sim. Então, de 35 a 40 a gente faz a mamografia de base. Uhum. E após os 40 anos a gente faz anualmente. Se a paciente fizer reposição hormonal, essa mamografia deve ser feita anualmente também. Uhum. Isso é uma diretriz da Sociedade Brasileira de Mastologia, que é um pouco diferente da diretriz do SUS, mas é o que se faz hoje de melhor para a nossa paciente.
16: Ok. Muito bem. O câncer de mama também pode atingir os homens?
17: Câncer de mama pode atingir os homens, mas numa frequência bem mais baixa. Uhum. Então, a cada 100 mulheres que têm câncer de mama, você vai ter um homem só que vai apresentar a doença.
16: E quais são os principais fatores de risco para o surgimento do câncer de mama, doutor?
17: Na realidade, assim, os fatores de risco são os fatores reprodutivos, sim, né? Então, é aquela mulher que nunca teve filho, é aquela mulher que nunca amamentou, é aquela mulher que os antecedentes familiares, né? Uhum. Podem ter ou podem não ter a doença. Sim. E a doença é progressiva com a idade. Então, quanto mais idosa, mais risco de desenvolver a doença. Porque às vezes as pacientes acham que depois de 60 as doenças não vão aparecer, mas é exatamente o contrário. A faixa etária mais acometida é acima dos 40 anos, o que também não exime de risco as pacientes mais jovens.
16: Uhum. E quanto tempo leva para o câncer de mama se manifestar?
17: Ah, isso aí é uma pergunta que sim, que envolve, é multifatorial. Sim. Então, muitos fatores, inclusive de hábitos de vida, né? Então, hoje a gente também se preocupa muito com isso, porque a gente sabe que a doença

0: doença pode aparecer ou pode evoluir rapidamente. Aí vai depender se a pessoa é uma pessoa sedentária, se a pessoa é obesa, se fuma, se não fuma, se tem estresse crônico.
1: Sim.
0: O que é que ela faz para ter uma qualidade de vida melhor ou não? Então, todos esses fatores podem influenciar na gênese e na agressividade da doença.
1: Uhum. E quais são os principais sintomas e sinais do câncer de mama?
0: Geralmente, o que a paciente mais apresenta é a nodularidade, né? Por isso que a gente pede tanto para as pacientes fazerem um autoexame, principalmente após a menstruação, que a mama fica menos edemaciada, né? Menos engurgitada. Então, são os nódulos, as descargas, principalmente quando elas são espontâneas, é aquele líquido que sai pelo mamilo, espontaneamente, que suja a roupa. É uma retração na pele, que pode também traduzir um câncer de mama, ou então, muitas vezes, um abaulamento. Algum problema maxilar também, principalmente as linfadenomegalias, né? O crescimento dos linfonodos. Então, esses sintomas geralmente são os que sinalizam para que a paciente deve ser investigada e deve procurar o especialista para fazer os exames para o diagnóstico da precoce.
1: E mesmo se não encontrar nada no autoexame das mamas, ainda assim é preciso fazer a mamografia?
0: Sim, porque é um exame de rastreio, é um exame de diagnóstico precoce. Então, o objetivo da gente fazer a mamografia é de você descobrir coisas que você ainda não palpa. Ou seja, são tumores pequenos, tumores abaixo de 1 centímetro. Então, você não consegue palpar, você não consegue visualizar nem sentir, mas a mamografia vai detectar e vai propor no futuro uma cirurgia mais conservadora, sem mutilação, sem radicalidade, muitas vezes não precisa nem fazer quimioterapia, e isso passa pelo diagnóstico precoce.
1: Com a retirada de um nódulo ou da própria mama, o câncer pode retornar, pode voltar?
0: Isso é uma coisa que a gente, é um fator que a gente não pode garantir 100%, mas geralmente quando as pacientes fazem um diagnóstico precoce, fazem os tratamentos convencionais e ela tem um acompanhamento, né? Então, geralmente, as pacientes, elas têm um alto índice de cura. Então, fica mais difícil ela ter uma recidiva da doença.
1: Bom, se detectado algum nódulo, quais os procedimentos devem ser adotados?
0: O paciente, geralmente, deve procurar o especialista, que é a pessoa mais capacitada para fazer o diagnóstico e fazer o tratamento de alguma patologia. Então, quando orienta a paciente a fazer o autoexame, é exatamente com esse objetivo, dela sentir alguma coisa para direcionar para a consulta. Porque hoje a vida é tão rápida, todo mundo tão corrido, que muitas vezes você acha que passou 1 ano e passaram 3. Então, através desse autoexame, ela pode sentir alguma coisa e ir para o mastologista.
1: Olha aí, muito importante dar essas dicas, essas informações que o Dr. Murilo está nos trazendo aqui. Se você tem alguma pergunta, aproveite a participação dele aqui conosco e faça sua pergunta por meio do WhatsApp 988-2622-55. 988-2622-55. Bom, quais atitudes e hábitos saudáveis devem ser adotados, doutor, para evitar o câncer de mama?
0: Os hábitos saudáveis, a gente fala muito nisso, né? Porque, inclusive, mudou o comportamento das pacientes, por exemplo, que fazem quimioterapia. Antigamente, a gente mandava o paciente ficar isolada num quarto de casa para não ter contato, para evitar doenças. E hoje a gente fala exatamente o contrário. O paciente está fazendo quimioterapia, mas a paciente tem um momento que está se sentindo bem, ela deve estimular o sistema imunológico dela. Como? Fazendo atividade física. Então, você fazer uma atividade aeróbica moderada, fazer musculação, todo esse movimento, né, que você faz, isso vai melhorar a sua resposta imune. Manter o peso é muito importante, né? A circunferência abdominal alta diminui a resposta imune, evitar estresse, né? Logicamente que a gente não tem como diminuir, não é como uma luz que você acenda e apague, mas assim, é importante reconhecer que o estresse é um fator negativo para ter pessoas tentarem sublimar esses problemas, otimizar os problemas. E eu encaminho sempre para o nutricionista também, para ter uma alimentação saudável, né? Então, evitar muito sal, gorduras saturadas, nem fazer dietas assim muito radicais também, que isso é uma coisa que não é salutar. E hoje tem se perguntado muito sobre o uso das canetas emagrecedoras. E a gente vê que, além da diminuição dos eventos cardiovasculares, né, de uma forma importante, dos infartos, por exemplo, a gente também vê uma diminuição das doenças neoplásicas. E aí as pacientes que já tiveram a doença também se está observando a diminuição na recaída dessas doenças. Então, as canetas, é mais seguro você usar do que você ser obeso. Obesidade hoje, a gente sabe que é um fator de risco para todas as neoplasias malignas que o organismo pode desenvolver.
1: Bom, estamos aí no mês Outubro Rosa. Qual a programação desse mês na Maternidade Escola Januário Circo que vocês têm preparado?
0: Hoje, por coincidência, foi a abertura do nosso Outubro Rosa. Nós tivemos algumas aulas de alguns colegas. Eu coordenei lá essa reunião. Nosso anfiteatro estava lotado, tinha muitos estudantes, muitos residentes. E essa mensagem que a gente passa é muito importante, porque a cada pessoa daquela é uma pessoa que vai replicar a informação, vai passar para os seus familiares, passar para algum colega de trabalho. Tinha muitos estudantes, então essas aulas foram muito informativas. Então isso é muito importante, porque a gente sabe que a gente atinge um público, muitas vezes, que está um pouco desligado, né? Porque a parte administrativa também participa. E aí nós estamos programando para o dia 14 fazermos um mutirão, onde as pacientes que têm lesões suspeitas ou pacientes que precisam fazer biópsias, elas vão se submeter a exames como mamografia, ultrassom e punções naquele mesmo dia. Então está estimado um atendimento de quase 400 mulheres, e todo o hospital, toda a maternidade, o ambulatório inteiro se volta unicamente para atender essas pacientes. Nas tendas de espera, a gente faz educação continuada. Então, tem pessoas que vão estar lá dando palestra, mostrando quais são os sintomas, quais são os sinais, o que é importante a gente levar em consideração, qual é a época boa de você fazer um exame, qual é o especialista que você deve procurar. Mostrar, por exemplo, que mulheres grávidas também podem desenvolver câncer de mama e tem que fazer uma avaliação mamária antes de engravidar. Então, toda essa educação continuada, a gente atinge um público muito grande, porque você atinge médicos, paramédicos e atinge também as pessoas que vão para a instituição procurando outros atendimentos. Então, é muito salutar, porque a gente realmente envolve de uma forma extensa a sociedade.
1: Durante algum tempo, a mamografia esteve um pouco... O acesso à mamografia esteve mais reduzido, mas hoje eu acho que está mais popularizado, né, esse exame, e as pessoas têm buscado mais. Doutor, qual a sua opinião sobre isso?
0: É verdade, hoje a gente tem uma quantidade maior de mamógrafos, mamógrafos de alta resolução, de alta qualidade, como a gente tem lá na Maternidade Januário Circo, né? É um mamógrafo que está no topo da evolução tecnológica. A gente na cidade, eu acho que praticamente não tem mais os mamógrafos analógicos, hoje praticamente todos são digitais, que tem uma resolução melhor. E aí a gente não vejo que é um fator limitador. Agora, a desinformação é um fator ainda muito importante que a gente precisa otimizar, né? A gente precisa melhorar isso, porque a gente precisa divulgar isso, principalmente as cidades do interior, sim, cidades que são distantes. Hoje, esse ano, a gente não pôde fazer o que a gente gosta de fazer. A gente sempre, quando faz o Outubro Rosa, a gente deixa vagas para cidades do interior. A gente contacta com o secretário de saúde, pede para levar as pacientes que às vezes não tiveram oportunidade de fazer um exame com um especialista, nem fazer uma mamografia, uma ultrassonografia mamária. Então a gente referencia a metade das vagas geralmente para o interior, né? E aí a gente usa critérios de sorteio. Sim. E contacta com o secretário de saúde e a gente traz essas pacientes e dá essa oportunidade de fazerem esses exames.
1: Muito bem, estamos conversando com o Dr. Murilo Brito, superintendente da Maternidade Escola Januário Circo da Universidade Federal do Rio Grande do Norte. Doutor, onde e como pode ser feito o atendimento de prevenção ao câncer de mama?
0: Hoje a gente tem uma triagem na Maternidade Januário Circo. A partir de todas as quartas-feiras a gente tem uma triagem. E a maioria das pacientes são reguladas para o atendimento lá no nosso ambulatório. Nós somos 6 mastologistas hoje na maternidade, dispomos um equipamento de mamografia de alta resolução, como a gente falou, dispomos de ultrassonografia e cirurgias, e outros serviços, como o Onofre Lopes também dispõe de um atendimento na mastologia, e o grande centro maior hoje é a Liga Norte Rio Grandense contra o Câncer. Também tem uma demanda muito procurada pelo nome, pela a tradição de resolver casos de câncer de mama.
1: Muito bom. É, bom, eu quero deixar aqui os microfones da Rádio Nordeste à sua disposição. Algo que deseja acrescentar, fique à vontade.
0: A gente sempre orienta que o fato de não ter ninguém na família não blinda a paciente de desenvolver a doença. Então, 2/3 das pacientes que têm câncer de mama hoje não têm fatores de risco e nem têm antecedentes familiares. Uhum. Então, a gente diz que todas as pacientes são de risco. Foi do sexo feminino, elas devem procurar, não devem fugir do rastreio, devem fazer com segurança os exames propostos e um exame com um especialista, porque todas as mulheres têm que ter a consciência que é o câncer que mais frequentemente acomete a mulher. Só perde para o câncer base celular, que é aquele tumor de pele, uhum, por causa do sol, que praticamente ele, apesar de ser maligno, não tem mortalidade, a mortalidade é quase desprezível. Então, o câncer de mama é realmente o câncer que mais acomete a mulher no mundo inteiro. Então, essa fica, então, a dica de que, independente de você ter pessoas na sua família que tiveram a doença ou não, você deve procurar fazer o rastreio, fazer a rotina de diagnóstico precoce como todas as outras pacientes, porque o risco existe da mesma forma. É verdade que aquelas pacientes que têm pessoas com câncer de mama, o risco é um pouco maior, mas as que não têm, elas também têm câncer de mama. É tanto que 2/3 das pacientes que desenvolvem a doença não têm antecedentes familiares e, no entanto, desenvolvem a doença em uma determinada fase da vida.
1: Pronto, então fica aí a dica do médico, né? A dica do Dr. Murilo Brito. Você pode buscar aí atendimento, né? Começando aí pela rede básica, né? No posto de saúde do seu bairro. E aí, com certeza, os encaminhamentos, os exames serão realizados com o objetivo de que você esteja sempre em dia, esteja sempre com a saúde em dia. Dr. Murilo, mais uma vez agradeço a sua participação aqui conosco.
0: Mas, sim, só fazendo um adendo, independente do posto, né, que é, uhum, geralmente aquelas pacientes que fazem acompanhamento normal, sim, sem nenhuma alteração, tem que ser no posto mesmo. Mas a gente tem uma triagem que está funcionando a partir da quarta-feira pela manhã. Toda quarta-feira pela, uhum, manhã tem uma pessoa que faz uma triagem, então não precisa você ter aquele encaminhamento.
1: Sim.
0: Você vem,
1: oh, legal,
0: e forma pela triagem, até pelo interesse acadêmico que a gente tem, que é uma, uhum, escola, então a gente precisa atender essa demanda, principalmente daquelas pacientes que têm birrados 4 e 5.
1: Gente, então fica aí a dica para você, tá certo? Procure toda a quarta-feira, doutor?
0: Quarta-feira de manhã, toda geralmente a gente tem. A gente pede só para ter um encaminhamentozinho para ir lá, mas é uma porta de entrada, uhum, aberta.
1: Isso.
0: Que já está regulamentado, sim, já está com a regulação do estado, uhum, ou do município, né? Que é feito através do município.
1: Ótimo, show. Muito bem, conversamos hoje com o Dr. Murilo Brito, superintendente da Maternidade Escola Januário Cico, da UFRN, e médico mastologista, falando sobre a prevenção ao câncer de mama, dentro aí da campanha Outubro Rosa, que está apenas começando. A gente está falando sobre Outubro Rosa, mas essa campanha, né, esse diagnóstico precoce é feito, realizado pela Maternidade Escola durante todo o ano, né?
0: Todo ano.
1: E aí você tem a oportunidade de buscar, de procurar, de se informar mais com a equipe que lá está. Muito obrigado mais uma vez. Deus te abençoe aí.
0: Amém.
1: Sucesso,
0: obrigado,
1: no seu dia a dia lá, no tratamento, né, no cuidado com as pacientes. Com produção e edição de Sandra Cerqueira. Vamos a uma música bonita, um louvor bonito. Daqui a pouquinho a gente volta. Música.

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1: Muito obrigada pela sua sintonia. Chegamos com mais uma edição do Nordeste Evangélica informa. Os óculos inteligentes com câmera estão entre os equipamentos que não podem entrar na cabine de votação nas eleições 2026. O Tribunal Superior Eleitoral inclui na restrição qualquer dispositivo capaz de registrar, transmitir ou divulgar a escolha do eleitor. A regra busca preservar o sigilo do voto. Por isso, a lista também inclui celulares, câmeras, filmadoras, relógios e pulseiras conectadas, microcâmeras e equipamentos de radiocomunicação. A regra vale mesmo quando o equipamento estiver desligado. Por isso, os óculos inteligentes com recursos de gravação também entram nessa regra. O TSE cita expressamente esses dispositivos entre os equipamentos que não podem acompanhar o eleitor na votação. Antes de entrar na cabine, o eleitor deve desligar o equipamento e entregá-lo no local indicado. O aparelho ficará em espaço à vista dos mesários e do próprio eleitor. Depois da votação, a mesa receptora devolve o equipamento. No entanto, se o eleitor se recusar a entregar o aparelho, o presidente da mesa não poderá autorizar a votação naquele momento. Nesse caso, será registrada a ocorrência em ata. Se houver necessidade, a força policial poderá auxiliar no cumprimento da determinação. O voto é secreto e a restrição busca impedir que o eleitor fotografe ou filme a escolha registrada na urna. Dessa forma, a medida também dificulta situações nas quais alguém poderia exigir uma comprovação do voto. Natal deu início à oferta da vacina pneumocóxica 20 valente conjugada, pneumo 20, para pessoas com 85 anos ou mais. Os imunizantes já estão sendo distribuídos para as salas de vacinação do município, que passam a ofertar a vacina para esse público. A vacinação com imunizante já havia sido iniciada para crianças menores de 5 anos e agora se estende à população com 85 anos ou mais. A vacina protege contra 20 sorotipos da bactéria causadora de doenças graves, como pneumonia e meningite. A estratégia busca proteger a população mais vulnerável às infecções pneumocóxicas e reduzir complicações e taxas de mortalidade associadas a essas doenças, especialmente nessa faixa etária. A vacinação está disponível nas unidades de saúde de Natal, que funcionam de segunda a sexta-feira, das 8 ao meio-dia e das 13 às 15 horas. Os pontos extras dos shoppings Midway Mall e Partage North Shopping funcionam de segunda a sexta, das 13 às 20 horas e aos sábados, das 10 às 15 horas. Já o SESI Clínica Natal funciona de segunda a sexta-feira, das 8 ao meio-dia e das 13 às 16 horas. Edição e apresentação Sandra Cerqueira, com informações do SBT News, Tribunal Superior Eleitoral e Prefeitura do Natal. Fique ligado, tem mais informações às 17 horas.
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3: 16 horas e 2 minutos.
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Agora 4:15 em Natal. Boa tarde, um abração para o irmão Rui e a irmã Isa ali na Zona Norte. Quem está feliz com Jesus nessa tarde é a Conceição. Boa tarde, Ceiça, seja bem-vinda. Que a paz do Senhor esteja contigo. Graça Imperial, feliz com Jesus. O Jorge André também conosco. O André, presbítero André e Eliete, a esposa, né? Também as filhas Fernanda e Débora, todos ali na JR Refrigeração. Obrigado aí pelo carinho aos nossos irmãos ali em Macaíba. E agora vamos meditar na palavra de Deus. Chegou aquele momento de meditação na palavra. Boa tarde, Natália, para você também, a paz do Senhor. Vamos meditar na palavra de Deus com o pastor Linaldo. A gente volta já.

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1: Meus caros irmãos e amigos, a paz do Senhor para todos. No nosso programa de hoje, vamos mais uma vez refletir sobre as origens do universo, depois de reflexões sobre como se formou o macrocosmo e o microcosmo. Vimos que é impossível, em termos científicos, que o universo tenha surgido por acaso, mas que houve uma criação inteligente para sua formação. No programa de hoje, vamos falar sobre a falsa teoria da evolução. Quando uma teoria é imposta sem que haja comprovação científica verdadeira ou evidência empírica, ela ultrapassa o âmbito da verdadeira ciência e torna-se um artigo de fé. A falsa teoria da evolução do naturalista inglês Charles Darwin alcançou esse status de doutrina que exige muita fé. Nesse ponto, ela equivale aos pressupostos doutrinários de qualquer seita fundamentalista. Não se trata de preconceito contra a teoria em si. O problema é que, à luz da ciência verdadeira, notadamente da estatística avançada, baseada nos cálculos de probabilidades, ou seja, de ciência exata, a teoria da evolução não se sustenta em suas premissas ou sobre suas pretensas bases científicas. Evolucionistas famosos como Carl Sagan, famoso astrônomo que se notabilizou na TV norte-americana com o seriado Cosmos, concluíram que seria totalmente impossível a vida e muito mais o homem ter surgido por acaso. No entanto, eles não se encurvavam ante essa realidade nua e crua que elimina todos os postulados da evolução materialista. Preferem acobertar-se sob o manto do orgulho dos cientistas, mantendo-se sob o pedestal da arrogância acadêmica, a concordar com os argumentos da própria ciência, que põe por terra todo o arcabouço dito científico da teoria de Darwin. Quando confrontados em debates sérios sobre o porquê de continuarem malhando no ferro frio da evolução, eles dizem que, para um cientista, veja bem, não fica bem acreditar na Bíblia ou ensinamentos religiosos. E como não há outra explicação além da teoria da evolução para a origem da matéria, da vida e dos seres vivos, a não ser a explicação bíblica ou do criacionismo, eles preferem manter-se apegados ao evolucionismo ateu. Tal argumento não oferece segurança a nenhum estudioso. Na análise a seguir, procuramos demonstrar, à luz da palavra de Deus e da verdadeira ciência, que a teoria da evolução não passa de um engodo usado pelo diabo para embotar a mente de milhões de pessoas que, acreditando numa doutrina não comprovada, afastam-se da luz emanada da palavra de Deus, que afirma com firmeza que, entre aspas, no princípio criou Deus os céus e a terra. Gênesis 1:1. Ainda diz a Bíblia: tu só és Senhor, tu fizeste o céu dos céus e todo o seu exército, a terra e tudo quanto nela há, os mares e tudo quanto neles há, e tu os guardas em vida, a todos e os exércitos dos céus te adoram. Neemias 9:6. Meditemos sobre o que diz a falsa ciência para confrontarmos com a própria ciência. Primeiro, a origem da vida. O que é que diz a falsa ciência? Tudo começou ao acaso, aleatoriamente. A ciência materialista, após afirmar que a matéria teve origem por acaso, depois da grande explosão, Big Bang, ensina que a vida teve origem também ao acaso. Os evolucionistas acreditam com muita fé, com toda fé, semelhante a um fervoroso fiel de uma religião fundamentalista, que a vida surgiu da matéria inanimada e por acaso. No século passado, o professor russo Oparin publicou um trabalho dito científico denominado A Origem da Vida, em que usou a metáfora da sopa química ou sopa primordial para explicar a origem da vida orgânica. Segundo ele, vejam bem, os compostos químicos simples, orgânicos, se juntaram aleatoriamente, muito lindo isso, não é? E constituíram compostos complexos. É a fé científica. Vejamos o que diz um estudo sobre o tema, entre aspas. Eles imaginam que no decorrer de junções químicas aleatórias, moléculas simples se combinaram, transformando-se em compostos orgânicos complexos, os quais eventualmente se integraram e se transformaram em organismos autorreprodutivos. Este cenário vem sendo apresentado como indiscutível verdade sobre a origem da vida em toda a aula de ciência ao redor do mundo. Em escolas primárias, secundárias, faculdades, universidades, o rádio, a televisão e as publicações de divulgação científica na internet e outras reforçam essas mensagens, fecha aspas. Meus queridos, não há nada científico que comprove que houve essa sopa química, em que os elementos simples como hidrocarbonos e outros se combinassem aleatoriamente e formassem elementos compostos que dariam lugar ao aparecimento da vida orgânica. É pura fantasia científica. Experiências em laboratório tentaram reproduzir o cenário inicial da vida a partir da matéria inanimada e não tiveram sucesso. Mais uma vez, a Bíblia tem a resposta. No princípio criou Deus os céus e a terra. E disse Deus, façamos o homem à nossa imagem e semelhança. Não há nada mais lógico do que aceitar o fato de que os elementos químicos compostos que têm um arranjo extraordinário em organização celular tenham sido fruto da ação de um projetista inteligente. Deus, o autor da vida. No próximo programa, se Deus quiser, continuaremos a refletir sobre essa fábula científica que é a falsa teoria da evolução. Convide seu filho, que estuda em escolas públicas ou privadas, a assistir nosso programa, que vai ficar gravado, não é? E ter argumento para confrontar as falácias do materialismo. Eu indago, você tem certeza de sua situação espiritual? A maioria das pessoas não dá a mínima importância a essa pergunta. Desse tipo, não é? Mas todas, sem exceção, um dia irão para a eternidade e terão sua situação definida, e eles vão constatar isso a partir da resposta, resposta a essa pergunta. Você tem certeza de sua salvação? Se não tem, aceite a Cristo como seu Salvador. Se não aceitar, estará para sempre destinado à eternidade, longe de Deus, em sofrimento eterno, que a Bíblia diz isso. A escolha é sua e as consequências também. Até o próximo programa, se Deus quiser.

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0: É 13.
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1: Boa tarde para você, agora 4 horas e 45 minutos na capital dos Potiguares. Educação em destaque, o SENAC Rio Grande do Norte abriu as inscrições para 1000 vagas gratuitas no curso de apoio de sala na educação inclusiva. A capacitação será realizada na modalidade online, à distância, né? Com o início das aulas previsto agora para o dia 5 de outubro. A iniciativa busca qualificar profissionais para atuação na rede de ensino, em alinhamento com as diretrizes nacionais da educação especial inclusiva e as exigências regulatórias do setor, tá? Com carga horária de 180 horas, o curso atende aos parâmetros estabelecidos pelo decreto 12.686/2025, que fixa diretrizes nacionais para a educação especial inclusiva e prevê a formação continuada de profissionais de apoio escolar. A programação será composta por aulas online, realizadas ao vivo das 18h30 às 21h30 e atividades assíncronas extraclasse de segunda a sexta-feira. As inscrições seguem até hoje, tá? Até hoje, hoje é o último dia de inscrição, podem ser realizadas pelo site oficial do SENAC RN, anote aí. rn.senac.br rn.senac.br. Para participar é necessário ter ensino médio completo e idade mínima de 18 anos. Fica aí a dica no quadro Educação de hoje.
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1: E vamos seguindo, abraçando a você que acompanha a gente. Um abraço para o irmão Rui e a irmã Isa, ali na Zona Norte. A Núbia já está conosco aqui também. Boa tarde, Núbia. Paz do Senhor. Um abraço para a Priscila. Boa tarde, Priscila. Paz do Senhor. Deus abençoe. E ela pede também orações, né, por sua sobrinha, a Daniele, que ontem o esposo faleceu, né? E para que o Senhor chegue consolando a Daniele em nome de Jesus. Vamos orar por ela também, por toda a família. Maísa Vitória, boa tarde para você, a paz do Senhor, um abraço. Pede para ouvir Clama a Mim com Fernanda Brum, sempre na escuta. Maísa Iberg, obrigado aí pelo carinho, estão ali no Planalto, acompanhando a nossa Nordeste. Jackson Rony, direto de Brusque, Santa Catarina. Um abração, Jackson, para você e toda a sua casa. Obrigado aí aos nossos irmãos que estão no sul do Brasil, acompanhando também a nossa Nordeste Evangelho. Um abraço para todos ali em Santa Catarina, a você que nos acompanha no Rio Grande do Sul ou no Paraná, né? Os três estados da região sul que... Com certeza, se você está ouvindo a gente pela internet, vai o nosso abraço, nosso carinho, nossa saudação a todos em nome de Jesus. Agora 4h48, vamos louvar a Deus, a gente volta já.

0: Pontualmente 5 da tarde, boa tarde para você que nos dá aquela carona, amiga, pelas ruas da nossa cidade. Hoje, dia 1º de outubro, logo mais às 19 horas, culto de ceia, ceia do Senhor estará sendo realizada hoje à noite nas congregações da Assembleia de Deus aqui na capital. Próxima segunda-feira, o culto de ceia será realizado no Templo Sede, na Praça Gentil Ferreira, no bairro do Alecrim, e na terça-feira nas congregações nas igrejas Polo, as 42 igrejas Polo, nos setores da Assembleia de Deus aqui na capital. Então fica a dica para você, o convite feito para logo mais você participar conosco de mais um culto de ceia nas nossas congregações. Vamos ao intervalo, Sandra Cerqueira está chegando com mais uma edição do Nordeste Informa, voltamos já.
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2: 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WhatsApp vai disponibilizar novos controles para contas de crianças. Com as ferramentas, pais ou responsáveis poderão acompanhar e definir algumas configurações de uso do aplicativo. Os recursos são opcionais e podem ser configurados em conjunto com a criança ou adolescente. Entre os recursos estão a opção de escolha de quem pode ver a foto do perfil e quem pode adicionar o menor de idade a grupos. Se o adolescente quiser alterar essa configuração, será necessária a aprovação do responsável por meio de um PIN definido pelo adulto. Além disso, os responsáveis vão receber notificações quando o menor entrar ou sair de um grupo, ou quando um grupo que ele já participa aumentar significativamente de tamanho. O WhatsApp informou que mesmo com o controle das atividades, as mensagens e ligações pessoais dos adolescentes seguem privadas e protegidas por criptografia de ponta e ponta. O Ministério dos Transportes entregou nesta quarta-feira os primeiros 12 quilômetros da duplicação da BR-304 no trecho entre as cidades de Mossoró e Açu, na região oeste de Potiguar. A entrega foi feita pelo ministro dos Transportes, Jorge Santoro, que também anunciou o início de mais uma frente de obras da BR-304. O novo lote abrange uma extensão de 38,1 quilômetros, conectado ao entroncamento da BR-226 na reta Tabajara, ao município de Riachuelo, na região Agreste. A duplicação da BR-304 foi iniciada pelo DENIT em maio deste ano, com prazo de execução de 36 meses. O percurso entregue faz parte do lote 1B, que compreende 57,6 quilômetros entre Mossoró e Açu. O investimento previsto é de R$ 376 milhões. A nova faixa de rolamento foi construída com pavimento de concreto para suportar o tráfego de veículos transportando cargas pesadas. A rodovia tem 317 quilômetros e conecta áreas do leste, agreste, central e oeste Potiguar. Segundo o DENIT, no trecho entre Mossoró e Açu, cerca de 50 mil veículos circulam diariamente. Na apresentação e edição, Sandra Cerqueira com informações da Agência Rádio 2 e do Governo do Rio Grande do Norte. Às 21 horas estaremos de volta com mais uma edição do Nordeste Evangélico Informa.
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4: 17 horas e 5 minutos.
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1: 5 horas e 16 minutos em Natal, chegando a dica do dia. A procuradoria

0: A geral do município de Natal abriu o 18º processo seletivo para estagiários de pós-graduação em ciências contábeis e economia. Serão selecionados 30 candidatos para a formação de cadastro de reserva destinado a atender eventuais necessidades de substituição ou preenchimento de vagas futuras. As inscrições são gratuitas e podem ser realizadas até o dia 16 de outubro, exclusivamente por formulário eletrônico disponibilizado no site da Prefeitura, natal.rn.gov.br. A carga horária do estágio será de 30 horas semanais, 6 horas por dia, nos períodos das 8 da manhã às 14 horas ou das 11 da manhã às 5 da tarde. Os selecionados receberão bolsa auxílio de R$ 2.000, auxílio transporte de R$ 9,80 por dia de trabalho. O contrato terá duração de um ano com possibilidade de renovação. O programa de estágio de pós-graduação da Procuradoria-Geral destina-se a graduados em ciências contábeis ou economia que estejam matriculados e frequentando regularmente cursos de pós-graduação lato sensu ou stricto sensu. Lembrando que as regras para participação estão previstas no edital 001/PGM-Natal, publicado no Diário Oficial do Município no dia 29 de setembro deste ano. Para mais informações, os interessados podem consultar o edital completo no Diário Oficial do Município de Natal. Lembrando, o período de inscrições segue até o dia 16 de outubro e 16 de outubro. A publicação da lista preliminar de inscritos e aprovados será divulgada no dia 23 desse mês também. Também haverá divulgação da lista definitiva de classificados na primeira etapa no dia 28 de outubro e publicação da lista preliminar de aprovados e classificados, segunda etapa, no dia 4 de novembro. A publicação da lista de classificação final será divulgada no dia 11 de novembro deste ano. Então, fica a dica, qualquer outra informação, busque o edital completo no Diário Oficial do Município do último dia 29 de setembro, tá bom? 29 de setembro. Fica aí a dica, o convite para você participar e desejamos a você sucesso.
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0: 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Agora 5:20. Boa tarde, Analine Gouveia. Boa tarde para você. Ligadinho com a gente está o José Duarte e a irmã Soledade, sempre acompanhando a nossa programação. Um abraço para o senhor e toda a sua casa. José Adriano em Pernambuco. Boa tarde também. Deus abençoe a sua vida, em nome de Jesus. Também conosco está a nossa querida irmã Zélia, acompanhando a gente. Boa tarde, irmã Zélia, que a paz do Senhor esteja contigo. São 5:20 em Natal, 5:20. Vamos cantar louvores a Deus, vamos adorar o Senhor. A gente volta já.

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1: Feliz com Jesus, 5:37, estamos chegando ao finalzinho de mais um programa e agradecemos a Deus pela oportunidade e a você pela sintonia de sempre. Lembramos que logo mais estará acontecendo culto de ceia hoje à noite nas nossas congregações, você é convidado a participar. Segunda-feira no templo sede e na terça-feira nas 42 igrejas polo nos setores. Quero convidar você a permanecer conosco na sintonia da Nordeste Evangélica. Pastor Martim está chegando aí com o devocional Voz do Pastor e na sequência tem musical da Nordeste Evangélica. Um abraço para a irmã Miriam de Fátima, boa tarde, Miriam, que a paz do Senhor esteja contigo sempre. Agradeço os trabalhos técnicos do Eudes Teixeira, produção musical do Evaristo Filho, na comunicação de Gerson Câmara. A gente retorna amanhã, se Deus quiser, a partir das 14h, com mais um Feliz com Jesus.

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1: Meus caros irmãos, meus amigos, rádio ouvinte da Nordeste Evangélica e das rádios Boas Novas, Vida e Princesa, quero com alegria saudá-los com a paz do Senhor Jesus. Estamos apresentando mais um momento de reflexão, a voz do pastor, e dou graças a Deus pela sua audiência, sempre ouvindo a mensagem do Evangelho, sempre ouvindo aquilo que Deus tem para o seu coração. Estamos apresentando mais um momento de reflexão, a voz do pastor, sempre refletindo na palavra de Deus, a Bíblia Sagrada. Vamos ler a palavra de Deus na carta de Paulo aos Romanos, capítulo 3, a partir do versículo 23, que nos diz: porque todos pecaram e destituídos estão da glória de Deus, sendo justificados gratuitamente pela sua graça, pela redenção que há em Cristo Jesus, ao qual Deus propôs para propiciação pela fé no seu sangue, para demonstrar a sua justiça pela remissão dos pecados dantes cometidos sob a paciência de Deus. Glória a Jesus. Vamos encontrar em toda a Bíblia, na palavra de Deus, a promessa da redenção. A salvação é um dom de Deus, a justificação que Deus dá ao pecador. Como diz o hino da nossa harpa cristã, o 144, anulada foi tua sentença. Porque Deus justifica o mais vil pecador que reconhece que ele é o Senhor, que ele é o Salvador, que ele amou o mundo de tal maneira que deu seu Filho unigênito para que todo aquele que nele crê não pereça, mas tenha a vida eterna. Encontramos na Bíblia Sagrada que a justificação não é apenas perdoar, é um termo jurídico, como nós entendemos, que significa declarar justo. Como um Deus santo pode declarar justo um pecador? A Bíblia apresenta três meios inseparáveis da justificação, que eu chamo o triângulo da justificação. Glória a Jesus. O que é graça? É o favor imerecido, nós sabemos disso. A iniciativa parte inteiramente de Deus, nosso Senhor. Logo, muito mais agora, tendo sido justificado pelo seu sangue, seremos por ele salvos da ira, diz Paulo escrevendo aos Efésios e aos Romanos também. Deus nos justifica porque viu algo bom em nós. Deus, na verdade, ele olha para nós, e quando ele olha para nós, ele vê o pecado na nossa vida, e ele nos justifica não pelos nossos méritos, mas pelos méritos de Jesus Cristo, nosso Senhor, por causa da sua grande e poderosa natureza de amor para conosco, é que nós somos justificados. Para nós é de graça, mas para Deus custou tudo, a morte de seu filho na cruz do Calvário. A graça é o que move a mão de Deus em nossa direção quando ainda estávamos perdidos em nossos delitos e pecados. Então, esta graça maravilhosa nos alcançou e fomos justificados. Também pelo sangue de Jesus Cristo, que é o preço da nossa justificação, a base da nossa justificação. Deus é justo e não pode simplesmente ignorar o pecado. A dívida precisava ser paga e Jesus assumiu esta dívida, rasgou-a lá no Calvário, que constava de ordenanças diante de Deus. Por isso Paulo escreve aos Romanos e diz: logo, muito mais agora, tendo sido justificado pelo seu sangue, seremos por ele salvos da ira. Por quê? O pecado é abominado por Deus, mas Deus ama o pecador. E para ser justificado diante de Deus, é pela graça, pelo sangue de Jesus Cristo, conforme nós lemos aqui nas Sagradas Escrituras. Jesus assumiu o nosso lugar no tribunal divino. O seu sangue satisfaz a justiça de Deus, ou seja, é a propiciação pelos nossos pecados. O sangue de Jesus tem poder para limpar não apenas o erro externo, mas a culpa interna. Somos justificados pelo seu sangue. Glória a Jesus. Também pela fé. O meio da justificação é a nossa fé em Cristo Jesus, nosso Senhor. Paulo escreve aos Gálatas e diz que o homem é justificado pela fé em Cristo e não pelas obras da lei. Pelas obras da lei, jamais o homem será justificado, mas unicamente pela fé em Cristo Jesus, nosso Senhor. A fé não é a causa da salvação propriamente, mas é a mão que Deus estende sobre nós pela sua graça maravilhosa que nos justifica. Aleluia! E a nossa fé, louvado seja Deus, é que nos leva o Espírito Santo a nos converter, a sermos uma nova criatura e sermos justificados por esta fé que confiamos no Senhor. Não é apenas a fé intelectual. A fé é depositar confiança total na obra de Cristo e não nos nossos próprios esforços ou em nossos próprios méritos. Nada disso nos leva à justificação diante de Deus, mas unicamente a graça, o sangue e a fé em Cristo Jesus, nosso Senhor. Pela fé, a justiça de Cristo é creditada na nossa conta. Quando Deus olha para o crente, ele vê a perfeição de Cristo Jesus, nosso Senhor. Porque diante dele nós fomos justificados pela fé em Cristo Jesus, nosso Senhor. E há benefícios dessa justificação. Temos paz com Deus, ou seja, reconciliação com Deus. Temos a purificação e a santificação, ou seja, nossos pecados são lavados pelo sangue de Jesus, ele que nos livra da ira futura, somos salvos do juízo vindouro e temos acesso a Deus, livre acesso à presença do Senhor por Jesus Cristo, nosso Pai, nosso Salvador eterno. Louvado seja Deus. A justificação, ela é completa, não falta nada. Descanse nesta graça. Confie no sangue de Jesus, na graça maravilhosa, na fé que há em Cristo Jesus, nosso Senhor. Viva a partir dessa posição que já foi aceito e declarado por Deus justo, por Jesus Cristo, nosso Senhor. De sorte, meus irmãos, meus amigos, que devemos procurar, como pecadores, a justificação em Deus, nosso Senhor, através da sua graça, do sangue de seu Filho Jesus Cristo e pela fé que nós obtemos todos esses benefícios que vêm de Deus para nós. Que o Senhor nos ajude, que Deus nos abençoe, que possamos ter esta consciência de que hoje estamos justificados, ou seja, nos tornamos justos diante de Deus, pelo sangue, pela graça e pela fé em Cristo Jesus, nosso Salvador. Que Deus nos abençoe maravilhosamente. Vamos orar e vamos agradecer ao Pai Celestial. Deus grande e eterno, Pai de eterna bondade, nós te damos graças, Senhor, porque Jesus levou sobre si os nossos pecados e nos justificou diante de ti, Senhor. Hoje somos declarados justos diante de ti pela graça, pelo sangue e pela fé em teu Filho amado Jesus Cristo. Que possamos manter a nossa vida íntegra, Senhor, de comunhão, de intimidade contigo, Senhor, por Jesus Cristo, o teu Filho amado, que na cruz do Calvário, Senhor, ele trouxe paz, a paz contigo, Senhor, que descansa a nossa alma. Nos abençoa grandemente, nos ajuda na caminhada da vida, que possamos ter sempre no nosso coração esta certeza, esta convicção de que fomos justificados por Cristo Jesus, nosso Senhor, pela graça, pelo sangue e pela fé. Aceita nossa oração, nossa gratidão, em nome de Jesus. Amém. Deus abençoe a todos, em nome de Jesus.
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3: 17:52.
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2: 18:56.
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0: As notícias do governo federal que movimentaram o país no dia de hoje.
2: Olá, boa noite.
1: Boa noite para você que nos acompanha em todo o país.
2: Quinta-feira, 1º de outubro de 2026.
1: Vamos aos destaques do dia.
2: Microempreendedores individuais têm novas opções para organizar as contas.
1: A partir de hoje, MEIs com débitos de até 5 salários mínimos podem renegociar dívidas fiscais.
2: E foi prorrogado o prazo para aqueles com dívidas de até 20 mil reais junto à União. Gabriela Noronha.
3: Nesse caso, podem ser abatidos todos os valores de juros, multas e encargos.
1: Mulheres vítimas de violência doméstica terão direito a afastamento remunerado de até 6 meses. Luana Karen.
4: Parecer da Advocacia Geral da União garante a mulheres vítimas de violência doméstica o afastamento remunerado por até 6 meses, desde que determinado pela Justiça como medida protetiva.
2: Já estão valendo as novas regras para doação de sangue.
1: Prazos para doar após a realização de micropigmentação, tatuagem ou piercing mudaram.
2: E pessoas com 70 anos que estejam saudáveis agora também podem continuar a fazer doação.
1: Vamos saber mais sobre essas novidades em entrevista com Luciana Carlos, do Ministério da Saúde.
5: Essa alteração não vai significar mais risco, nem para os doadores, nem para os pacientes. Então a gente passa a ter pessoas que antes eram inaptas, agora podendo fazer a doação.
2: Hoje, na apresentação da Voz do Brasil, eu, Mariana Jungmann, Luciano Seixas.
1: E acompanhe a gente ao vivo, acesse radiogov.ebc.com.br ou o canal Gov na sua TV aberta.
2: Prorrogado o prazo para microempreendedores aderirem ao programa de renegociação de dívidas.
1: Agora quem tem até 20 mil reais na dívida ativa da União pode renegociar até 29 de janeiro do ano que vem.
2: Também foi lançada uma nova modalidade específica para quem tem débitos de até 8 mil reais.
3: Microempreendedores individuais podem negociar a partir desta quinta-feira dívidas fiscais com o governo federal de até 5 salários mínimos, ou seja, R$ 8.105. É uma nova modalidade do Desenrola, o Desenrola MEI Pequeno Valor. Quem aderir paga uma entrada correspondente a 5% da dívida sem desconto. O valor restante tem desconto de 50% e pode ser pago em até 55%. Parcelas mensais. Mariana Correia, coordenadora geral da Dívida Ativa da União e do Fundo de Garantia do Tempo de Serviço, explica que a nova modalidade deve alcançar mais de 3 milhões de pessoas.
6: A gente focou nesse universo, que parece pequeno, né? Mas que representam 3,6 milhões de microempreendedores individuais que possuem essas dívidas e que agora vão ter a chance de retomar suas atividades sem pendências perante a Procuradoria da Fazenda.
3: Além da criação da nova modalidade, o governo prorrogou o prazo do Desenrola MEI já existente. A modalidade que atende microempreendedores com dívidas de até 20 mil reais junto à União fica disponível até 29 de janeiro de 2027. Nesse caso, podem ser abatidos todos os valores de juros, multas e encargos. Com isso, o valor do débito pode ser reduzido em até 70%. A coordenadora da dívida ativa, Mariana Correia, destaca que as adesões a esses planos de negociação podem ser feitas pela internet.
6: O procedimento é 100% online, via Regularize. O contribuinte consegue entrar lá dentro, consultar a sua dívida, simular os descontos máximos aplicáveis àquela dívida, verificar se ele tem condições de aderir àquele acordo e concluir aquela negociação 100% digital em coisas de minutos.
3: O endereço para aderir às modalidades do Desenrola MEI é www.regularize.pgfn.gov.br. Reportagem Gabriela Noronha.
1: Mulheres vítimas de violência doméstica que forem afastadas do trabalho por medida protetiva terão a renda garantida.
2: A medida terá validade por até 6 meses e garante também o pagamento a mulheres sem vínculo previdenciário.
1: O governo federal seguiu o parecer da Advocacia Geral da União após o entendimento do Supremo Tribunal Federal sobre a Lei Maria da Penha.
4: O parecer da Advocacia Geral da União garante a mulheres vítimas de violência doméstica o afastamento remunerado do trabalho por até 6 meses, desde que determinado pela Justiça como medida protetiva. Esse afastamento já era previsto na Lei Maria da Penha, mas a norma não especificava quem pagaria o salário da trabalhadora nesse período. A incerteza sobre o recebimento da remuneração fazia com que muitas mulheres tivessem de optar entre a segurança e o próprio sustento, como destaca a ministra substituta das mulheres, Eutália Naves.
7: Um passo muito importante para que nenhuma mulher precise escolher entre proteger a própria vida e garantir a sua sobrevivência econômica e muitas vezes também da sua família.
4: O parecer da AGU segue entendimento do Supremo Tribunal Federal, que em junho esclareceu que o empregador é responsável pelo pagamento dos 15 primeiros dias de afastamento e o Instituto Nacional do Seguro Social, INSS, pelo restante do período. Nos casos em que a mulher é contribuinte individual, facultativa ou seguradora especial, o INSS vai pagar o benefício integralmente. Já para as mulheres que não são seguradas da Previdência, o pagamento terá natureza assistencial. A presidente do INSS, Ana Cristina Viana Silveira, destaca que bastará a decisão judicial para que o Instituto faça o pagamento.
8: O INSS tem a responsabilidade de assegurar que esse direito chegue a essas mulheres com agilidade, respeito e sensibilidade, especialmente para mulheres que enfrentam a violência doméstica.
4: Após a publicação do parecer da AGU, o Ministério da Previdência Social e o INSS terão até 15 dias para regulamentar o pagamento. As dúvidas podem ser tiradas pelo Disque 135 do INSS ou pela Central de Atendimento à Mulher, o Ligue 180. Reportagem Luana Karen.
2: E quando o assunto é proteção e garantia de direitos da mulher, o dinheiro que chega todo mês também faz diferença.
1: E por isso que o Pix Pensão foi criado, para facilitar o pagamento e o recebimento da pensão de um jeito mais simples e seguro.
2: Vamos entender mais sobre a medida que começa a valer no ano que vem.
9: O Pix Pensão entrará em vigor em julho do ano que vem. A medida altera o Código de Processo Civil para permitir o pagamento de pensão alimentícia de forma automática, via Pix, conforme decisão judicial. Antes da sanção da lei, o pagamento dependia exclusivamente de quem devia a pensão, que podia optar entre transferência manual, boleto ou desconto em folha de pagamento, no caso dos assalariados. Giuliana Hernandes Cores, coordenadora geral de políticas de cuidado da Secretaria Nacional de Autonomia Econômica e Política de Cuidados do Ministério das Mulheres, detalha a mudança.
10: A gente tem números que mostram que as mulheres, principalmente mulheres, ficam sem a garantia dos seus direitos, como é exercido o direito hoje. 90% dos pedidos de execução de alimentos não são constantes, então a gente entende que o Pix Pensão vai facilitar aí não só a tramitação judicial, mas a tramitação bancária também.
9: As mães ou responsáveis legais que detenham a guarda de crianças e adolescentes beneficiários de pensão alimentícia poderão solicitar o Pix Pensão a qualquer momento do cumprimento da sentença. Para isso, será preciso procurar um advogado ou defensor público, acessar o processo judicial onde a pensão foi definida e pedir o Pix automático. O interessado precisa informar nos autos os dados bancários, agência, conta e chave Pix cadastrada, tanto de quem recebe quanto de quem deve pagar. E só então o juiz vai expedir a ordem eletrônica para que o sistema bancário agende o pagamento, como explica o advogado especialista especialista em direito de família, Marcelo Lucena.
11: Então, a parte devedora, independente de sua vontade, ela vai receber uma ordem judicial em sua instituição financeira e naquela data que o juiz determinar ou no acordo que foi feito e homologado pelo judiciário, naquela data fixa, será cadastrada uma ordem judicial para que se transfira de forma automática o valor referente à pensão pelo tempo que ficar determinado.
9: Por se tratar de decisão judicial, o PIX da pensão alimentícia só poderá ser cancelado ou alterado a partir de nova manifestação da Justiça. Reportagem Graziele Bezerra.
1: E a partir de hoje, o pagamento via PIX por aproximação pode ser feito para valores acima de R$500.
2: Para mudar esse limite, a pessoa deve procurar o banco onde realiza a transação e solicitar a nova quantia máxima que o cliente vai permitir.
1: Essa nova regra foi autorizada pelo Banco Central em junho e passa a vigorar a partir de hoje.
2: O Clube Esportivo fecha acordo para a ocupação de um patrimônio público.
1: É o Centro de Treinamento Rei Pelé, uma referência no cenário do futebol brasileiro.
2: Entenda o que representa para os dois lados o acordo assinado hoje em Brasília.
12: O Santos Futebol Clube negociou um acordo com a União para garantir a permanência no Centro de Treinamento Rei Pelé por 20 anos, renováveis por igual período. Por meio desse acordo, o clube ganha segurança jurídica sem que a área deixe de ser patrimônio público, como disse a ministra da Gestão e da Inovação em Serviços Públicos, Esther Dueck.
13: A gente tem uma propriedade da União que vai ser preservada, vai ser cuidada, é um imóvel, uma área muito importante, muito valiosa. O patrimônio vai deixar de ser um motivo de litígio para cumprir sua função social.
12: O Centro de Treinamento Rei Pelé tem cerca de 40 mil metros quadrados e fica no bairro do Jabaquara, em Santos, São Paulo. O complexo foi inaugurado em outubro de 2005 e se tornou uma referência no cenário do futebol brasileiro profissional. As negociações foram conduzidas pela Advocacia Geral da União e, segundo o Jorge Messias, o advogado-geral, representam mais que uma transação econômica.
14: Nós entendemos que este patrimônio da União, ele tem um trabalho e um serviço que transcende a uma equação econômica. Nós estamos falando do valor imaterial que ele representa, não só para a sociedade santista, mas para toda a sociedade brasileira.
12: A partir do acordo, o Santos Futebol Clube assume uma série de compromissos relacionados a ações sociais, investimentos nas categorias de base e conservação da área. Reportagem Luciana Colares de Holanda.
1: Hoje é dia do idoso.

0: calendário nacional de vacinação. Em Brasília, a aposentada dona Gilmara Teixeira tem a caderneta de vacinação completa. Aos 70 anos, ela não esconde a preocupação de ficar livre das doenças.
1: A vacina em dia, a gente livra da doença. Não quero ficar doente. Eu sou com 70 anos e eu quero ter uma vida saudável.
0: O exemplo da dona Gilmara é a recomendação para todos os idosos. Entre as principais vacinas estão a da gripe, aplicada todos os anos, o reforço contra a Covid-19 a cada 6 meses, além das vacinas contra hepatite B, tétano e difteria. Dependendo da situação de saúde, do histórico vacinal, também podem ser indicadas vacinas como a da febre amarela e a pneumocócica, que protege contra formas graves de pneumonia e meningite. A diretora substituta do Programa Nacional de Imunizações do Ministério da Saúde, Ana Catarina de Melo Araújo, explica a importância da vacinação para os idosos.
2: A criança e o idoso, ele é mais vulnerável. Então, às vezes, uma doença que na fase adulta ela não teria uma complicação tão importante, mas na fase do idoso ela pode complicar e até levar ao óbito ou deixar alguma sequela.
0: Com o avanço da idade, o organismo fica mais vulnerável às infecções. Por isso, manter a vacinação atualizada ajuda a evitar complicações, internações e até mortes provocadas por doenças que podem ser prevenidas. Para a dona Gilmara, do começo da reportagem, a vacina é proteção e vida longa.
1: Vacina salva vidas e muitas vidas. Vamos confiar. A ciência está aí para poder estudar e ensinar para a gente que a vacina é fundamental na nossa vida.
0: A recomendação é não esperar uma doença aparecer para procurar proteção. Atualizar a cadeia é simples, basta procurar a unidade básica de saúde mais próxima, levando um documento de identificação e o cartão de vacinação. Mesmo quem perdeu a caderneta deve buscar a unidade para que os profissionais avaliem o histórico e indiquem quais vacinas ainda precisam ser aplicadas. Reportagem Pablo Mungin.
3: E idosos podem contribuir também para salvar vidas.
4: Novas regras autorizam que pessoas com 70 anos ou mais sejam doadoras de sangue.
3: O regulamento também reduziu o tempo de espera para que pessoas temporariamente impedidas possam voltar a doar.
4: A coordenadora geral de sangue e hemoderivados do Ministério da Saúde, Luciana Carlos, explicou para a gente essas mudanças. Acompanhe a entrevista. Coordenadora geral de sangue e hemoderivados do Ministério da Saúde, Luciana Carlos. É um prazer ter a senhora com a gente aqui na Voz do Brasil. Vamos falar então sobre essas mudanças nessa parte de doação de sangue que foram anunciadas recentemente. A doação de sangue passou a ter então novas regras para coleta, armazenamento, transporte, não é isso? Entre essas mudanças está o prazo, por exemplo, para quem fez tatuagem, piercing, endoscopia. Explica pra gente então quais essas mudanças.
5: Bom, eu queria agradecer inicialmente, né, a oportunidade de estar conversando com o Brasil inteiro sobre isso. E, na verdade, essa atualização do regulamento técnico da hemoterapia no Brasil é uma coisa que a gente esperava há muito tempo. Está sendo muito bem recebido e saudado por toda a hemoterapia brasileira, porque a gente tinha algumas regras que datavam de 2014. Então, eram regras e normas que já estavam um pouco defasadas e distantes da necessidade de segurança dos serviços. Então, agora a gente tem realmente uma atualização desse regulamento técnico e isso faz com que a gente tenha mais segurança para doadores e pacientes, porque a gente, vamos dizer assim, a gente melhorou, né, a segurança desses regulamentos ou desses critérios que são aplicados, né, para que as pessoas possam ou não fazer a doação de sangue com segurança.
3: E por que foram feitas essas atualizações, então?
5: Existem várias tecnologias que surgiram, algumas situações epidemiológicas que mudaram, alguns critérios técnicos que antes a gente não tinha evidência da segurança e hoje a gente tem. Então, assim, são atualizações técnicas e científicas mesmo que surgem ao longo do tempo e que a gente vai precisando fazer a adequação. Infelizmente, teve um tempo muito longo e agora a gente conseguiu trazer essa adequação doação, que não está restrita apenas à doação de sangue ou aos critérios de doação. A gente também tem outras alterações de incorporação de tecnologias, uso, por exemplo, de ferramentas informatizadas dentro do serviço para atendimento ao doador. Então, várias oportunidades de atualização.

0: feitas, né, e sempre voltadas para a segurança dos doadores, porque o que a gente precisa é que os doadores, as pessoas que podem doar, elas realmente façam a doação com segurança e tranquilidade e continuem saudáveis e até voltem a doar, né, como doadores regulares, e para a segurança também dos pacientes que vão receber esse sangue ou esses componentes que são produzidos a partir do sangue doado.
1: Agora, só para a gente deixar mais claro, né, eu cheguei a mencionar aí os prazos para quem fez tatuagem, piercing. A senhora pode dizer para a gente, então, quais são as principais mudanças, principalmente as que mais impactam os doadores?
0: Uma das coisas que mudou e que a gente fica muito tranquilo e feliz com essa mudança é o tempo máximo de doação. Então, a idade máxima para fazer a doação. A gente tem vários doadores regulares que chegavam a 70 anos e que não podiam mais doar por causa do corte que a gente tinha no regulamento anterior. Agora, essas pessoas, se saudáveis, avaliadas pelo médico do serviço, elas podem continuar fazendo a doação. A tatuagem, a gente tem um tempo de inaptidão longo. Agora, a tatuagem feita em serviços regulamentados e fiscalizados pela Anvisa, o tempo é de 7 dias. E aquelas tatuagens que são feitas sem a gente saber como, o tempo é de 4 meses. Então, as endoscopias, que eram 6 meses, passaram a 4 meses. Então, assim, são muitas alterações que a gente incorporou ao texto, mas sempre garantindo que essa incorporação, essa alteração não vai significar mais risco, nem para os doadores, nem para os pacientes. Então, a gente passa a ter pessoas que antes eram inaptas, agora podendo fazer a doação e ampliando, né, também o número de potenciais doadores no país. Então, a gente espera que isso tenha uma repercussão muito boa. Principalmente essa questão da tatuagem, porque a gente tem hoje a população mais jovem usa muito tá todo mundo se tatuando e lindos e maravilhosos, mas a gente então a gente perdia muito doador com isso, né? E agora não, agora a gente vai poder realmente a partir até da melhoria dos serviços que fazem a tatuagem, né? A gente tem agora agulhas descartáveis, as tintas que são também alicotadas, então a gente tem segurança e a partir dessa segurança na forma como a tatuagem é feita, a gente vai poder flexibilizar isso. Então, isso traz muitos doadores para os serviços.
2: Falando sobre a doação de sangue em si, por que a doação regular é tão importante para manter os estoques no país e em que situações os estoques costumam ficar mais baixos ao longo do ano?
0: O doador regular, ele é importante porque ele é uma pessoa que já entendeu o processo como um todo, então ele já sabe o que é que acontece, ele já se compromete com a segurança do processo ao estar sensibilizado para ter as respostas corretas às perguntas que são feitas na triagem. Ele já foi testado anteriormente, então a gente já tem várias informações desse doador e ele é uma pessoa que já está comprometido com o sistema. Então, os homens podem doar até 4 vezes por ano, as mulheres 3 vezes por ano, e esse doador que volta, né, ele tanto é mais seguro, como ele já é uma forma da gente ter um número regular, né, de doações.
1: Muito bem, nós conversamos com Luciana Carlos, coordenadora geral de sangue e hemoderivados do Ministério da Saúde. Coordenadora, muito obrigada pela sua entrevista aqui à Voz do Brasil.
0: Nós que agradecemos. Obrigada.
2: A disputa mundial por minerais críticos usados na fabricação de baterias de celulares e carros elétricos já é uma realidade.
1: Mas a ciência brasileira está de olho em uma alternativa sustentável, a partir de uma matéria-prima que tem a cara do Nordeste do país, o coco.
2: Pesquisadores da Universidade Federal de Sergipe estão transformando os resíduos do fruto em uma peça-chave para uma nova geração de baterias.
1: Os detalhes dessa inovação você acompanha agora no quadro Ciência na Prática.
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4: Sergipe é um dos maiores produtores de coco do país. E depois de consumido, o fruto pode virar lixo. Mas essa realidade vem mudando graças a uma pesquisa realizada no estado. A casca e o pó residual do coco têm se tornado um material de alto valor tecnológico, conhecido como biocarvão.
5: Meu nome é Yara de Fátima Jimenez e eu sou do Departamento de Química da Universidade Federal de Sergipe. consumo de coco é muito importante aqui no estado, né? Então gera um grande volume de resíduos. E um dos produtos que podem ser obtidos são os materiais carbonáceos, ou conhecidos popularmente como os biocarvões. Que tipo de bioprodutos nós podemos obter? Em filtros, como absorventes, também como suportes para catalisadores. E uma das aplicações, né, que nos chamou a atenção são as aplicações em energia.
4: Atualmente, as baterias dependem do lítio, um mineral caro e que pode se tornar escasso no futuro. A solução encontrada pelos pesquisadores foi substituir o lítio pelo sódio, usando o biocarvão de coco para fazer a bateria funcionar.
5: O íon lítio, ele sofre oscilações de preço e disponibilidade no mercado mundial. E nesse contexto, o estado de Sergipe, ele tem reservas de potássio e de sódio. As baterias de íon sódio são biocarvões preparados a partir de biomassa a temperaturas altas.
4: A pesquisa ainda está sendo desenvolvida em laboratório, mas promete colocar o Brasil em um mercado promissor, criando uma alternativa viável e sustentável para o futuro da energia global.
5: A China, ela está privilegiando muito os tipos de pesquisas no desenvolvimento de baterias de íon sódio. Em escala ainda de laboratório, a gente conseguiria, entre 4 a 5 anos, ter uma linha de desenvolvimento até a otimização desse carbono.
4: Acompanhe a pesquisa na página da Universidade Federal de Sergipe. E esse foi o Ciência na Prática, com produção de Warby Calil e edição de Edinaldo Júnior. E nosso encontro com o Saber Científico volta na próxima semana. Até lá.
2: Instrumentos musicais, microfones e máquinas de costura agora podem ser importados sem o pagamento de imposto.
1: A importação desses produtos estava sujeita à alíquota de 18%.
2: No caso das máquinas de costura, a medida que já valia de forma provisória e com restrições de cotas, agora é definitiva.
1: A redução tarifária consta em resolução da Câmara de Comércio Exterior, que incorporou decisões do Mercosul.
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1: E agora com as notícias do Poder Judiciário e do Congresso Nacional. Boa noite.
2: Boa noite para você e até amanhã.

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2: STF envia conciliação do caso sobre a aplicação do Estatuto da Pessoa Idosa a contratos de planos de saúde.
3: Justiça do Trabalho vai fazer um mutirão de conciliação em processos que envolvem pessoas a partir dos 60 anos.
2: Tribunal Superior Eleitoral define relatores para recursos relacionados à apuração das eleições 2026.
3: Boa noite, eu sou Marcela Luiza.
2: E eu sou Walter Lima.
3: Em nota publicada nesta quinta-feira, a presidência do Supremo Tribunal Federal firmou o compromisso com a democracia e a liberdade de escolha de brasileiros e brasileiras em ambiente de paz.
2: O voto é a expressão máxima da cidadania, segundo o presidente do STF, ministro Edson Fachin, e a garantia de que a vontade popular define o futuro do Brasil. Na nota, o ministro ressaltou que isso só é possível graças ao empenho incansável da Justiça Eleitoral brasileira.
3: TSE define relatores para recursos relacionados à apuração das eleições 2026.
2: Os ministros ficarão responsáveis pela análise de processos relativos aos cargos de presidente e vice-presidente da República. Fábio Ruas.
4: O ministro Sebastião Reis Júnior vai ser o relator da apuração dos resultados eleitorais do Amazonas, Alagoas, São Paulo e Tocantins. A ministra Estela Aranha ficou com Minas Gerais, Mato Grosso, Espírito Santo e Mato Grosso do Sul. Já o ministro Floriano de Azevedo Marques será o responsável pelo Ceará, Sergipe, Maranhão e Goiás. Os processos de apuração dos votos dos estados do Rio de Janeiro, Paraná, Pará e Piauí ficarão sob a relatoria do ministro André Mendonça. O ministro Ricardo Vilas Boas Cueva vai atuar nos processos da Bahia, Pernambuco, Paraíba e Santa Catarina. E o ministro Dias Toffoli ficou com o Distrito Federal, Rio Grande do Sul, Rio Grande do Norte, Acre, Amapá, Roraima e Rondônia. A distribuição garante a organização e a celeridade dos trabalhos da Justiça Eleitoral durante a totalização dos votos.
3: O Supremo suspendeu o julgamento sobre a aplicação do Estatuto da Pessoa Idosa a contratos de planos de saúde firmados antes de 2004.
2: A discussão envolve reajustes das mensalidades em razão da idade.
3: O estatuto proíbe a cobrança de valores diferenciados em razão da idade. Com a lei entrou em vigor em 2004, o Supremo discute se essa proteção também se aplica aos contratos firmados antes dessa data, inclusive nos casos em que o beneficiário completou 60 anos após a entrada em vigor do estatuto.
2: A questão é discutida em dois processos diferentes que começaram a ser julgados por composições distintas da corte. Na sessão de hoje, o ministro Dias Toffoli propôs o envio do caso ao Núcleo de Solução Consensual de Conflitos do Supremo para tentativa de conciliação. A sugestão foi acolhida pelo plenário.
3: Hoje, 1º de outubro, é o Dia Nacional e Internacional da Pessoa Idosa.
2: De olho na data, a Justiça do Trabalho vai fazer um mutirão de conciliação em processos que envolvem pessoas a partir dos 60 anos. Rocine Gomes.
5: É isso mesmo, a ação em todo o país será de 5 a 9 de outubro. Chamada Em Pauta a Melhor Idade, a iniciativa vai dar preferência aos processos de pessoas idosas. Para participar e adiantar a sua vida, basta procurar seu advogado, ir ao Tribunal Regional do Trabalho e pedir que o processo seja priorizado. É o seu processo em cima da pilha.
3: O STJ recebeu o primeiro recurso especial da história, autuado de acordo com os novos critérios da sistemática da relevância da questão federal.
2: O chamado filtro de relevância entrou em vigor em 3 de setembro. Fátima Uchoa.
6: Nesse novo sistema, só serão julgados pelo STJ casos com relevância econômica, política, social ou jurídica que ultrapassem os interesses das partes, além dos que já têm relevância presumida, como previsto na lei que regulamenta o filtro. O primeiro recurso com relatoria do ministro Herman Benjamin, da primeira turma, teve origem em execução fiscal ajuizada pelo Conselho Regional de Engenharia e Agronomia do Paraná para cobrar dívida decorrente de infração à lei que rege a categoria. Vale destacar que o STJ começou e deve concluir até 7 de outubro as primeiras sessões virtuais para analisar propostas de submissão de recursos especiais ao filtro da relevância.
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3: Uma boa noite.
2: E até amanhã.
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1: Eu sou Humberto Pinheiro e estes são os destaques de hoje do Jornal do Senado, que começa agora. Senado debate projetos para ampliar a inclusão e qualidade de vida dos idosos. CCJ analisa a criação da Universidade do Vale do Juruá, no Acre. Nova lei do seguro rural amplia a proteção de produtores contra grandes perdas. Boa noite. 1º de outubro é o Dia Nacional do Idoso, data dedicada à reflexão sobre os direitos e as condições de vida dos brasileiros com 60 anos ou mais. O Senado analisa projetos para ampliar a inclusão digital e incentivar a participação das pessoas idosas em atividades turísticas. Repórter Rodrigo Rezende.
2: Uma lei sancionada em 2006 determinou que 1º de outubro é o Dia Nacional do Idoso. Em 2003, três anos antes, o país ganhou seu primeiro conjunto de leis específicas para essa parcela da população, o Estatuto do Idoso, hoje denominado Estatuto da Pessoa Idosa, como destaca o senador Paulo Paim, do PT do Rio Grande do Sul.
3: O Estatuto garantiu algo fundamental, reconheceu a pessoa idosa como sujeito de direitos, com prioridade nas políticas públicas, proteção à saúde, à moradia, à previdência, ao trabalho, à assistência social e, acima de tudo, a dignidade.
2: O Senado debate diversos projetos para melhorar a vida dos idosos brasileiros. Um deles, apresentado pela senadora Damaris Alves, do Republicanos do Distrito Federal, quer promover a acessibilidade, inclusão e segurança da pessoa idosa nos ambientes digitais. Já o senador astronauta Marcos Pontes, do PL de São Paulo, é relator na Comissão de Direitos Humanos de uma proposta que incentiva a participação dos idosos em atividades turísticas.
1: Comissão de Constituição e Justiça analisa o projeto de lei que autoriza o Poder Executivo a criar a Universidade Federal do Vale do Juruá, UFVJ, com sede em Cruzeiro do Sul, no Acre. A proposta tem o objetivo de interiorizar a oferta de ensino superior público na Amazônia Ocidental e impulsionar o desenvolvimento científico e socioambiental da região. A reportagem é de Bruno Lourenço.
4: A proposta prevê a criação de uma fundação pública federal sediada em Cruzeiro do Sul, no oeste do Acre, com atuação em outras localidades do Vale do Juruá. O senador Hamilton Mourão, do Republicanos do Rio Grande do Sul, defendeu a importância de expandir o ensino superior público para além das capitais.
5: A interiorização do ensino superior público, especialmente em territórios com as peculiaridades socioambientais e os desafios logísticos do Vale do Juruá, é medida de inegável e urgente interesse público.
4: A Universidade Federal do Vale do Juruá deverá ter como foco suas vocações regionais e priorizar áreas como bioeconomia, agricultura familiar, biotecnologia, saúde e conservação ambiental.
1: O Brasil e os Estados Unidos anunciaram a criação de um grupo de trabalho para negociar o tarifaço. O objetivo é avaliar possíveis soluções e avançar nas negociações sobre um eventual acordo. No Congresso, aguarda análise uma MP que destina crédito subsidiado a exportadores e setores estratégicos. Repórter Pedro Pincer.
6: O governo norte-americano deve apresentar nas próximas semanas uma proposta para definir os assuntos das negociações. As conversas ocorrem enquanto os Estados Unidos mantêm sobretaxas sobre parte das exportações brasileiras. Em julho, foi anunciada uma tarifa adicional de 25% sobre determinados produtos brasileiros. No Congresso brasileiro, aguarda a instalação a comissão mista que vai analisar a medida provisória que prevê 18 bilhões e meio de reais em crédito subsidiado para exportadores e setores estratégicos. O presidente do Senado, Davi Alcolumbre, afirmou que o Legislativo está unido na defesa dos interesses nacionais.
7: Nós vamos defender a soberania nacional, vamos defender os empregos dos brasileiros, defender os empresários brasileiros que geram a riqueza para o Brasil, e tenho convicção também que esse processo tem que ser liderado pelo Poder Executivo. Buscar estreitar os laços e fazer as coisas acontecerem defendendo os brasileiros. O Parlamento está integralmente à disposição da defesa dos interesses do Brasil.
6: A partir de um documento que será enviado pelos Estados Unidos, o grupo de trabalho vai buscar um entendimento entre os dois países.
1: O Executivo sancionou uma lei aprovada no Senado que muda as regras do seguro rural para proteger produtores e seguradoras em caso de grandes perdas no campo. Repórter Patrícia Oliveira.
8: O dinheiro que o governo federal destina para ajudar o produtor a pagar o seguro rural não poderá ser bloqueado ou congelado durante a execução do orçamento. A nova lei também tira do papel o chamado Fundo Catástrofe, criado em 2010 para auxiliar as seguradoras a cobrirem prejuízos extraordinários na produção rural, como os causados pelas mudanças climáticas. A proposta que deu origem à lei é da senadora Tereza Cristina, do Progressistas de Mato Grosso do Sul.
9: O seguro rural, ele representa um instrumento essencial de gestão de risco, pois protege o produtor rural contra perdas decorrentes de eventos aleatórios e não controláveis.
8: A lei prevê ainda que os produtores que têm seguro terão prioridade nas linhas de crédito para prorrogar ou renegociar dívidas.
1: O plenário pode votar em breve um projeto que estabelece condições de trabalho específicas para mulheres com câncer de mama, incluindo aquelas em tratamento ou em período de remissão. A proposta autoriza a adoção de medidas para flexibilizar as condições de trabalho, como teletrabalho, redução da jornada, horários flexíveis e apoio psicossocial sem redução salarial. Além disso, institui o selo rosa para reconhecer empresas que adotarem práticas inclusivas e não discriminatórias. Durante a leitura do relatório na Comissão de Assuntos Sociais, o senador Flávio Arnes, do PSB do Paraná, ressaltou que o trabalho pode contribuir

0: efetivamente para a saúde mental de quem enfrenta o câncer de mama.
1: É comprovado que se manter ocupado e produtivo representa um grande apoio psíquico aos pacientes de câncer ao obstar ou ao menos dificultar o advento de depressão que muitas vezes os acomete.
0: A Comissão de Constituição e Justiça do Senado pode votar o projeto de lei do senador Chico Rodrigues, do PSB de Roraima, que muda a contagem de prazos para manifestação da Fazenda Pública, do Ministério Público e da Defensoria Pública em processos de inventário. Pela proposta, os prazos passam a ser contados em dias corridos, incluindo sábados, domingos e feriados. Atualmente, a contagem é feita apenas em dias úteis. O relatório do senador Jorge Cajuru, do PSB de Goiás, recomenda a aprovação do projeto.
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0: Na hora de votar, além do celular, o eleitor precisa deixar outros equipamentos eletrônicos fora da cabine, como relógio inteligente e óculos com câmera. A proibição vale até para aparelhos desligados e foi reforçada pela Justiça Eleitoral para garantir o sigilo do voto. Repórter Marcela Cunha.
5: Não é só o celular que deve ficar fora da cabine de votação. Com o avanço de dispositivos cada vez menores e mais conectados, a Justiça Eleitoral detalhou as regras para impedir que novas tecnologias comprometam o sigilo do voto. A proibição também vale para máquinas fotográficas, filmadoras, relógios e pulseiras inteligentes, óculos conectados, fones de ouvido, câmeras corporais e microcâmeras. A medida busca evitar que equipamentos capazes de registrar ou transmitir informações sejam usados para revelar a escolha do eleitor. Também ajuda a combater a compra ou a coação de votos ao impedir a produção de uma prova da opção registrada na urna, como lembrou a senadora Damares Alves, do Republicanos do Distrito Federal.
6: A legislação é muito clara, o voto ele é secreto.
5: Quem se recusar a entregar o equipamento aos mesários não poderá votar até cumprir a orientação. O caso será registrado em ata e, se necessário, a força policial poderá ser acionada. Já equipamentos de acessibilidade e tecnologias assistivas continuam permitidos.
0: Trabalhos técnicos de Eliseu Caires. O Jornal do Senado fica por aqui. Acompanhe agora as notícias da Câmara dos Deputados. Boa noite e até amanhã.
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7: Mulher que delatar violação de medida protetiva poderá ter escolta policial.
8: Deputados esclarecem a atuação do Ministério Público em pedido de pensão.
7: Escolas devem informar suspeita de trabalho infantil ao Conselho Tutelar.
8: Avança projeto que aumenta a punição para corridas ilegais em vias públicas.
9: Boa noite. A Comissão de Viação e Transportes aprovou penas mais rígidas para quem participar de corridas ilegais em vias públicas. A repórter Kate Nayane traz mais detalhes sobre o texto que agora será analisado pela Comissão de Constituição e Justiça.
10: O projeto de lei que aumenta as punições para os chamados rachas foi aprovado pela Comissão de Viação e Transportes da Câmara dos Deputados. Pela proposta, a multa pela prática de corridas ilegais em vias públicas passa de 2.934 para 4.402, além da suspensão do direito de dirigir e apreensão do veículo. O aumento do valor da multa também se aplica para quem promover ou participar de eventos que envolvam manobras perigosas, corridas ou disputas em vias públicas sem a permissão da autoridade de trânsito. O texto aprovado também agrava as penas. Caso a infração ocorra próximo de escolas, hospitais, locais de embarque e desembarque de passageiros, ruas estreitas ou onde exista grande concentração de pessoas, as penas passam de 3 a 6 anos para reclusão, de 4 a 8 anos em caso de lesão corporal grave e de 6 a 12 anos em caso de morte. O relator da proposta, deputado Hugo Leal, do PSD do Rio de Janeiro, defende que infrações como estas não devem ser tratadas como acidentes.
11: Inclusive, no caso de lesão corporal ou morte, aí sim, responsabilidade por homicídio. Homicídio, essa é a nossa principal mudança, principal alteração, é que quando uma prática ilegal dessa natureza, o resultado dela é o homicídio, nós temos que tratar esse indivíduo como um homicida, não como um acidente de trânsito.
10: Em seguida, o projeto de lei que aumenta as punições para quem pratica corridas ilegais em vias públicas será analisado pela Comissão de Constituição e Justiça. Da Rádio Câmara de Brasília, Kate Nayane.
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2: Economia.
13: Afonso Mota, do PDT do Rio Grande do Sul, destaca a importância da lei que reduz as alíquotas do PIS/PASEP e da COFINS para a indústria química e petroquímica. O deputado ressalta que o setor recolhe aproximadamente 40 bilhões de reais por ano em impostos.
14: Afonso Mota avalia que a redução dos tributos tem fortalecido uma atividade estratégica para a economia brasileira diante da concorrência internacional. O parlamentar reitera que a medida cria condições para que o setor continue e contribuindo para o desenvolvimento do país.
13: Marcos Aurélio Sampaio, do MDB do Piauí, defende o projeto que acaba com a cobrança pelo uso da rede de distribuição de energia elétrica para microgeradores de energia solar. O texto garante isenção permanente aos consumidores que injetam energia excedente na rede.
14: A proposta estende a isenção a todos os usuários de fontes renováveis, independentemente da data de adesão. No entendimento de Marcos Aurélio Sampaio, a medida garante segurança jurídica e incentiva a democratização da energia limpa.
2: Agricultura.
13: O projeto de Renilson e Nicodemos, do MDB do Pará, estabelece um período de paralisação temporária na colheita do açaí e cria um seguro para os extrativistas do fruto. A ideia é pagar aos trabalhadores um salário mínimo por até 4 meses no ano para permitir a regeneração natural das palmeiras.
14: Na visão de Renilson e Nicodemos, a medida garante a sustentabilidade ambiental e assegura renda às famílias extrativistas no período de entre-safra. A proposta prevê ainda ações para diminuir os acidentes de trabalho na subida dos açaizeiros e modernizar as técnicas de manejo.
2: Relações Exteriores.
13: Felipe Martins, do PL Tocantinense, apoia a criação da Frente Parlamentar Mista pela Integração Continental e Desenvolvimento Sul-Americano. O objetivo do colegiado é elaborar iniciativas de conexão produtiva, digital e institucional entre os países do continente.
14: De acordo com Felipe Martins, o grupo vai articular com governos estaduais, municipais e a sociedade civil para ampliar o protagonismo do Brasil na América do Sul, promovendo o intercâmbio tecnológico e o crescimento socioeconômico.
2: Segurança Pública.
13: A Comissão de Segurança Pública aprovou uma escolta policial para mulheres vítimas de descumprimento de medida protetiva. O repórter Luiz Cláudio Canuto explica a questão.
15: A Comissão de Segurança Pública e Combate ao Crime Organizado aprovou o projeto que prevê escolta policial para mulheres que denunciarem descumprimento de medida protetiva. Pela proposta, a escolta deveria ser concedida quando houvesse risco à integridade física. A proposta muda a Lei Maria da Penha e também a lei que disciplina a proteção de vítimas e testemunhas ameaçadas. O colegiado aprovou a versão da relatora, deputada delegada Ione, do Avante de Minas Gerais. Segundo ela, o objetivo é fortalecer a proteção das vítimas no momento em que procuram as autoridades para comunicar que o agressor desrespeitou a decisão judicial. O texto aprovado amplia o alcance da proposta original e incorpora a proteção da escolta a um conjunto mais amplo de medidas protetivas na Lei Maria da Penha. A proposta original da deputada Rogéria Santos, do Republicanos da Bahia, previa a obrigatoriedade de escolta policial para a mulher que comparecesse à delegacia para denunciar o descumprimento de medida protetiva de urgência. Pelo texto aprovado, a adoção de escolta policial deixa de ser uma medida automática e passa a depender de avaliação técnica do risco enfrentado pela vítima. Entre os critérios poderiam ser considerados o histórico de violência praticada pelo agressor, a gravidade das ameaças e a possibilidade de novas agressões. Segundo o Conselho Nacional de Justiça, a cada 45 segundos, uma mulher recebe a proteção judicial. O projeto tramita em caráter conclusivo e aguarda indicação de relator na Comissão de Defesa dos Direitos da Mulher. Em seguida, passará pela Comissão de Constituição e Justiça. Da Rádio Câmara de Brasília, Luiz Cláudio Canuto.
9: Franciane Baier, do Republicanos do Rio Grande do Sul, apoia projeto que destina 30% da arrecadação de apostas de cota fixa ao Fundo Nacional de Segurança Pública. A proposta também reserva, no mínimo, 30% do fundo para o combate à violência contra a mulher.
13: Franciane Baier informa que os recursos vão financiar ações como monitoramento eletrônico de agressores, patrulhas especializadas e casas de acolhimento. Para a deputada, a medida garante orçamento contínuo para interromper os ciclos de agressão às mulheres.
9: Projeto de lei quer proibir a nomeação ou contratação de pessoas condenadas por crimes sexuais contra crianças e adolescentes para cargos ou funções públicas. De autoria de Júnior Lourenço, do MDB do Maranhão, a medida valeria para órgãos públicos, empresas estatais e contratos de prestação de serviços.
13: A proposta determina ainda que a proibição só será aplicada após condenações definitivas. De acordo com Júnior Lourenço, a iniciativa reforça a proteção de crianças e adolescentes e a integridade da administração pública.
9: Misael Varela, do PSD de Minas Gerais, apoia a proposta de emenda à Constituição que reduz a maioridade penal de 18 para 16 anos. A mudança visa punir com mais rigor menores envolvidos em crimes hediondos e em casos de violência extrema contra pessoas e animais.
13: Misael Varela pondera que a responsabilização penal vai depender de laudo técnico que comprove a capacidade do jovem de entender a gravidade do ato. Para o deputado, a proposta evita a impunidade em casos de extrema violência.
9: Exigir vídeo monitoramento e punir a omissão de casos de agressão contra crianças e adolescentes em creches e escolas é a proposta de delegado Bruno Lima, do Podemos de São Paulo. O texto ainda impõe pena para os dirigentes que deixarem de notificar casos suspeitos.
13: Delegado Bruno Lima argumenta que crianças pequenas muitas vezes não conseguem relatar abusos, o que exige provas objetivas. O parlamentar pondera que as câmeras devem ficar restritas às áreas comuns, prevendo penas mais duras para maus tratos em creches.
9: André Fernandes, do PL do Ceará, apresentou o projeto que determina a queima completa como único método para destruir entorpecentes apreendidos e plantações ilícitas. Pela proposta, a destruição deve ser gravada em vídeo com registro de geolocalização.
13: Na avaliação de André Fernandes, métodos atuais como enterramento não garantem a destruição total dos materiais apreendidos. Para o deputado, a incineração evita que drogas e lavouras voltem ao mercado ilegal por falhas no descarte policial.
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2: Justiça.
9: Os deputados deputados aprovaram um projeto que esclarece a atuação do Ministério Público em pedido de pensão alimentícia. A repórter Paula Bittar explica os detalhes.
17: A Comissão de Constituição e Justiça da Câmara aprovou uma proposta que inclui no Estatuto da Criança e do Adolescente uma regra autorizando o Ministério Público a pedir judicialmente pensão alimentícia em favor de crianças e adolescentes. Pela proposta, isso poderá ocorrer mesmo que os pais continuem exercendo seus direitos e deveres legais em relação ao filho, que a criança ou adolescente não esteja em situação de risco e que exista defensoria pública na comarca. O objetivo é transformar em texto legal um entendimento que já é adotado pelo Superior Tribunal de Justiça. A relatora na CCJ, deputada Maria Arraes, do PSB de Pernambuco, destacou que a proposta não traz uma inovação substancial, mas confere maior precisão ao texto legal ao incorporar orientação jurisprudencial já consolidada, promovendo segurança jurídica, uniformidade interpretativa e previsibilidade na atuação dos órgãos responsáveis pela tutela dos direitos infanto-juvenis. De acordo com o Estatuto da Criança e do Adolescente, o Ministério Público pode promover ações de alimentos em favor de crianças e adolescentes, mas a lei não explicita que essa atuação independe da situação familiar da criança ou adolescente, da existência de situação de risco ou da disponibilidade da Defensoria Pública. A autora do projeto, deputada Laura Carneiro, do PSD do Rio de Janeiro, explicou que parte da doutrina tem uma visão distorcida sobre o tema e seu objetivo foi deixar a regra bem clara.
18: O Ministério Público precisa poder pedir alimentos quando eles são de interesse do menor, quando as crianças estão em vulnerabilidade, quando as crianças precisam dessa ajuda do Estado. Na prática, o que a gente faz é colocar agilidade numa rede de proteção que é muito importante para as crianças. Porque a gente sabe que a justiça tem o seu próprio tempo, ela demora, mas a fome, essa não tem tempo.
17: A proposta, que inclui no Estatuto da Criança e do Adolescente uma regra autorizando o Ministério Público a pedir judicialmente pensão alimentícia em favor de crianças e adolescentes, pode seguir agora para a análise do Senado, a menos que haja recurso para votação antes pelo plenário da Câmara. Da Rádio Câmara de Brasília, Paula Bittar.
2: Ciência e tecnologia.
13: Aliel Machado, do PV do Paraná, defende a regulação e o combate ao abuso de poder de grandes empresas de tecnologia. Ele explica que a ideia é permitir que o governo federal imponha regras de transparência e evite privilégios para produtos das próprias plataformas.
9: Aliel Machado argumenta que o mercado digital exige uma área especial dentro do Conselho Administrativo de Defesa Econômica para proteger o direito do consumidor. Ele ressalta que as regras devem focar apenas nas chamadas Big Techs, garantindo mais espaço para pequenos concorrentes.
13: Doutor Ismael Alexandrino, do PSD de Goiás, quer estabelecer diretrizes mais rigorosas para a classificação indicativa de desenhos e animações digitais. A proposta obriga emissoras e serviços de streaming a barrar produções com cenas de violência, humilhação ou duplo sentido.
9: Doutor Ismael Alexandrino lembra que o uso indiscriminado de telas por bebês e crianças pequenas traz prejuízos ao desenvolvimento cognitivo e emocional. Ele defende que as plataformas de vídeo auditem seus catálogos sob pena de multas milionárias e suspensão da empresa.
13: Pastor Eurico, do PSDB de Pernambuco, cobra do governo explicações sobre denúncias de interferência na eleição do Conselho Regional dos Técnicos Industriais da Terceira Região. Ele quer saber se o Ministério da Ciência, Tecnologia e Inovação apoiou uma das chapas concorrentes em Pernambuco e na Paraíba.
9: Pastor Eurico pede detalhes sobre agendas, manifestações públicas e uso de recursos do Ministério em favor de candidatos. Segundo o parlamentar, denúncias apontam quebra dos princípios da impessoalidade, neutralidade, além de possível abuso de poder político.
2: Direitos humanos.
13: A comissão aprova projeto que obriga as escolas a comunicarem suspeitas de trabalho infantil ao Conselho Tutelar. A reportagem é de Agui Pontes.
19: A Câmara dos Deputados debate fazer com que as escolas sejam obrigadas a comunicar ao Conselho Tutelar suspeitas de trabalho infantil. A proposta, apresentada pelo deputado Amon Mandel, do Republicanos do Amazonas, insere a mudança no Estatuto da Criança e do Adolescente. Segundo a proposta, já aprovada pela Comissão de Educação, A suspeita ou comprovação da prática de trabalho infantil precisa ser apontada pela instituição de ensino, especialmente se envolver uma criança de até 12 anos. A Constituição já prevê o contato da escola com o Conselho Tutelar, em caso de maus tratos ou faltas excessivas e injustificadas à escola. Segundo a relatora na comissão, deputada Franciane Baier, do Republicanos do Rio Grande do Sul, a escola é estratégica para dar esse primeiro alerta.
20: A escola é muitas vezes o primeiro lugar onde os sinais de exploração aparecem. E ao tornar essa obrigação expressa na lei, damos mais agilidade para que o conselho tutelar seja acionado e as medidas de proteção sejam tomadas o quanto antes.
19: A Constituição proíbe o trabalho para menores de 16 anos, salvo na condição de aprendiz, que o jovem pode desempenhar a partir dos 14 anos. Segundo um estudo recente do Fórum Nacional de Prevenção e Erradicação do Trabalho Infantil, 1 milhão e 650 mil crianças e adolescentes estão tendo sua força de trabalho explorada no Brasil. A proposta que prevê a denúncia do trabalho infantil pelas escolas ao Conselho Tutelar será analisada pela Comissão de Previdência, Assistência Social, Infância, Adolescência e Família. Da Rádio Câmara de Brasília, Agui Pontes.
9: Márcio Alvino, do PL de São Paulo, enaltece o trabalho da APAI, Associação de Pais e Amigos dos Excepcionais, na inclusão e na defesa dos direitos das pessoas com deficiência. Ele ressalta a atuação de profissionais, voluntários e famílias no apoio a milhões de brasileiros.
13: Márcio Alvino defende o fortalecimento das APAIs por meio de mais recursos e de políticas públicas voltadas às pessoas com deficiência. Vice-presidente da Frente Parlamentar em Defesa das APAIs, o deputado reafirma o compromisso de apoiar as instituições presentes em todo o país.
2: Educação.
9: O projeto de Geraldo Mendes, do União do Paraná, prevê o abono de até 3 dias de faltas escolares por mês para alunas com deficiência durante o período menstrual. A medida dispensa atestado médico, bastando a notificação da família à instituição de ensino.
13: Geraldo Mendes argumenta que dores intensas tornam a frequência escolar dolorosa para muitas adolescentes com deficiência. Para ele, a dispensa de laudo mensal evita filas desnecessárias nos postos de saúde e assegura o direito à educação sem reprovação por falta.
9: Fomentar o hábito da leitura e ampliar o financiamento de bibliotecas públicas é o objetivo de projeto de Amaro Neto, do PP do Espírito Santo. O texto permite que empresas e pessoas físicas usem deduções no imposto de renda para apoiar a compra de livros, feiras literárias e acervos digitais.
13: Amaro Neto argumenta que o país ainda enfrenta gargalos no acesso à literatura e na preservação de espaços culturais. Ele diz ainda que a proposta estimula a cooperação entre a iniciativa privada e o governo para modernizar estruturas de bibliotecas públicas do país.
9: Termina agora o jornal Câmara dos Deputados, produzido pela Rádio Câmara com trabalhos técnicos de Wellington Teles e apresentação de Luciana Vieira e Val Monteiro. Boa noite.
13: A Voz do Brasil volta amanhã. Uma boa noite para você.
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22: 20 horas e 1 minuto.
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1: 20:25.
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1: 20:57.
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1: Agradecemos a sua companhia de todas as noites. Confira agora os destaques do Nordeste Evangélica informa. O Pix por aproximação passa a ter novas regras a partir de hoje. O Banco Central retirou o teto fixo de R$500 para transações realizadas por essa modalidade. Com a mudança, pagamentos acima desse valor poderão ser feitos por aproximação, desde que respeitados os limites definidos para cada conta e os